0: local foi modernizado e restaurado após o teto da sala principal ter sido atingido por um incêndio em 2023. O edifício, de estilo modernista, contou com melhorias estruturais que seguem padrões internacionais, preservando o valor histórico e arquitetônico do complexo, que é tombado pelo IPHAN como patrimônio nacional. O Teatro Castro Alves já abrigou momentos marcantes das artes cênicas do país e já foi palco de shows históricos como o de João Gilberto, Doces Bárbaros e Raul Seixas. As obras contaram com um investimento de mais de 260 milhões de reais, unindo recursos dos governos federal e estadual, e representa a maior intervenção já realizada no teatro desde a inauguração em 1967. Mariana, Luciano, eu volto com vocês no estúdio.
1: Obrigado, Rafael, pela participação ao vivo aqui na Voz do Brasil.
2: E o presidente Lula esteve mais cedo em Itaparica, também na Bahia. O local é a maior ilha marítima do Brasil, chegando a receber 300 mil turistas na temporada de verão.
1: Hoje foi dada a largada à construção de uma ponte que vai ligar a ilha à capital baiana, trazendo mais desenvolvimento e empregos para a região.
2: Ao todo, serão beneficiados pelo projeto de infraestrutura cerca de 10 milhões de pessoas de 250 municípios.
3: A ponte Salvador-Itaparica terá 12 quilômetros de extensão e vai reduzir o tempo de travessia de 1 hora para 15 minutos entre a capital baiana e a ilha. O projeto integra o novo PAC e contará com 3 bilhões de reais de investimentos federais. Nesta quarta-feira, em Veracruz, na Bahia, o presidente Lula participou da cerimônia que marcou o início oficial das obras.
4: A Bahia precisava de um outro escoamento da riqueza produzida pela Bahia. E se optou por fazer essa ponte e fazer uma estrada.
3: A ponte, que será construída sobre a Baía de Todos os Santos, será a maior da América Latina sobre o mar. 300 profissionais já atuam nos 3 canteiros de obras implantados para a execução do projeto. A expectativa é de que aproximadamente 28 mil veículos utilizem diariamente a nova ligação, que vai fortalecer também cadeias produtivas ligadas ao turismo, à indústria e ao comércio, de acordo com o governador da Bahia, Jerônimo Rodrigues.
4: Essa ponte, ela é estratégica. Quem vem do oeste com cargas de grãos, de algodão, de fruta, vai economizar até 200 quilômetros. A economia é o tempo dos motoristas, dos caminhoneiros.
3: Ao todo, 27 empresas brasileiras já foram contratadas para fornecer equipamentos, materiais e serviços. O empreendimento é resultado de uma parceria público-privada entre o governo da Bahia e a concessionária Ponte Salvador-Itaparica. E a expectativa é que seja entregue em 2031. Reportagem Graziele Bezerra.
1: E ainda na Bahia, no município de Alagoinhas, o governo do Brasil entregou um novo hospital que estará preparado para atender mais de 500 mil pessoas de 34 municípios.
2: Também foram realizadas entregas de ambulâncias e ônibus escolares para atender o estado.
1: Um investimento de 500 milhões de reais só para a saúde.
5: O Hospital Regional Litoral Norte recebeu 76 milhões de reais em investimentos para a construção. A unidade conta com 190 leitos para atendimentos clínicos, cirúrgicos, pediátricos e obstétricos. A expectativa é beneficiar 544 mil moradores, ampliando a oferta de serviços de média e alta complexidade e reduzindo a necessidade de deslocamentos para outras cidades, explica o ministro da Saúde, Alexandre Padilha.
6: Vai ser muito importante esse hospital aqui, vai facilitar muito a vida das pessoas, poder se tratar aqui, perto da família, mas vai servir a 34 municípios da região.
5: Além da entrega da nova estrutura, o Ministério da Saúde garantiu recursos para o funcionamento do hospital. Serão 92 milhões e 400 mil reais por ano para o custeio dos serviços. A Bahia também receberá um reforço de 18 milhões de reais anuais para ampliar a oferta de atendimentos especializados pelo Sistema Único de Saúde. Na educação, o governo do Brasil entregou 29 novos ônibus escolares, com investimento de 13 milhões e 200 mil reais pelo novo PAC. Segundo o ministro da Educação, Leonardo Barchini, todos os ônibus escolares são modernos, confortáveis e seguros.
7: Você anda em qualquer estrada, pode ser estrada de chão, pode ser na rodovia, em todos os estados, você tem um ônibus amarelinho, e esse ônibus é melhor, porque esse ônibus é mais seguro, esse ônibus tem ar-condicionado agora, e dá todo o conforto e segurança para as crianças brasileiras.
5: Para o presidente Lula, os investimentos fazem parte da estratégia do governo do Brasil para ampliar o acesso aos serviços públicos, fortalecer a rede de saúde e educação e reduzir as desigualdades regionais.
8: Somos seres humanos, homens e mulheres, pretos e brancos, nascidos nesse país, e precisamos ser tratados com decência e com respeito que todo mundo merece.
5: O governo do Brasil também destinou ao estado da Bahia 256 veículos do programa Agora Tem Especialistas Caminhos da Saúde. São 180 vans e micro-ônibus para o transporte de pacientes, além de 58 unidades odontológicas móveis e 18 novas ambulâncias do SAMU, reforçando a assistência à saúde em diversas regiões do estado. Reportagem Pablo Mungin.
2: São Paulo recebeu hoje o primeiro escritório do programa Brasil contra o Crime Organizado.
1: O objetivo é integrar as ações do governo federal, dos estados e municípios no combate aos crimes e às facções criminosas.
2: O programa, lançado no mês de maio, conta com investimentos de 11 bilhões de reais e já causou um prejuízo de 3 bilhões de reais às facções.
9: A União ainda mais presente no estado de São Paulo para combater o crime organizado. É o que acontece a partir de hoje com a implantação do Escritório Nacional Antifacção pelo Ministério da Justiça e Segurança Pública. O foco está na asfixia financeira ao crime organizado. O escritório é ligado à Secretaria Nacional de Segurança Pública. O secretário Chico Lucas explica que, na prática, aumenta a integração entre União, estados e municípios no combate ao crime.
10: A gente tem que ter essa proximidade com as forças de segurança estaduais, com as forças federais que estão localizadas em São Paulo e com todos os membros desse arranjo produtivo, o sistema financeiro, os empresários, para justamente ter mais efetividade.
9: O primeiro escritório foi inaugurado aqui em São Paulo. O segundo vai ser no Rio de Janeiro na próxima sexta-feira e também na cidade de Foz do Iguaçu, no Paraná, região da Tríplice Fronteira. Os escritórios integram o programa Brasil contra o Crime Organizado. O programa já causou prejuízos de 3 bilhões de reais às organizações criminosas e já prendeu mais de 18.800 pessoas. O ministro da Justiça e Segurança Pública, Wellington César Lima e Silva, destaca que, com o plano, o combate ao crime organizado ganha um rumo ainda mais estratégico.
11: O importante é aumentar o volume de dados, ter esse diagnóstico cada vez mais detalhado e refinar as estratégias através da cooperação. Nós estamos realizando uma operação nacional e duas operações regionais todos os meses e vamos continuar assim até o final do ano.
9: Em menos de 2 meses de programa, o país registrou quedas nos crimes violentos e patrimoniais. Entre maio desse ano e maio de 2025, os homicídios dolosos caíram mais de 17%. Os latrocínios, mais de 14%. O roubo de carga recuou quase 32%. E o de veículos, 26%. Reportagem Vanessa Casalino.
1: Levar informações e conteúdo das emissoras públicas para todos os cantos do Brasil.
2: Com esse objetivo, o programa Brasil Digital tem ampliado o número de municípios beneficiados com a chegada do sinal.
1: Já foram instaladas mais de 50 estações de transmissão e até o fim do ano serão mais 75.
12: Mais de 10 milhões de pessoas já foram beneficiadas pelo programa Brasil Digital, que amplia o acesso da população brasileira à TV pública por meio de sinal digital aberto e gratuito. Segundo o balanço apresentado pelo Ministério das Comunicações, pela Anatel e pela empresa Brasil de Comunicação, a EBC, já foram instaladas 55 estações de transmissão pelo país, ampliando a cobertura para 147 municípios. Para o segundo semestre, a meta é instalar outras 75 estações. O ministro das Comunicações, Frederico Siqueira, destacou que o programa é uma prioridade do governo federal e falou sobre as vantagens de levar o sinal a mais municípios.
13: A gente precisa e precisava ampliar a capilaridade da comunicação pública nas áreas mais remotas do nosso país. Para esse ano, mais 75 estações na prioridade e com certeza a gente terá sucesso na execução até o final do ano. Em cada localidade atendida, a população ganha mais qualidade de imagem, estabilidade do sinal e acesso a um conteúdo público de qualidade.
12: As estações entregues até agora estão distribuídas por todas as regiões do país. O Norte e o Nordeste concentram 14 instalações cada. O Sudeste contabiliza 11 estações, seguido pelas regiões Sul, com 10, e Centro-Oeste, com 6. Para a presidente da Empresa Brasil de Comunicação, Antônia Pellegrino, o programa leva mais cidadania aos brasileiros.
14: Esse evento marca um balanço do Brasil Digital, um programa vitorioso e também um marco da maior expansão de sinal da comunicação pública que já tivemos no país. Cultura, informação de qualidade e cidadania para milhares de brasileiros. Esse é o sentido do Brasil Digital, ampliar o alcance do sinal, mas com isso aumentar o alcance da cidadania.
12: Com investimento de 208 milhões de reais do novo PAC e do leilão do 4G, o programa Brasil Digital é viabilizado por meio de parcerias com instituições públicas nos municípios. Com isso, a população passa a ter acesso gratuito a canais como Canal Gov, TV Brasil, Canal Educação, Canal Saúde, além da TV Câmara, TV Senado, TV Assembleia e onde houver canais das câmaras municipais. Reportagem Márcia Fernandes.
2: Jornalistas, influenciadores estiveram hoje na sede da Empresa Brasil de Comunicação em Brasília para saber mais sobre a implementação da TV 3.0.
1: O encontro foi transmitido em uma live com participação da diretora-presidente da IBC, Antônia Pellegrino, e do secretário de Políticas Digitais da Secretaria de Comunicação Social da Presidência da República, João Brant.
2: A nova geração da televisão aberta, também conhecida como DTV+, terá mais qualidade de som e imagem, interatividade e integração à internet.
1: A EBC, definida como operadora da chamada plataforma comum da DTV+, é responsável por administrar a infraestrutura compartilhada, que vai permitir a oferta de aplicativos, serviços interativos e recursos digitais.
2: E a gente vai continuar falando de acesso à comunicação, dessa vez para quem vive no norte do país.
1: Um dos desafios para chegar a algumas localidades na região são florestas densas e grandes distâncias do território.
2: A saída para superar esses obstáculos foi o uso de cabos que passam por baixo dos rios.
1: Esse é o programa Norte Conectado, a maior rede de infovias subfluviais do mundo, já beneficia mais de 6 milhões de pessoas na região.
15: O programa Norte Conectado prevê 9 infovias, com 13 mil quilômetros de cabos de fibra ótica instalados no fundo dos rios amazônicos. Quando concluído, vai conectar 70 localidades em 6 estados: Acre, Amapá, Amazonas, Pará, Rondônia e Roraima. Antes da chegada do programa, quase metade dessas áreas ainda não tinha acesso à internet de alta velocidade. Com investimento de 1 bilhão e 300 milhões de reais, por meio do novo PAC, 6 infovias já foram concluídas e outras 3 estão em implantação. A expectativa é de beneficiar cerca de 7,5 milhões de pessoas. Para quem vive na região, a conexão de internet representa novas possibilidades de acesso a serviços e educação. É o que conta Alzanir Fernandes Pinto, da comunidade indígena Filadélfia, de Benjamin Constant, no Amazonas.
16: Antes de a gente ter internet, a gente tinha que se deslocar daqui da nossa comunidade para a cidade para ter acesso. A gente alugava 1 hora, 2 horas e fazia os trabalhos da nossa aula, da universidade.
15: Além de conectar moradores, o Norte Conectado já disponibilizou mais de 900 pontos de acesso para escolas, unidades de saúde, órgãos públicos e espaços de inclusão digital. O ministro das Comunicações, Frederico de Siqueira Filho, destacou que a expansão da conectividade ajuda a reduzir desigualdades e fortalece a infraestrutura digital do país.
17: É o quanto a gente consegue impactar a vida das pessoas quando a gente aumenta a conectividade, né? Quando a gente instala uma antena de telefonia móvel, quando a gente conecta uma escola, quando a gente liga uma Infovia, a gente está fazendo parte dessa grande integração de estratégia de inclusão digital do nosso país, mobilizando jovens, idosos e adultos.
15: Outra entrega do Ministério das Comunicações é a rede privativa de comunicação da Administração Pública Federal, uma estrutura que não usa o acesso comercial e assim garante mais segurança no compartilhamento de informações do governo. Reportagem Luciana Colares de Holanda.
2: Para rastrear embarcações, combater a pesca ilegal e principalmente atuar na segurança e preservação da vida dos pescadores, foi lançada uma sala de monitoramento em tempo real das vidas humanas no mar.
1: O acompanhamento permite uma resposta rápida em caso de emergências.
2: E dá mais transparência às ações do governo de combate à pesca ilegal, por exemplo. Foi o que destacou o ministro da Pesca e Aquicultura, Edipo Araújo.
18: Essa sala, ela é inédita, mostra o compromisso, né, do governo do Brasil com transparência, geração de dados e informações, mas também o compromisso do Brasil de combater a pesca ilegal, não reportada e não regulamentada. Uma infraestrutura para conduzir todos os processos e ferramentas de monitoramento e controle. É o governo do Brasil trabalhando em prol do fortalecimento, mas do desenvolvimento sustentável da pesca brasileira.
1: A entrega faz parte das comemorações da Semana Nacional de Promoção da Pesca Artesanal, celebrada esta semana.
2: Autonomia econômica para as mulheres no campo.
1: Com o novo plano Safra da Agricultura Familiar lançado nesta terça-feira, as produtoras rurais passam a contar com juros mais baixos no Programa Nacional de Fortalecimento da Agricultura Familiar.
2: O valor foi reduzido de 3% para 2% ao ano, com limite de financiamento de até R$100 mil.
1: Com isso, o governo quer garantir melhores condições às agricultoras para ampliar a produção de alimentos à mesa dos brasileiros.
2: A ministra do Desenvolvimento Agrário e Agricultura Familiar, Fernanda Machiavelli, destacou o avanço da participação das mulheres no acesso ao crédito rural durante o programa Bom Dia Ministra, produzido pela empresa Brasil de Comunicação.
19: Hoje eu tenho a alegria de dizer que nós, as mulheres, já são mais de 50%, 55% dos contratos que acontecem no microcrédito, que nós já somos 40% do volume de crédito total do Pronaf e que nós dobramos o volume de crédito desde 2023 para cá, que chega para as mulheres. Mas a gente quer mais, a gente quer avançar mais, porque nós queremos que as mulheres tenham autonomia econômica.
1: A ministra do Desenvolvimento Agrário destacou ainda a ampliação do acesso ao crédito para a juventude rural.
2: Agora o limite passou de 8 mil para 16 mil reais, no caso de dois jovens da mesma família acessando o financiamento.
1: Para ter acesso ao crédito é preciso ter o Cadastro Nacional na Agricultura Familiar e entrar em contato com o órgão de assistência técnica e extensão rural do seu estado.
2: Três meses após o lançamento, o Mac Livros atingiu 1 milhão de usuários.
1: O Mac Livros é uma plataforma que funciona como uma biblioteca digital.
2: E funciona como uma biblioteca mesmo. Você pode alugar o livro por 14 dias e renovar pelo mesmo período. Tudo isso de graça.
1: A ferramenta foi atualizada com obras em espanhol e inglês. E com isso é possível acessar 25 mil obras nacionais e internacionais.
20: O Ministério da Educação ampliou o acervo do Mac Livros com a disponibilização de obras em versões originais em inglês e espanhol. Ao todo, foram incorporadas 7.832 publicações. Entre os autores disponíveis em inglês estão William Shakespeare e Virginia Woolf. Já em espanhol, os leitores poderão acessar obras de escritores como Gabriel Garcia Márquez, Frederico Garcia Lorca e Teresa Orbegoso. A atualização também traz novos títulos em português de diferentes gêneros publicados por editoras como Fósforo, Peirópolis e Ciranda. Com a atualização, o Mac Livros passa a ter 17.610 obras em português, 6.468 em inglês e 2.724 em espanhol, ampliando o acesso gratuito dos brasileiros a diferentes tradições literárias e culturais. A novidade ainda fortalece a experiência experiência de aprendizagem oferecida por outra ferramenta. O MEC Idiomas, uma plataforma do Ministério da Educação, disponível em versão web e aplicativo voltado ao ensino gratuito de inglês e espanhol. Atualmente, o MEC Idiomas reúne mais de 212 mil usuários ativos e oferece cursos do nível básico ao avançado. Reportagem Júlio César de Oliveira.
2: Para acessar a plataforma de leitura, basta ir no aplicativo MEC Livros ou no endereço meclivros.mec.gov.br. MEC Livros, MS Livros.mec.gov.br.
1: Da primeira Casa da Igualdade Racial na cidade de Itabira, em Minas Gerais.
2: A cidade possui mais de 70% da população negra e agora passa a contar com apoio psicológico, social e jurídico a vítimas de crimes raciais, além de incentivar o desenvolvimento pessoal e profissional.
1: Além de Minas Gerais, o Rio de Janeiro, Ceará, Rio Grande do Sul e Bahia já contam com Casas da Igualdade Racial.
2: E o governo do Brasil quer ampliar esse número. Está aberto até 15 de julho o prazo para que os estados e municípios participem do edital de chamamento público para os novos espaços.
1: Os critérios para participar podem ser conferidos no portal do Ministério da Igualdade Racial em gov.br/igualdade-racial.
2: E essas foram as notícias do governo do Brasil.
1: Uma realização da Secretaria de Comunicação Social da Presidência da República.
2: Com produção da empresa Brasil de Comunicação.
1: Fique agora com o Minuto do TCU. Em seguida, as notícias do Poder Judiciário e do Congresso Nacional. Boa noite.
2: Boa noite, até amanhã.
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23: STF encerra primeiro semestre com mais de 11 mil decisões colegiadas.
24: STJ realiza sessão de encerramento do semestre e apresenta balanço de desempenho da corte.
23: Justiça do Trabalho realiza audiência pública e estabelece metas para 2027.
24: Boa noite, eu sou Marcela Luiz.
23: E eu sou Walter Lima.
24: O Supremo Tribunal Federal encerrou o primeiro semestre com mais de 11 mil decisões colegiadas.
23: O ministro Edson Fachin apresentou o balanço das atividades e reafirmou o compromisso da corte com a transparência, independência e pluralidade. Carolina Chaves.
25: Segundo Edson Fachin, a corte encerrou o período com os seguintes números: mais de 43 mil processos julgados, integrando quase 60 mil decisões. 11 mil decisões do colegiado do tribunal, 27 novos temas de repercussão geral analisados, o que liberou mais de 42 mil processos que aguardavam um entendimento. Edson Fachin reafirmou o compromisso com a transparência, com os julgamentos de repercussão geral e com o aperfeiçoamento da gestão.
26: Esta corte trabalhou e muito em favor do Brasil, do Estado de Direito e da democracia. Estamos sempre juntos na defesa do interesse institucional. Compreensões distintas de fatos e processos, e elas existem, como é próprio de uma corte plural independente, são expressões de saúde institucional e não de fraqueza. O diálogo entre diferentes perspectivas jurídicas é o que confere legitimidade às nossas decisões e profundidade à nossa jurisprudência.
24: O STJ também encerrou o semestre hoje, apresentando o balanço de julgados no período.
23: A sessão da Corte Especial foi conduzida pelo ministro Herman Benjamin, presidente do tribunal, Fátima Uchoa.
3: Na sessão de encerramento do primeiro semestre, o presidente do STJ, ministro Herman Benjamin, apontou um recorde de 260.220 processos recebidos no período, sendo quase 25 mil a mais do que de janeiro a junho do ano passado. Ele manifestou preocupação com um crescimento contínuo da demanda processual.
4: Os números são preocupantes. Nós já estávamos inviabilizados o ano passado e a curva da inviabilização continua ascendente.
3: O STJ julgou 291.280 processos. O número de julgamentos chega a 414.248 quando considerados agravos internos, agravos regimentais e embargos de declaração, e baixou 265.516. Os dados correspondem à média de cerca de 7 decisões por minuto para cada ministro.
24: Tribunal Superior Eleitoral faz balanço dos julgamentos e da preparação para as eleições 2026.
23: A sessão foi conduzida pelo ministro Cássio Nunes, presidente do TSE. Fábio Ruas.
1: O ministro Cássio Nunes Marques destacou que neste semestre o TSE realizou 88 sessões de julgamento. Foram 1.656 processos, sendo 336 em sessões presenciais e 1.320 virtuais. O TSE ainda lançou o Manual do Eleitor, com linguagem acessível e que vai ser traduzido para línguas indígenas.
24: Justiça do Trabalho realiza audiência pública e estabelece metas para 2027.
23: A proposta é aprimorar os serviços da Justiça do Trabalho. Mila Amaral.
5: Esse foi o assunto discutido hoje na audiência pública durante o debate realizado de forma online. Também foram estabelecidas as metas nacionais do TST para 2027, que aliás foram firmadas com o apoio da sociedade. Por exemplo, na consulta pública feita pelo TST, as pessoas pediram que aumente o número de processos julgados pelo tribunal, dando prioridade aos mais antigos, o estímulo à inovação no judiciário e pediram também para estabelecer o trabalho decente. O próximo passo agora é encaminhar essas demandas para o CNJ e, a partir da aprovação, colocá-las em prática.
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24: Uma boa noite.
23: E até amanhã.
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0: sou Paula Groba.
1: E eu sou Humberto Pinheiro.
0: E estes são os destaques de hoje do Jornal do Senado, que começa agora.
1: Debate sobre o fim da jornada 6x1 divide opiniões no Senado.
0: Avança projeto que torna crime submeter pessoa indefesa à prostituição.
1: Comissão aprova a autorização para servidor público atuar como MEI.
0: Boa noite.
2: Boa noite.
0: Representantes do governo, dos empresários e dos trabalhadores participaram no plenário do Senado de um debate sobre a proposta de emenda à Constituição que acaba com a jornada de trabalho 6x1.
1: Opiniões a favor e contrárias estiveram no debate, que teve participação de centrais sindicais e da Federação das Indústrias de São Paulo. A reportagem é de Márcio Maturana.
3: O presidente da Federação das Indústrias de São Paulo, Paulo Scaff, disse ver motivações eleitorais para a aprovação da proposta neste momento, e foi respondido pela líder do governo no Senado, Tereza Leitão, do PT de Pernambuco.
4: Me desculpe, doutor Paulo, a PEC foi protocolada em 2019. Não é uma PEC boca de urna.
3: Já o senador Jaime Bagatoli, do PL de Rondônia, criticou a proposta e citou a Argentina como exemplo a seguir.
5: Na Argentina, pode-se trabalhar até 12 horas por dia, não passando das 48 horas semanais. É isso que precisamos ter para nós avançarmos no Brasil.
3: O senador Rogério Carvalho, do PT de Sergipe, disse que a redução da jornada é uma questão civilizatória.
5: Essas 44 horas está reservada para os que ganham menos, para os que têm mais tempo de deslocamento, menos tempo de vida, portanto, pelo amor de Deus, é muita insensibilidade.
3: Para o líder da oposição no Senado, Rogério Marinho, do PL do Rio Grande do Norte, a jornada de trabalho deve ser negociada entre patrão e empregado.
6: A questão da preponderância do que é negociado sobre o legislado, justamente para fortalecer os sindicatos laborais.
3: A sessão foi presidida pelos senadores Laércio Oliveira, do PP de Sergipe, e Paulo Paim, do PT do Rio Grande do Sul.
0: Antes da sessão de debate sobre o fim da escala 6x1, o presidente do Senado, Davi Alcolumbre, se reuniu com parlamentares e líderes de centrais sindicais para discutir a proposta de emenda à Constituição que reduz a jornada de trabalho. O presidente da Central Única dos Trabalhadores, Sérgio Nobre, classificou como excelente a reunião com Alcolumbre e afirmou esperar que a proposta tenha tramitação célere no Senado.
1: Já a líder do governo, senadora Tereza Leitão, do PT de Pernambuco, destacou que o calendário de votação do texto não tem caráter eleitoral e que os próximos passos serão definidos ao longo da discussão na casa. A proposta de redução da jornada de trabalho já foi aprovada pela Câmara dos Deputados e aguarda análise dos senadores.
0: Pessoas sem condições de compreender o que acontece ou de oferecer resistência poderão ter proteção mais ampla contra a exploração sexual.
1: A Comissão de Direitos Humanos do Senado aprovou um projeto que aumenta a pena para o crime de exploração sexual de pessoas vulneráveis e prevê punição mais rigorosa quando o autor for um familiar ou tiver relação de confiança com a vítima. Repórter Rodrigo Rezende.
7: Submeter, induzir ou atrair para prostituição ou qualquer outra forma de exploração sexual pessoas vulneráveis que não tenham o necessário discernimento sobre o ato pode levar à prisão de até 16 anos. Esse é o objetivo de projeto aprovado pela Comissão de Direitos Humanos. A autora da proposta, senadora Jussara Lima, do PSD do Piauí, afirma que a medida busca ampliar o escopo previsto no Código Penal, que já incluía crianças e enfermos. E a ideia é dar ainda mais segurança aos diversos grupos vulneráveis no país.
8: O projeto, ele tipifica o crime de submissão à prostituição ou a outras formas de exploração sexual, inclusive nos casos em que a vítima, por qualquer outro motivo, ela não tenha condições de oferecer resistência. A medida busca preencher uma lacuna na legislação brasileira, ampliando a responsabilização de criminosos que se aproveitam de vulnerabilidade das vítimas.
7: O projeto também eleva para até 12 anos a pena quando a vítima for coagida por alguém próximo a ela. Como ressalta o relator do projeto, o senador Rogério Carvalho, do PT de Sergipe.
2: Merece destaque a previsão de agravamento quando a coação é exercida contra a vítima ou seus familiares, alcançando seu grau máximo de reprovação quando perpetrada pelos próprios familiares ou pessoas do círculo íntimo da vítima.
7: A proposta segue para análise da Comissão de Constituição e Justiça.
0: E trabalhadores cadastrados no programa de famílias acolhedoras poderão fazer jus a 3 dias de folga remunerada quando precisarem acolher criança ou adolescente em situação de vulnerabilidade.
1: É o que diz um projeto aprovado pela Comissão de Assuntos Sociais do Senado e que segue para a Câmara dos Deputados. Repórter Marcela Diniz.
9: Por decisão judicial, após um episódio de violência em casa, por exemplo, crianças e adolescentes podem ser encaminhados temporariamente para as chamadas famílias acolhedoras. São pessoas cadastradas e selecionadas pelo poder público para essa função. O acolhimento tem caráter transitório e não se confunde com a adoção por durar no máximo 1 ano e meio. O projeto aprovado no Senado concede ausência remunerada de 3 dias consecutivos ao trabalhador ou à trabalhadora que acolher criança ou adolescente em sua casa. O senador Flávio Arnes, do PSB do Paraná, defende esse tempo como forma de dar atenção integral àqueles meninos em situação de extrema vulnerabilidade.
10: A pessoa que está trabalhando tem que ter pelo menos um momento, que a gente estamos colocando, de 3 dias para receber a criança, acolher, enquanto os trâmites judiciais acontecem também. E com isso, inclusive, para contribuir para uma perspectiva nova de vida para a criança e para o adolescente.
9: O projeto é de autoria do senador Alan Rick, do Republicanos do Acre, e precisará passar pelo crivo da Câmara dos Deputados.
0: O Senado aprovou a adesão do Brasil a um acordo sobre comércio de aeronaves civis.
1: Um dos principais pontos do documento da Organização Mundial do Comércio é a eliminação de tarifas de importação para todos os aviões desse tipo e determinados produtos destinados ao setor. Repórter Pedro Pincer.
11: Além da eliminação de tarifas, o acordo sobre o comércio de aeronaves civis trata da redução de barreiras não tarifárias, das decisões de compra de aeronaves civis, dos subsídios à exportação e de regras para evitar restrições comerciais incompatíveis com o comércio internacional. Para o relator, senador Nelsinho Trade, do PSD de Mato Grosso do Sul, o texto favorece a indústria aeronáutica brasileira e o sistema de transporte aéreo.
12: Podemos agregar ao contexto descrito circunstância de que o Brasil passará a participar de maneira plena e em igualdade de condições das deliberações do Comitê TCA, que cuida de temas relevantes para a aviação civil na esfera global. Isso inclui a aplicação do acordo a novos produtos do setor.
11: O comércio mundial anual dos produtos cobertos pelo documento alcança 3,5%.

0: locais. A legislação hoje veda a participação em gerência ou administração de sociedade privada e o comércio, exceto na qualidade de acionista ou cotista. O senador Esperidião Amin, do Progressistas de Santa Catarina, reforçou que as restrições impostas aos servidores públicos vão na contramão das necessidades do país de novos investimentos na economia.
1: Projeções indicam mudanças demográficas aceleradas devido ao envelhecimento da população, tornando essencial ampliar e não restringir o número de pessoas aptas a empreender para preservar o nível de desenvolvimento econômico nas próximas décadas. Vale destacar que a atividade dos servidores como MEI não prejudicará a administração pública. Já existem situações em que servidores acumulam cargos ou mantêm empregos privados.
0: Amin ressaltou ainda que a proposta traz salvaguardas para não causar prejuízos à administração pública, como o impedimento de que ocupantes de cargo em comissão e funções de confiança sejam MEIs. Se não houver recurso para a nova votação no plenário, a matéria poderá seguir diretamente para análise da Câmara dos Deputados.
2: Edição de Paula Groba e trabalhos técnicos de Eliseu Caires. O Jornal do Senado fica por aqui. Acompanhe agora as notícias da Câmara dos Deputados. Boa noite.
3: Boa noite e até amanhã.
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5: Câmara aprova redução de benefícios fiscais para cacau importado.
6: Vai ao Senado proposta que protege o uso de emblemas da Cruz Vermelha.
5: Presidente da Câmara reforça apoio ao agronegócio.
6: Proposta discutida por deputados prevê número máximo de alunos em sala.
5: Boa noite. A Câmara aprovou medida provisória que reduz benefícios fiscais sobre cacau importado. O repórter Antônio Vital explica a questão.
7: O plenário da Câmara aprovou medida provisória que reduz o prazo de isenção de tributos sobre o cacau importado, utilizado como insumo em produtos como chocolate exportado pelo Brasil. Hoje, o cacau inteiro, partido, bruto ou torrado, comprado de outros países, paga menos IPI, PIS/PASEP e COFINS. Essa operação, quando o produto importado é depois usado como insumo de produtos industrializados, é conhecida como drawback. No caso do cacau, até a edição da medida provisória, em março, essas isenções e reduções de tributos valiam por até 2 anos. Com a medida, passam a valer por apenas 6 meses, com possibilidade de renovação a critério do Ministério do Desenvolvimento, Indústria, Comércio e Serviços. Isso significa que empresas que exportam produtos fabricados com cacau estrangeiro terão prazo menor para usufruir de benefícios fiscais na importação da fruta. Ao editar a medida provisória, o governo argumentou que os produtores de cacau brasileiros serão beneficiados com um possível aumento de venda à indústria. Ficam de fora da redução do prazo de isenções a manteiga de cacau, o cacau em pó e o chocolate importados. A medida provisória foi criticada em plenário por deputados do Novo e do Missão. Para o deputado Kim Kataguiri, do Missão de São Paulo, reduzir benefícios fiscais para produtos que depois serão usados como insumo para exportações prejudica a indústria nacional.
8: O que a gente está falando é o seguinte: Brasil, exporte menos chocolate e exporte mais cacau. Agregue menos valor para sua produção. Aquilo que mais se critica no desenvolvimento da nossa indústria. O raciocínio é muito simples. Se eu estou importando um produto, mas esse produto, na realidade, é para eu processar, agregar valor e exportar, eu tenho uma suspensão desses tributos porque eu estou agregando valor na indústria nacional. E o governo quer acabar com isso e enfraquecer a nossa indústria.
7: A medida provisória foi defendida por deputados da base do governo. Para a deputada Jandira Fegali, do PCdoB do Rio de Janeiro, os produtores brasileiros de cacau serão beneficiados.
9: Ela garante a proteção da produção nacional. Cacau é uma produção importante no Brasil, que não pode ser penalizada por prazos e questões tributárias. É importante que a gente proteja essa produção para não gerar crise no setor, particularmente na região do norte e do nordeste brasileiro.
7: A medida provisória que reduz o prazo de isenção de tributos sobre cacau importado, utilizado como insumo em produtos como chocolate exportado pelo Brasil, seguiu para análise do Senado. Da Rádio Câmara de Brasília, Antônio Vital.
4: Direitos Humanos.
6: Tabata Amaral, do PSB de São Paulo, defende a aprovação da urgência de projeto que criminaliza o ódio contra as mulheres. Relatora da matéria, a deputada alerta que a misoginia se organiza nas redes antes de aparecer nas agressões e nos casos de feminicídio.
10: Hoje existe uma verdadeira indústria do ódio que opera nas redes, que captura meninos

0: muitos jovens e os ensina a enxergar a mulher como inimiga, como objeto, como culpada. E o que nasce numa tela vira ameaça, vira assassinato. Chama isso pelo nome, misoginia, ódio às mulheres. Admitir que essa coisa tem contorno, que é concreta, que ela tem uma motivação e que deve ser punida. É um ato fundamental de proteção que uma sociedade deve oferecer para todas nós, começando pelas pequenas.
1: Tabata Amaral aponta que tem buscado apoio de diferentes bancadas para construir um texto capaz de unir parlamentares de todos os partidos. Ela pede que a Câmara aprove a urgência da proposta como forma de mostrar compromisso com o enfrentamento da violência contra mulheres.
2: Carol D'Artora, do PT do Paraná, também defende a aprovação do projeto que prevê penas para a misoginia. Segundo a parlamentar, a medida faz parte das políticas do governo de enfrentamento à violência e ao discurso de ódio contra as mulheres.
1: Na visão de Carol D'Artora, a criminalização da misoginia é uma forma de garantir maior proteção jurídica às mulheres, inclusive nos ambientes digitais. Para ela, a proposta amplia a participação feminina na política, na cultura, na ciência e em diversos espaços da sociedade.
2: E Lacir Bicalho, do Republicanos, destaca as conquistas femininas nas forças de segurança pública de Minas Gerais ao celebrar a nomeação da coronel Cleide Barcelos dos Reis Rodrigues, primeira mulher a assumir o comando geral da PM do estado em mais de 250 anos da corporação.
1: E Lacir Bicalho cumprimenta também a comandante geral do Corpo de Bombeiros, coronel Jordana de Oliveira Figueiras Daldegan, e a delegada geral da Polícia Civil, Letícia Batista Camboja Reis. Ele conclama os homens a unirem suas forças às das mulheres na luta por uma sociedade mais justa e igualitária.
2: Benedita da Silva, do PT do Rio de Janeiro, acredita que a Copa do Mundo deveria promover a integração entre os povos. No entanto, a deputada destaca relatos de racismo, xenofobia e tratamento discriminatório contra jogadores, árbitros e jornalistas durante o torneio.
1: Segundo Benedita da Silva, eventos esportivos internacionais devem ser marcados pelo respeito, pela inclusão e pela igualdade de tratamento entre os participantes. Ela acredita que a omissão da FIFA, entidade responsável pela organização da competição, contribui para a manutenção dessas práticas.
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2: Saúde. A Câmara aprovou regras para proteger símbolos da Cruz Vermelha. A repórter Daniela Lessa acompanhou a votação.
4: A Câmara dos Deputados aprovou o projeto que protege o uso dos emblemas da Cruz Vermelha usados para identificar pessoas e transportes de saúde em situações de emergência e de conflito armado. O projeto busca adequar a legislação brasileira às convenções de Genebra e a protocolos internacionais já ratificados pelo Brasil. Pelo texto aprovado, os três símbolos da entidade passam a ter proteção legal. A imagem mais antiga é a da Cruz Vermelha. Outro símbolo reconhecido internacionalmente é o crescente vermelho, adotado em muitos países. O terceiro emblema é um losango vermelho em forma de cristal. Esses símbolos são usados para indicar proteção a equipes de saúde, hospitais, unidades sanitárias e meios de transporte para atendimento de feridos, doentes e náufragos. As denominações Cruz Vermelha, Crescente Vermelho e Cristal Vermelho também serão protegidas. A deputada Érica Cocai, do PT do Distrito Federal, defendeu a proposta, destacando o alcance mundial da Cruz Vermelha na defesa da vida.
5: É fundamental porque é uma instituição que trabalha com um princípio humanitário. É uma instituição que está em por volta de 190 países fazendo esta função. E muitas vezes em momentos de calamidade, em momentos de guerra, a Cruz Vermelha, ela tem uma possibilidade ou uma atuação para defender sempre a vida.
4: Ao defender a aprovação, a deputada Adriana Ventura, do Novo de São Paulo, argumentou que esses símbolos não devem ser usados de forma comercial para evitar enganos em situações de atendimento de emergência.
6: O que esse projeto faz é internalizar obrigações internacionais que já foram assumidas pelo Brasil, e isso também faz com que não tenha uso comercial indevido para que entidades humanitárias legítimas não tenham confusão.
4: O Serviço de Saúde das Forças Armadas poderá usar a Cruz Vermelha sobre fundo branco para identificar seu pessoal, suas unidades e seus transportes sanitários. Profissionais de saúde civis, hospitais e transportes civis também poderão usar o emblema, desde que tenham autorização. A proposta proíbe o registro de associações, empresas, marcas, desenhos ou modelos industriais que usem indevidamente os emblemas ou as denominações protegidas pela lei. Quem reproduzir ou imitar esse símbolo sem autorização poderá ser punido com detenção de 1 a 3 meses ou multa. O juiz também poderá determinar o recolhimento do material e a suspensão das atividades comerciais. O projeto, que protege o uso dos emblemas da Cruz Vermelha, incluindo o crescente e o cristal vermelhos, será analisado em seguida pelo Senado. Da Rádio Câmara de Brasília, Daniele Lessa.
1: Marangoni, do Podemos de São Paulo, cobra uma investigação sobre denúncias de irregularidades na análise de pedidos de exames, cirurgias e outros procedimentos feitos pelos planos de saúde. Ele denuncia que uma empresa contratada pelas operadoras pode estar prejudicando pacientes de maneira deliberada.
2: Marangoni exige providências da Agência Nacional de Saúde Suplementar diante dessas denúncias. O parlamentar reforça que cabe à ANS fiscalizar irregularidades e proteger os beneficiários.
7: Relações Exteriores.
1: Do PT do Rio Grande do Sul denuncia uma suposta ofensa à soberania nacional por parte de lideranças da oposição que teriam oferecido colocar uma equipe de transição à disposição de governos estrangeiros, caso vençam a próxima eleição presidencial.
2: Bongás ressalta que a proposta revelada por autoridades externas prevê o compartilhamento de informações estratégicas e diretrizes governamentais com a potência internacional. O congressista avalia a possibilidade como o mais ultrajante golpe contra os 203 anos de independência do Brasil.
7: Eleições.
1: Aloysio Mendes, do Republicanos do Maranhão, denuncia o uso político do judiciário estadual para perseguir e barrar candidaturas de opositores, citando como exemplo casos de pré-candidatos de seu partido condenados em tempo recorde, apenas desproporcionais aos supostos crimes cometidos.
2: Aloysio Mendes afirma que lideranças do Republicanos estão reunindo provas para acionar o Conselho Nacional de Justiça contra os envolvidos nos casos e recorrer às instâncias superiores para reverter sentenças, garantindo as pré-candidaturas prejudicadas.
7: Presidência.
1: O presidente da Câmara reforçou o compromisso dos deputados com políticas voltadas ao agronegócio. O repórter Luiz Gustavo Xavier acompanhou o evento no Planalto.
8: O presidente da Câmara, Hugo Mota, reforçou o apoio dos parlamentares à agenda e às pautas de interesse do agronegócio no país. Ele participou do lançamento do Plano Safra 2026-2027 no Palácio do Planalto, que prevê o aporte de 525 bilhões de reais para o setor. O deputado afirmou que a Câmara está sempre de portas abertas a todas as propostas em defesa do agronegócio e nunca faltou aos projetos de interesse do setor.
9: Uma tarefa hercúlea de manter manter o equilíbrio fiscal tão necessário para o crescimento econômico, aliado à priorização de políticas como essa, que também são fundamentais para o país. Que esse é o grande fiel da balança que nós temos que perseguir. Nós do Congresso Nacional, o Poder Executivo, também o Poder Judiciário, que é termos a real noção de que precisamos sempre levar em consideração aquilo que deve ser priorizado como política pública para o nosso país.
8: Para Hugo Mota, todo o esforço do governo e do Ministério da Agricultura para renovar a política pública demonstra a importância do agronegócio para o nosso país. O presidente destacou a importância do setor na geração de emprego, de renda e na composição do produto interno bruto brasileiro. Da Rádio Câmara de Brasília, Luiz Gustavo Xavier.
7: Economia.
2: Valmir Assunção, do PT da Bahia, destaca a importância do lançamento do Plano Safra da Agricultura Familiar para os pequenos agricultores, assentados, quilombolas, indígenas e povos tradicionais. Ele lembra que esses segmentos produzem grande parte dos alimentos que chegam à população.
1: Valmir Assunção aponta que o Plano Safra fortalece a reforma agrária e amplia as condições de produção no campo. Ele parabeniza o Ministério do Desenvolvimento Agrário pela construção do plano voltado para agricultores de todo o Brasil.
2: De acordo com Luiz Lima, do Novo do Rio de Janeiro, a inflação dos últimos meses reduziu o poder de compra da população. O parlamentar relata o caso de um casal de idosos que, segundo ele, precisou abrir mão de uma das refeições do dia por causa do alto custo dos alimentos.
1: Luiz Lima também cita dados sobre o patrimônio da população para sustentar que o Brasil enfrenta perda de renda e de capacidade econômica. Ele atribui esse cenário às políticas adotadas pelo governo federal.
7: Educação.
2: A Comissão de Educação discutiu uma proposta que estabelece a lotação máxima de salas de aula. O repórter Luiz Cláudio Canuto nos conta como foi.
10: Um projeto em discussão na Câmara estabelece limites para o número de estudantes por turma na educação básica. O assunto foi discutido pela Comissão de Educação em audiência pública com representantes do Ministério da Educação, de dirigentes municipais de educação e outros setores envolvidos no assunto. Segundo a coordenadora de formação do Ministério, Leda Regina Bittencourt, desde 2006, existem teses que mostram que a quantidade de estudantes influencia na qualidade da aprendizagem. E há um estudo da OCDE, um fórum que reúne países ricos focados em promover políticas públicas de desenvolvimento, que aponta o número de 23 alunos por sala como a quantidade ideal. Uma resolução do Conselho Nacional de Educação de 2024 estabelece o número de crianças que deve haver por turma. Para bebês de 0 a 12 meses, são 5 por turma. De 12 a 24 meses, 8. De 25 a 36 meses, 12 crianças por sala. De 37 a 48 meses, 18 por turma. E 20 crianças de 4 e 5 anos de idade por sala de aula. Já o projeto de lei em discussão na Câmara estabelece o número máximo de 5 crianças por berçário, 10 no maternal, 15 por sala na pré-escola, 20 nos anos iniciais da educação fundamental, 25 nos anos finais e 30 no ensino médio. No ensino de jovens e adultos, o número de alunos por sala de aula no ensino fundamental seria de 20 e de 25 no ensino médio. Na educação especial, o limite máximo viria por regulamento. O debate atendeu ao pedido do deputado Tarcísio Mota, do PSOL do Rio de Janeiro, que é autor do projeto que estabelece parâmetros para a composição de turmas nas diferentes etapas e modalidades da educação básica. Ele presidiu o debate e deixou claro que o projeto deve se adequar às diretrizes estabelecidas pelo Conselho Nacional de Educação. Outros temas destacados por ele foram a criação de critérios de reduzir números de alunos por turma na educação especial e também a prioridade a turmas com professores com deficiência.
11: É claro que esse nível de aprimoramento a gente vai guardar aqui e apresentar tão logo o projeto tenha relatoria, para que o relator possa apresentar, quem sabe, inclusive no âmbito da Comissão de Educação, um primeiro parecer sobre isso.
10: O projeto acaba de ser apresentado e ainda deve ser juntado a outras propostas em análise na Câmara para a votação em conjunto. Da Rádio Câmara de Brasília, Luiz Cláudio Canuto.
7: Desenvolvimento Regional.
1: Daniel Almeida, do PCdoB, destaca a agenda do governo federal na Bahia, com entregas e investimentos em saúde, infraestrutura e cultura. Ele reforça a importância da parceria com o Executivo Estadual e com os municípios na ampliação dos serviços públicos à população.
2: Daniel Almeida destaca a entrega do Hospital Regional de Alagoinhas, a retomada da obra da Ponte Salvador Itaparica e a recuperação do Teatro Castro Alves. Ele avalia que as iniciativas fortalecem o SUS, a mobilidade regional e a preservação do patrimônio cultural da Bahia.
1: Hildo Rocha, do MDB do Maranhão, destaca o início da construção de condomínio com 384 apartamentos para famílias de Açailândia, como parte do Minha Casa Minha Vida. Ele assinala que as unidades contam com infraestrutura de lazer, estacionamento e sistema de segurança.
2: Hildo Rocha também ressalta a autorização de 59 milhões de reais para conter erosões que atingem casas em Açailândia. Ele explica que a obra, executada pelo governo estadual com recursos do PAC, prevê a recuperação das áreas degradadas para uso da população.
7: Cultura.
1: João Daniel, do PT de Sergipe, destaca a força das festas juninas como expressão da cultura popular do Nordeste. O deputado ressalta que as celebrações mobilizam comunidades em todos os estados da região, valorizando as tradições mantidas pela população nos municípios.
2: João Daniel afirma que destinou cerca de R$1 milhão para apoiar a cultura junina no município de Estância. Ele afirma que essas manifestações fortalecem a identidade cultural de Sergipe ao reunir arte, memória e participação popular.
1: Termina agora o jornal Câmara dos Deputados, produzido pela Rádio Câmara, com trabalhos técnicos de Everson Urani e apresentação de José Carlos Andrade e Paula Bitar. Boa noite.
2: Uma ótima noite. A Voz do Brasil volta amanhã.
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2: Quem chega à Igreja Universal nesse período é um privilegiado, porque chega em meio à maior campanha de poder e fé para a transformação de vida, que é a Fogueira Santa. Nós já ingressamos nela. Durante todo o mês de julho, você tem a chance de preparar o seu pedido, o pedido dos seus impossíveis, entregar isso no altar, com a expressão da sua fé, que é a sua oferta do arrependido, e com certeza alcançar de Deus a sua grandeza. Porque a única coisa impossível é que Deus tenha para lhe oferecer menos do que você para oferecer a Ele. É impossível vir de Deus para mim menos do que vai de mim para Ele. É impossível. E eu posso lhe provar isso agora com a fortíssima história do João e da Deus Eni. Veja que testemunho espetacular.
3: Castelo do Piauí, a 160 quilômetros da capital teresina. Entre os 19 mil habitantes da pequena cidade, vive um homem conhecido pelas suas habilidades.
4: Eu era um mentiroso. Eu cheguei a ter, de uma vez só, 5 amantes. Eu ligava para um e dizia assim: hoje eu não posso sair com você que eu vou fazer compra em tal lugar. Hoje eu não vou sair porque eu não estou bem. Aí recebi a ligação de outra. Aí ela falava assim: não gagueja, porque se tu gaguejar, porque a outra tá aí.
5: Tinha vezes que eu desconfiava, mas tamanha era a importância ao trabalho que eu dava, que eu desconfiava, mas eu deixava pra lá. Eu não procurava saber. A gente tinha comércio, a gente estava assim, bem sucedido. A gente estava vivendo uma vida, né, de conquistas, comprava carros caro. E eu focada muito nas lojas, trabalhando muito. Funcionária cuidava da casa, funcionária que cuidava dos filhos, funcionária que fazia tudo para os filhos, e os filhos tipo que abandonado. A ponto que ele chegava assim e falava: eu tô saindo, eu vou, onde você vai? Todo bem arrumado, todo cheiroso, mas onde você vai? Dessa forma: não, eu vou até ali o contador, não, eu vou até ali o banco. Cheiroso, bem arrumado.
4: Na verdade, eu achava que eu estava arrebentando, eu era o bonitão. Eu nunca imaginava que elas queriam o meu dinheiro. Até porque eu pensava comigo: olha, eu tenho dinheiro, eu tenho um carrão, eu ando na cidade, o melhor carro é o meu. E eu achava que eu estava abafando. Então, eu pensava assim: ah, não quero meu dinheiro. E no início elas falaram: não, não quero saber do teu dinheiro, eu quero você. Mas lá na frente, no aniversário, data de aniversário, você não vai me dar nada?
5: Piriguete, mulher casada, que tem seus maridos, mulher bonita, bem arrumada, mulher de academia, faz academia, mas cada um casada, cada um tinha seus maridos. Ela chegava com um bilhetezinho marcando o horário, o lugar que eles iam se encontrar, ali nós dois ali trabalhando, eu não conseguia perceber que dali elas pegavam, colocavam na mão dele. Mas eu não chegava até a ele para procurar.
6: Por quê?
5: Perguntar. Porque eu tinha medo. Eu tinha medo. Eu imaginava. E se ele falar que tá, né, tem uma outra mulher? E aí, o que vai acontecer de mim?
4: O que eu fazia fora, todo aquele luxo que eu tinha, as coisas erradas que eu fazia, aquelas noites que eu saía com as amantes, começou o resultado vir contrário, porque aí atingiu o meu comércio. Começou eu a atrasar a prestação de carro que eu tinha comprado, coisas que nunca tinha acontecido comigo, atrasar pagamento de funcionário. Aquilo que eu achava que era bom começou a ficar ruim. porque aí eu não tinha mais cabeça nem para administrar o meu negócio e nem para cuidar das amantes que tinha também.
5: A gente começou a fazer empréstimo, né, para poder resolver, achando que ia resolver a situação, mas no caso só piorava. E aí, ao ponto da gente não ter mais controle da situação das lojas, perdendo as lojas, começamos a vender uma, começamos a vender outra, começamos a vender o caminhão, começamos a vender um carro, começava a vender outro. Quando eu vi um carro assim parar, eu imaginava, já é a cobrança, mais de 800 mil, como que nós ia pagar? E aí, a ponto de eu ficar acamada, desesperada, chorando, sem conseguir mais trabalhar, indo ao médico, né? E apareceu vários tipos de doença, assim, de repente, de uma hora para outra. E ao ponto de eu chegar a tomar 8 remédios por dia.
4: Nós já tínhamos gastado tudo e ela continuava doente. O desespero bateu em mim, foi quando um dia eu pensei assim, o problema é eu, foi eu que causei todo esse problema. Então, eu vou resolver agora. Aí tinha um tambor assim de colocar feijão, que é de 200 litros. Aí eu subi em cima desse tambor, peguei uma corda, aí amarrei, coloquei no meu pescoço e falei, agora sim, agora eu resolvo. E na hora que eu coloquei a corda no pescoço, aí apareceu lá uma programação do Templo Salomão, lá no Piauí. Ele chegou, falou assim, olha, você que está aí, talvez que você é uma pessoa que agora está querendo tirar a própria vida e você não vê outra saída.
6: Esse pensamento de morte não é de Deus não, hein?
7: Seus problemas Deus resolve, não é nada para Deus.
4: Agora, eu tirei a corda do pescoço, desci, aí eu fui até a televisão.
6: Eu não sei de onde você me assiste, mas eu creio que se você pegar todos esses problemas, todos, e colocar aqui no altar,
7: você pode estar certo que esses problemas vão virar testemunhos.
4: Mas aí ele falou assim, mas para isso acontecer, você tem que largar tudo que você está fazendo de errado, tudo. E ele ainda falou assim, se você não fizer isso, eu não estou falando contigo. Aí o que foi que eu fiz? Peguei o meu telefone, aí eu tinha 5 amantes. Aí eu liguei para uma e falei, nunca mais ligue para mim, porque eu não vou te atender. E aí fui ligando de uma por uma, até chegar a última. Aí eu cheguei para minha esposa e falei para ela, eu estou indo lá no Templo de Salomão buscar a tua cura. Eu não sabia o que era o Templo de Salomão, porque eu não conhecia, nunca nem tinha ouvido falar. Foi a primeira vez. Aí eu peguei o ônibus lá na minha cidade, em Castelo, no Piauí, e vim diretamente aqui pro Templo de Salomão. 3 dias de viagem.
3: 2.833 quilômetros. A disposição de fazer tudo diferente fez o João chegar neste lugar.
4: Tudo que foi pregado naquele dia, naquela reunião, foi para mim. Eu entendi que o doente não era minha esposa. Na verdade, quem estava precisando de cura e de libertação era eu mesmo. Aí ele chamou na frente e disse, olha, você que está vindo de outro estado, e na tua cidade, aonde você chegar, você vai encontrar uma igreja universal mais próxima da sua casa. Aí eu falei assim, eu pensei assim, meu Deus, me enganaram. Falaram que era o Templo de Salomão. Mas na mesma hora eu disse, não, eu me apresento, eu vou. Quando eu cheguei lá na minha cidade, aí eu chamei a minha esposa, eu não fui nem desfazer a mala. Te arruma, porque nós vamos se apresentar a Deus na Igreja Universal.
5: E 3 meses e meio eu fui curada. Cheguei ao ponto de não tomar mais nenhum remédio.
4: Eu ouvi uma palavra que o homem de Deus falou, que eu gravei até hoje, essa palavra que ele falou assim, buscai primeiro o reino de Deus e a sua justiça e as outras coisas serão acrescentadas. E aí ouvindo aquela palavra, aí eu, quando entrou na hora da busca, eu falei assim, meu Deus, o reino do mundo, o reino que eu queria, o império que eu tinha, esse eu conheci e não valeu nada para mim. Agora, o teu reino, esse eu não conheço ainda, mas eu quero conhecer. Aí, um dia eu cheguei na igreja, o pastor estava falando da fogueira santa. E naquele dia, Deus falou comigo. Eu cheguei em casa, a gente tinha acabado de chegar da reunião, e aí eu falei para ela. Eu falei para ela tudo que eu fazia. Nessa hora eu chorei, nessa hora eu desabei mesmo, fiquei de joelho, pedi perdão a ela. Mas naquela hora eu senti ali uma coisa tão boa, porque mesmo sabendo que se ela não me perdoasse, mas eu já sabia que eu tinha confessado, então aquela coisa boa veio para mim na mesma hora.
5: Eu senti assim ao lado dele e olhei para ele e falei: agora sim, agora eu te perdoo. E perdoei.
4: E eu peguei, entrei naquele envelope com aquele valor, subi no altar, e quando eu desci, eu já desci já outra pessoa, uma força que eu desculpa. Ele testificou: filho, eu sou contigo, eu estou aqui, eu sou contigo. Essa foi a palavra que ele falou para mim. Eu já tinha recebido o Espírito Santo, a minha esposa também. Aí eu falei para ela: vamos para São Paulo, a gente vai começar a nossa vida lá, já que aqui acabou tudo, então a gente vai começar a nossa vida lá em São Paulo. E aí, chegando em São Paulo, aí a gente foi buscar, eu fui buscar, e ela também, pela nossa vida sentimental.
5: Nas palestras da terapia do amor, a gente aprendeu, né? Como antes a gente não tinha diálogo para conversar, foi a primeira coisa que a gente aprendeu na terapia do amor, é concordância em tudo. Depois de 30 anos, eu aprendi a ser uma esposa melhor.
4: Depois que o Espírito do Amor entrou em mim, eu passei a ver a minha esposa de outra forma. Eu me apaixonei por ela mais do que no início. Na verdade, hoje ainda eu sou um homem apaixonado. Até hoje a gente vive em lua de mel, né, meu amor? Eu encontrei o amor verdadeiro.
5: Deus pôde transformar, o Espírito do Amor transformou esse homem da água para o vinho.
4: Aquele ramo de comércio que a gente tinha fracassado, que faliu, a gente já tem já duas lojas. Esse período que muita gente fala de dificuldade, eu e minha esposa, nós não sabemos o que é isso, porque nós não atrasamos a salário de funcionário mais. O segredo foi quando eu me esvaziei de mim. Foi a hora que veio a paz. Porque naquela hora eu entendi, é melhor ter paz do que ter dinheiro. De que adianta ter dinheiro e não ter paz? Então eu recebi essa paz depois de fazer a terapia do amor direitinho, certinho.
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0: transformação de caráter de quem recebeu a mente de Cristo. O natural dá lugar ao espiritual. O egoísta dá lugar à alma generosa. O inseguro a uma pessoa forte e convicta. O excluído dá lugar ao escolhido. Substitua os pensamentos deste mundo pelos pensamentos de Deus e verás a grande diferença.
1: Só Ele cura os de coração quebrantado e cuida das suas feridas.
0: Como explicar esse amor? Como definir tamanha compaixão e misericórdia para um ser humano tão ingrato? A vida de Jesus na Terra foi um testemunho da generosidade de Deus. Ele caminhou entre os pecadores, curou os doentes, consolou os aflitos e ensinou sobre o amor, a humildade e o perdão. Ele veio para mostrar o caminho de volta para o Pai, para nos lembrar do nosso propósito divino, e mesmo assim, muita gente ainda hoje despreza esse amor. Quantos de nós teríamos a coragem de dar nosso único filho por amor aos outros? É muito fácil dar uma camisa quando se tem 20. É muito fácil dar uma cesta básica quando se tem 10. Mas e quando temos apenas uma? É fácil dar quando temos muito. E difícil quando temos apenas um. Hoje muitas almas continuam a se perder, ignorando o amor do Pai. Elas desperdiçam a dádiva da salvação, mesmo diante do sacrifício divino. Quão pobre é o entendimento de quem pensa que Deus quer as nossas coisas. Ele não quer o seu carro, a sua casa ou o seu dinheiro. Ele quer a sua única vida, o mais precioso que você tem, a sua única alma. Todos os dias, o inferno recebe novas almas que desprezaram o amor do Deus Pai e que agora, aos gritos, estão lembrando que era possível trilhar uma jornada para o céu. Aproveite esse momento para refletir. O que você tem feito com o amor do Deus Pai? Como você tem valorizado? Pense bem, pois a pior decisão do ser humano é desprezar esse amor.
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3: Eu queria trazer um resumo do que tem sido a mais poderosa sessão de limpeza espiritual do mundo, que acontece sexta-feira, porque nessa sexta-feira você vai me entregar em definitivo o ponto de luz azul. São suas últimas oportunidades de orar com a cabeça cravada nele, para que Deus remova esse espírito que tenta virar sua cabeça e tirá-la do seu eixo de equilíbrio. Nessa sexta-feira, meio-dia, ou em qualquer horário que for melhor para você, são 7 reuniões, mas eu chamo a atenção para o horário de meio-dia. Veja agora um resumo do que tem sido a sexta-feira.
4: Porque Deus nunca vai encaixar o Espírito Santo num corpo endemoniado. É impossível ser endemoniado e ter o Espírito Santo. Impossível, não tem como Deus e o diabo dividirem um corpo. Não há comunhão entre a luz e as trevas. Para um entrar, o outro tem que sair. E como é que o diabo sai, Bispo Guaraci? Quando você abandona o pecado, quando você muda as suas prioridades, porque às vezes a pessoa diz assim: bispo, então eu acho que essa campanha não é para mim, bispo, eu não estou em pecado. Você pensa que não está, mas se você deixou um filho, se você deixou o marido, a esposa, um bem, ocupar em você um lugar que só Jesus tinha que ocupar, você também está em pecado, mesmo que você não beba, mesmo que você não fume, mesmo que você não se prostitua. Permitir com que alguma coisa ou alguém ocupe dentro de mim um lugar que tem que ser só de Deus também é pecado, porque a glória de Deus ele não divide com ninguém. justo juiz. Eis-nos aqui aos teus pés para clamar por uma resposta. Eis-nos aqui aos teus pés para clamar por uma mudança. Meu Deus dos céus, tua habitação, ouve a nossa voz, responde o nosso clamor e muda, meu Pai, completamente a situação de vida deste povo. Meu Pai, faz o teu martelo bater favorável à causa dessa gente.

0: igreja caia por terra, diga: meu Pai, eu entrego tudo no teu tribunal, que é o teu altar. E quem crê, diga amém. E graças a Deus pela fé, para ser servo de uma resposta. Amém.
1: Tava com dinheiro preso desde de dezembro. Aí eu vindo aqui
2: transformar. Era um dinheiro de quê?
1: De trabalho.
2: De trabalho.
1: Feito. Aí eu fiz esse trabalho e ficou esse dinheiro lá desde de dezembro.
2: A situação dela não é uma causa jurídica. Ela não entrou na justiça, ela não fez um processo. Mas ela estava sendo vítima de uma
1: justiça.
2: E já vão aí 7 meses, 6 meses. Por quê? Foi em dezembro e até hoje não tinham pago a ela.
1: Aí o senhor orou aqui, né? Eu também aqui. Quando o senhor acabou de orar, eu disse: o senhor está nas suas mãos. Aí eu fui para casa. Quando eu cheguei em casa, que eu vou subir na escada, aí veio assim na minha mente: você vai receber uma notícia boa. Eu disse: oh, Jesus, obrigado, meu Pai. Quando eu cheguei em casa, bispo, que eu sentei, agradeci a Deus que eu cheguei, né? Que eu abro o celular, tá lá. Ela colocou, fez o pix, o dinheiro todo.
2: A senhora entrou no extrato da sua conta?
1: Foi.
2: Quando aí, chegou em casa?
1: Tava lá.
2: O valor?
1: O valor.
2: Na aí, própria sexta?
1: Na próxima. Quando eu cheguei em casa, que eu saí daqui, cheguei em casa. Aí, que pouco eu fui abrir, tava uma mensagem dela. Aí eu olhei, depois ela me ligou. Aí ela: boa tarde. Oi, boa tarde. Ela disse: olha, sua Maria pinga fogo. Eu já fiz o que eu tinha que fazer, já te paguei, não tenho mais nada. Eu não quero conta com esse povo de igreja. Que hoje, meio-dia, eu estava aqui, me subiu um negócio dentro de mim, uma coisa me incomodou tanto. Eu disse: eu tenho que pagar essa mulher agora, que tem uma coisa me incomodando. Na hora que a gente estava aqui orando, ela foi incomodada lá.
2: Olha pra mim, quem mandou mexer com o povo escolhido? Você viu o que ela falou? Que se sentiu incomodada, e a mulher só voltou a ter paz do que depois que pagou ela. Assim será com os teus inimigos. É a ordem do Jesus vivo que está dentro de mim. Pula para fora! Já! Aquele demônio que tem um trono fincado no coração dela, que tem o controle das emoções dela, que tem o domínio dos sentimentos dela, que tem o domínio dos pensamentos dela, esse espírito maligno que está sentado na cabeça dela, diga para nunca mais voltar. Atire a mão para o alto e diga: sai! Agora estenda o ponto de luz lá na direção da sua casa e diga: força maldita, não só de mim, mas de toda a minha família, para nunca mais voltar. Atire a mão para o alto e diga: sai! Quantos tem contigo aí dentro?
3: Meu anjão.
2: Ele é o chefe.
3: Ah, sou eu.
2: O que que você fala na mente dela?
3: Que ela não tem mais jeito.
2: Como é que você entrou nela? Como que você entrou nela?
3: Através dos pensamentos.
2: Hã? Quanto tempo faz que você tá aí?
3: Há muito tempo.
2: Como é que você afeta esta mulher?
3: Os pensamentos.
2: O que você já tirou dela?
3: A esperança, os sonhos.
2: E que tipo de pensamento você coloca nela? O que que você manda ela fazer?
3: Que não tem mais jeito. A vida de doença, de miséria, pena na vesícula, doença no útero, tumor no seio.
2: E diga: Jesus, envia fogo para queimar a eles. E o que está na minha vida, diga: queima toda a bruxaria, toda a mandingaria, toda a inveja, toda a obra do inferno. Diga: queima, queima. Em nome de Jesus, e não volte mais. Amém. A senhora está bem agora? Agora vai. Vai ou não vai? Agora vai.

0: Imagine ter alguém 24 horas por dia te orientando, trazendo paz, segurança e descanso em meio às tempestades, afirmando que somos filhos de Deus. Só quem tem o Espírito Santo. Ele é a garantia da nossa salvação, o passaporte para o reino dos céus. Mas não pense que algo tão preciosíssimo é alcançado de qualquer maneira. Para recebê-lo, tem que haver um ardente desejo e uma entrega total de vida. E é aí que as pessoas fracassam, pois dizem querer o Espírito Santo, mas não sacrificam suas vidas por ele. Não querem pagar o preço. É impossível receber o Espírito da Verdade vivendo na mentira. É impossível receber o 100% de Deus entregando-se pela metade. É impossível ser honrado pelo Senhor Jesus sem primeiro honrar a Ele. Portanto, quem deseja possuí-lo precisa primeiramente se esvaziar de si mesmo, das suas vaidades, mágoas e preocupações, e priorizar o reino de Deus. Não descanse enquanto você não receber o batismo com o Espírito Santo, pois tê-lo não é algo opcional, mas sim uma necessidade vital, de tal forma que sem ele é impossível vencer as lutas deste mundo e permanecer até o fim. Honre a Deus com todas as suas forças, e quando você menos esperar, estará sendo honrado por ele.
1: Eu fui numa reunião um domingo e assim, sedenta, comecei a ficar assim sedenta. Eu falei, eu quero buscar esse Espírito Santo. E naquele domingo, ele veio sobre mim. Foi tão glorioso. Sabe quando você sente uma paz que eu procurei a minha vida inteira? Um gozo na minha alma. Eu falei, isso jamais imaginei que um dia eu ia ter. Buscar em primeiro lugar o reino de Deus e a sua justiça, e tudo vai ser acrescentado.
2: Muito bem, chegamos ao final, vamos falar com Deus. Meu Senhor e Pai, em nome

0: encontre forças para lutar e poder para vencer. 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Avenida Antônio Carlos Magalhães, 4197. Até lá.
1: Por que participar da concentração de fé e milagres?
2: É impossível começar a semana sem vir aqui buscar a presença de Deus, sem vir buscar o Espírito Santo e sem ouvir essa palavra maravilhosa que é a palavra do nosso Deus.
3: É uma reunião que me fortalece, me aviva, me restaura, me renova a cada dia.
1: E nesta manhã, um momento glorioso em que todos, unidos por uma só fé, levantaram o cálice da salvação para a renovação, o fortalecimento e, principalmente, a certeza da salvação.
4: Em espírito de oração, pense agora em tudo aquilo que te é necessário para saciar a sede da alma. Porque de Deus isso vai vir para você agora.
5: Aleluia.
4: Creia. Como está escrito, vai se cumprir.
5: Aleluia.
4: Vai se cumprir. Está escrito e vai se cumprir. Aquele que crê em mim, como dizem as escrituras, do seu interior fluirão rios de água viva. Tomar o cálice da salvação, senhores e senhoras, significa confiar em Deus sobre o destino da nossa alma. No tempo de Davi só se bebia o cálice que alguém oferecia se alguém fosse confiável. Por ser comum a morte por envenenamento, não se bebia o que qualquer pessoa lhe dava. Quando disse que tomaria o cálice da salvação, Davi estava dizendo: eu confio tanto no Senhor que só me faz bem que tome esse cálice com alegria.
5: Aleluia.
1: E essa certeza vem quando cada um em particular abraça o próprio corpo e busca o batismo com o Espírito Santo.
4: Abraça o teu próprio corpo e só desfrute da presença que te toma, do poder que vem do alto, da luz que vem de cima. Ó, meu Deus amado e querido, faz com que o teu nome seja exaltado, seja abraçado pelo teu Deus, seja envolvido no manto de luz do Senhor Jesus, seja envolvido no manto de luz do Senhor Jesus, seja envolvido no manto de luz do Senhor Jesus. Isso, seja envolvido no manto de luz do nosso Senhor Jesus Cristo, porque Ele é Deus e além de Ti não há outro, além dEle não há outro. Seja envolvido no manto de luz do Senhor Jesus, porque só Ele é Deus e além dEle não há outro. Ó, meu Pai, se manifesta no meio deste povo, Senhor. Enche essa igreja com a Tua glória, enche essa igreja com a Tua presença.
6: A experiência é que eu cresci mais espiritualmente. Isso eu estou levando dentro de mim mais convicção ainda do que Deus é, do que Deus faz e do que Ele continua fazendo.
1: Na ocasião, o Bispo Guaraci Santos realizou a consagração dos integrantes dos grupos da Terapia do Amor e Forças Policiais, com o objetivo de fortalecer a fé de cada um deles para levar a palavra de Deus aos quatro cantos do estado da Bahia.
4: E diga comigo: meu Pai, venha sobre eles a Tua bênção, a Tua direção, a Tua inspiração. Diga: meu Senhor, em nome de Jesus, que neste momento tão importante do Ide, onde tantos servos estão deixando seu estado natural para sair e ganhar almas, levanta no nosso meio homens e mulheres dispostos a fazer a diferença. Diga: consagra, unge, dirige e abençoe cada integrante do grupo Terapia do Amor e da Universal nas Forças Policiais. Renova, fortalece, aviva, desperta, em nome de Jesus. Nós os consagramos pela fé. Sejam guardados

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1: Chega aflita, né? E quando a gente participa dessa concentração, a gente sai diferente.
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3: Como negar a transformação de caráter de quem recebeu a mente de Cristo? O natural dá lugar ao espiritual. O egoísta dá lugar à alma generosa. O inseguro a uma pessoa forte e convicta. O excluído dá lugar ao escolhido. Substitua os pensamentos deste mundo pelos pensamentos de Deus e verás a grande diferença.

0: O que Deus procura em alguém?
1: Eu não sabia falar com Deus. Então eu falei, olha, eu não sei se existe mesmo. Eu não sei, eu não tenho acesso a você não, eu sou ruim. E se eu estivesse no lugar do Senhor, eu não me perdoaria não, porque eu sou ruim. E se você realmente conhece eu mesmo, o que eu tenho de mais valioso, de mais precioso, que eu sempre carreguei comigo, eu te dou, que é a minha palavra. Se você fizer algo por mim, quando eu estiver em cima dessa terra, eu vou te servir. Nem se for arrastando.
2: Eu levantei as mãos e falei assim, meu Deus, essa mesma mão que está levantando aqui é a mesma mão que eu pego cocaína, a mesma mão que eu uso droga, eu uso crack. Essa boca aqui que eu tô falando é a mesma que eu vou lá e faço as coisas erradas. Esse corpo que eu tô aqui, olha a roupa, o jeito que eu tô. Por que que o Senhor me quer? Eu falei desse jeito com Deus. E naquele momento ele confirmou dentro de mim, é você que eu quero.
3: Eu sentei lá no fundo da igreja. Falei, meu Deus, agora é só eu e o Senhor. Ou o Senhor entra dentro de mim e me transforma. Eu vou voltar para as drogas, pai. Eu vou voltar para a rua. Eu não quero mais isso. E eu falei para Deus aquele dia, o Senhor sabe o quanto que eu fiz pro Satanás. O quanto eu servi o diabo. O quanto eu dei minha vida por ele. Se o Senhor for comigo, pai, eu vou fazer o dobro, o triplo, vou dar minha vida 100% pro Senhor.
4: Eu caí de joelho na frente daquela televisão e falei, Deus, eu não acredito que o Senhor existe. Por tudo que eu tô passando, por tudo que eu vivi. Mas se realmente o que o Senhor me tá falando é verdade, me tira dessa situação. E ajude a perdoar quem me fez tanto mal.
0: Que eu dobrei meu joelho, que eu falei com o Senhor Jesus Cristo. Assim como ele teve misericórdia de Pedro, que estava afundando, que ele tivesse misericórdia de mim.
5: Mais do que um lindo coro de vozes, é este som que toca o mais profundo da alma de Deus. O som da sinceridade, da verdadeira humildade. Para este, o Altíssimo se inclina para receber suas genuínas palavras. É impossível ele não ouvir uma pessoa humilde.

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Olá, meus amigos e amados, muito amados de meu Pai. Deus abençoe a todos vocês. Como Ele tem sido comigo, Ele é com todos os que nele creem, como também nós temos crido. E por falar nisso, deixa-me dar para você mais uma dica, né? Nós demos aquela dica que o Espírito Santo nos deu quando tocar na orla da vestidura de Jesus, que foi o caso da mulher hemorrágica, ela ficou curada. E nós tocamos na palavra de Deus, não é isso? Bacana, legal pra caramba. Muitas pessoas estão dizendo assim: o bispo, poxa, eu fui curada. Quer dizer, você sabe o que acontece, tem acontecido? As pessoas estão aprendendo a viver pela própria fé e não viver na fé do pastor, do bispo, da igreja ou da religião. Deus quer que você ande com as suas próprias pernas, minha amiga, meu amigo. Que você coma com as suas próprias mãos, você venha viver uma comunhão com Ele permanente, diária, constante. Ele quer que você dependa exclusivamente dele, não só você, mas todos nós. E eu quero passar para vocês uma experiência, uma outra experiência que eu tive logo no início da minha carreira, da minha caminhada com Deus. Eu gosto muito do livro de Josué, especialmente no capítulo 1, nos primeiros versículos que eu vou ler para vocês agora. Quando eu lia isso, eu ficava abrasado na fé. Olha só, diz o texto: e sucedeu, depois da morte de Moisés, servo do Senhor, que o Senhor falou a Josué, filho de Nun, servo de Moisés, dizendo, quer dizer, o Senhor falou diretamente com Josué. O que ele falou com Josué? Versículo 2: Moisés, meu servo, é morto, está morto. Levanta-te, pois, agora, passa este Jordão, tu e todo este povo, à terra que eu dou aos filhos de Israel. Quer dizer, Deus estava dando uma missão para Josué, substituir Moisés e assumir a sua postura, assumir a sua autoridade. E aí ele diz: olha, Josué, todo o lugar que pisar a planta do vosso pé, vô-lo tenho dado, como eu disse a Moisés. Quer dizer, Deus deu a Moisés a palavra, agora Moisés foi recolhido para ele e ele colocou Josué à frente do seu povo. Aí ele diz, ele fala: desde o deserto e do Líbano até o grande rio, o rio Eufrates, toda a terra dos Eteus, e até o grande mar para o poente do sol será o vosso termo. Aí ele diz, versículo 5, Deus falando para Josué: ninguém te poderá resistir todos os dias da tua vida. Ninguém poderá te resistir todos os dias da tua vida. Como eu fui com Moisés, assim serei contigo. Não te deixarei, nem te desampararei. Quando eu lia isso aqui, especialmente este texto, esse verso, minha alma, meu coração, meu ser, meu espírito, todo meu ser se encheu de gozo, de força, de coragem, de ânimo para enfrentar os dias maus. Ele disse: ninguém te poderá resistir todos os dias da tua vida. Como eu fui com Moisés, assim serei contigo. Quer dizer, em outras palavras, assim como eu fui com fulano, beltrano, cicrano, Moisés, Abraão, Isaac, Jacó, etc, etc, eu sou com você. Eu tomei essa palavra para mim. E você tem que fazer o mesmo. Você tem que
tomar posse da palavra, você tem que possuir esta palavra, ficar com você, você tem que colocá-la em prática para que ela se cumpra na sua vida. Então eu tomei essa palavra para mim. Eu pensei naqueles dias, poxa, ninguém poderá resistir, se o Senhor é comigo, quem poderá ser contra mim? Aí ele diz, ele continua dizendo, esforça-te, olha só, esforça-te e tem bom ânimo, quer dizer, não fica desanimado, não fica abatido, não fica, como se diz, querendo a facilidade, não, esforça-te, tem bom ânimo, porque tu farás a este povo herdar a terra que jurei a seus pais lhes daria. Deus falando com Josué, e eu me coloco aqui no lugar de Josué, e você também deve colocar-se no lugar de Josué para levar sua família, seus entes queridos, seus amigos, enfim, para você levar para outras pessoas aquilo que Deus tem feito na sua vida, que é o que eu procuro fazer. Aí ele continua dizendo, tão somente, novamente, tão somente esforça-te e tem muito bom ânimo para teres o cuidado de fazer conforme toda a lei que o meu servo Moisés te ordenou. Fazer conforme toda a lei. Eles viviam na lei. Então, conforme toda a lei que meu servo Moisés te ordenou. E diz mais, dela, da lei, não te desvies nem para a direita, nem para a esquerda, para que prudentemente te conduzas por onde quer que andares. Agora ele fala uma coisa que eu quero que você preste muita atenção. Ele diz assim, não se aparte da tua boca o livro desta lei. Ué, não é a mente, não? Não é na consciência, não? Não é no coração, não? Quer dizer que não se aparte da minha boca o livro desta lei. Antes, medita nele de dia e de noite, para teres o cuidado de fazer conforme a tudo quanto nele está escrito. Porque então farás prosperar o teu caminho e serás bem-sucedido. Quer dizer, num ato de fé, você colocou o dedo lá onde está escrito que Jesus levou sobre si as nossas dores e enfermidades, e você foi curado. A mulher hemorrágica tocou com o dedo ali na orla da vestidura de Jesus e ficou curada. Agora Deus fala assim, não se aparte da tua boca. Quer dizer, eu tenho que confessar aquilo que está escrito. E quando eu confesso aquilo que está escrito, aquilo acontece. É essa a leitura que eu faço, o entendimento que eu tenho. Deus falando para Josué, falando para mim, não se aparte da tua boca o livro desta lei. Antes, medita nele dia e noite, para que tenhas o cuidado de fazer conforme a tudo quanto nele está escrito. Então, porque então farás prosperar o teu caminho e serás bem-sucedido. Então, eu queria que você, amiga e amigo, colocasse isso em prática. Porque Jesus, quando foi tentado pelo diabo, Jesus não orou em espírito. Não. Jesus falou, respondeu para o diabo, está escrito, nem só de pão o homem viverá. Quando Jesus falou, está escrito, o diabo sabia que tinha perdido. A tentação, ele sabia que não ia conseguir nada com Jesus. Três vezes o diabo tentou, e tentou até usar a própria palavra de Deus.
Mas Jesus disse-lhe: está escrito, não tentarás o Senhor teu Deus. Então, amiga e amigo, quando nós cremos, nós professamos aquilo que cremos, nós falamos, nós tocamos a trombeta, alto e bom som, porque nós cremos naquilo. E é isso que você tem que fazer, que todos nós temos que fazer. Tome a palavra de Deus e repita. Se ninguém quer ouvir, paciência, mas você vai ouvir a palavra de Deus que vai sair da sua boca. Uma vez que ela sai da sua boca, sendo a palavra de Deus que uma vez saiu da boca de Deus, então tem que acontecer. Não há forma nenhuma de não acontecer. Então, não tem ciência, não tem sabedoria humana, não tem conselho, não tem absolutamente nada neste mundo que possa contradizer o que Deus falou, o que Deus determinou, a palavra dele. Quando você absorve esse pensamento, essa fé, quando você crê na palavra de Deus, você confessa. É como, por exemplo, você se apaixonou por uma pessoa, não é? Você ama uma pessoa, então a pessoa sabe que você a ama, mas ela quer ouvir da sua boca: eu te amo, não é verdade? E você tem necessidade de falar para a pessoa: amada, olha, eu te amo. Por quê? Porque parece que você coloca para fora todo o seu sentimento, toda a sua força, toda a sua fé, sua coragem. E é isso que nós temos que aplicar na nossa vida. Quando vierem os problemas, as dificuldades, doenças, enfermidades, qualquer coisa que seja, use a sua boca para falar, para confessar, para gritar para o diabo e todo o seu inferno que está escrito. E o que está escrito tem que acontecer, tem que acontecer. Deus fala, ou falou para Josué: eu coloco-me no lugar de Josué. Você deve se colocar no lugar de Josué. Você que está me assistindo agora: mas eu sou um João ninguém, ô bispo. Eu sou uma pessoa que, eu sou o último da fila. Não faz mal. Mas você é uma pessoa que crê na palavra de Deus. E porque você crê na palavra de Deus, você confessa, você fala, você acredita, você assume, você abraça, você vai fundo com essa palavra dentro de si. E quando você confessa a palavra de Deus, é Deus que está usando a sua boca para repetir aquilo que um dia ele falou e que tem que acontecer. Graças a Deus. Então, doenças, enfermidades, você pode falar com a doença, com a sua enfermidade, com a sua dor. Você pode falar: não, eu não te aceito. Está escrito que Jesus já carregou as minhas doenças, minhas enfermidades, as minhas dores, e eu não aceito você. E pronto, acabou. Eu não te aceito, mas a dor está lá. A dor está te incomodando, te aperreando, não faz mal, mas eu não aceito. Eu não aceito, porque está escrito: Jesus já carregou essa dor, esse infortúnio. Quando você permanece nessa confiança, confessando, o Espírito Santo vem e faz o resto. Ele faz cumprir aquilo que o filho dele disse, aquilo que Deus falou, ele mesmo falou: está escrito. E quando Deus fala "está escrito", quer dizer o seguinte: ninguém pode mudar. Ninguém pode mudar, ninguém pode desviar, ninguém pode anular, cancelar, ninguém, ninguém, ninguém, ninguém, porque ele falou, está decretado e acabou. Graças a Deus. Eu quero que você aprenda isso, para que você não viva na dependência de pastor, de igreja, de religião, de ninguém, mas do próprio Deus, daquilo que ele falou. Ele falou, então eu vou crer e vou colocar em prática. Aí ele diz aqui, olha só, Deus falando para Josué: não se aparte da tua boca o livro desta lei. Não se aparte da sua boca. Graças a Deus. Deus abençoe a todos e até amanhã, em nome do Senhor Jesus. Graças a Deus.

0: todo mundo reconhece a coragem de um bombeiro. Heróis de farda preparados para salvar vidas nos momentos mais difíceis. Mas quase ninguém enxerga o ser humano por trás da farda. Nem sempre a maior emergência é quando a sirene toca.
1: Eu sou bombeiro civil, há 6 anos já na área. A minha família praticamente toda é da área da saúde, então é uma área que eu sempre admirei. Só que eu queria salvar vidas, mas queria tirar a minha, a ponto de tomar 1 litro de água sanitária. Eu cheguei a esse ponto devido a um relacionamento. Tive uma filha e quando a minha filha estava com 10 meses para 1 ano, eu descobri uma traição vinda dele. O meu mundo era ele, então a minha vida passou a não ter sentido nenhum mais. Eu passei a ter crise de ansiedade, então do nada eu estava muito bem e do nada explodia, né? Transtorno bipolar. Eu, a mesma hora que eu estava rindo, eu estava chorando. Nenhuma das crises, né, que eu tive de transtorno bipolar, eu lembro que eu estava dentro do meu quarto, tranquila, como se nada estivesse acontecendo. E o meu pai entrou dentro do meu quarto. Só que eu não vi o meu pai, eu vi o meu ex-esposo. Então, daquela base que eu estava ali tranquila, eu já passei por uma agressividade muito grande. Eu saí quebrando tudo. Tudo que me via na frente, eu quebrei notebook, quebrei copo, quebrei tudo que estava, jogando nele para ele sair de perto de mim. Só que as alucinações eram tão grandes, mas tão grandes que às vezes eu não percebia o que estava acontecendo, eu só percebia quando eu voltava a mim. Eu cheguei a tomar 5 tipos de remédio diferentes, um para eu dormir, um para eu acordar, um para eu tentar ficar bem, um para parar as crises, outro para parar a alucinação. Eu tomava uma série de remédios, inclusive uma das tentativas foram com eles. Era como se eu tivesse dentro de uma prisão dentro de mim, e nada me motivava a querer sair de lá, nada. Minha mãe às vezes falava comigo: ah, mas você tem uma filha, olha sua filha. Nada fazia. E do nada alguma coisa falava comigo: vai ali e faz isso. Me dava sugestões. Na minha mente ficava o tempo todo martelando. E falou: vai lá na área e vê. E olha. Quando eu cheguei na área de lavar, né, na área lá de casa, eu só consegui ver a garrafa de água sanitária. Eu rompi o lacre e tomei como se fosse água. Minha mãe me levou correndo para o hospital nesse dia e eu comecei a vomitar sangue, porque ali eu já tinha tomado uma quantidade que já tinha como se fosse dissolvido, né, o meu aparelho digestório todo. Então, da boca até o estômago, correu tudo. Eu fiquei internada lá durante uns 15 dias, mais ou menos, só no soro, nem água eu podia tomar. Nessa vez eu já fazia tratamento com o psiquiatra, e o psiquiatra indicou a minha mãe que eu tivesse uma internação compulsória. Um lugar que todo mundo falava: ah, não, ela vai sair de lá melhor. Eu saí de lá 10 vezes pior do que eu entrei, porque lá eu me senti um bicho. O pátio de visita tinha um pátio, aí tinha uma grade que dividia uma vala enorme com uma outra grade do outro lado. Eles colocaram a minha filha nessa outra grade e eu na grade de cá. A minha filha ficava do outro lado gritando: mamãe, mamãe. E eu do lado de cá, sem poder encostar nela, sem poder abraçar. E eles não deixavam eu chegar perto dela, porque sabiam o risco que eu era para minha própria filha. Mas aí eu falei que eu não ia mais mostrar o que eu estava mostrando antes. Eu falei que eu ia fingir que eu estava bem, só para eu sair de lá.
0: Grace conseguiu fingir e sair do hospital psiquiátrico, mas logo mostrou que a sua situação estava ainda pior do que antes. Agora já não era somente ela carregando os velhos pensamentos.
1: Foi quando eu falei com a minha mãe: mãe, eu vou embora. Aí quando eu falei com ela, eu vou embora, eu já arrumei uma casa para eu poder ir embora, ela desesperou. Porque ela sabia que eu não estava bem. Se eu fosse embora, eu ia conseguir o que eu queria. Então, ela entrou para dentro do quarto e tentou contra a vida dela também. E o mesmo medicamento que ela tinha tomado lá dentro do quarto, eu peguei, entrei pro meu quarto e tomei também. Aí levaram minha mãe para um hospital e eu fui pro outro. Eu fiquei 5 dias internada por causa disso. A minha mãe ficou 10 dias em coma no CTI. Eu desmoronei. Porque dentro de mim falava: você vai matar a sua mãe. Você vai matar a sua mãe. Ela não consegue te ver assim mais. Aí quando foi em 2018, eu decidi que eu precisava mudar de área. E aí tinha uma amiga minha que já era da área de bombeiro civil. Aí eu fiz o curso. Só que eu ficava naquela: eu fiz o curso e agora? Só que aí eu comecei a mandar currículos, né? E apareceu no site uma oportunidade da vaga. Só que quando eu cheguei para fazer a entrevista, eu tomei um choque. Eu peguei e perguntei à recepcionista lá embaixo. Eu falei: é aqui mesmo? É aqui que estão me esperando? Ela falou: o endereço é esse mesmo.
2: Era o quê?
1: Era na Igreja Universal. E eu tinha um ranço da igreja antes. Eu falei: eu preciso, né? Então, eu vou entrar, vamos ver o que, que vai dar. Então, passou uns 3 dias, ele me liga de novo. Eu falei: eu não tô acreditando que me ligou. E agora, o que, que eu faço? Eu falei: então eu vou ter que ir. E peguei e vim. Comecei. Só que, pela questão do trabalho, eu tinha que ficar obrigatoriamente em todas as reuniões, né? A gente tinha que ficar ali presente. E eu escutava, às vezes 5 reuniões no dia, mas nada entrava. Eu falava dentro de mim: nossa, mas não, como é que o povo acredita nessas coisas, né? E tava tudo bem, só que não tava. Eu comecei a ter crise de ansiedade de novo. Do nada eu começava a xingar, do nada eu começava a chorar, do nada eu começava a gritar. E aquilo ali me trouxe uma vergonha tão grande, mas uma vergonha tão grande. Eu falei: eu tô dentro da igreja e tô aqui passando isso tudo. Cheguei a pedir, né, pra poder sair. E ao invés de só simplesmente aceitar o meu desligamento, eles falaram comigo: não, vai dar certo. E a gente vai te ajudar. Ao invés de simplesmente me ver como um funcionário, eles me viram como alguém que precisava também ser ajudado. Aí um dos meus colegas de trabalho me chamou. Ele sentou comigo e falou: Gleice, eu vou conversar com você como pai. Eu vou falar com você o que eu falaria com a minha filha. Você tá aqui dentro, você tem todas as armas que você precisa para poder sair dessa situação. E eu vi situações, assim, nítidas para mim, de pessoas que entravam, tava de uma forma, e na outra semana, quando eu via, aparecia outra pessoa. E dali em diante foi que eu comecei a escutar, a deixar a palavra entrar, né? Ali eu vi que a minha vida tinha que mudar total, não podia ser só aquilo ali. Foi aí que eu decidi me batizar nas águas. Aí eu falei: agora a Gleice vai ter que morrer. Aí naquele momento eu comecei a me entregar. E eu lembro que veio a fogueira santa da troca de identidade. Essa fogueira santa eu me derramei. Me derramei e falei com Deus: Deus, eu entendi que não é valor. Claro que é um sacrifício, algo que vai doer pra gente poder fazer muitas vezes. Mas o mais importante não é o que eu tô dando, é o que eu vou receber. Quando eu subi no altar, eu falei com Deus: Deus, se não acontecer nada na minha vida, eu não sei o que que eu vou fazer mais. Eu quero o Senhor. Eu quero que o Senhor venha, que o Senhor complete o que tá vazio aqui ainda. eu ainda não era filha de Deus, eu não me sentia filha dele, porque eu não tinha o Espírito Santo, eu não tinha ele dentro de mim, porque era o que eu queria. Então eu lembro de uma reunião de quarta-feira, eu trabalhando, veio a reunião de 19h30, o pastor estava no altar, ele falou, você vai buscar como você nunca buscou hoje. E aquilo ali me acendeu uma chama, porque eu falei, eu já estou buscando tudo que eu tenho, mas hoje vai ser diferente, porque eu nunca fiz isso. Eu fui para dentro da minha sala, pastor, ajoelhei, eu falei, Deus, não interessa onde eu estou, como que eu estou, o que que eu estou fazendo, eles podem até bater na porta, eu vou atender, mas eu vou atender o Senhor primeiro. E eu fui pra ali, eu me derramei, eu ajoelhei, eu falei assim, se não for hoje, não vai ser nunca mais, eu quero o Senhor. E ali eu tive a certeza, eu falei, o Senhor tá comigo hoje. Hoje eu tenho o Senhor, eu sou sua filha. Sabe, foi uma coisa tão assim que eu falei, oh meu Deus, se eu soubesse que era isso, eu tinha feito antes. Quando eu saí rindo pra todo mundo, eu não sabia de nada, nem onde que eu tava direito. Mas foi uma sensação tão boa. Eu comecei a chamar os obreiros que me acompanhavam, o pastor que me acompanhava. Falei, pastor, recebi o Espírito Santo, eu recebi. Todo mundo conseguiu ver a transformação da Gleice de 2012 para a Gleice de 2021. Ele trouxe a paz interior, ele trouxe a tranquilidade, a serenidade. Uma pessoa que foi destruída pela vida sentimental um dia. Hoje, sou casada. Conheci o meu esposo. A gente se conheceu, inclusive, do aplicativo. Quero te conhecer na terapia. Um homem maravilhoso, um homem de Deus. Eu tenho uma filha maravilhosa. Vem comigo, ela participa do grupo FTU. A minha mãe hoje, né? Ela vem na igreja comigo também. Então, a todo momento hoje, eu tenho o privilégio de servir a Deus e a retribuir para Ele tudo o que Ele fez na minha vida. Porque hoje eu vejo que eu posso fazer a obra a todo momento. Quando eu estou atendendo fisicamente uma pessoa, eu sei que eu estou atendendo ela físico, mas também estou atendendo a alma dela. E eu acredito em propósito. Deus preservou a minha vida. Ele não deixou que eu fosse. Ele me mandou para um lugar que não só ele ia poder trabalhar em mim, mas que ele teria outras pessoas para poder me acolher, me abraçar e me mostrar o tanto que ele me queria. Então hoje eu vejo que não foi só um clique, né? Foi Deus agindo para que eu chegasse até aqui.
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1: Oi, gente amiga querida, chegou o grande feriado de 2 de julho, dia da independência baiana.
2: Baiana, mas e a sua?
1: Infelizmente, quanta gente ainda é refém, dentro de suas próprias casas e escrava em sua própria terra. Mas daqui a pouquinho, às 7 da manhã, isso pode mudar. Atenção, hein? Nós firmamos um pacto aqui na catedral que todo feriado estaríamos juntos às 7 da manhã no jejum da Jornada Feliz. Vamos agora ouvir o testemunho de uma pessoa que ficou livre. Ela realmente ficou independente, mas quando foi pro altar, exatamente num período como esse, em plena Fogueira Santa de Israel. Desta vez, os pedidos serão levados ao Monte Sião em Jerusalém. Ainda dá tempo de você se juntar a nós. Vamos ouvir essa história fortíssima.
0: 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Algumas histórias permanecem escondidas, justamente atrás do lugar onde tantas verdades são anunciadas. Será que a posição que uma pessoa ocupa revela tudo sobre ela?
3: Eu era missionária, pregava a palavra de Deus em alguns ministérios, tinha convites para pregar em várias igrejas, fiz cursos de teologia e dentro da minha igreja eu fui consagrada a pastora. Eu era uma pessoa que era bem conhecida, né, na cidade, porque eu ia até as pessoas, colocava a mão sobre elas e começava a falar em línguas. E eu começava a revelar a vida dela toda. Né? Eis que te digo, eis que o Senhor te fala. Eu conheço o seu nome, eu falava o nome da pessoa. Só que eu ouvia vozes. Eu ouvia vozes no meu ouvido falando. E aquela voz que eu ouvia, tudo que ele me falava, eu passava para a pessoa. Eu falava o nome dela, eu falava o endereço da casa dela, eu falava o que ela tinha feito. Para mim era o Espírito Santo que estava me usando. Mas como que o Espírito Santo poderia usar uma pessoa que estava ferida na alma? Eu estava ali de aparência. As pessoas não sabiam quem era a Edilângela. Eu e meu esposo, nós vivemos dentro de casa os maus momentos, né? A gente vivia altos e baixos. Já tínhamos ido e voltado, né? O nosso casamento, né, já estava passando por alguns conflitos, né? Ele me tratava mal, ele era frio comigo, ele não me procurava. A gente fazia parte de um ministério junto, ele não me acompanhava, ele me desprezava. Então, um certo dia eu peguei o telefone dele, porque eu já estava desconfiada da maneira que ele me tratava. E foi ali que eu tive essa certeza, quando eu vi a foto de uma pessoa. E aí eu descobri a traição. E quando eu descobri a traição, essa moça já estava com 3 meses de gravidez, né? E essa moça pertencia à mesma congregação que eu. Fui atrás dela, tentei agredi-la, fazer ele passar vergonha. Fui para cima dele, nós começamos a discutir. E naquele momento ele decidiu ir embora. Para mim foi o fundo de poço. Eu me senti perdida, com muito ódio, raiva, mas a dor maior era na minha alma, porque eu não aceitava a separação. Eu não queria perdê-lo, porque eu tinha preocupação por eu ser missionária, do que as pessoas iriam pensar. Eu não aceitava. Eu passei a ter ódio, uma depressão profunda e muita mágoa. E eu não consegui perdoar eles. Eu não perdoava.
4: A senhora não disse que era batizada com o Espírito Santo?
3: Eu achava, né? Que eu era. Mas eu não, ali eu vi que eu não tinha o Espírito Santo. Porque eu passei a ver vultos, eu passei a ouvir vozes. Quando eu andava na rua, as vozes falavam para mim: se joga debaixo do carro, acaba com isso logo, acaba com a sua vida.
4: Então a senhora nesse período então parou de pregar?
3: Continuei pregando, indo nas igrejas, pregando a palavra de Deus, aceitando os convites, mas eu não passava, falava para ninguém o que eu estava sentindo. Por quê? Por vergonha, por status, porque para as pessoas eu era missionária, eu era pastora, né? As pessoas achavam que eu estava bem ali naquele altar, né? Mas eu não queria passar para elas a tristeza que eu estava na minha alma, um vazio, a dor que eu tinha. Eu tinha muito ódio do que das pessoas que fizeram mal para mim.
0: Durante anos, Edilângela apontou para a vida de outras pessoas.
2: até que a verdade apontou para a dela e fez a verdadeira revelação.
3: Eu comecei a chorar pelas madrugadas e foi até então que, mesmo assim, eu pregando para as pessoas, eu cheguei numa depressão profunda. E essa tristeza na alma que eu tinha, né, essa raiva, essa angústia, eu não conseguia mais esconder das pessoas. Eu já estava perdendo peso. Chegou um momento que eu não queria mais sair de casa, eu só ficava trancada e as perturbações começaram. Nas madrugadas eu comecei a ver demônios me chamando, eu vi os vultos, eu gritava à noite, né? E eu não conseguia mais esconder para ninguém. Eu fiquei nessa situação, perdi 45 quilos, os meus filhos, a minha mãe falava para eles ficarem tomando conta de mim. Eu não tinha mais vontade de viver. Eu não queria mais viver. Eu tinha acabado de tomar antidepressivo. E aí eu batia, eu mesma tirava foto de mim, né, para poder, no meu pensamento, eu ia deixar um registro. Depois que eu tirasse a minha vida, as pessoas iam ver como eu estava. É, e teve um dia, depois dessas perturbações, de ouvir vozes, eu entrei dentro do meu banheiro e eu cortei, um corte bem profundo, porque eu não queria mais viver. E nesse momento a minha filha me chamou: mãe! E foi quando, com vergonha, né, dela veio, enrolei o pano no meu braço e eu saí correndo pra rua, desesperada. E aí foi quando eu parei numa esquina, sentada na calçada, e comecei a chorar desesperadamente, né, com sangue já escorrendo, enrolado uma atadura, escondi porque as pessoas estavam passando, mas as vozes falando pra mim: se joga debaixo do carro. E nesse momento que eu tava ali chorando, angustiada, veio o pastor da Igreja Universal evangelizando. Ele perguntou para mim: senhora, o que que aconteceu? Eu falei: nada, pastor. Ele: senhora, fala para mim. E ali ele falou comigo: senhora, deixa eu te ajudar. Vamos lá na igreja, eu quero te fazer um convite. Era uma quarta-feira e ele me fez esse convite. Aí eu falei: não, eu não vou não, porque vocês são tudo ladrão, mesmo já, né, tendo conhecimento da Igreja Universal. Eu falei: o Bispo Macedo é ladrão, vocês são tudo ladrão, eu não vou não. Ele: senhora, o que que a senhora tem a perder? Se Deus não mudar a vida da senhora, eu deixo de pregar o evangelho. Eu falei: ué, mas se eu prego o evangelho, eu também prego. Ele falou assim: então eu desafio a senhora. E naquele momento eu achei, né, bem desafiador, e eu aceitei o convite. Quando eu cheguei na Igreja Universal, na quarta-feira, ele me atendeu, e aí eu comecei a falar com ele o que estava acontecendo. E ali eu abri para ele, falei que eu era missionária, pertencia a uma igreja há bastante tempo, era bem conhecida na cidade. E aí ele falou: dona, eu posso orar pela senhora? E aí ele orou por mim. Eu não manifestei, mas eu vomitei, eu passei mal, minhas pernas tremia, eu comecei a ter muito suor, um suador no corpo. E quando eu recebi a direção que ele me deu,

0: Não, mas eu tenho o Espírito Santo, né? Eu sou usado, sou profeta, sou missionária, sou pastora, né? E ainda apontava o dedo, quem é você? E essa religiosidade, eu fiquei ali durante um ano assim. Mesmo sendo religiosa, o pastor trouxe uma palavra na reunião de domingo. E eu nunca mais me esqueci, que foi o Salmo 42, versículo 5, que diz assim: por que está abatido a minha alma? Por que te perturbas dentro de mim? A minha alma estava abatida. Tinha um vazio dentro de mim. E esse vazio só podia ser preenchido com o Espírito Santo. E foi quando ele falou que para mim receber o Espírito Santo, conhecer o Espírito Santo, ter o Espírito Santo, para que ele precisasse morar dentro de mim, eu tinha que perdoar. Porque quem tem o Espírito Santo, ele não guarda rancor. E dentro de mim eu tinha essa raiva, esse ódio, né, devido ao que eu tinha passado. Então o Espírito Santo não é isso. E aí ele começou a falar o que era o Espírito Santo. E ali eu pude entender que eu não tinha o Espírito Santo, que eu não tinha nascido de Deus. E foi naquele momento que ele falou da fogueira santa, da troca de identidade de Jacó para Israel. Porque eu era Jacó. Eu era uma pessoa que eu tinha uma identidade suja, né? Cheia de frustrações, de tristeza, de mágoa. Uma pessoa religiosa. E aí ele falou que Deus, ele iria apagar o meu passado, ia fazer tudo diferente, ia me dar um novo nome. E foi quando eu me lancei naquele altar. Eu me quebrantei diante de Deus. Eu caí de joelhos ali. Eu falei: meu Deus, me perdoa. Porque eu fui uma pessoa que preguei a tua palavra e não vivia. Fui uma pessoa mentirosa. Eu fui uma pessoa que não honrou o Senhor. Me ajuda, me limpa, né? Troca essa identidade. Eu não quero ser mais a Cidilângela. Eu quero ser uma pessoa pura, eu quero ter o Espírito Santo, eu quero nascer de ti. Pedi perdão, falei com Deus que eu perdoava as pessoas que me feriram. E foi quando eu comecei a buscar com toda a minha força. E ali o Espírito Santo veio sobre a minha vida. E ali eu vi que eu nasci de Deus. Eu passei a ter uma paz dentro de mim. Uma alegria na alma, saiu aquele peso. E o perdão de Deus veio sobre a minha vida. E ali eu vi que eu nasci, eu recebi o Espírito Santo. Não foi emoção, foi certeza. Porque veio uma paz dentro de mim. Em todos os anos de igreja, esse tempo de missionária, de conhecedora do evangelho que eu achava que eu tinha, eu nunca tinha sentido essa paz dentro de mim. Ali naquele momento, eu tive a certeza que foi alegria na alma. E eu não tinha essa alegria. Hoje eu não tenho mais o título de missionária, mas hoje eu tenho o título de filha. Hoje Deus me abençoou como homem de Deus, que hoje ele é meu esposo. Nós casamos na celebração dos casamentos. Tenho a minha profissão, hoje eu sou professora, né? Faço a minha faculdade ainda de pedagogia. A lição maior que eu tirei é que a gente não tem que esconder nada de Deus, né? Eu escondi por causa da religião. O que os outros vão pensar de mim? O que os outros vão falar de mim? Hoje eu tenho paz, eu tenho alegria na alma. Não troco por título, status, não troco por nada.
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0: E por que é que eu te quero aqui daqui a pouquinho? Às 7 da manhã. Para que dás uma reviravolta na sua família e na sua vida amorosa. Não tem como dissociar uma coisa de outra. É que a maioria das pessoas não tem responsabilidade com família. Então elas não entendem que quando escolhem alguém para namorar, na realidade elas estão começando uma família. Principalmente se aquele namoro resultar em casamento. Toda relação, ela marca o início da possibilidade real de uma família. Família. Então, quinta-feira para nós é o Dia Internacional do Amor e da Família. Por esse motivo, quero você comigo agora às 7 da manhã neste feriado. Inclusive, quem respira a Fogueira Santa, quem vive a terapia do amor, melhor dizendo, nesta Fogueira Santa vai subir nesta quinta-feira. Venha com a expressão da sua fé, com seu voto pronto, porque creia, o extraordinário vai acontecer. Como aconteceu com Luiz e Ana. A Ana chegou quebradinha na igreja, com um pai alcoólatra. Na realidade, ela não casou. Ela fugiu para dentro de um relacionamento para se libertar do jugo de família. Olha que história desta menina e deste rapaz.
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0: Luiz?
2: Luiz Henrique.
3: E Ana Paula.
0: Quem chegou primeiro na igreja?
2: Ela chegou um ano antes.
0: Vocês já vieram para a igreja juntos?
2: Não, senhor, eu não conhecia ela.
0: Ah, então vocês se conheceram na igreja.
3: Na igreja.
0: São duas histórias que se encontraram aqui.
2: Nós sim, nos encontramos então, na igreja.
0: Vamos dar prioridade às damas?
2: Sim, senhor.
0: Vamos entender a história dela. Quem foi a senhora até chegar à Igreja Universal? Conta a sua história.
3: Eu entrei na igreja com problemas familiares, né? Meu pai é alcoólatra, agressivo. Entrei com muito ódio, muita mágoa dele. Eu fui amolecida, né, por uma pessoa próxima de mim. Então eu vim assim, eu cheguei assim, com muita raiva, muito ódio, muito medo, né, de me envolver, porque eu já via meu pai agredindo a minha mãe, já via a situação em casa. Então eu tinha medo de se aproximar, nunca tive relacionamento sério, sempre tive medo disso, de ter uma pessoa próxima de mim.
0: E o que que fez a senhora descobrir a Igreja Universal?
3: Um tio meu convidou o meu pai para ir à igreja, né? Por conta que eles acabaram se separando por causa dos vícios, né? Então a gente chegou na igreja numa quinta-feira, numa reunião da família. E ali o pastor, eu não conhecia a igreja, eu nunca ouvi falar da Igreja Universal. E o pastor contou a minha vida ali. E nesse dia ele falou sobre perdão, ele falou sobre mágoa. E eu lembro que eu olhei para o meu pai, estava toda a minha família, meu tio levou nesse dia, e o pastor falou sobre perdão, né? E eu olhei para ele e pensei, esse homem não sabe que eu passo na minha casa, né? Ele não sabe que eu vivo lá, por que que eu carrego isso dentro de mim? Então nós começamos a vir na igreja, começamos a participar das reuniões, depois com o tempo... Eu fui conhecendo a palavra foi libertando, eu entendi que eu precisava perdoar, eu precisava tirar aquele ódio, porque tanto meu pai como eu estava sendo vítimas, né, de um mal, tanto ele como eu, para causar aquela raiva em mim, aquele ódio, de ao ponto de eu olhar para ele e dizer, pena que quando o senhor estiver morto, o senhor não vai ver eu rindo. De alegre de saber que o senhor morreu, porque ele trazia tanto sofrimento, né? Mas eu não sabia que era o mal, né? Eu não sabia que era o diabo causador daquilo, né? Tanto porque quando meu pai bebia, ele se transformava, ele ficava uma pessoa muito violenta. Mas quando ele estava são, ele era um pai. Mas eu não via ele como um pai, eu via ele como um monstro, como uma pessoa que me judiava. Então eu cheguei assim com esse ódio. Então eu entendi, né, que eu precisava perdoar, eu precisava liberar o perdão para que eu vivesse ser liberta daquele sentimento de ódio. E assim então passou, eu já tive um encontro com Deus, né, conheci o Luiz.
0: Você se libertou?
3: Sim.
0: Você passou a ser nova mulher?
3: Sim, senhor.
0: Houve uma reconstrução do teu eu?
3: Isso, foi tudo.
0: E você, Luiz, conta a tua história, como é que você descobriu a igreja, em que estado você chegou?
2: Então, bispo, todo perturbado, eu ia dormir à noite com um revólver embaixo do meu travesseiro, eu tinha pilha de revista pornográfica, eu tinha assinatura, peguei minhas fitas de VHS.
0: Você fazia assinatura de revista pornô?
2: Eu fazia, comprava. Eu tinha 4 namoradas, mas eu ia dormir sozinho.
0: Quanto tempo durou teu processo de libertação?
2: Em 2 meses eu me batizei nas águas. 4 meses fui batizado com o Espírito Santo. Mesmo, nosso casamento é uma bênção. A gente...
0: Quanto tempo levou namoro, noivado, casamento?
3: Um ano.
2: Um ano.
3: Um ano.
0: Define seu casamento.
3: Meu casamento é uma bênção, né?
0: Ele como marido.
3: Ele tem um caráter, ele é um homem de Deus, né? Aquele velho Luiz que ele conta, que não, eu não fazia parte dessa história, eu não conheço, ele não é, né? Ele tem a integridade dele, ele é um homem de caráter.
0: Você tem um casamento.
3: Tenho um casamento.
0: Você tem um marido.
3: Eu tenho um marido.
0: Não fake.
3: Não.
0: Bem forte pro nosso Deus.
4: Amém.
0: Parabéns.
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0: Eu só quero lembrar que eu fiz um voto com o povo baiano que todo feriado, nós vamos dar as primeiras horas do dia para Deus. Com isso, nós vamos assistir o culto 7 da manhã. E esse culto terá o nome de Jejum da Jornada Feliz. Quinta-feira agora, dia 2 de julho, é dia da Independência da Bahia. Feriado estadual. Estaremos juntos às 7 da manhã. E você é o meu convidado mais que especial. Vamos orar. Ó Deus, em nome do Senhor Jesus, há uma multidão de gente enferma de amor, carregando em si a dor da traição, da ingratidão, do abandono, a dor do desprezo, da indiferença. Quantas viúvas de marido vivo conosco clamam? O contrário também, quantos esposos, viúvos de esposa viva? Gente que tem alguém num pedaço de papel, no título, mas no dia a dia não tem, porque está abandonada e esquecida dentro de um relacionamento. Ó Deus, onde quer que esteja entrar a minha voz, leva com ela a tua força, a tua luz, a tua presença, o teu socorro, o teu livramento. Consagra o altar de cada igreja e que esta fogueira santa seja um marco na grande mudança de vida do povo baiano. Abençoe a água e quem beber seja curado. E todos digam amém. Graças a Deus. Encontre forças para lutar, poder para vencer. Te espero nesta quinta-feira, às 7 da manhã, no Jejum da Jornada Feliz. Até lá.

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2: Olá, amigo, amiga dessa programação. Estamos juntos mais uma vez e durante essa programação nós traremos para você resultados de pessoas que por meio da fé pararam de sofrer, conseguiram dar cabo ao seu sofrimento. Como também teremos o momento da palavra, porque ela que edifica e através dela que a fé vem e é sustentada. E claro, ao fim dessa programação, teremos um momento de fé e esperança, um momento de oração. Então você pode já deixar preparado o seu copo com água. O pastor Jurailton Santos estará intercedendo em nosso favor. Mas pastor, quem é o senhor? Bom, sou o pastor Renan Oliveira e componho a equipe de fé aqui de Paripe, juntamente com o pastor Robson Rodrigues, pastor Wagner Camargo, pastor Luiz Gustavo. Então, juntamente com toda essa equipe, nós estamos prontos a lhe receber e lhe atender para lhe ajudar. Na Almirante Tamandaré 367, você pode chegar que nós vamos lhe ajudar. Vamos agora de canção bonita. Daqui a pouquinho voltamos.

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2: A convivência é um desafio diário. E há pessoas que elas têm dificuldade não só na convivência social, mas também dentro do relacionamento. Ela passa por brigas, desentendimentos. E, de repente, você que me escuta agora está vivendo isso no seu relacionamento. Tem enfrentado conflitos, desentendimentos. Não tem tido paz. Inclusive, você está acordado até agora porque brigou com seu cônjuge, com seu companheiro. Deus, ele pode mudar essa situação. Saiba que ele é amor. E porque ele é o amor, na sua essência, ele vai poder mudar e virar o jogo do seu relacionamento. Nós temos aprendido nas palestras da terapia do amor que o amor, ele vence tudo. O amor, ele pode tudo. Mas é o amor que vem da fé. Se você está assim, esteja conosco hoje para reverter este quadro, aprendendo o amor inteligente e desfrutando de uma vida nova a dois. Eu vou colocar para você agora testemunhos. Pessoas que estavam sofrendo na sua vida sentimental, na sua vida amorosa, mas aplicando os ensinamentos das palestras da terapia do amor, elas venceram. Acompanhe comigo agora.
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0: gente aprende a curar as feridas do passado, as mágoas, né? Depressão, tristeza, né? Tudo isso a gente aprende aqui. As mudanças que eu tive, primeiramente, é ser uma pessoa mais tranquila, mais calma. Eu era muito nervosa, tudo eu estourava. Então aqui eu aprendi a ter tranquilidade, a ser calma, ter sabedoria. Tudo isso eu aprendi aqui e aprendo. Eu comecei a enxergar que eu posso ser feliz novamente, eu vou ser feliz novamente.
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2: Então, pra mim, a terapia tem muita importância, porque assim, muitas mágoas, feridas do passado, casamento destruído. Eu vim aqui pra terapia e aprendi a como curar essas marcas do passado, tudo que aconteceu na minha vida. Eu era assim, uma pessoa muito triste, depressiva, né? Angustiada. Tinha vontade de morrer, porque eu achava que eu nunca ia ser feliz com ninguém, porque eu nunca ia encontrar uma pessoa na minha vida, me achava feia. E assim, com as palestras, eu aprendi que a gente tem que se amar em primeiro lugar, né? A saber me valorizar mais como mulher, né? Porque hoje em dia as mulheres por aí estão muito fáceis, né? Então eu aprendi o valor de ser uma mulher de verdade, né? A saber esperar, a ter paciência. Que acima de tudo a gente tem que saber esperar, não é pegar a primeira pessoa que aparece pela frente, né? Conhecer bem a pessoa. Hoje eu tô muito bem, graças a Deus. Eu tenho um coração feliz, eu sou feliz. Independente se eu tenho alguém ou não, eu sou feliz, graças a Deus. E tudo que foi do meu passado, tudo que aconteceu, foi apagado, graças a Deus, ficou no passado. Hoje em dia é só passado mesmo.
3: Eu sempre fui uma pessoa muito pacata. Morava com meus pais, namorava, estudava. Até que um dia eu me aproximei de uma pessoa na escola e me despertou a curiosidade, né? Eu sempre alegre, cheia de amigos, e eu, né, aquela pessoa meio reservada. Aí ela me convidou um dia pra ir pra casa dela, né? Eu aceitei. Tinha várias pessoas lá no dia, no churrasco. E aconteceu dela, foi meu bom beijo, né? Aí eu fiquei meio surpresa. Ela falou, mas isso é, hoje é normal acontecer isso. É normal. Dentro de mim foi algo muito diferente, né? Porque eu nunca tinha me envolvido com mulheres. Então, pra mim era tudo novo. Aí, pra amenizar a falta que ela fazia, eu comecei a ver pornografia. Cortava meu cabelo, deixava ele curtinho, igual homem, me vestia igual homem. Até que eu conheci outra pessoa, né? Que me deu mais atenção, carinho. E aí fomos morar junto. Não existia fidelidade, né, nesse meio. Porque é um ciclo vicioso. Você conhece uma pessoa, se envolve com ela. Aí daqui a pouco você enjoa dela e vai procurar outra. Então, né, depressiva, né, e sempre buscando, né, algo melhor nas pessoas, coisas. Não me preenchi em nada. Havia recebido apelido até de Maria João, Maria Machadão. E eu só queria ser feliz, não matava, não roubava, eu só queria ser feliz daquele jeito, mas não era assim. A Sandra, que era uma menininha, agora um homem, como assim? Né? Eu via o ponto de interrogação na cabeça das pessoas. Aquele preconceito, aquela dúvida, mas por quê? Até que um dia eu tava indo pra parada gay, na Paulista, né, que chama Orgulho Gay. E eu tava de mão dada com essa pessoa e estava indo pro ponto de ônibus e eu encontrei meus pais. E a cara de decepção deles, eu lembro até hoje, foi muito forte. Eu não sabia onde enfiar minha cara, né, e ver a decepção no rosto da minha mãe. Então, naquele momento, né, que parece que a ficha caiu, eu me perguntei, o que eu tô fazendo da minha vida? Por que eu tô buscando em coisas e pessoas se ainda existe esse vazio dentro de mim? Depois daquele dia, eu conheci uma pessoa diferente de verdade. Tinha luz, que tinha paz. Aí sim, eu foquei na pessoa certa, que me levou num lugar muito especial. Só que esse lugar não me atraía muito. Eu ficava meio assim, tinha um certo preconceito com esse lugar. Mas eu fui tão bem recebida que no momento já me desmontou, me despertou algo a mais. Falei, nossa, que lugar diferente. E a paz que você sente quando entra ali? Contagiante. Ali sim, eu vi, falei, ali sim. Pessoa diferente, de verdade. As pessoas que realmente pode estar me ajudando. Não me senti rejeitada, pelo contrário. Eu me senti em casa. E aí eu conheci um Deus nesse lugar. Esse lugar é diferente. Ali tem um Deus que transforma a sua vida. Um Deus que transforma de dentro para fora. Toda aquela angústia, aquelas fraquezas, debilidades que eu tinha, depressão. Esse Deus tirou tudo. Tudo. E hoje sou uma nova pessoa. E esse lugar era Igreja Universal. Inclusive eu tinha preconceito, né? Falava que o bispo era ladrão, que ali era charlatão. Falava várias coisas ruins da igreja, né? E hoje eu estou. E hoje eu frequento a Igreja Universal. Depois dessa transformação, a única coisa que você quer é dar também, né? Para as pessoas, ajudar as pessoas que um dia também passaram por essa situação. Deus que me transformou nesse lugar, ele me completou de tal forma que me deu um casamento, um homem de Deus, um homem que cuida de mim. Esse mesmo Deus, né, que me deu todo esse amor, que me libertou dessas coisas ruins, foi a depressão, o complexo de inferioridade. Ele me apresentou um amor também, um amor inteligente, um homem de Deus, que me proporcionou alegrias.
4: Somos felizes. Eu amo e sou amado. Hoje eu sou completo.
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5: Eu tive 3 namorados. Os 3 namoros terminaram por traição. Até que com 19 anos eu conheci o Júnior.
6: Mas mesmo assim, quando ela me conheceu por intermédio de um amigo dela, ele ainda falou pra ela, falou assim, olha, se você for se envolver com o Júnior, toma cuidado, porque a fama dele na empresa é que ele sai com todo mundo.
5: A gente começou a ficar, a namorar, porém o nosso namoro foi bem conturbado. A gente brigava bastante, tinha muitos ciúmes.
6: Então a gente manteve essa relação mesmo nesses altos e baixos, muitas separações, idas e vindas, e foi quando ela engravidou. Mas ao mesmo tempo que eu sabia que eu tinha aquela responsabilidade de ser pai, dali alguns meses, eu não queria largar a balada, eu não queria largar a bebida, eu queria viver a minha vida.
5: E aí a gente casou e eu fui morar com a minha mãe e com meu pai.
6: Uma semana após a gente estar casado, foi a primeira traição. Houve a primeira traição. Até então, só existiam as mentiras.
5: Por mais que a gente fosse ciumento, que a gente brigasse, eu não acreditava que ele fosse capaz, eu confiava nele cegamente.
6: A gente morava perto de uma estação de metrô, teve vez de eu ir correndo de casa para a estação, da estação de metrô até a minha casa, eu fui correndo para suar, peguei a minha camiseta e molhei para chegar em casa e ela achar que eu tinha jogado bola, mas na verdade eu estava num bar. Então eu usava de várias artimanhas para tentar enganá-la.
5: Ele continuava me traindo e eu não sabia de nada. Até que ele encontrou uma pessoa, uma mulher, em que ele quis se separar de mim.
6: E ali eu decidi que eu não queria mais ficar casado, que eu ia me separar, que eu ia viver a vida de solteiro.
5: Tinha dia que ele chegava de serviço que ele falava que ele não queria me ver, que eu tinha que ficar fora do quarto, fora das vistas dele, porque ele não queria me ver. E aí eu falava, pelo amor de Deus, você tá me maltratando, vai embora, não tem problema, você pega essas coisas e pode ir embora.
6: Chegou a época de eu chegar, a gente ficar discutindo até 2, 3 horas da manhã na TV, a gente virar a noite brigando e no outro dia ir trabalhar sem dormir por conta da discussão, mas por conta de algo que eu causei.
5: Ele continuava me traindo, até que chegou um dia que ele falou que me odiava. Foi aí onde eu percebi que eu precisava lutar. Só que eu tava muito machucada, muito magoada, né? Eu tinha uma mágoa dentro de mim que eu precisava de cura. E aí foi onde eu fui convidada pra palestra. E aí foi onde eu comecei a mudar dentro de mim, as minhas atitudes com ele começou a mudar.
6: E ao ver minha esposa indo para a palestra, eu não gostava, mas para mim era uma saída. Ela vai chegar um pouco mais tarde, eu tenho mais tempo para fazer as minhas coisas, para aprontar.
5: E por mais que por vezes ele chegava bêbado, por vezes ele chegava querendo arrumar briga comigo, qualquer tipo de confusão, eu já estava preparada para que isso não acontecesse, para criar um ambiente para que ele visse dentro de mim a mudança. Eu tive que mudar para ele poder perceber e ver que ele também precisava de ajuda.
6: E ali foi nascendo uma curiosidade, né, de conhecer essa palestra.
5: O Júnior começou a participar comigo das palestras.
6: Hoje eu sei o que é ser um homem de verdade.
5: Nossa casa não tem briga, não tem discussão, não tem grito, não tem discórdia. Hoje eu tenho um casamento que eu sempre sonhei.
6: Graças a Deus e a palestra, a nossa vida mudou da água pro vinho.
5: Se no dia que eu recebi o convite pra vir na palestra eu tivesse negado, hoje não existiria casamento. Com a ajuda da palestra, eu consegui reconstruir o meu casamento.

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2: E você que está a sofrer na vida sentimental, você ligou agora o seu rádio? Deus está falando com você e te chamando para lhe ajudar a sair dessa. Quando a pessoa ela aprende o amor inteligente, ela vence. E é essa a proposta que Deus tem apresentado a você, amigo, amigo ouvinte. Quero agora chamar essa matéria especial que fala acerca deste assunto que temos tratado às quintas-feiras, e logo na sequência o depoimento de pessoas que elas obtiveram o sucesso na sua vida sentimental através das palestras da terapia do amor. Acompanhe comigo.
3: Casar é realizar sonhos e construir novos, mas não sozinho, né? E vida dois nem sempre é tão simples como o dia do sim promete. Mas calma, para resolver as dificuldades dessa vida de casal, existe um caminho. Foi assim com o Rafael e a Cristiana.
4: Tenho um relacionamento com a Cristiana há 12 anos. Pulamos algumas etapas, né? Com um ano de relacionamento, fomos morar junto. E com essa etapa que pulamos, né, veio muitas coisas que não seria legal. Morávamos juntos, porém não éramos casados. Mas queria viver uma vida de solteiro, né? Com amizades, viajava sozinho, né? Não levava ela. E com isso, não existia um casamento, né? Toda vez que chegava em casa era briga.
5: Aí eu comecei a frequentar a terapia, só que primeiro eu tive que cuidar de mim. Tive que cuidar do meu coração, de mim, tirar os ressentimentos, as mágoas, as raivas. Aí ele começou a vir junto comigo, aí em 8 meses nosso casamento estava restaurado.
4: Na verdade, o que é ensinado na terapia, né? Ele ensina ao homem a ter caráter, né? Realmente é o que eu não tinha, que era o caráter. Então eu vim aprendendo, né? Galgando. Então automaticamente já foi mudando tudo. A forma de agir, a forma de pensar, né? Porque quando mudou a visão, mudou a condição.
5: Valeu muito a pena eu ter feito a terapia do amor. Eu deveria ter feito antes, né? Porque eu acho que eu perdi muito tempo. Foram 8 anos de sofrimento, né? E hoje em dia eu tô em 4, que superou os 8.
3: A terapia do amor funciona como uma escola para quem quer investir na vida amorosa. E não precisa estar casado. Tem muito solteiro que não abre mão das dicas que recebem nas palestras.
6: Me envolvi em relacionamentos do mundo e acabei quebrando a cara. Eu me entreguei demais para uma pessoa que acabou não me dando muito valor. Eu me dei 100% para uma pessoa que me deu 10%. Então eu quero aprender assim, como entrar num relacionamento, como é um relacionamento de verdade, como é ter uma pessoa de fato de verdade, que não só acrescenta na vida financeira, mas também o espiritual, que vai estar assim no foco certo comigo. Melhor escola é aqui, não tem outro lugar.
3: Direcionamento, mudança de pensamentos, coragem para tomar novas atitudes e inteligência para conduzir sua vida amorosa. Então, não perde tempo. Nesta quinta, tem terapia do amor. A palestra, o estacionamento e a creche para os seus filhos são gratuitos.
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7: Quando o tema é vida a dois, o problema está no relacionamento ou nas pessoas que não se preparam para isso.
5: Eu era desacreditada da minha vida sentimental, porque eu também achava que eu nunca ia ser feliz, que eu nunca ia construir uma família. Eu gostava de uma pessoa e não era correspondida. E devido a isso, eu vivia decepcionada, desacreditada. Fiquei sem a pessoa e sem o amor.
8: Eu era uma pessoa frustrada, uma pessoa que não acreditava que poderia ser feliz, uma pessoa que não valorizava muito essa área da vida sentimental. Porque eu achava que todo mundo podia, menos eu. Uma desilusão. Eu falei, isso não é pra mim.
7: Somente nas palestras da Terapia do Amor, você encontra as ferramentas certas para a construção da vida amorosa dos sonhos.
5: Eu cheguei nas palestras, né, nessa desilusão, decepcionada, não acreditando, e teve uma palestra que me marcou muito, que foi a cura interior. E aí que foi começou a mudança primeiro dentro de mim. A forma de eu pensar, de eu me ver e primeiramente acreditar em mim.
8: Eu cheguei na palestra totalmente desiludido, né, desacreditado, achando que não podia dar certo. Falei, eu vou tentar aqui. E eu comecei a obedecer, comecei a praticar. Aí eu entendi que eu tava criando um muro, né? Que eu tinha um muro na minha frente. Que para mim poder ser feliz, eu tinha que ser uma ponte. Primeiro estar feliz, para depois fazer alguém feliz. Aí tudo passou a ser diferente. Eu passei a acreditar em mim, deixei aquela insegurança de lado, aquela vergonha, às vezes, a timidez. E passei a usar as ferramentas corretas, né? Certas.
5: A gente se conheceu quando a gente estava bem. Eu estava bem, ele estava bem. Foi aí que a gente começou a conversar, começou aquele processo do namoro, de se conhecer. E foi aí que a gente noivou e nos casamos.
8: Nosso casamento é uma realização. Nosso casamento, tudo o que eu imaginava, é mil vezes melhor.
9: O Ederson me falava coisas que me deixava com a autoestima muito baixa. Ele me falava palavras agressivas, me tratava mal.
10: Pra mim era tudo normal, até então, porque quando a gente briga, você não repara que você tá falando alto, né? Quando eu ouvia, já tava gritando.
9: Ele falava que era ele que pagava as coisas, ele que trabalhava, né? E que eu tinha que ficar quieta no meu canto e não falar nada.
10: Na minha cabeça é assim, ó, eu trabalho o dia inteiro, coloco alimento dentro de casa, o mínimo que ela tem que fazer é lavar uma roupa, o mínimo que ela tem que fazer é fazer uma comida decente.
9: E aquilo me machucava, né, por saber, né, agora eu sou dependente dele e ele arrumava briga por qualquer coisa.
10: Falava alto, gritava, humilhava ela, falava que ela não servia pra nada, o máximo que ela podia fazer é cuidar dos nossos filhos, né? E então, isso aí foi um veneno tóxico mesmo, que eu jogava pra cima dela e mexia com o emocional dela muito.
9: Eu não conseguia enxergar que realmente ele estava me fazendo mal, que ele estava dentro de um relacionamento tóxico. Então eu queria constituir minha família, eu pensava no meu filho, então realmente eu vi que eu tava presa a essa situação. A gota d'água foi quando o Ederson me empurrou e foi pra agressão já física. Nisso veio uma traição da minha parte.
10: O ser humano é complicado, mas pro homem às vezes é até pior ainda, uma traição. E conforme o tempo passou, eu percebi realmente que ali existia um amor meu por ela, porque eu acabei perdoando ela.
9: Eu estava com a consciência muito pesada. E eu resolvi voltar com ele por conta disso e por conta dos nossos filhos, né?
10: E aí, quando a gente voltou, resolvemos, né, tentar dar uma oportunidade, ainda eu fiquei com aquela pulga atrás da orelha. O tempo todo você fica em alerta, né? Você não tem mais aquela paz por falta de confiança, né? Foi aí que eu resolvi procurar a palestra, né?
9: Relutei um pouquinho, né, por conta de achar que era bobagem.
10: A Elisandra começou a ver as minhas mudanças, começou a reparar o modo que eu comecei a tratar, até em certos pontos que eu não acertava, eu comecei a acertar, e isso despertou um interesse nela, né?
9: E aí foi quando eu pensei, não, eu vou também, vou tentar conhecer.
10: E nas palestras foi que eu percebi, né, que eu vi que eu era a pessoa tóxica da relação.
9: O Ederson começou a ser um homem mais carinhoso, ele começou a me dar mais atenção, coisas que ele não dava antes, e começou a ser mais presente em tudo. E realmente, nas palestras a gente começou a entender o que realmente a gente tinha que pôr em prática, o que estava de errado também dentro de mim, porque eu era também uma pessoa, né, que nervosa, ali no momento não sabia conversar. Hoje, realmente, eu tenho um homem de verdade do meu lado, um casamento saudável, a gente conversa. Hoje a gente é um casamento totalmente feliz. Eu posso dizer que eu sou realizada.
10: Valeu a pena, né? A gente ter lutado pelo nosso casamento, a gente não ter desistido da nossa família, dos nossos filhos. Elisandra hoje é a mulher da minha vida, tudo e mais um pouco que eu pedi para Deus.
11: Meu nome é Rafael. Antes de eu participar das palestras da Terapia do Amor, eu vivia num casamento frustrado. Eu era uma pessoa frustrada. Eu posso dizer que na minha vida sentimental eu vivi um verdadeiro inferno durante 4 anos. Eu vivi com uma pessoa onde, junto com essa pessoa, havia um relacionamento praticamente abusivo, porque não tinha respeito. Era um relacionamento que tinha muitas brigas, tinha agressão verbal, muitas agressões verbais, outras vezes tinha até agressão física. E nesse casamento eu não tinha paz, eu tinha um relacionamento totalmente destruído dentro da minha casa. Chegou num ponto que ficou insustentável, depois de um período de 4 anos, foi quando eu descobri uma traição da parte dela. Aí foi quando a gente deu um basta nesse relacionamento e eu saí da casa, deixei ela com um filho que a gente teve e continuei seguindo a minha vida sozinho por um tempo. Então eu estava desacreditado da vida amorosa, estava decepcionado com a vida amorosa. Foi quando eu recebi o convite de uma pessoa para participar da Terapia do Amor. No começo eu até resisti, porque eu pensava, poxa, se não deu certo, por que que agora vai dar? Né? Mas aí, com o passar do tempo, eu comecei a ver que eu realmente precisava participar da palestra. Foi quando eu acabei vindo e comecei a perceber que a palestra era mais do que necessária para minha vida. Porque eu havia sofrido durante 4 anos, então eu tinha muita coisa que eu tinha que me limpar, tinha muita coisa que eu tinha que deixar, que eu tinha que perdoar. E foi aí que eu comecei a praticar, comecei a vir toda quinta-feira participando das palestras, eu vi que tinha a possibilidade de eu voltar a amar novamente, que tinha a possibilidade de eu ser feliz na vida amorosa. Então hoje eu consegui finalmente me curar interiormente. Hoje eu sou um homem, graças a Deus, que não tenho mais problema na vida amorosa. Eu conheci a minha esposa participando das palestras na terapia. Hoje a gente já está casado há 2 anos. Hoje eu tenho paz dentro do meu lar. Eu tenho prazer de chegar na minha casa, chegar lá e encontrar minha esposa, encontrar o nosso filho. E isso, para mim, não tem preço. Isso eu só conquistei a partir do momento que eu decidi participar das palestras da terapia e colocar em prática tudo que era ensinado dentro da palestra.
12: Eu sou a Michelle, a esposa do Rafael. E como ele estava dizendo, foram 6 anos nesse relacionamento de perca de tempo, porque sempre houve muitas brigas, muitas discussões nesse relacionamento. Eu tive o meu filho e ele foi crescendo nesse ambiente. Então isso me deixava mais triste, porque era a minha tristeza e ver a tristeza também do meu filho. Até que eu cheguei à palestra Terapia do Amor, aonde eu ouvi vocês dizendo que era primeiro necessário curar o nosso interior, porque eu cheguei com muita mágoa, com muita raiva, com muito ódio. Eu tinha raiva dele e tinha raiva de mim. Então, na palestra, eu percebi o quanto também que eu era errada, eu fui me descobrindo, me redescobrindo e fui sendo, me tornando, na verdade, uma nova mulher.
11: Eu queria agradecer muito pela palestra, por todas as palestras que são feitas, porque é essencial para a nossa vida, porque a gente aprende desde pequeno na escola, a gente aprende a ler, aprende a escrever, a gente aprende que a gente tem que trabalhar, que a gente tem que fazer uma faculdade, que a gente aprende todas as outras coisas, mas a gente nunca aprende como cuidar da nossa vida amorosa. A gente nunca aprende como cuidar do nosso relacionamento, do nosso casamento. E nas palestras, isso é essencial. Então, eu queria agradecer muito, porque fui de grande ajuda e tem sido até hoje de grande ajuda, tanto as palestras como o livro Casamento Blindado, para as nossas vidas, para o nosso casamento. Só tem a agradecer muito e queria deixar aqui bem claro que hoje, de fato e de verdade, eu tenho paz e sou uma pessoa muito feliz e um homem realizado na minha vida amorosa.
12: Também gostaria muito de agradecer a vocês por cada palestra, por cada ensinamento, por cada aprendizado, porque não só eu fui beneficiada, também toda a minha família, o meu filho, nosso lar, ele é beneficiado graças à Terapia do Amor, graças às palestras, ao livro Casamento Blindado, ao curso que foi feito, que também me ajudou muito a me conhecer, a me valorizar. E graças a vocês, hoje eu acredito e eu vivo um casamento feliz.

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2: Por isso, eu convido você a estar conosco hoje. Quinta-feira temos realizado a terapia do amor. E essa palestra vai lhe ajudar. Aqui na Almirante Tamandaré, 367, em Paripe. Quero agora chamar o Bispo Macedo com um minuto de fé. E logo na sequência, depoimentos de pessoas que casaram na terapia do amor. Acompanhe comigo.
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4: Olá, meus amigos. Deus abençoe a vocês todos em nome do Senhor Jesus. E eu creio que todo mundo gostaria de ter um casamento como eu tenho, graças a Deus. Eu gostaria que você também tivesse o mesmo casamento e fosse feliz, porque é impossível uma pessoa ser feliz sozinha, na solidão. Se você é aquela criatura solitária, infeliz, triste, amargurada, e se você não teme a Deus, se a sua vida não está no altar, que você vai fazer? Você vai ficar olhando para os outros casais e vai ficar com inveja. Ah, eu gostaria de ter um casamento igual aquele ali, eu gostaria. Você não sabe que aquele casal que você vê parece feliz, realmente seria realmente feliz. Depois você vê lá nos jornais aí, feminicídios, matou a mulher, ou então matou o marido, enfim, tem essas coisas todas por aí.

0: Então, minha amiga, o princípio da sua vida tem que ser de acordo com a palavra de Deus. Faça isso. Todas as quintas-feiras, nós temos um dia especial, exclusivamente, em todo o Brasil, em todo o mundo. Um dia só para constituição do lar, só para o problema sentimental, só para resolver problemas sentimentais, problemas de casais que não estão se dando bem, só para resolver picuinhas. Você tem dúvida? Venha na terapia do amor para você saber como se comportar, como se depender de Deus, como você deve tratar o seu marido ou a sua mulher, ou o seu companheiro, sua companheira. Enfim, quinta-feira é um dia especificamente para tratar do assunto sentimental.
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2: Cheguei à terapia do amor com depressão, problema na vida sentimental, da qual eu convivi com uma pessoa 7 anos, só brigas, divisão de bens, um brigando, querendo ter mais do que o outro. Eu vi o programa, resolvi dar um basta nisso. E a partir daí foi só mudando, melhorando, passou a depressão, me curei, não tomo mais remédio.
3: Stella também precisou ser reconstruída.
4: Eu percebi que na verdade tudo que eu fazia estava errado. Porque eu achava que eu valorizava muito meu parceiro e na verdade não. Eu achava que a minha resposta sempre tinha que ser a última, que o meu pensamento tinha que ser o certo. E na verdade não é assim. E aí a gente tá tentando aplicar todos os ensinamentos e tudo. Então a gente tá caminhando a passos devagares, mas até agora tá indo muito bem. Tá muito bom.
3: Venha você também reconstruir a sua história na Terapia do Amor.

0: Pois bem, Deus ele quer e pode fazer você feliz. Agora é momento de oração. Vamos todos falar com Deus. Você já pegou a sua água? Eu creio que já está aí, se não, pegue.
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0: Senhor nosso Deus e nosso Pai, sim, Pai nosso, que estás nos céus, mas que também agora está junto dessa pessoa que está abatida, que está aflita, angustiada, que precisa, meu Deus, da tua ajuda. E se o Senhor não for com ela, ela não tem mais a quem possa recorrer. De repente, ela até aqui estava recorrendo aos vícios, estava recorrendo aos medicamentos, há quem estava até mesmo com pensamentos autodestrutivos. Essa pessoa que de repente já havia até escrito uma carta de despedida para a família, reverta agora este quadro. Remova, meu Pai, essa dor e aquilo que vinha alimentando essa angústia na alma, aquilo que estava dando vida a essa doença, seja ela física ou espiritual, meu Deus, remova agora. Incluímos, meu Deus, nesta prece, nesta oração, a Sagrada Família. Ó, meu Pai, poupa, por favor, meu Deus, poupa este filho que se encontra perdido, essa filha que se encontra na promiscuidade. Poupa, meu Pai, este que ainda se encontra no caminho errado. Poupa para que dê tempo para que ele se arrependa. E uma vez arrependido, Senhor, ele seja salvo. Em o nome do Senhor Jesus Cristo, eu te peço, meu Pai, por cada um que sintonizado está conosco, ouvindo esta programação, tanto de perto quanto de longe, que a tua mão alcance agora. Consagra, Senhor, este copo com água. Coloque da tua virtude e do teu poder, para que quem dela beber seja livre, receba paz, receba vida. Em o nome do Senhor Jesus, nós te agradecemos desde já. Amém? E graças a Deus, beba agora dessa água com toda a sua fé e receba vida.

graças a Deus. Sem mais delongas, esteja conosco hoje, seja aqui na Almirante Tamandaré 367 ou em uma universal mais próxima de você. Meu abraço, até a próxima.

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Olá, que Deus abençoe a sua vida poderosamente no nome do Senhor Jesus. Está no ar o nosso programa Madrugada com Deus aqui na nossa Rádio Sociedade da Bahia. Esse amigo que vos fala é o pastor Tiago Souza e vamos estar junto levando a você uma porta de saída. Deus, através desse programa, ele vai te dar uma direção para sua vida amorosa. Bom dia a todos. Bom dia, meu amigo católico espírita. Bom dia, meu amigo caminhoneiro. Bom dia, meu amigo vigilante. Bom dia, meu amigo motorista de aplicativo. Bom dia agora a todos que estão de plantão e que ouve esta programação. Vamos de uma canção bonita que toque o seu coração e já voltamos.

Bíblia diz assim no livro de 2 Coríntios, capítulo 5, versículo 17. Assim que se alguém está em Cristo, nova criatura é. E as coisas velhas já passaram, e eis que faço nova todas as coisas. Esse texto, essa mensagem destaca que para ter uma nova vida sentimental, amorosa, transformada, é preciso se desfazer de coisas antigas, curar de mágoas, traumas do passado, para que tudo se faça novo. Para você ter uma nova vida, você precisa se desfazer dela. Você que agora me ouve, e você está aí triste, angustiada, você que o seu relacionamento não está bem, venha buscar Jesus como algo novo na sua vida, para que você possa recomeçar o seu relacionamento, a sua vida amorosa. Vamos estar aqui na nossa Catedral da Fé, levando a todos os solteiros, casais, divorciados e viúvos, a uma palestra com o Bispo Renato e Dona Cristiane, para que você possa usar a sua fé inteligente, restaurar a sua família, o seu casamento. Vamos de uma canção e em seguida voltamos.

0: Muito bem, meu amigo, minha amiga. Você que nos acompanha no nosso programa Madrugada com Deus. Vamos agora acompanhar testemunhos de pessoas que vieram na terapia, ouviram a palestra e que levaram na prática e que restauraram suas vidas, mudaram o seu comportamento e transformou o casamento.
1: Ouça o que acontece na terapia do amor.
2: Comecei a namorar aos 13 anos, né? E eu namorei muito, assim, foram vários namoros, um atrás do outro.
3: Até que aos 16 anos, a jovem impulsiva se apaixonou por um rapaz.
2: E nós tivemos um namoro de 3 meses, assim, foi muito rápido e eu acabei me entregando pra ele. E depois de 3 meses ele falou assim, olha, infelizmente meu pai foi transferido, eu tenho que ir embora. Eu comecei com uma tristeza profunda, porque eu falava, nossa, nada vai dar certo, nada vai funcionar daqui pra frente. E aí era só sofrimento atrás de sofrimento.
3: A ansiedade a levou a ter mais um relacionamento, dessa vez com um colega de trabalho.
2: Trabalhava numa empresa que ele tinha que viajar demais. E aí ele não tinha mais tempo de ficar comigo, né? E assim, eu fui morar numa casa que eu ficava 100% do tempo sozinho. Eu trabalhava o dia inteiro, fazia faculdade à noite, chegava em casa e não tinha ninguém.
3: Para preencher o vazio, Caroline passou a sair sozinha. E sem pensar nas consequências, começou a se envolver com outras pessoas.
2: Eu realmente, assim, me apaixonei por uma dessas pessoas que eu tava ficando. E eu falei, não, agora chega, agora eu vou embora. Encontrei uma pessoa que tinha a mesma coragem, vamos dizer, que eu tinha.
3: Sem pensar duas vezes, Caroline mergulha de cabeça nesse relacionamento.
4: Volta que a gente começa a discutir, isso aí tá ficando doente.
5: Cala a boca!
3: Ela nem imaginava que passaria pelos piores momentos da vida dela. A partir dali, ela começou a colher os frutos da ansiedade.
2: Eu apanhei, eu passei fome. E quando eu vi, eu tava no meio do furacão. E assim, vivendo aquele inferno. Então, várias vezes eu tinha que trabalhar com a manga social fechada, com o blazer, pra ninguém ver as marcas que eu tinha no meu braço.
5: Eu vou embora! Eu vou embora! Você vai dormir!
3: Os pais de Caroline conseguiram afastar a filha do homem violento com quem ela se relacionava.
5: Carol! Pega suas coisas, você não fica mais nem um minuto nessa casa.
6: E ali ela começou a refazer a vida dela, voltou a trabalhar, voltou a estudar, a malhar. Por um tempo, depois conseguiu um bom emprego, veio morar mais pra perto. E foi aí que ela conheceu o Eduardo.
7: Bom, depois de 3 meses, a gente chegou à conclusão que a gente queria ficar junto realmente, né? Mas foi assim, foi um impulso nosso, né?
2: E os 2 primeiros meses, maravilhosos. A gente não tinha problema, era tudo muito bom. Eu falei, nossa, acertei. Agora vai dar certo, vai funcionar. Vou casar e vai dar tudo certo. Só que realmente não foi dessa forma que aconteceu. Passados os 2 meses, os problemas começaram. Eu era extremamente ciumenta, eu atormentava ele, perturbava, ligava 500 vezes ao dia. Se ele não atendesse o telefone, eu já começava a imaginar tudo que ele estava fazendo, que não estava fazendo. E aquela insegurança que eu tinha, né, de tudo que eu já tinha vivido, eu trouxe para esse novo relacionamento.
7: E até então, né, a gente não se conhecia muito bem. Aí eu comecei a ver que ela era uma pessoa bastante impulsiva, era bastante explosiva, inclusive.
2: E assim, eu era muito, assim, impulsiva mesmo. Então eu ia pra cima dele com tudo. Mas o que você tá falando? Me explica o que é isso. E ele, muito calmo, né? Ele é completamente o oposto, né?
7: Nessa época, por ela ter muito ciúme, ela me ligava, tipo, de 10 em 10 minutos.
8: Eduardo, eu acabei de chegar em casa. Onde é que você tá? Você tá aqui?
9: Como assim? Onde que eu tô? Tô trabalhando, Carol.
8: Tá com quem?
9: Ai, que coisa, Carol. Não tem ninguém aqui. Olha, meu, eu tô ocupado e posso te falar? Tô cansado desse seu ciúme doentio.
8: Eu que tô cansada de ser enganada, tá entendendo? Eu tô cansada, tenho certeza que tem alguém com você aí.
9: Pra mim chega, tá? Deu, eu não aguento mais. Eu vou pegar minhas roupas e vou voltar pra São Paulo.
2: Aí eu falei assim, bom, então agora a gente vai ter que resolver. E aí naquele dia eu botei ele à prova. Eu falei assim, olha, se você quer fazer dar certo, não adianta só eu ir pras palestras, você vai ter que ir também.
7: Eu aceitei o convite dela de ir pras palestras, porque assim, a gente tava brigando muito. E a gente precisava ter uma decisão. E eu não queria estar num relacionamento nesse ponto ali e largar tudo.
3: Nas palestras, Eduardo ouvia, praticava o que era ensinado e assim foi mudando.
7: Do mesmo jeito que eu ia entendendo, ela também ia entendendo. Então ela foi acalmando um pouco mais, foi sendo dando mais ouvido, ouvindo mais.
2: Parei de ligar, acho que a principal, assim, mais imediata foi que eu já não ligava 500 vezes ao dia, né?
7: É.
2: Na verdade, né, o que eu percebi é que eu era muito impulsiva, né? Por todos os relacionamentos que eu já tinha passado, né? Muitos namorados, vai pulando de um para outro relacionamento. Então, essa impulsividade foi a mesma impulsividade que me fez conhecer o Eduardo e em 7 finais de semana já resolvi morar junto. Então, assim, precisava mudar, né? E isso não estava me fazendo bem. Se eu não tivesse buscado ajuda, provavelmente hoje eu estaria em outros relacionamentos. Então, assim, aquilo eu precisava mudar aquilo em mim. Eu via que tinha que acabar, tinha que mudar. Já estava frequentando há algum tempo, só que eu sozinha, eu vinha mudando algumas coisas, mas quando aconteceu aquela discussão, né, mais séria, eu falei, não, agora é o momento que ele também precisa buscar. Porque nós dois juntos vai fazer com que essa mudança aconteça bem mais rápido. E realmente foi o que aconteceu. As mudanças mais evidentes aconteceram de imediato, né? Então, assim, essa impulsividade, essa coisa toda, ela foi diminuindo. E com o passar do tempo, a gente começou a chegar nos detalhes, né? Nos detalhes do relacionamento. Ó, isso aqui não, aquilo ali tem que ajustar. Olha, dessa forma não tá legal. E aí, assim, a gente foi amadurecendo tudo isso. E hoje, graças a Deus, a gente tem, né, assim, ver o resultado desses anos aí investidos nas palestras. Nesse período, né, das palestras, eu fiquei grávida, né? Então, assim, com a chegada do Daniel, vieram outros problemas, né? E aí, como a gente já vinha frequentando as palestras, né? E a palestra, ela serve para vários momentos da nossa vida como casal, aquilo foi muito importante pra gente, porque a gente já sabia, né, como lidar com aquela situação nova, né? Então, foi muito importante.
10: Eu era uma máquina em trazer resultados. Só que essa máquina, infelizmente, em casa estava falhando.
11: Eu queria mais participação dele na minha vida.
10: Eu acabei deixando o meu relacionamento de lado quando, em um determinado momento da vida, eu vi que eu tinha algumas oportunidades na área profissional. Eu estava como diretor comercial de uma empresa e as oportunidades que eu tinha no mercado me trouxeram alguns ganhos financeiros. E aí, infelizmente, eu mudei as minhas prioridades e deixei o meu relacionamento de lado, achando que isso, o conforto, traria um resultado para minha família.
11: A atitude do Allen em trabalhar demais, estudar demais no começo do nosso relacionamento gerou alguns transtornos, né, para nós.
10: No primeiro momento, ela sempre foi muito companheira. Só que isso acaba pesando. Você acaba trazendo para ela alguns sentimentos que não deveria. E a culpa não era dela. A culpa era minha. Então, muitas vezes, quando eu chegava em casa, eu via que o nosso relacionamento estava indo de mal a pior por culpa do meu trabalho. Me faltava o equilíbrio. Porque muitas vezes eu não estava presente em momentos que eles necessitavam.
11: Então, assim, eu queria mais participação dele na minha vida. Eu queria conversar mais, eu queria sair mais, eu queria que ele me acompanhasse, ele colocar o nosso casamento acima do trabalho.
10: Eu era uma máquina em trazer resultados, só que essa máquina, infelizmente, em casa estava falhando. Muitas vezes a gente não conseguia entender, ou eu não conseguia ser tão claro para minha esposa explicando o motivo, ou muitas vezes eu até desistia. Então, em alguns momentos a gente discutia, alguns momentos a gente conversava, e alguns momentos o silêncio falava muito alto.
11: A gente já estava com a relação desgastada. Então eu ficava em silêncio num cômodo da casa e ele no outro cômodo também em silêncio, para que isso não gerasse mais confusões entre a gente.
10: Muitas vezes eu olhava para tudo aquilo e falava: será que vale a pena? Eu tinha preguiça de sentar e discutir algumas coisas, e isso gerava outros problemas.
11: A maioria do tempo, ele estava sempre buscando resolver os problemas do trabalho e não entendia que aquele momento era o momento de estar em casa.
10: Eu estava tão no automático dos meus problemas que eu não queria escutar os problemas que eu tinha em casa. Faltava energia para que eu cuidasse da minha casa, da minha vida e principalmente da minha área emocional.
11: Ele sempre foi um bom marido, um excelente pai. O que faltava mesmo pra gente era a companhia e o diálogo.
10: Em um determinado momento, teve um misto de de não querer ir para o confronto e a preguiça de querer buscar uma mudança. Estava indo, estava no piloto automático, então deixava acontecer.
11: Foi difícil para ele saber lidar com o trabalho, faculdade e o nosso casamento. Eu sempre soube que ele buscava algo melhor, buscava novas metas para ele.
10: Os momentos que eu poderia estar mais presente eram os momentos que eu decidi ter a empresa e os negócios como prioridade.
11: Quando tocou o sinal de alerta, a gente percebeu que a gente precisava melhorar a nossa relação. Então, a gente decidiu parar e pensar como nós poderíamos melhorar a situação no nosso casamento, o nosso relacionamento. Então, foi quando ele decidiu ir para as palestras para procurar ajuda.
10: Eu cheguei primeiro nas palestras e eu comecei a participar das palestras e entendendo aquilo que nós poderíamos fazer. Mas rápido, ela já começou junto comigo e nós começamos juntos a mudar aquilo que nós entendíamos que deveria ser melhorado.
11: As palestras, elas nos ajudaram a nos tornar mais unidos. Às vezes a gente pensa que é mais fácil jogar fora o que está quebrado, quando na verdade é mais fácil consertar.
10: Nós estávamos errando sem perceber.
11: Ele começou a ceder mais, a estar mais presente, assim, nas coisas que eu gostaria. Através das palestras, ele aprendeu que também é importante ouvir, ceder, tanto ele quanto eu. Então, os meus problemas, que eram coisas de rotinas, de casa, cuidar de filhos e crianças, talvez não eram tão pesados para ele, mas para mim sim. Então ele participa mais desse momento comigo.
10: Não existe uma mágica. A cada dia você aprende. Nós temos duas orelhas e uma boca para escutar mais e falar menos. Então quando nós colocamos em prática aquilo que nós escutamos e investimos no nosso relacionamento, o processo, ele é contínuo e a cada dia você tem uma melhora. Nós estamos há 16 anos juntos e o nosso relacionamento, nós tivemos muitos sucessos. Tivemos lutas, sim, mas tivemos muitos sucessos. Então valeu a pena por tudo que nós já vivemos, porque investir no casamento foi muito importante.
12: Eu tava muita expectativa. Em qualquer relacionamento que eu tinha, eu já achava que eu ia casar. Então eu já me imaginava casada com a pessoa lá na frente. Minha meta de vida era ter um namorado e falar para as pessoas que eu tava namorando, né? Eu me interessava pelos rapazes, só que nunca eu era correspondida.
13: Pelo fato da minha mãe falar muito para mim, foca nos estudos e esquece um pouco dessa parte de relacionamento, termina primeiro. Isso foi algo que eu olhava e me distanciava mais ainda de querer ter algum relacionamento e me deixava mais conectado com aquilo que minha mãe falava.
12: Eu continuei nessa busca, né, por ter um relacionamento. Eu conheci um rapaz e eu me apaixonei por ele. Eu gostava de tudo que ele fazia, eu ficava horas nas redes sociais, vendo o perfil dele, e parecia que tudo batia. Eu pensei, é com ele que eu quero me casar. A gente conversou durante 2 anos, né? E na minha cabeça era recíproco, ele também gostava de mim. Chegou um dia que ele me chamou pra jantar, e nesse jantar ele falou assim, não, eu não quero namorar à distância, então não vai dar certo. É melhor a gente ser só amigo. Eu só quero isso, porque eu sei que um relacionamento não vai dar certo. E ali, meu chão caiu, assim, porque eu já tinha criado tudo na minha cabeça. Eu já estava casada com filho. Naquele momento, por já ter tido outras tentativas, eu achava que eu não ia dar mais certo com ninguém.
13: Foi aí que eu percebi que as pessoas ao meu redor, elas estavam, pessoas conhecidas, elas estavam concretizando um relacionamento, tendo algo sério e no final até casando. Só que eu sempre para trás e ficando para titio. E nisso eu comecei a observar já uma pessoa. E ali a gente começou a... Eu pedi ela em namoro e a gente começou a namorar. Só que em menos de 3 meses ela terminou comigo. Quando ela terminou comigo, parece que o chão tinha caído para mim. E ali eu percebi totalmente que eu não me valorizava.
12: Parece incrível, né? Quando você tá solteiro, você anda nos lugares, você sempre vê pessoas felizes em casal. Então eu andava assim, eu olhava, eu queria ter aquilo. Eu achava que aquilo era o que estava faltando para mim. É uma pessoa frustrada, angustiada, triste. E nada na minha vida parecia que se concretizava, assim. Porque eu estava colocando as minhas expectativas nas coisas erradas. Eu já conhecia a terapia do amor através dos meus pais e eu sabia, por ter conhecido, eu sabia que lá era o lugar certo, onde minha vida poderia mudar, onde tudo isso que eu estava sentindo poderia acabar.
13: Eu sabia que tinha uma orientação, então tinha a escola do amor. Eu ouvia, mas não queria seguir da forma como deveria.
12: Então eu decidi ir para a terapia do amor e praticar o que era ensinado. E ali, primeiro, eu comecei a aprender a me amar. Através dessa prática, das coisas que eram ensinadas, a mudar meus hábitos, meus comportamentos. E aquilo foi me mudando.
13: Em uma das reuniões da terapia, eu decidi ali deixar o Douglas orgulhoso.
12: E eu já não tinha mais aquela expectativa da primeira pessoa que eu visse, já me apaixonar, já me imaginar lá na frente com a pessoa.
13: Se eu não tivesse esse amor por mim, não ia adiantar nada eu procurar alguém. Eu deixei o orgulho para trás e decidi viver um novo relacionamento. Até que um dia eu olhei para Carol e pensei, pode ser ela.
12: E eu já conhecia o Douglas, né, já de frequentar a terapia do amor, ele também frequentava. Então a gente conversava e a nossa idade batia, os gostos batiam, a gente conversava sobre as mesmas coisas.

0: meu sonho, né? Tô aqui casada, né? Mas eu aprendi a não colocar todas as minhas expectativas no relacionamento, né?
1: Na terapia do amor a gente aprende a ser mais racional. Então não levar a emoção em discussões, saber o momento certo para conversar, saber o momento certo para resolver os problemas.
0: Sim, o meu objetivo, e acredito que o dele também, é fazer o outro feliz, não ser feliz, né? Então, acho que a cada dia eu venho aprendendo isso, sabe? Como fazê-lo feliz, como agradá-lo. E eu acho que é isso que faz um relacionamento feliz também, né?
1: A terapia do amor, ela mostra o que você tem que fazer, querendo ou não. E se você quiser fazer, você vai mudar.
2: Eu fui muito rejeitada na minha vida. E isso começou lá na minha infância, até os dias que eu casei, né? Do meu casamento. A minha mãe, ela trabalhava, né? Muito, trabalhava demais. Meu pai também não foi marido presente, não foi um pai presente. Então, assim, foi uma rejeição dos meus pais, eu já sofri isso, né? E eu tinha comigo, se eu não casasse até os 18, eu não casaria mais. Aí o Elias apareceu, né, no meu caminho, e ele me pediu um namoro, falou que ia casar comigo.
3: Foi um início bem doloroso para nós, pros dois. Eu com um certo orgulho, arrogância. Ela muito nova, eu também, né? Ela 18, eu 22 anos. Aí nós casamos. Para ter ideia, eu pedi a conta para casar e ela também. Ou seja, nós casamos com dois desempregados. Quer dizer, amor inteligente nenhum, né? Foi um amor burro.
2: Assim, já começou errado, porque não tivemos lua de mel, não tivemos nada. A gente casou e ficou a vida normal. E foi tudo assim, esse sonho meu desabou, né? Porque no dia a dia, o Elias foi se mostrando quem ele era. Então eu não conhecia ele.
3: E mesmo tendo uma profissão, eu vivia desempregado. Aí nasceu 1, 2, 3 filhos e arrumei um serviço onde eu saía para... eu viajava.
2: Mas até então, a gente vivia naquela, aqui, ali, e era muita briga.
3: Aí eu descobri a pornografia no computador. Aí eu comecei a ver pornografia e me viciei naquilo ali e também masturbação. E ela me pegou várias vezes.
2: E ele sempre estranho comigo. Não conversava, não encostava, né? Então aquilo me mexia comigo. Eu falava assim, poxa, quem é o meu marido? Fui perdendo a confiança nele. Aí eu comecei a sentir assim, um certo nojo, sabe? Assim, uma rejeição. Passei pela a mesma história da minha mãe, né? Rejeição. Aí... como ela sofreu rejeição do marido, eu sofri também, né?
3: E ela se afastava. Estava sempre magoada, sempre nervosa. E o relacionamento indo água abaixo, né? Então, isso aí causou um desgaste. E a expectativa dela de ter uma vida sem essa rejeição, ela acabava se sentindo mais rejeitada ainda.
2: Aí tudo que ele falava para mim, tudo que ele... né? Eu não acreditava. Aí eu falei, eu cansei. Aí teve um momento, né, que eu falei assim, não, tô cansada, né? Cansei de sofrer. Aí eu recebi um convite. Eu fiquei sabendo, né, da terapia do amor, mas eu tinha preconceito. Pra mim não ia mudar em nada. Então, pra quê? Ah, terapia do amor. Então, quando a gente falava assim, né, chegava quinta-feira, vamos pra terapia. Chegava dentro do ônibus, eu já queria descer no primeiro ponto. O Elias sentava do meu lado e cochilava. Então a gente ia assim, entrava mudo e saía calado do ônibus. Aí teve um dia que eu falei, quer saber? Eu vou descer do ônibus. quando ele acordar, eu já tô em casa de volta.
3: E eu acordei na hora. Aí nós fomos pra terapia.
2: Aí a cada reunião, assim, que eu ia, então, assim, eu me sentia que eu ia me... Aquele peso que eu carregava comigo, aquela tristeza, né, mágoas, ressentimento, aquilo foi saindo.
3: Aí foi tendo essa transformação, foi colocando em prática. E foi aí que eu fiquei livre da pornografia.
2: Começou a vir, né? Não, peraí, vou ter mais paciência. Eu vou me segurar mais.
3: Houve, assim, uma mudança até substancial. Porque ela era muito nervosa. Ela era muito magoada por mim.
2: Hoje, assim, a gente tem diálogo, a gente conversa.
3: Dessa maneira, participando das palestras, ouvindo esse tipo de direção, eu sei, hoje, que o problema dela é meu problema. E ela sabe que o meu problema é o problema dela.
2: Mas tem uma coisa, eu sempre me pensava, né, em separar, né, com tudo que passava, que acontecia. Mas quando eu cheguei na terapia, de verdade eu aprendi o que é superar o casamento, resgatar o casamento. Eu tenho 45 anos de casado, mas com toda certeza, 38 anos eu vivi de sofrimento. Nesses 7 anos pra cá que eu descobri realmente o que é o verdadeiro amor.
3: Mesmo com quase 50 anos de casado, ainda tem muito a aprender.
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0: Talvez você que me ouve, você se pergunta assim, eu não quero ir na terapia. Eu não tô preparada para arrumar um relacionamento. Mas quem foi que falou a você que a terapia do amor é para você vir procurar um relacionamento? A terapia do amor é para aquelas pessoas que estão com o seu interior abalado, ferido. Você que me ouve agora, minha amiga. Você que sofreu uma decepção, foi desiludida, enganada. Você foi traído, traída. E isso tem afetado a sua vida. Isso tem colocado em você um complexo. E está fazendo você ficar com mágoa do sexo oposto. A terapia do amor é para você se curar, se limpar. Deus quer sarar o seu interior para preparar você para o novo. Então, a terapia do amor é para solteiros, casais, viúvos, divorciados. Todos aqueles que querem aprender o amor inteligente e também recomeçar uma nova vida amorosa. Prepare o seu copo com água, que nós vamos acompanhar uma matéria que fala sobre a terapia do amor. E nós vamos determinar o poder de Deus na sua vida. O meu copo com água já está pronto, preparado. Prepare o seu. Se você não preparou, ainda dá tempo. Corre, pega a sua água e já deixa no rádio receptor para que a gente possa orar em seu favor. Vamos a uma matéria que fala sobre a terapia e já já voltamos.
1: O passado pode ser a sombra de uma vida inteira.
2: Eu já cresci em um lar onde eu fui abandonada pelo meu pai, então isso acarretou muitos conflitos, né? Durante a minha infância, durante a minha juventude, adolescência, e eu vivia cheia de traumas, de complexos, sempre dependente de alguém, de alguma coisa, para poder preencher o vazio que tinha dentro de mim. Eu pensava muitas vezes, né, que as pessoas que eu me envolvia iam me abandonar, e foi o que realmente aconteceu. Eu cheguei a passar muitas vezes por isso, de achar que o amor não era pra mim, né, que eu não daria certo com ninguém, tanto que eu falei assim, agora eu vou ficar sozinha, eu cansei, eu não quero mais ninguém, eu não preciso de homem, homem é tudo igual.
1: Traumas podem destruir histórias.
3: Meu pai me abandonou com 3 anos de idade, né, a minha mãe acabou falecendo quando eu tinha 8 anos de idade, então por essa falta de união dos dois, né, esse conselho, esse afeto, eu acabei indo pro mundo. Né? Então aquilo que eu procurava neles, eu fui procurar no mundo, como preencher um vazio que tinha dentro de mim, né? E daí em diante me envolvi com as drogas, né? Comecei a roubar, né? Comecei a furtar. Eu coloquei um ditado na minha cabeça, eu falei assim, então, quanto mais você se apega a alguém, mais você sofre. Então,

0: eu prefiro não me apegar a ninguém. Então foi onde que eu fiz muita gente, né, sofrer, inclusive eu também estava sofrendo por conta disso. Eu passava uma informação totalmente diferente, como se fosse uma máscara, né? Então as pessoas só obtiam aquilo de mim, aquilo que eu permitia. Então eu costumava julgar muito com as pessoas, né, e fazia muita gente sofrer.
1: Mas assim como na vida da Priscila e do Thiago, a decisão de ter uma vida amorosa de sucesso está nas suas mãos.
2: Nas palestras eu fui aprendendo a como lidar com os conflitos, que eu tinha que perdoar, que eu tinha que deixar a mágoa, que eu tinha que vencer o meu passado, que antes de eu ter alguém eu tinha que estar bem comigo mesma.
0: Quando eu estava ali, a palavra veio, então eu parei e falei, nossa, o que eu estou vivendo é totalmente errado. Que mundo que eu criei, que cenário que eu criei. Né? Então foi aí dia após dia, né, aprendendo sobre o amor inteligente, saber, né, curar as feridas antigas, né, cicatrizar e daí em diante tirar um bom proveito e colocar em prática no futuro.
2: Eu já fazia, né, a palestra, a terapia do amor, já tinha quase 2 anos e eu já sabia que eu estava pronta, né? Eu já estava completa, já estava feliz sozinha, eu já não tinha mais vazio, não precisava de ninguém para me preencher. E eu entrei no aplicativo, quero te conhecer. E foi quando eu conheci o Thiago. Hoje eu não coloco mais, né, nenhuma expectativa, né? Eu vejo que eu aprendi, né? Ele não é o meu pai, né? Antigamente eu precisava disso, mas hoje eu não preciso, né? Hoje, por eu ser completa, sozinha, então eu não procuro isso nele, né? Ele é uma pessoa que ele vem se adequando à minha vida, ele vem acrescentando, ele veio para somar. É possível ser amada e é possível amar inteligente.
1: Independentemente do seu status de relacionamento ou há quantos anos vocês estão juntos, sempre é tempo de aprender e melhorar quando o assunto é o amor.
3: Aqui eu aprendi que é importante fazer a manutenção do meu casamento.
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4: Você é tímido ou tímida e tem dificuldade de começar uma amizade com alguém interessante? 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
6: Senhor nosso Deus e nosso Pai, Deus Criador dos céus e da terra, o Senhor diz na tua palavra, invoca-me no dia da tua angústia e eu te livrarei e tu me glorificarás. Meu Deus, vai agora ao encontro dessas pessoas que aflitas e choram, e que talvez, Senhor, já bateu em tantas portas, mas só se deparam com elas fechadas, meu Pai. E vai de encontro, meu Deus, o espírito que vem oprimindo, destruindo, que vem amargurando a vida dessas pessoas, meu Pai. Desce com a tua luz, com teu poder. Vem, meu Deus, com o teu livramento, livrar essas pessoas. Minha amiga, receba em nome de Jesus aí agora a paz. Você que estava sem dormir, tomando muitos calmantes, remédios, mesmo assim o sono não veio, receba agora a paz, a vida, em nome de Jesus. Meu Deus, eu consagro esse copo com água. Quando ela beber, meu Deus, deste copo com água, que ela beba da tua virtude, que ela beba do teu poder, Senhor, e que do interior dessas pessoas venha fluir, meu Deus, a tua paz, em nome de Jesus. Beba da mesma agora, beba com fé, em nome de Jesus.

Levante a sua cabeça e segue em frente, porque Deus é contigo. Lembrando que hoje nós vamos ter o amor de aliança na terapia do amor. Esteja conosco aqui na nossa catedral, localizada na Avenida Antônio Carlos Magalhães, 4197 Pituba, em frente ao Shopping da Bahia. Eu vou estar ali na Universal Vasco da Gama, na Rua Quintino Bocaiúva, de frente ao viaduto do DIC, na famosa ladeira do Garcia, às 7 horas da manhã, às 15 horas, como também às 18h30 horas. Que Deus ilumine a sua vida e até mais um programa Madrugada Comigo.

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3: Muito bom dia a todos, muito bom dia nosso grande amigo Pastor Nazário.
4: Bom dia, Pastor Edson, e um novo dia para quem está ouvindo esse programa.
3: Um bom dia também ao nosso grande operador, Pedro. Bom dia! E queremos dar um bom dia a todos os católicos. Bom dia! Aos espíritas. Bom dia! Aos evangélicos. Bom dia! E também a todas as vovós, aos vovôs. Bom dia! Tem o galo aí? O galo tá dormindo.
4: Esse galo é igual um passarinho que tem em casa. Eu saio de casa, o passarinho tá dormindo, não canta não.

0: digital. É.
1: Um bom dia aos caminhoneiros, bom dia! Olha aí, ó. Olha a estrada aí, Pastor Nazário, esta quinta-feira promete. Quinta-feira é dia de falar de amor, é dia de pedir a Deus paz para a família. A quinta-feira é um dia abençoado, você sabia?
0: É, com certeza. É o dia de se organizar para viver bem. É a quinta-feira.
1: E saiba, meu amigo, que essa quinta-feira vai dar tudo certo para você. Esse programa tem quase uma hora de duração. Então a gente tem tanta coisa para falar. Fique sintonizado. Agora nós vamos de música bonita e já voltamos com todos.
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1: É muito bom quando nós buscamos a Deus e deixamos Ele ser Senhor na nossa vida. E acreditamos que a palavra dEle irá se cumprir em nossa vida. Nesse momento, quadro uma palavra, nós vamos agora em Salmos. O Salmo 35. Você já leu o Salmo 35? Você entende o que está escrito no Salmo 35? E é isso que irá acontecer na sua vida. Porque o Salmo 35, ele fala da súplica de Davi, que foi a Deus. Ele diz assim, pleiteia, Senhor, com aqueles que pleiteiam comigo, peleja contra os que pelejam contra mim. Salmos 35:1. Se você é uma pessoa que entregou a sua vida nas mãos de Deus, quem se levantar contra você estará se levantando contra Deus. Quem pelejar contra você estará pelejando contra Deus. Por isso que a coisa mais inteligente que possamos fazer é entregar a vida para Ele, é colocar na mão dEle, porque Ele tem o que nós não temos. Deus, meu amigo, minha amiga, Ele tem o que você não tem. Ele pode o que você não pode. E muitas das vezes você quer resolver as suas questões na força do braço. Quer resolver num grito, quer resolver brigando, discutindo, arrumando confusão. E não é por isso, não é por esse caminho que você vai ter êxito, vai resolver. Não. Você resolve quando você coloca Deus à frente. Quando Ele é o Deus da sua vida. Quando Ele é o Senhor da sua vida. Por isso o salmista Davi diz: pleiteia, Senhor, com aqueles que pleiteiam comigo. Peleja contra os que pelejam contra mim. Olha que coisa forte. É isso que Ele quer fazer. Ele quer pelejar contra aqueles que estão pelejando contra você. Talvez você esteja enfrentando uma luta muito grande na sua casa, no seu trabalho, na sua vizinhança, talvez no seu ambiente de convivência. Talvez você está aí sem saber o que fazer. E agora, o que eu faço? E agora, coloca Ele na frente, entrega essa causa na mão de Deus. Você não está sintonizado por acaso nessa emissora, nessa programação. Você não está acordado a essa hora por acaso, não. Isso é Deus. É Deus que está pelejando com você. Isso é Deus que está lutando as suas guerras. Por isso, deixa Ele ser Senhor na sua vida. Deixa Ele pleitear suas causas. Saiba que você vai ver o agir dEle. Tá certo? Nós vamos agora colocar uma canção muito bonita para você entender, através da letra também dessa música, o que Deus pretende fazer na sua vida. Ouça agora.

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1: 5ª-feira, dia de terapia do amor. Você tem buscado o amor da sua vida? Você tem lutado para ser feliz na vida amorosa? Hoje é dia de encontrar a pessoa, você que está sozinha, você sozinho, você que tem sentido a falta de uma pessoa bacana do seu lado, alguém que venha te completar, venha, sabe, como diz o dito muito falado por aí, ser a sua outra metade. Isso tem que acontecer. Nós vamos colocar aqui testemunhos de pessoas que foram abençoadas na terapia do amor. Será, não é isso que você precisa? Ouça com muita atenção esse testemunho e já voltamos.
2: A gente já casou mal resolvido, né? Então a gente chegou, a gente já era casado, tinha pouco, dois, três anos de casado. E para nossa família, tanto para dele como para minha, diante das pessoas, a gente era um casal perfeito. Quem olhava para nós achava que, nossa, era um modelo de casal. Eu me demonstrava ser uma esposa bem moderna, aceitava tudo. Não, deixa ele, mas só eu sabia dentro de casa o quanto eu sofria por não ter ele como um esposo. Ele me desprezava, ele dormia fora, bebia, fumava, passava a semana inteira com os amigos. Sempre a prioridade dele era balada, noite, bebida, amigos, enchia o carro de homem e ia pra farra. E eu trabalhava até tarde, quando eu chegava ele não estava em casa, só sentia o quarto perfumado, porque ele tinha se perfumado e tinha ido pra rua. E todas as vezes era a mesma desculpa: não, eu só estava bebendo, não estava fazendo nada demais. Mas depois, com o longo do tempo, eu sabia que ele tinha me dito que ele me traía assim.
3: A gente casou tudo, mas o meu prazer não era casa. O meu prazer era estar com os meus amigos, o meu prazer era estar na rua, era noitada. Pra você ter uma ideia, eu era uma pessoa nervosa, eu era uma pessoa muito difícil. A gente casou num sábado, no outro sábado eu passei a noite inteira na rua, com os amigos. Então fiz ela sofrer muito, fiz ela sofrer muito, desde o namoro, tudo. E a gente vivia uma vida miserável. Nada dava certo, nada ia pra frente. A gente vivia esse casamento de fachada. Ela me sustentava. O pouco que eu ganhava, eu gastava fora, gastava com os meus amigos, gastava na noitada. Então era realmente um casamento totalmente destruído.
2: Ele era um fracasso. Ele a princípio ele tinha uma estabilidade, né? Mas muito jovem, não tinha planos para o futuro, né? Então ele não era tudo assim muito desregrado, bebe, paga para todo mundo beber, enfim. Então ele não pensava no nosso futuro como um homem casado.
3: A gente deparou que a gente tinha que fazer algo, né? A gente que só brigava, não tinha união. Hoje a gente é unido, a gente viaja.
2: Nós fomos construindo dia após dia, semana após semana, praticando o que a gente aprendia aqui, a gente ia praticando. Aí as conquistas foram acontecendo naturalmente. É uma questão de colocar em prática e crer de que você está ali no caminho certo e fazer tudo corretamente.
4: Eu cheguei na terapia do amor com a vida totalmente destruída, porque eu tinha vindo de um divórcio. Então eu tinha vindo de um relacionamento assim de muito sofrimento, porque chegou a ter a traição, chegaram a ter muitas brigas. Então lá em casa, assim, a nossa família ficou totalmente destruída, porque eram brigas constantes. Eu tinha uma filha pequena, né, uma filha que era bebê, e meu esposo começou a ficar estranho de uma hora para outra. Ele escondia celular, ele apagava mensagens. Então aí eu imaginei, tem alguma coisa errada. Aí teve um dia que eu olhei o celular dele, eu peguei mensagem de uma outra mulher. Aí foi o fundo de poço. Aí começaram mais brigas ainda. chegou até agressões físicas. Aí eu me senti a pior mulher do mundo, né? Me senti inferior, achei que o problema estava comigo, achei que eu não era capaz de ser uma boa esposa. Então veio aquele monte de dúvidas na minha cabeça, né? Aí eu comecei a ficar cheia de mágoa, de ressentimento, de ódio dentro de mim. Aí eu comecei a ficar com raiva dos homens. Falei assim, ah, também agora eu vou ficar sozinha. Não tem nenhum homem que preste nesse mundo. Esse era o meu pensamento. Aí eu comecei a ver testemunhos da terapia do amor. Eu vi vários testemunhos, assim, com histórias parecidas com a nossa. Aí eu falei, ah, então eu acho que tem uma solução, sim. Primeiramente eu cuidei de mim. Eu busquei levantar minha autoestima. Eu procurei me valorizar. Mudei tudo que estava dentro de mim, eu tirei o ódio, eu tirei as mágoas, eu esqueci o passado. Não esqueci o passado, mas assim, aquilo não me afetava mais. Eu comecei a me valorizar. Então, quando mudou dentro de mim, por fora mudou também. Então, ele voltou, ele veio, começou a fazer a terapia do amor, aí a gente começou a se falar. Só que aí eu falava para ele assim, olha, você vai fazer a terapia do amor, só que para você se curar, e você encontrar outra pessoa, mas nunca comigo. Falei, não, comigo não tem como. Eu vou ser feliz com outra pessoa e você vai ser feliz com outra pessoa também. Até um dia que ele fazendo a terapia do amor, eu também, a gente começou a conversar por telefone. E aí veio dentro de mim e falei assim, poxa, eu acho que tem jeito, acho que tem solução sim. Aí começamos a conversar. Começamos a namorar na terapia do amor, noivamos na terapia do amor e nos casamos de novo e hoje o casamento é totalmente transformado. Ah, hoje não tem traição, primeiramente, tem muita confiança. Hoje ele é um outro homem, ele mudou realmente totalmente. Eu mudei também porque através da terapia do amor eu vi que o erro não estava só nele, que eu também tinha errado. Então agora o nosso relacionamento é outro, o nosso casamento ele é transformado mesmo. A terapia do amor faz parte da nossa vida.
0: Ouça o que acontece na terapia do amor.
5: Meu nome é Maria, sou aqui do Iguatemi e faço parte da terapia do amor. Eu era uma pessoa frustrada, não me valorizava. Eu me preocupava mais com o meu esposo, né? Não cuidava de mim, me dava mais só para ele. Era uma mulher que eu me dedicava, fazia tudo por ele e não tinha um retorno, né? Que eu esperava. Nesse relacionamento eu sofri uma traição da parte dele. Eu era uma pessoa que eu dava o meu melhor para ele, eu fazia de tudo para ele. E de um nada ele chegou, falou pra mim que ele não me amava mais, que ele não gostava mais de mim e que tava com outra pessoa. Mas ao mesmo tempo ele queria estar lá fora com a pessoa e ao mesmo tempo dentro de casa comigo, né? E eu comecei a ser muito ansiosa, eu era uma pessoa nervosa, não tinha mais paciência, eu era muito briguenta, né? Por causa da frustração que eu passei e o mundo ali desabou, né? Ali pra mim. Então, pra mim, foi o fim ali. Me tornei uma mulher muito amarga, triste, chorava muito. Pra mim, ali, eu não tinha mais sentido de ser feliz no amor. Aí que eu recebi vários convites pra vir até aqui na terapia do amor. Eu achava que eu não precisava estar vindo nessas palestras. Mas quando eu resolvi a vir, eu vi que era uma palestra que estava me ajudando, estava me dando retorno. Eu comecei a aprender a me valorizar, né, a me cuidar e não só me preocupar só com ele, né, me dar só para ele, mas sim cuidar de mim em primeiro lugar. Eu vi que aquele relacionamento que eu vivi era um relacionamento abusivo, onde eu era desprezada, eu não tinha atenção dele, eu não tinha um carinho, eu não tinha um amor. Eu era desprezada em todos os sentidos, em todos os sentidos. E aqui eu descobri, né, que eu podia ser uma mulher diferente, né, uma pessoa feliz. Então, eu acabei dando um basta, né, que eu não queria mais ter aquela vida que eu tinha. Então, hoje eu sou uma pessoa feliz, sou segura, sou confiante. Hoje eu sei aonde eu quero chegar, eu tenho um foco na minha vida. Eu não preciso de ter alguém do meu lado para estar feliz. Eu me sou feliz comigo mesma. Aonde eu for, eu sou feliz comigo mesma. E hoje estou conhecendo já uma pessoa, né, que também está na terapia do amor. E estou muito feliz. Hoje eu descobri a verdadeira felicidade. Queria agradecer vocês pelas palestras, que me ajudou muito, tem me ajudado, e eu continuo fazendo as palestras porque muito mais eu vou aprender e já faz parte da minha vida.
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1: Quando parece tudo perdido, quando parece que está tudo acabado, você se vê sem saída. Nós temos na igreja uma campanha que acontece duas vezes no ano, exatamente para resolver situações semelhantes à sua. Essa campanha, ela traz uma transformação que começa de dentro para fora, muda completamente a nossa identidade, muda, você se transforma. Para você entender o impacto real dessa entrega total no altar, ouça agora, nós vamos colocar agora o relato dessa pessoa que fez a campanha e teve a sua vida inteiramente transformada por Deus. Sabe por quê? Porque Deus é poder. Deus não é só palavra, Deus não é só lá no céu e você aqui na terra, não, meu amigo. Deus, ele está junto com aqueles que se voltam para ele. Ouça esse testemunho da Fogueira Santa e já voltamos com todos vocês.
2: Diplomas, conhecimento, família. Quando a vida parece uma grande sinfonia, poucos conseguem imaginar o impacto de uma única nota desafinada.
3: Eu nasci, fui criado no lar evangélico. Eu sou de família, de pastores, de missionários. Fiz bioquímica. Eu sou bacharel em música, na parte de regência, técnica vocal, dicção, respiração, postura, e regi para centenas e centenas de pessoas, dirigindo corais, fundando corais na música sacra, mas eu não regi a minha própria vida. Como é que tudo começou? Eu fui casado com uma jovem de outra denominação, e com 21 anos ela me traiu com meu melhor amigo. Quando eu desci do prédio onde eu morava, eu encontrei um rapaz num bar. E esse rapaz mandou: tudo bem? Eu digo: tudo bem. Tá aperreado? Eu disse: estou, que eu estava aperreado. Ele: sente aí. E ele: quer beber? Eu disse: não, nunca bebi não. Ele: toma um copo de cerveja. Eu tomei um copo de cerveja. Esse rapaz, ele me levou para casa dele, ele era um empresário, morava perto do prédio onde eu morava, e aí lá ele me ofereceu a maconha, e eu comecei a fumar a maconha. De um simples cigarro e um copo de cerveja, eu entrei para as drogas. Eu passei 20 anos usando maconha, passei 2 anos usando cocaína, e o fundo de poço foi o crack. Eu posso dizer que foi a vergonha da família, entendeu? Porque meu pai me deu uma boa educação moral e espiritual, né? Como a meus irmãos. E aí ele nunca imaginava, nem a minha família, ficaram todas surpresas quando souberam que eu estava usando drogas. Meu pai, ele começou a ficar triste, entendeu? E aí ele me internou numa clínica de recuperação, e eu fiquei 6 meses nessa clínica. Saindo dessa clínica, eu voltei para as drogas. Foi quando meus pais resolveram sair do estado de Pernambuco e ir para o norte do país. Lá eu fiquei 6 meses, saí de uma clínica de recuperação e caí nas drogas também. Aí meu pai foi para o estado de Tocantins, eu fiquei mais 6 meses, entrei na clínica de recuperação. Quando saí dessa clínica, eu já achava que estava liberto. E aí eu passei a dirigir coral. Mas nessa clínica, essa igreja, aliás, era numa Cracolândia, lá em Palmas. Eu não sabia que ela era uma Cracolândia. E quando eu cheguei com a Bíblia e os livros de música para entrar nessa igreja, eu vi as pessoas fumando crack de lado da igreja, numa lata. E aí me veio tudo de volta novamente. E aí eu passei 4 dias sem ninguém saber onde eu estava, e eu usando crack. De 100 quilos, à época aí, eu caí para 55 quilos. Eu cheguei a fumar por dia 50 pedras de crack. Eu passava a noite usando crack, porque além desse emprego que eu tenho como técnico de saúde pública concursado no Recife, eu também tenho um emprego terceirizado, Eu fui diretor administrativo financeiro em um hospital de referência, Norte e Nordeste. E como eu tinha uma boa condição financeira, que eu tinha dois empregos, eu chegava a pagar o traficante mensalmente cerca de 8 a 10 mil reais por mês. Eu perdi uma casa, eu perdi dois apartamentos. Minha família chegou a gastar cerca de quase 100 mil reais, entendeu? E o montante que eu gastei só com crack, ao longo dos 18 anos, ultrapassou 2 milhões de reais.
4: Mesmo depois de perder a dignidade para o vício, nada o prepararia para a pior notícia: a morte do pai.
3: Quando meu pai faleceu, eu fiquei em estado de choque. É porque meu pai, ele ficou, foi se abatendo, né? Entendeu? Em ver que todos os filhos estavam fazendo a obra, entendeu? E eu estava lá no mundo das drogas. Isso é, eu creio que foi deprimindo meu pai. Quando ele faleceu, ele estava em coma. E meu pai saiu do coma e disse a mim que eu tinha sido o melhor filho que ele tinha tido. E aí ele morreu nos meus braços. E eu vi que meu pai tinha partido nos meus braços e não tinha visto a minha libertação. E aquilo ali me dava uma angústia muito grande. Eu sentia vergonha da minha família, porque é muito triste você saber que você tem uma posição socioeconômica, entendeu? E você se encontrar num mundo onde você não imaginava, né? Meus diplomas eram todos infalíveis, eram todos, é como se eu não tivesse sido formado, é como se eu não tivesse passado por seminário, entendeu? Por faculdade, nada. Era como se eu fosse um lixo. Eu me senti um lixo. Eu não conseguia me erguer. Eu não conseguia me libertar. E aí eu continuei nas drogas durante 40 anos. Eu sabia que não era aquilo que Deus queria para a minha vida. Houve um momento que eu falei com Deus e eu disse assim: meu Deus, o Senhor é misericordioso, o Senhor é compassivo, bondoso, amoroso. O Senhor me ajude, me tire dessa situação. Eu não aguento mais, eu estou sofrendo muito. Eu falava com Deus, mas eu não ouvia a voz de Deus. Mas eu orava a Deus e eu dizia: me tire dessa situação.
4: Ele clamava por ajuda, mas parecia não ouvir resposta. Até que Deus atravessou o fundo do poço e alcançou a alma de Dário.
3: Aí foi quando tudo começou a mudar. Eu assisti um programa chamado Fala Que Eu Te Escuto. Quando eu vi, entrou outro programa. Quando eu vi, o pastor disse assim: você que está aí no seu quarto agora usando crack, eu quero dizer a você que vício tem cura. Eu não sei onde lhe encontrar, mas você sabe onde me encontrar. Aí disse o endereço da igreja. Aí eu olhei assim, eu disse: eu sou um boizinho dizendo a mim que vício tem cura. Eu, como profissional de saúde, sabendo que o vício é uma doença incurável, progressiva e fatal, isso é história. Mas eu passei a crer quando eu ouvi o Bispo Macedo dizer: o vício é um espírito.
5: O vício é um espírito, qualquer que seja o vício.
3: Aí me despertou o desejo de me libertar. O traficante nunca levou a droga na minha casa de manhã, ele só levava à noite. Mas de manhã ele levou 10 pedras de crack e uma carteira de cigarro. E eu fumei as 10 pedras de crack, a carteira de cigarro, e fui para a Igreja Universal, fedendo a crack e a cigarro. E o que mais me impactou quando eu cheguei na Igreja Universal foi a forma como eu fui recebido. Eu fui abraçado. E aí, quando eu cheguei lá para o pastor pensava que eu ia contar, que eu ia lá pedir para um neto, para um filho. Eu disse ao pastor: pastor, eu sou um cracudo.
6: Qual o seu nome?
7: Dário.
6: O senhor que trouxe esse cachimbo aqui?
7: Foi eu mesmo que fiz.
6: Quanto tempo escravo do crack?
7: 18 anos.
6: Qual foi a última vez que o senhor usou?
7: Hoje pela manhã.
6: Se eu colocar uma pedra aqui, mesmo você sofrendo, você fuma?
7: Fumo.
6: Senhor Dário, se o senhor não sair daqui com nojo do crack e do cigarro, Eu vou parar de fazer o tratamento, nós vamos lá fora comprar uma pedra e vamos fumar nós dois. O senhor aceita o desafio?
7: Aceito.
6: Tá chorando por quê?
7: Porque eu estou entregando minha vida ao Senhor Jesus.
3: Amém. Foi assim que eu cheguei na Igreja Universal, há 3 anos atrás. E era uma época de Fogueira Santa. E nesse mesmo dia, eu subi no altar. E no altar eu deixei o cachimbo e eu peguei o papel da Fogueira Santa. E aí, nesse mesmo dia, eu fui batizado nas águas. E eu tomei uma primeira Santa Ceia, que há 40 anos eu não tomava. Mas eu chegando na minha casa, o traficante estava me esperando. Ele disse, meu chefe, eu deixei as 10 pedras de crack de manhã, e aí agora eu estou trazendo mais 40 para o senhor e 2 carteiras de cigarro. E eu disse a ele, não traga mais não. Jesus me libertou. Ele falou, e meu dinheiro? Tu me deve 16 mil. Aí eu disse, o que é pra tu? 16 mil, já paguei mais de 1 milhão a tu. Eu disse, pronto, eu vou pagar a tu os 16 mil. Mas nunca mais eu quero ver você na minha casa me dar a droga. Na quarta-feira seguinte, eu cheguei na igreja, na reunião do Espírito Santo, e aí quando o bispo levantou no altar, ele apontou assim pra mim, disse, você hoje vai receber o Espírito Santo. Eu peguei essa direção. Peguei essa palavra e guardei essa palavra. E aí, quando eu subi no altar para deixar o meu sacrifício financeiro, até porque eu já sacrificava financeiramente a minha vida, aquilo ali para mim não era nada. E aí eu fui. E aí, quando eu comecei a pedir a Deus que Ele me desse o Espírito dEle, porque eu dizia, Senhor, se o Senhor não me der o Teu Espírito, eu vou voltar para aquela vida miserável. Ele disse, o Senhor tem que me dar o Teu Espírito. E o que mais me fez feliz naquele dia foi que eu passei 40 anos sem ouvir a voz de Deus. E quando eu recebi o Espírito Santo, Deus falou ao meu coração e disse a mim, Tu és o meu filho, eu te escolhi. E eu disse, meu Deus, eu estou ouvindo a Tua voz. Aí foi quando eu tinha certeza de que ali eu tinha recebido o Espírito Santo.
8: Uma semana depois?
3: Uma semana depois, na mesma semana da minha libertação. Eu fui liberto num domingo. Numa quarta, eu recebi o Espírito Santo. Mas tudo isso foi fruto de uma renúncia, entendeu? Foi fruto de um arrependimento. Com 15 dias eu comecei a ter sede de evangelizar. E um pastor me levou, no primeiro teste, ele me levou numa Cracolândia. Mas ali eu não tinha mais desejo, nem vontade, nem

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1: E o Deus que transforma a vida, ele não para. Esse Deus não se cansa, esse Deus, ele não faz acepção de pessoas. Não pense que está longe de você ter um testemunho como esse. Não. O que Deus fez na vida dela, ele está pronto a fazer na sua vida. Agora você tem que se levantar, né? Você tem que buscar estar ainda hoje numa igreja universal mais próxima à sua casa ou conosco. Se você quer estar conosco, nós estamos em Cajazeiras 10, Estrada do Coqueiro Grande, 1998, próximo à rótula da feirinha, quase em frente à loja da Marisa. É a nossa universal em Cajazeiras 10, Estrada do Coqueiro Grande, 1998. Anota aí o endereço. Às 5:30 da manhã, 7 horas, 10 horas, meio-dia, 15 horas, e também às 18 horas, porque é feriado. Quinta-feira, essa quinta-feira de hoje é uma quinta-feira. Estou aqui com o amigo vereador Pedro. Ele disse que é feriado de 2 de julho, é o feriado da independência da Bahia. Então a nossa reunião vai ser 18 horas. Normalmente é 19, mas hoje, por ser feriado, tá aqui, ó, estamos aqui com os nossos baianos aqui, ó, fé pura, torcendo por esse feriado, vibra nesse feriado, tá aí levantando a mão, torcendo porque a independência da Bahia. E ele ainda deu uma boa notícia, falou assim: pastor, esse feriado vai ser nacional. Vai se tornar nacional. O dia 2 de julho é o dia dos baianos. Dá uma salva de palma aí, bota aí uma palma aí pros baianos, um vibrador. Dia 2 de julho é pros baianos. Aê! Aê, tá certo? Então, Deus abençoe os baianos. Esse dia 2 de julho, que Deus abençoe cada um de vocês. Falando nisso, abençoe os baianos, prepara aí o seu copo com água, porque nós vamos fazer uma prece poderosa para abençoar o estado da Bahia e todos os baianos, e aonde chegar as ondas amigas dessa emissora, todo o Brasil, todo mundo, em nome do nosso Deus. Vamos falar com ele, é momento de oração. Senhor Deus e Pai, em nome do teu filho amado Jesus Cristo, em concordância e união de fé com todo o estado da Bahia e todo o Brasil e o mundo, meu Pai, aonde chega as ondas amigas dessa emissora, chega o poder do Senhor, chegue a cura, chegue o livramento, chegue a transformação. Ó Espírito de Deus, eu sei que há pessoas agora aflitas, desesperadas, desesperançadas, pensando em dar cabo da sua vida, mas por meio desta oração, levanta ela, meu Deus, renova ela, fortaleça ela, meu Deus, guarda ela, Senhor, faz nela a manifestação do seu poder acontecer. Aqueles que acham que o Senhor nem existe, meu Pai, então faz ela entender que o Senhor nunca se apartou dela, que o Senhor está junto dela, que nesse momento de prece a vida dela é tocada pelo seu poder. Consagra esse copo de água. Uma vez que ela bebe desta água, ela esteja recebendo do teu Espírito, pois é o que nós te pedimos e te agradecemos, e todo que crê diga amém e graças a Deus. Muito bem, chegamos ao final de mais um programa. Eu tenho certeza que durante essa programação Deus falou profundamente ao seu coração. Agora você tem que tomar uma decisão, se levantar, agir a sua fé, e ainda hoje, nesta quarta-feira, você buscar uma igreja universal. Se você quer estar conosco, nós estaremos em Cajazeiras 10, Estrada do Coqueiro Grande, 1998, próximo à rótula da feirinha, quase em frente à loja da Marisa. Você vai ver uma igreja ali, um salão imenso. Eu tenho certeza que quando você botar os pés ali, chegar ali com fé, Deus, ele vai se manifestar na sua vida. Às 5:30 da manhã, 7 horas da manhã, 10 horas, meio-dia, 15, especialmente 19 horas, vai ser uma quarta-feira de poder. Nós vamos aguardar por você. Isso estará acontecendo em todas as igrejas universal. Se você quer estar com o Bispo Guaraci, se você quer estar com o Bispo Guaraci Santos, também nesta quarta-feira, na Catedral no Iguatemi, em frente ao Shopping da Bahia, Avenida CM, 4197, às 19 horas, venha também com fé. Saiba que Deus, ele vai envolver a sua vida. E em todas as igrejas universal do Reino de Deus. Sempre que você pensar que não há saída para a sua vida, lembre dessa canção aqui, ó. Bota aí, nosso operador. Ó. E nós finalizamos esse programa com essa canção. Eu sei de uma coisa, você vai arrebentar. Deus te ilumine, que Deus te abençoe e até o nosso próximo encontro.

0: O espelho não mente. O tempo está passando. E você também. Como é difícil de entrar na cabeça do ser humano de que é isso que somos. Não quer aceitar que este corpo tem prazo de validade. Busca a todo custo sua imortalidade nesse mundo, pois o aqui e agora é tudo que eles têm. Envelhecer é o desespero de muita gente. E retardar ou mascarar esse processo natural da vida se tornou o grande objetivo dessa geração que investe tempo e dedicação ao cuidado excessivo com algo que cedo ou tarde irá se desfazer. São inúmeros os exemplos daqueles que viveram o auge da beleza e hoje fazem de tudo para se manter assim. Porém, só estão piorando as coisas. Mickey Rourke foi um dos galãs mais famosos do cinema. Porém, atualmente, ele está com 69 anos e irreconhecível. Caetana Fitzjames, a duquesa de Alba, ficou conhecida por demasiadas cirurgias e preenchimentos faciais. Ela morreu em 2014, aos 88 anos. A socialite Jocelyn Wildenstein torrou uma fortuna de 20 milhões de reais em plásticas. Hoje, com 80 anos de idade, ela já fez mais de 30 procedimentos só no rosto. Não tem jeito. Pode fazer o que quiser. A beleza e o vigor vão escapando assim como a areia da praia por entre os dedos. E você aí achando que esse rostinho bonito vai durar para sempre. O corpo escultural, siliconado, amanhã vai se resumir à aparência de um maracujá de gaveta. Prova de que não somos nada é que essa matéria tão investida e valorizada, assim que morre, já começa a exalar mau cheiro e em pouco tempo se decompor, precisando logo ser enterrada. Pobre homem. Pobre criatura que insiste em valorizar o que é perecível e desprezar o que é eterno. O que é mais importante? O corpo ou a alma? O que é maior? O que dura 80, 90, 100 anos? Ou o que existirá por toda a eternidade? Se você soubesse o quanto vale a sua alma, mesmo com tantos erros, ela tem um valor inestimável. Ela custou o sangue precioso do Filho de Deus, que se entregou pelo seu resgate. Quem descobre o seu valor, aplica toda a sua força e inteligência em zelar este tesouro imperecível. Não é desprezar o corpo, muito menos não cuidar dele. É não desprezar a alma por qualquer outra coisa. O que é mais importante? O corpo ou a alma?
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2: Quem chega à Igreja Universal nesse período é um privilegiado, porque chega em meio à maior campanha de poder e fé para a transformação de vida, que é a Fogueira Santa. Nós já ingressamos nela. Durante todo o mês de julho você tem a chance de preparar o seu pedido, o pedido dos seus impossíveis, entregar isso no altar com a expressão da sua fé, que é a sua oferta do arrependido, e com certeza alcançar de Deus a sua grandeza, porque a única coisa impossível é que Deus tenha para lhe oferecer menos do que você para oferecer a Ele. É impossível vir de Deus para mim menos do que vai de mim para Ele. É impossível. E eu posso lhe provar isso agora com a fortíssima história do João e da Deus Eli. Veja que testemunho espetacular.
3: Castelo do Piauí, a 160 quilômetros da capital teresina. Entre os 19 mil habitantes da pequena cidade, vive um homem conhecido pelas suas habilidades.
4: Eu era um mentiroso. Eu cheguei a ter, de uma vez só, 5 amantes. Eu ligava para um e dizia assim: hoje eu não posso sair com você que eu vou fazer compra em tal lugar. Hoje eu não vou sair porque eu não estou bem. Aí recebi a ligação de outra. Aí ela falava assim: não gagueja, porque se tu gaguejar é porque a outra tá aí.
5: Tinha vezes que eu desconfiava, mas tamanha era a importância ao trabalho que eu dava, que eu desconfiava, mas eu deixava para lá. Eu não procurava saber. A gente tinha comércio, a gente estava assim, bem sucedido. A gente estava vivendo uma vida, né, de conquistas. Comprava carros, caro. E eu focada muito nas lojas, trabalhando muito. Funcionária cuidava da casa, funcionária que cuidava dos filhos, funcionária que fazia tudo para os filhos, e os filhos tipo que abandonado. A ponto que ele chegava assim e falava: eu tô saindo, eu vou, onde você vai? Todo bem arrumado, todo cheiroso, mas onde você vai? Dessa forma: não, eu vou até ali o contador, não, eu vou até ali o banco. Cheiroso, bem arrumado.
4: Na verdade, eu achava que eu estava arrebentando, eu era o bonitão. Eu nunca imaginava que elas queriam o meu dinheiro. Até porque eu pensava comigo: olha, eu tenho dinheiro, eu tenho um carrão, eu ando na cidade, o melhor carro é o meu. E eu achava que eu estava abafando. Então, eu pensava assim: ah, não quero meu dinheiro. E no início elas falaram: não, não quero saber do teu dinheiro, eu quero você. Mas lá na frente, no aniversário, data de aniversário, você não vai me dar nada?
5: Piriguete, mulher casada, que tem seus maridos, mulher bonita, bem arrumada, mulher de academia, faz academia, mas cada um casada, cada um tinha seus maridos. Ela chegava com um bilhetezinho marcando o horário, o lugar que eles iam se encontrar, ali nós dois ali trabalhando, eu não conseguia perceber que dali elas pegavam, colocavam na mão dele. Mas eu não chegava até a ele para procurar.
6: Por quê?
5: Perguntar. Porque eu tinha medo. Eu tinha medo. Eu imaginava. E se ele falar que tá, né, tem uma outra mulher? E aí, o que vai acontecer de mim?
4: O que eu fazia fora, todo aquele luxo que eu tinha, as coisas erradas que eu fazia, aquelas noites que eu saía com as amantes, começou o resultado vir contrário, porque aí atingiu o meu comércio. Começou eu a atrasar prestação de carro que eu tinha comprado, coisas que nunca tinha acontecido comigo, atrasar pagamento de funcionário. Aquilo que eu achava que era bom começou a ficar ruim, porque aí eu não tinha mais cabeça nem para administrar o meu negócio e nem para cuidar das amantes que tinha também.
5: A gente começou a fazer empréstimo, né, para poder resolver, achando que ia resolver a situação, mas no caso só piorava. E aí, ao ponto da gente não ter mais controle da situação das lojas, perdendo as lojas, começamos a vender uma, começamos a vender outra, começamos a vender o caminhão, começamos a vender um carro, começava a vender outro. Quando eu vi um carro assim parar, eu imaginava, já é a cobrança, mais de 800 mil, como que nós ia pagar? E aí, ao ponto de eu ficar acamada, desesperada, chorando, sem conseguir mais trabalhar, indo ao médico, né? E apareceu vários tipos de doença, assim, de repente, de uma hora para outra. E ao ponto de eu chegar a tomar 8 remédios por dia.
4: Nós já tínhamos gastado tudo e ela continuava doente. O desespero bateu em mim, foi quando um dia eu pensei assim, o problema é eu, foi eu que causei todo esse problema. Então, eu vou resolver agora. Aí tinha um tambor assim de colocar feijão, que é de 200 litros. Aí eu subi em cima desse tambor, peguei uma corda, aí amarrei, coloquei no meu pescoço e falei, agora sim, agora eu resolvo. E na hora que eu coloquei a corda no pescoço, aí apareceu lá uma programação do Templo Salomão, lá no Piauí. Ele chegou, falou assim, olha, você que está aí, talvez que você é uma pessoa que agora está querendo tirar a própria vida e você não vê outra saída.
0: Esse pensamento de morte não é de Deus, não, hein?
6: Seus problemas Deus resolve, não é nada para Deus.
4: Agora, eu tirei a corda do pescoço, desci, aí eu fui até a televisão.
0: Eu não sei de onde você me assiste, mas eu creio que se você pegar todos esses problemas, todos, e colocar aqui no altar,
6: você pode estar certo que esses problemas vão virar testemunhos.
4: Mas aí ele falou assim, mas para isso acontecer, você tem que largar tudo que você está fazendo de errado, tudo. E ele ainda falou assim, se você não fizer isso, eu não estou falando contigo. Aí o que foi que eu fiz? Peguei o meu telefone, aí eu tinha 5 amantes. Aí eu liguei para uma e falei, nunca mais ligue para mim, porque eu não vou te atender. E aí fui ligando de uma por uma, até chegar a última. Aí eu cheguei para minha esposa e falei para ela, eu estou indo lá no Templo de Salomão buscar a tua cura. Eu não sabia o que era o Templo de Salomão, porque eu não conhecia, nunca nem tinha ouvido falar. Foi a primeira vez. Aí eu peguei o ônibus lá na minha cidade, em Castelo, no Piauí, e vim diretamente aqui para o Templo de Salomão. 3 dias de viagem.
3: 2.833 quilômetros. A disposição de fazer tudo diferente fez o João chegar neste lugar.
4: Tudo que foi pregado naquele dia, naquela reunião, foi para mim. Eu entendi que o doente não era minha esposa. Na verdade, quem estava precisando de cura e de libertação era eu mesmo. Aí ele chamou na frente e disse, olha, você que está vindo de outro estado, e na tua cidade, aonde você chegar, você vai encontrar uma igreja universal mais próxima da sua casa. Aí eu falei assim, eu pensei assim, meu Deus, me enganaram. Falaram que era o Templo de Salomão. Mas na mesma hora eu disse, não, eu me apresento, eu vou. Quando eu cheguei lá na minha cidade, aí eu chamei a minha esposa, eu não fui nem desfazer as malas. Te arruma, porque nós vamos se apresentar a Deus na Igreja Universal.
5: E 3 meses e meio eu fui curada. Cheguei ao ponto de não tomar mais nenhum remédio.
4: Eu ouvi uma palavra que o homem de Deus falou, que eu gravei até hoje, essa palavra que ele falou assim, buscai primeiro o reino de Deus e a sua justiça e as outras coisas serão acrescentadas. E aí, ouvindo aquela palavra, aí eu, quando entrou na hora da busca, eu falei assim, meu Deus, o reino do mundo, o reino que eu queria, o império que eu tinha, Esse eu conheci e não valeu nada para mim. Agora, o teu reino, esse eu não conheço ainda. Mas eu quero conhecer. Aí, um dia eu cheguei na igreja, o pastor estava falando da fogueira santa. E naquele dia, Deus falou comigo. Eu cheguei em casa, a gente tinha acabado de chegar da reunião, e aí eu falei para ela. Eu falei para ela tudo que eu fazia. Nessa hora eu chorei, nessa hora eu desabei mesmo, fiquei de joelho, pedi perdão a ela. Mas naquela hora eu senti ali uma coisa tão boa, porque mesmo sabendo que ela, que se ela não me perdoasse, mas eu já sabia que eu tinha confessado, então aquela coisa boa veio para mim na mesma hora.
5: Eu senti assim ao lado dele e olhei para ele e falei: agora sim, agora eu te perdoo. E perdoei.
4: E eu peguei, entrei naquele envelope, com aquele valor, subi no altar, e quando eu desci, já outra pessoa, uma força que eu... Desculpa. Ele testificou: filho, eu sou contigo. Eu estou aqui. Eu sou contigo. Essa foi a palavra que ele falou para mim. Eu já tinha recebido o Espírito Santo, a minha esposa também. Aí eu falei para ela: vamos para São Paulo, a gente vai começar a nossa vida lá. Já que aqui acabou tudo, então a gente vai começar a nossa vida lá em São Paulo. E aí, chegando em São Paulo, aí a gente foi buscar, eu fui buscar, e ela também, pela nossa vida sentimental.
5: Nas palestras da terapia do Ambu, a gente aprendeu, né? Como antes a gente não tinha diálogo para conversar, foi a primeira coisa que a gente aprendeu na terapia do amor, é concordância em tudo. Depois de 30 anos, eu aprendi a ser uma esposa melhor.
4: Depois que o espírito do amor entrou em mim, eu passei a ver a minha esposa de outra forma. Eu me apaixonei por ela mais do que no início. Na verdade, hoje ainda eu sou um homem apaixonado. Até hoje a gente vive em lua de mel, né, meu amor? Eu encontrei o amor verdadeiro.
5: Deus pôde transformar, o espírito do amor transformou esse homem da água para o vinho.
4: Aquele ramo de comércio que a gente tinha fracassado, que faliu, a gente já tem já duas lojas. Esse período que muita gente fala de dificuldade, eu e minha esposa, nós não sabemos o que é isso, porque nós não atrasamos o salário de funcionário mais. O segredo foi quando eu me esvaziei de mim. Foi a hora que veio a paz, porque naquela hora eu entendi, é melhor ter paz do que ter dinheiro. De que adianta ter dinheiro e não ter paz? Então eu recebi essa paz depois de fazer a terapia do amor direitinho, certinho.
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0: Como negar a transformação de caráter de quem recebeu a mente de Cristo? O natural dá lugar ao espiritual. O egoísta dá lugar à alma generosa. O inseguro a uma pessoa forte e convicta. O excluído dá lugar ao escolhido. Substitua os pensamentos deste mundo pelos pensamentos de Deus e verás a grande diferença.
1: Só Ele cura os de coração quebrantado e cuida das suas feridas.
0: Como explicar esse amor? Como definir tamanha compaixão e misericórdia para um ser humano tão ingrato? A vida de Jesus na Terra foi um testemunho da generosidade de Deus. Ele caminhou entre os pecadores, curou os doentes, consolou os aflitos e ensinou sobre o amor, a humildade e o perdão. Ele veio para mostrar o caminho de volta para o Pai, para nos lembrar do nosso propósito divino, e mesmo assim, muita gente ainda hoje despreza esse amor. Quantos de nós teríamos a coragem de dar nosso único filho por amor aos outros? É muito fácil dar uma camisa quando se tem 20. É muito fácil dar uma cesta básica quando se tem 10. Mas e quando temos apenas uma? É fácil dar quando temos muito. E difícil quando temos apenas um. Hoje muitas almas continuam a se perder, ignorando o amor do Pai. Elas desperdiçam a dádiva da salvação, mesmo diante do sacrifício divino. Quão pobre é o entendimento de quem pensa que Deus quer as nossas coisas. Ele não quer o seu carro, a sua casa ou o seu dinheiro. Ele quer a sua única vida, o mais precioso que você tem, a sua única alma. Todos os dias, o inferno recebe novas almas que desprezaram o amor do Deus Pai e que agora, aos gritos, estão lembrando que era possível trilhar uma jornada para o céu. Aproveite esse momento para refletir. O que você tem feito com o amor do Deus Pai? Como você tem valorizado? Pense bem, pois a pior decisão do ser humano é desprezar esse amor.
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2: Eu queria trazer um resumo do que tem sido a mais poderosa sessão de limpeza espiritual do mundo, que acontece sexta-feira, porque nessa sexta-feira você vai me entregar em definitivo o ponto de luz azul. São suas últimas oportunidades de orar com a cabeça cravada nele para que Deus remova esse espírito que tenta virar sua cabeça e tirá-la do seu eixo de equilíbrio. Nessa sexta-feira, meio-dia, ou em qualquer horário que for melhor para você, são 7 reuniões, mas eu chamo a atenção para o horário de meio-dia. Veja agora um resumo do que tem sido a sexta-feira.
3: Porque Deus nunca vai encaixar o Espírito Santo num corpo endemoniado. É impossível ser endemoniado e ter o Espírito Santo. Impossível. Não tem como Deus e o diabo dividirem um corpo. Não há comunhão entre a luz e as trevas. Para um entrar, o outro tem que sair. E como é que o diabo sai, Bispo Guaraci? Quando você abandona o pecado, quando você muda as suas prioridades, porque às vezes a pessoa diz assim: bispo, então eu acho que essa campanha não é para mim, bispo, eu não estou em pecado. Você pensa que não está, mas se você deixou um filho, se você deixou o marido, a esposa, um bem, ocupar em você um lugar que só Jesus tinha que ocupar, você também está em pecado, mesmo que você não beba, mesmo que você não fume, mesmo que você não se prostitua. Permitir com que alguma coisa ou alguém ocupe dentro de mim um lugar que tem que ser só de Deus também é pecado, porque a glória de Deus ele não divide,
4: com ninguém.
3: Ó justo juiz, eis-nos aqui aos teus pés para clamar por uma resposta. Eis-nos aqui aos teus pés para clamar por uma mudança. Meu Deus dos céus, tua habitação, ouve a nossa voz, responde o nosso clamor e muda, meu Pai, completamente a situação de vida deste povo. Meu Pai, faz o teu martelo bater favorável à causa dessa gente.

0: igreja caia por terra. Diga, meu Pai, eu entrego tudo no teu tribunal, que é o teu altar. E quem crê, diga amém. E graças a Deus pela fé, na certeza de uma resposta. Amém.
1: Tava com dinheiro preso desde de dezembro. Aí eu vindo aqui...
0: Era o dinheiro de quê?
1: De trabalho.
0: De trabalho. Feito.
1: Aí eu fiz esse trabalho e ficou esse dinheiro lá desde de dezembro.
0: A situação dela não é uma causa jurídica. Ela não entrou na justiça, ela não fez um processo. Mas ela estava sendo vítima de uma...
1: Justiça.
0: E já vão aí 6 meses. Porque foi em dezembro e até hoje não tinham pago a ela.
1: Aí quando aí o senhor orou aqui, né? Eu também aqui. Quando o senhor acabou de orar, eu disse, o senhor está nas suas mãos. Aí eu fui para casa. Quando eu cheguei em casa, que eu vou subir na escada, aí veio assim na minha mente, você vai receber uma notícia boa. Eu disse, oh Jesus, obrigado, meu Pai. Quando eu cheguei em casa, bispo, porque eu sentei, agradeci a Deus que eu cheguei, né? Que eu abro o celular, tá lá. Ela colocou, fez o Pix, o dinheiro todo.
0: A senhora entrou no extrato da sua conta.
1: Foi.
0: Quando chegou em casa.
1: Tava lá. Tava lá.
0: O valor.
1: O valor.
0: Na aí, própria sexta.
1: Na próxima. Quando eu cheguei em casa, quando eu saí daqui. Cheguei em casa. Aí que pouco eu fui abrir, tava uma mensagem dela. Aí eu olhei, do pouco ela me ligou. Aí ela, boa tarde, oi, boa tarde. Ela disse, olha, sua Maria pinga fogo. Eu já fiz o que eu tinha que fazer, já te paguei, não tenho mais nada. Eu não quero conta com esse povo de igreja. Que é, hoje, meio dia, eu tava aqui, me subiu um negócio dentro de mim. Uma coisa me incomodou tanto. Eu disse, eu tenho que pagar essa mulher agora. Que tem uma coisa me incomodando. Na hora que a gente tava aqui orando, ela foi incomodada lá.
0: Olha pra mim. Quem mandou mexer com o povo escolhido? Você viu o que ela falou? Que se sentiu incomodada e a mulher só voltou a ter paz do que depois que pagou ela. Assim será com os teus inimigos. É a ordem do Jesus vivo que está dentro de mim. Pula para fora! Já! Aquele demônio que tem um trono fincado no coração dela, que tem o controle das emoções dela, que tem o domínio dos sentimentos dela, que tem o domínio dos pensamentos dela, esse espírito maligno que está sentado na cabeça dela, diga para nunca mais voltar. Atire a mão para o alto e diga, sai agora. Estenda o ponto de luz lá na direção da sua casa e diga, força maldita, não só de mim, mas de toda a minha família, para nunca mais voltar. Atire a mão para o alto e diga, sai. Quantos tem contigo aí dentro?
2: Meu anjão.
0: Quem é o chefe?
2: Sou eu.
0: O que que você fala na mente dela?
2: Que ela não tem mais jeito.
0: Como é que você entrou nela? Como que você entrou nela?
2: Através dos pensamentos.
0: Hã? Quanto tempo faz que você tá aí?
2: Há muito tempo.
0: Como é que você afeta esta mulher?
2: Os pensamentos.
0: O que você já tirou dela?
2: A fé, a esperança, os sonhos.
0: E que tipo de pensamento você coloca nela? O que que você manda ela fazer?
2: Que não tem mais jeito. A vida de doença, de miséria, pena na vesícula, doença no útero, tumor no seio. Ai, dor de
0: cabeça. E diga, Jesus, envia fogo para queimar a eles. E o que está na minha vida, diga, queima toda bruxaria, toda mandingaria, toda inveja, toda obra do inferno, diga, queima. Diga, queima, queima, e em nome de Jesus, e não volte mais, amém. A senhora está bem agora? Agora vai, vai ou não vai? Agora vai.

0: Imagine ter alguém 24 horas por dia te orientando, trazendo paz, segurança e descanso em meio às tempestades, afirmando que somos filhos de Deus. Só quem tem o Espírito Santo. Ele é a garantia da nossa salvação, o passaporte para o reino dos céus. Mas não pense que algo tão preciosíssimo é alcançado de qualquer maneira. Para recebê-lo, tem que haver um ardente desejo e uma entrega total de vida. E é aí que as pessoas fracassam, pois dizem querer o Espírito Santo, mas não sacrificam suas vidas por ele. Não querem pagar o preço. É impossível receber o Espírito da Verdade vivendo na mentira. É impossível receber o 100% de Deus entregando-se pela metade. É impossível ser honrado pelo Senhor Jesus sem primeiro honrar a Ele. Portanto, quem deseja possuí-lo precisa primeiramente se esvaziar de si mesmo, das suas vaidades, mágoas e preocupações, e priorizar o reino de Deus. Não descanse enquanto você não receber o batismo com o Espírito Santo, pois tê-lo não é algo opcional, mas sim uma necessidade vital, de tal forma que sem ele é impossível vencer as lutas deste mundo e permanecer até o fim. Honre a Deus com todas as suas forças, e quando você menos esperar, estará sendo honrado por ele.
1: Eu fui numa reunião num domingo e assim, sedenta, comecei a ficar assim sedenta. Eu falei, eu quero buscar esse Espírito Santo. E naquele domingo, ele veio sobre mim. Foi tão glorioso. Sabe quando você sente uma paz que eu procurei a minha vida inteira? Um gozo na minha alma. Eu falei, isso jamais eu imaginei que um dia eu ia ter. Buscar em primeiro lugar o reino de Deus e a sua justiça, e tudo vai ser acrescentado.
2: Muito bem, chegamos ao final, vamos falar com Deus. Meu Senhor e Pai, em nome do Senhor Jesus, pelos que sofrem, pelos que gemem, pelos que uivam de dor, nós te clamamos em nome de Jesus. Atenta para a nossa oração e leva com a nossa voz e imagem o teu poder transformador. Em Cristo Jesus, teu Filho, nosso Senhor, visita os que estão nos hospitais, nos presídios, nos leitos de dor, gemendo, meu Deus, gritando à espera de um socorro que a cada dia que passa parece mais distante. Também pudera, porque não está sendo buscado em ti. Em nome de Jesus eu te peço, cura, liberta, salva, transforma, torna tudo novo para aqueles que creem. Em nome do Pai, do Filho e do Espírito Santo, e que a água seja um remédio celestial. Amém. Vamos beber. Amém. Encontre forças para lutar e poder para vencer. Deus é contigo e nós também somos. Avenida Antônio Carlos Magalhães, 4197. Até lá.
3: Por que participar da concentração de fé e milagres?
4: É impossível começar a semana sem vir aqui buscar a presença de Deus, sem vir buscar o Espírito Santo e sem ouvir essa palavra maravilhosa que é a palavra do nosso Deus.
5: É uma reunião que me fortalece, me aviva, me restaura, me renova a cada dia.
3: Nesta manhã, um momento glorioso em que todos, unidos por uma só fé, levantaram o cálice da salvação para a renovação, o fortalecimento e, principalmente, a certeza da salvação.
6: Em espírito de oração, pense agora em tudo aquilo que te é necessário para saciar a sede da alma. Porque de Deus isso vai vir para você agora. Aleluia. Creia. Como está escrito, vai se cumprir. Aleluia. Vai se cumprir. Está escrito e vai se cumprir. Aquele que crê em mim, como dizem as escrituras, do seu interior fluirão rios de água viva. Tomar o cálice da salvação, senhores e senhoras, significa confiar em Deus sobre o destino da nossa alma. No tempo de Davi só se bebia o cálice que alguém oferecia se alguém fosse confiável. Por ser comum a morte por envenenamento, não se bebia o que qualquer pessoa lhe dava. Quando disse que tomaria o cálice da salvação, Davi estava dizendo: eu confio tanto no Senhor que só me faz bem que tome esse cálice com alegria. Aleluia.
3: E essa certeza vem porque quando cada um em particular abraça o próprio corpo e busca o batismo com o Espírito Santo.
6: Abrace o teu próprio corpo e só desfrute da presença que te toma, do poder que vem do alto, da luz que vem de cima. Ó, meu Deus amado e querido, faz com que o teu nome seja exaltado, seja abraçado pelo teu Deus, seja envolvido no manto de luz do Senhor Jesus, seja envolvido no manto de luz do Senhor Jesus, seja envolvido no manto de luz do Senhor Jesus. Isso, seja envolvido no manto de luz do nosso Senhor Jesus Cristo, porque Ele é Deus e além de ti não há outro, além dele não há outro. Seja envolvido no manto de luz do Senhor Jesus, porque só Ele é Deus e além dele não há outro. Ó, meu Pai, se manifesta no meio deste povo, Senhor. Enche essa igreja com a tua glória. Enche essa igreja com a tua presença.
3: A experiência que eu cresci mais espiritualmente. Isso eu estou levando dentro de

para sair e ganhar almas, levanta no nosso meio homens e mulheres dispostos a fazer a diferença. Diga: consagra, unge, dirige e abençoe cada integrante do grupo Terapia do Amor e da Universal nas forças policiais. Renova, fortalece, aviva, desperta. Em nome de Jesus, nós os consagramos pela fé. Sejam guardados, protegidos, dirigidos, orientados e guiados pelo Espírito Santo. Amém.

0: chega avivada, forte, firme, pronta para uma nova semana.
1: Chega aflita, né? E quando a gente participa dessa concentração, a gente sai diferente.
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3: Como negar a transformação de caráter de quem recebeu a mente de Cristo? O natural dá lugar ao espiritual. O egoísta dá lugar à alma generosa. O inseguro a uma pessoa forte e convicta. O excluído dá lugar ao escolhido. Substitua os pensamentos deste mundo pelos pensamentos de Deus e verás a grande diferença.

0: O que Deus procura em alguém?
1: Eu não sabia falar com Deus. Então eu falei, olha, eu não sei se você existe mesmo. Eu não tenho acesso a você não, eu sou ruim. E se eu estivesse no lugar do Senhor, eu não me perdoaria não, porque eu sou ruim. E se você realmente conhece eu mesmo, o que eu tenho de mais valioso, de mais precioso, que eu sempre carreguei comigo, eu te dou, que é a minha palavra. Se você fizer algo por mim, quando eu estiver em cima dessa terra, eu vou te servir. Nem se for arrastando.
2: Eu levantei as mãos e falei assim, meu Deus, essa mesma mão que está levantando aqui é a mesma mão que eu pego cocaína, a mesma mão que eu uso droga, eu uso crack. Essa boca aqui que eu tô falando é a mesma que eu vou lá e faço as coisas erradas. Esse corpo que eu tô aqui, olha a roupa, o jeito que eu tô. Por que que o Senhor me quer? Eu falei desse jeito com Deus. E naquele momento ele confirmou dentro de mim, é você que eu quero.
3: Eu sentei lá no fundo da igreja. Falei, meu Deus, agora é só eu e o Senhor. Ou o Senhor entra dentro de mim e me transforma. Eu vou voltar pras drogas, pai. Eu vou voltar pra rua. Eu não quero mais isso. E eu falei pra Deus aquele dia, o Senhor sabe o quanto que eu fiz pro Satanás. O quanto eu servi o diabo. O quanto eu dei minha vida por ele. E se o Senhor for comigo, pai, eu vou fazer o dobro, o triplo, vou dar minha vida 100% pro Senhor.
4: Eu caí de joelho na frente daquela televisão e falei, Deus, eu não acredito que o Senhor existe. Por tudo que eu tô passando, por tudo que eu vivi. Mas se realmente o que esse homem tá falando é verdade, me tira dessa situação. E ajude a perdoar quem me fez tanto mal.
5: Que eu dobrei meu joelho, que eu falei com o Senhor Jesus Cristo. Assim como ele teve misericórdia de Pedro, que estava afundando, que ele tivesse misericórdia de mim.
0: Mais do que um lindo coro de vozes, é este som que toca o mais profundo da alma de Deus. O som da sinceridade, da verdadeira humildade. Para este, o Altíssimo se inclina para receber suas genuínas palavras. É impossível ele não ouvir uma pessoa humilde.

0: sertanejo, você ligado na sociedade pelos quatro cantos desse Brasilzão de meu Deus. O som ainda não raiou, mas o galo já cantou na sociedade. E estamos ao vivo. Bom dia, Bahia. Bom dia, Brasil.
1: Bom dia, Brasil.
0: Bom dia para o homem, para a mulher do campo. Bom dia para os meus amigos caminhoneiros que cortam as estradas, carregando o progresso desse gigante país chamado Brasil. O maior, o mais ouvido programa sertanejo no rádio brasileiro. Acorda, meu povo, acorda, vaqueiro, joga água nos olhos, vamos acordar, está no ar. E pra começar o dia bom daquele jeitão, tem moda boa chegando por cá, tem Flávio Leandro, tem a dança do dia a dia.

0: Calma, véi, boa sorte, muito obrigado, parabéns, lindo aqui. E a vocês por energia assim fantástica, viu? Obrigado, minha nação, por Roseiro, um beijo, fique com Deus.
1: Quero valeu. Umas palmas, Adelmano Coelho.

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2: Olá, ouvinte. Hoje é uma das datas mais importantes da história do nosso estado, o 2 de julho, dia em que celebramos a independência da Bahia. Muita gente conhece o 7 de setembro como a data da independência do Brasil, mas foi aqui na Bahia que a luta pela liberdade se consolidou. Em 2 de julho de 1823, o povo baiano ao lado de militares e voluntários conseguiram expulsar definitivamente as tropas portuguesas, garantindo a independência do nosso país. Essa conquista foi resultado da coragem de homens e mulheres que acreditaram em um Brasil livre e ficaram marcados na história por sua bravura e dedicação à nossa liberdade. Neste 2 de julho, convido você a celebrar essa data tão especial e valorizar a rica história do povo baiano, que nesse momento fortaleça o nosso orgulho pelas raízes, pela cultura e pelo legado daqueles que lutaram para que hoje pudéssemos viver em liberdade e continuar avançando, crescendo e evoluindo para um futuro melhor. Eu sou Luiz Carlos de Souza, administrador, escritor e vereador de Salvador para a Rádio Sociedade da Bahia. Aproveito para mandar um abraço para Américo, Dimas e Adriano dos Galácticos Futebol Clube em Fazenda Grande 2. Continue me acompanhando pelas redes sociais. Meu endereço é @AmigoLuizCarlos. Um forte abraço e até mais.
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pelo rádio ligado pra você, ó. Aquele recado que eu deixo pra você sempre, né? Se você tá de mal com a vida, meu irmão, ó, desejo que teu cuscuz caia na água da cuscuzeira, viu? Mas tu tá aí doido pra mamar, desejar o bem pro próximo, ó. Eu desejo que, sabe o quê? Que pra você um copo de café, um prato de cuscuz, saúde, amor e paz, porque o resto a gente produz. Cuida, fui!

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3: Em prédios mais antigos, as vagas simplesmente não comportam os carros atuais. Pela legislação, o uso da vaga não é absoluto. O morador precisa respeitar os limites do espaço e o direito dos demais. Ou seja, deve caber totalmente na vaga, sem invadir áreas comuns ou atrapalhar a circulação. Quando há desrespeito, o condomínio pode aplicar advertências e multas se estiverem previstas nas regras. Mais do que estrutura, é uma questão de convivência. Sabe o que é isso? Viver em condomínio é dividir espaço e isso exige bom senso. Preste atenção, o tamanho do carro nunca pode ser maior que o respeito coletivo. 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
4: Salvador, Brasil querido, 6 horas 4 minutos.

0: Ramon Santana, eu estou na rádio. A número 1, minha galera, 97.9, é você ligado na sociedade. Hoje é 2 de julho, independência do Brasil na Bahia. É independência, ó, ó. O pau tava quebrando por lá em 1822, 823. Os heróis e as heroínas baianas caíram pra dentro e disseram: a partir de agora a independência acontece. E aí, meu irmão? Os atos de bravura dos baianos contribuíram muito para a independência do Brasil, que a gente chama de independência do Brasil na Bahia. Porque lá no Rio Ipiranga já tinha sido dito um ano antes independência ou morte. Mas na verdade o Brasil ainda estava sendo tomado pelas tropas portuguesas. Quando os baianos caíram para cima e disseram: ó, vamos acabar com isso, vamos partir para cima e salvar essa terra chamada Brasil. E aí vieram as heroínas, os heróis. E hoje a gente tem o prazer de comemorar o 2 de julho. O 2 de julho que é a independência da Bahia e que os políticos se aproveitam ou aproveitam o momento para estar mais perto do povo ou para se aproximar do povo. E nessa eles já vão pensando, claro, no voto. E o ano é eleitoral, você pode ter certeza que ali na Lapinha, descendo o Barbalho, seguindo a Baixa dos Sapateiros, subindo a ladeira da praça, saindo no Pelourinho, não, subindo a ladeira da praça, não, subindo a ladeira do Pelô, aí sim, saindo do Terreiro de Jesus, é a primeira parte do cortejo. E de lá, da Lapinha até o Terreiro de Jesus, você pode ter certeza que muita coisa vai acontecer. O que vai ter de gente apertando mão, mão apertando gente? O que vai ter de gente abraçando gente? E gente abraçando gente também? Gente dando tchauzinho mesmo sendo vaiado. Agora, o que eu acho muito interessante num momento como esse é quando depois dizem: ó, oh, foi o teste de popularidade, fulano passou e foi vaiado. Claro, se são dois grupos, se grupo tal passa próximo ao grupo tal, você pode ter certeza que ele vai receber vaia. Agora, se grupo tal passa próximo ao grupo dele mesmo, ele vai ser aplaudido. E o 2 de julho é a data magna do estado da Bahia, celebra a independência da Bahia. O feriado marca o dia no ano 1823, em que as tropas portuguesas foram definitivamente expulsas do território baiano, consolidando o fato da independência. E aí vem as histórias das heroínas diversas, inclusive Maria Quitéria. Feira de Santana tem um distrito que leva esse nome. E a notícia que é dada é que Maria Quitéria nasceu lá. Então, enquanto a independência do Brasil foi proclamada por Dom Pedro I em 7 de setembro de 822, a guerra continuou em várias províncias e na Bahia a resistência contra a dominação portuguesa foi intensa e durou meses, envolvendo batalhas terrestres, marítimas, principalmente no Recôncavo Baiano e em Salvador. A vitória em 2 de julho de 1823 garantiu a soberania nacional e a integridade territorial do país. Agora vamos às figuras. Diferente do 7 de setembro, focado na figura do imperador, o 2 de julho é conhecido como a independência que o povo fez. Foi o povo que caiu para dentro do inimigo. A campanha contou com a participação ativa de voluntários indígenas ou povos indígenas, escravizados e mulheres, destacando-se heroínas como Maria Quitéria, a Abadesa e Joana. Ah, teve também Joana Angélica, a freira, e Maria Filipa. E eu vou dizer para você, o Recôncavo todo aprendeu a lutar com uma mulher. Ela saiu de cidade em cidade, como ela tinha parentes, começou a ensinar a arte de lutar e se defender, conscientizar a todos de que todos deveriam entrar na guerra. E quando os portugueses chegaram, até surra de cansanção eles levaram, porque enquanto eles tinham armas, igual aquelas de filme que quando solta aquele canhão, tum, aí faz aquele barulho e tal, os baianos tinham a sabedoria, e até surra de cansanção teve, e foi aí que as tropas portuguesas tiveram que cair fora, e aí a independência realmente aconteceu. E hoje a exploração dessa independência é principalmente pela parte política. O povo vai lá ver o desfile do caboclo e da cabocla, que são dois índios, ou são duas figuras indígenas, que são levadas até o Campo Grande. Chega no Campo Grande à tarde, porque o cortejo por volta de 9, 11 horas para ali próximo à prefeitura, ali no Terreiro de Jesus, e 2 da tarde ele recomeça. Agora são 6:11 em Salvador, já tem correspondente Sociedade, Carine Paixão, bom dia!
1: Bom dia, Noel Tavares, bom dia a toda a sua imensa audiência, fazer meu cumprimento aqui a todas as Maria Quitérias, Joana Angélica, Maria Filipa, que estão aí no nosso dia a dia e fazendo essa revolução na Bahia acontecer todos os dias, assim como todos que participaram, né, para que o Brasil efetivamente fosse livre de Portugal. Aqui em Juazeiro, a gente vai ter hoje uma programação, né, restrita, aqui é uma área da cidade onde haverá a celebração, né, também modesta, muito mais modesta do que comparada com Salvador. Ontem você me perguntava e aí com o pessoal da Prefeitura de Juazeiro foi confirmada que haverá efetivamente um evento aqui na cidade, né? Justamente relembrando essas lideranças que transformaram o nosso estado da Bahia. E agora a gente chega com informações do Norte Baiano, falando sobre os municípios de Paulo Afonso, Jeremoabo, Santa Brígida, Pedro Alexandre, Coronel João Sá, Glória, Rodela, Xorroxó, Abaré e Macururé, que registraram uma redução de 37,84% nos homicídios e demais crimes violentos, letais e intencionais no primeiro semestre desse ano. De acordo com a Polícia Civil, foram 23 ocorrências entre janeiro e junho de 2026 contra 37 casos registrados no mesmo período no ano passado. Com aproximadamente 270 mil habitantes, a região passou a registrar uma taxa de 8,8 violentos letais por 100 mil habitantes, um índice inferior à média nacional, que é de 17,7. Em Paulo Afonso, a Polícia Civil informou que todos os 17 homicídios registrados entre o segundo semestre de 2025 e o primeiro semestre desse ano já tiveram a autoria identificada com os inquéritos em fase de conclusão para o indiciamento dos envolvidos. Segundo a corporação, os resultados são atribuídos ao trabalho integrado da 18ª Coordenadoria Regional de Polícia do Interior, com o apoio das equipes de inteligência e da Polícia Militar. Juazeiro, com informações do Norte Baiano para a Rádio Sociedade da Bahia, que agora é 97.9 FM, informação com credibilidade, Carine Paixão.
0: Tá certo, Carine, muito obrigado a você. Hoje é feriado na Bahia, 6:14 em Salvador. Oh, deixa eu dizer ao querido Ramon Santana, um forte abraço, bom dia, Ramon. Sociedade. Ele está no áudio Sociedade, quem tá indo pra casa é Paulão Calil. Ó, e quem me deixa bonito hoje na tela é o querido Abraão Salles. Eu já ia dizer Santos, viu? Abraão Salles. Ao meu lado tem Evelyn Teixeira, botando pra quebrar, e mais meio mundo de gente no departamento de jornalismo, contando tudo pra você, ajudando a contar tudo pra você que acontece nessa terra maravilhosa. 6h14 em Salvador, ó, Alagoinhas. Eu lembro que ontem Luciano falou da presença forte do 2 de julho em Alagoinhas, e eu citei a cidade de Pedrão, que fica lá naquela região, e os encourados de Pedrão, ou seja, são moradores da cidade que representam ainda a batalha do 2 de julho. Eles usam os chapéus e eles participam do desfile montando cavalos, e é uma coisa muito bonita, e sinceramente cada cavalo que deve valer uma senhora grana, viu? Um abraço também ao povo de Pedrão. Ô Luciano Reis, Alagoinhas, um forte abraço, bom dia.
2: Oi, Noel Tavares, um abraço para você, bom dia para o ouvinte do Balanço Geral da Rádio Sociedade da Bahia. Alagoinhas acordou sob fogos agora há pouco em comemoração aos 173 anos da cidade e aniversário do prefeito Gustavo Carmo. Tempo nublado aqui na cidade de Alagoinhas neste momento, feriadão 2 de julho. A rede pública de saúde da Bahia ganhou um importante reforço na quarta-feira, dia 1º, ontem, com a inauguração do Hospital Estadual do Litoral Norte, em Alagoinhas. A unidade, considerada estratégica para a descentralização da assistência especializada no estado, atenderá moradores de 34 municípios da região, ampliando a oferta de serviços de média e alta complexidade. A cerimônia de inauguração contou com a presença do presidente Luiz Inácio Lula da Silva, do governador Jerônimo Rodrigues, do ministro da Saúde Alexandre Padilha, além de autoridades estaduais, federais e municipais. O equipamento é o primeiro hospital entregue no Brasil por meio do novo PAC Saúde. Integra o programa Agora Tem Especialistas, iniciativa voltada à ampliação do acesso da população a consultas, exames e procedimentos especializados. Foram investidos 214 milhões e 300 mil reais na construção da unidade e na aquisição de equipamentos. O hospital dispõe de uma estrutura com 213 leitos, dos quais 30 são destinados à unidade de terapia intensiva UTI, possibilitando a realização de aproximadamente 1.015 internações por mês. A Rádio Sociedade da Bahia agora é 97.9 FM, informação com a mesma credibilidade sempre. Direto de Alagoinhas, para a Rádio Sociedade da Bahia, Luciano Reis.
0: Ô Luciano, me parece que o nome do hospital de Alagoinhas é Dantas Bião, não é isso?
2: É o Hospital Regional Dantas Bião.
0: Isso.
2: Vai continuar funcionando, Noel,
0: sim,
2: uma espécie de suporte a esta nova unidade de saúde.
0: É interessante a inauguração do novo equipamento, Luciano, porque o Dantas Bião já vinha dando atenção a várias cidades no entorno de Alagoinhas e não vinha atendendo essa demanda, essa é a verdade. E com a inauguração do novo equipamento, me parece que já veio uma tranquilidade para quem mora nessa região, né?
2: É, exatamente, né? São 34 municípios, né, que serão atendidos no novo hospital.
0: Só pra gente fechar, você disse o quê? Hoje é aniversário do prefeito, é?
2: É 2 de julho, 173 anos da cidade de Alagoinhas, e aniversário do prefeito Gustavo Carmo.
0: Vai ter festa por aí? Vai ter trio elétrico?
2: O couro vai comer, meu
0: irmão. Um abraço, Luciano.
2: Um abraço para você, Noel.
0: Valeu. Às 6h18 em Salvador, agora eu vou à Feira de Santana. Olha, tem distrito e Feira de Santana que leva o nome de heroína. Gilvan Rodrigues, bom dia.
3: Bom dia, Noel. Bom dia para você, ouvinte, sintonizado com a gente aqui na Rádio Sociedade. Que seja um ótimo dia para todos nós. Exatamente, Noel. O distrito de São José, mais conhecido como Maria Quitéria, vai celebrar hoje o dia da heroína. A heroína baiana, a heroína brasileira, Maria Quitéria. Vale ressaltar que o distrito fica aqui a pouco mais de 20 quilômetros aqui de Feira de Santana. É um distrito bem próximo aqui, um distrito bem acolhedor, onde acontece os festejos juninos, um distrito inclusive bem desenvolvido. Lá tem mais de 20 mil moradores, 20 mil pessoas que moram naquela região. Para o lado daquela região, a gente percebe muita criação de gado, só para contextualizar mesmo. A gente percebe muita criação de gado, lá tem indústrias, inclusive. A agricultura familiar também é muito presente no meu distrito, que leva o nome da nossa heroína Maria Quitéria. E hoje, fazendo alusão ao 2 de julho, daqui a pouquinho será realizada, começará os festejos no distrito. Primeiro terá uma missa na igreja de São José dos Itapororó. Em seguida será realizado o hasteamento das bandeiras, marcando oficialmente a abertura das comemorações. Na sequência acontece o desfile cívico-militar, com a participação das tropas militares, estudantes das redes municipais e também estadual, além de entidades e representantes das comunidades. Vale destacar que além, né, desse desfile cívico-militar, também tem aquele desfile ali com o pessoal da terceira idade, pessoal da comunidade, enfim, uma comemoração muito bacana. Esse desfile lá em São José, né, no distrito de Maria Quitéria, começou justamente em 2015, como uma forma mesmo de prestigiar o local, o distrito onde Maria Quitéria nasceu. Vale destacar que ela nasceu em São José das Itapororocas, e aí sim, em seguida, foi para o município de Cachoeira, que fica aqui próximo à Feira de Santana. Além dos festejos também, ele conta com a participação da Prefeitura, do Instituto Histórico Geográfico aqui de Feira de Santana, do 35BI, Batalhão de Infantaria da Marinha aqui de Feira, além da Polícia Militar, Corpo de Bombeiros, enfim. Daqui a pouquinho será celebrado o legado de Maria Quitéria aqui na Bahia, no Brasil, em Feira de Santana, Noel.
0: Feira, então, Gilvan, tem uma, ou feira, ou a região, né, tem uma participação especial nessa batalha do 2 de julho, nessa batalha pela independência, até porque Maria Quitéria, a informação que chega é que ela nasceu aí.
3: Exatamente, né? Exatamente. E como aqui em Feira de Santana, só para a gente ter essa noção, o ouvinte que está nos ouvindo, aqui em Feira de Santana, Maria Quitéria é muito celebrada. A gente tem museus aqui que levam diversos objetos que foram utilizados por ela, não que foram utilizados, mas que fazem alusão às roupas que ela utilizou, por exemplo. Tem diversos casarões aqui também que mostram um pouquinho dessa história. Então vale muito a pena conhecer. Aqui em Feira de Santana também tem diversos monumentos que levam nome, ruas que levam nome. Então Maria Quitéria é muito celebrada aqui em Feira de Santana, não só aqui em Feira, mas também no distrito, que, como eu falei, começou com o nome de São José das Itapororocas. E aí só em 1938 que ele passou a se chamar também o distrito de Maria Quitéria. Aí muita gente ainda fala, ó, a gente vai no distrito de São José, conhecido como Maria Quitéria, e aí fica esses dois nomes aí. Mas é sempre importante a gente destacar a nossa história, e ao longo da nossa programação, daqui a pouquinho eu tô seguindo para lá, Noel, a gente vai trazendo mais detalhes de tudo que está acontecendo por lá, vai mostrar um pouquinho também do desfile aí para quem está em casa, para o ouvinte que talvez não conheça ainda o distrito de Maria Quitéria. A gente vai mostrar tudinho aqui, né, durante a nossa programação, Noel.
0: Muito obrigado, Gilvan. Então, um abraço a você e fique à vontade. Ó, eu recebo a mensagem aqui do ouvinte, me parece que o nome dele é Neném do Manchester. Ele até mandou uma mensagem ontem, eu não tinha visto, né, sobre o spray de pimenta. Mas ele diz assim hoje, Noel, a escola no povoado de Quixabá, em Santa Luz, leva o nome de Maria Quitéria. E Santa Luz fica ali na região também de Feira de Santana. Vai, meu Brasil querido! Agora 6h23.
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3: Olá, amigos, tudo bem? A questão de hoje é do ouvinte Niro, do bairro Alto da Terezinha. Doutor Ed, o INSS fez pente fino e cancelou meu LOAS. O que faço agora?
4: Veja só, o INSS tem intensificado os pentes finos dos LOAS nos últimos meses. Lembre que para você ter direito a esse benefício, você precisa ser idoso ou uma pessoa com deficiência cuja renda seja baixa. Além disso, você precisa estar com o CAD único em dia. Então, se todos esses requisitos continuam presentes na sua vida, você vai ter direito a restabelecer esse benefício. E por que o INSS faz isso? O INSS faz isso porque é muito comum que algumas pessoas recebendo esse benefício arranjem um emprego ou saiam do critério de baixa renda porque trabalharam como autônomo, abram microempreendedores individuais. O importante é que você entenda que para manter esse benefício, você tem que manter os requisitos que deram direito à sua concessão, que é ser uma pessoa idosa acima dos 65 anos ou ser uma pessoa com deficiência e, além disso, ser uma pessoa de baixa renda. Lembrando que o CAD único imprescindível tem que estar em dia.
3: Acabamos de ouvir o professor e advogado Ed Paris. Ele é mestre em Direito Público e sócio do Paris Zenandro Advogados, um escritório especializado em causas contra o INSS e Previdência para Servidores Públicos. Eu sou o Rogério Alves e este foi o Papo Previdenciário. Um grande abraço e até a próxima.
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0: Agora, meu Brasil querido, 6 horas 27 minutos.
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0: Tô aqui na sociedade, eu tô imaginando a Lapinha agora, meio mundo de gente. Aí tem aquele que vai ser candidato a deputado, seja estadual ou federal, aí leva a bandinha dele, leva o grupo, todo mundo de camisa com nome, eu apoio não sei quem. O outro leva a banderola, não, banderola é aquela de São João, né, de festas juninas e tal, leva a bandeira da Bahia, do Brasil, e também a bandeira do cara, do pré-candidato. Rapaz, é uma agonia. Agora, é uma agonia gostosa, né? Que a gente que vai em busca da notícia, a gente se bate com um, se bate com outro, aí recebe abraço também. Oi, Noel, tudo bem? Como é que você tá? Eu amo essa rádio, Noel, eu escuto todos os dias. Digo, é isso aí, e continue. Então, o 2 de julho, a caminhada começa na Lapinha. Daqui a pouco a gente vai ter a participação de Gabriel De Luca e também Rogério Alves, que já vão trazer informações sobre o que está acontecendo naquela área, e o cortejo que começa daqui a pouco. Tem a presença do governador, tem a presença do governador Jerônimo Rodrigues, do prefeito Bruno Reis, da presidente da Assembleia Legislativa, tem o que mais? Aí os senadores vão, aí os deputados vão também, os pré-candidatos vão, vai ter Romeu Zema, que é pré-candidato à presidência da República, e amanhã estará aqui na Rádio Sociedade concedendo entrevista. Rapaz, vai ter meio mundo de gente, e já tem, porque esse horário, meu irmão, já tem meio mundo de gente por lá. Às 6h29 em Salvador, tem correspondente Sociedade Luiz Eduardo Magalhães, Oeste do Estado. Érica Gomes, bom dia.
2: Bom dia, Noel. Bom dia a toda a audiência da Rádio Sociedade da Bahia. Luiz Eduardo Magalhães oficialmente está em festas, e ontem uma ocorrência policial mobilizou a CIP Cerrado do 27º Batalhão e da Guarda Civil Municipal. Segundo informações apuradas, policiais realizavam o acompanhamento de um veículo quando o motorista desobedeceu a ordem de parada, dando início a uma troca de tiros. Um policial foi baleado na panturrilha, uma mulher que apontada como esposa do suspeito também ficou ferida. Ambos os dois foram socorridos para a UPA e não correm risco de vida. O suspeito, que também foi atingido, abandonou o veículo nas proximidades do Clube Cavalo de Aço, próximo à BR-020, e fugiu para a área de mata, na região balneária do Rio de Pedra, onde as buscas ainda continuam, Noel. A ocorrência segue em andamento até a madrugada, essa madrugada ainda não tinha sido encontrado. A polícia continua na área, infelizmente. Ainda não foi localizado esse suspeito. Sou Érica Gomes, correspondente da Rádio Sociedade da Bahia, no Oeste Baiano. Rádio Sociedade agora 97.9, notícia com credibilidade.
0: Érica, eu acredito que ele vai ser encontrado, porque essa caçada só vai terminar quando ele for preso, é claro. E, por outro lado, essa festa que está acontecendo aí é o São João, é o São Pedro de Luiz Eduardo, não é isso?
2: Exatamente, Noel.
0: E a gente percebe, durante a sua narração dos fatos, que o policiamento foi colocado na cidade exatamente para dar garantia da tranquilidade ao morador. E só aconteceu essa situação porque tinha polícia na área para dar realmente segurança a quem está por aí, Érica.
2: Exatamente. E a CIP Cerrado, ela é especializada e ela atua na zona de mata, né? Ela é uma polícia que atua na zona rural, é uma especializada para atuar na zona rural. Então, estamos confiantes que sim, isso vai ser resolvido, vai ser encontrado, ele está ferido. Até a madrugada, a última vez que eu falei com o comandante da Guarda Municipal, o comandante deixou a operação, mas a CIP Cerrado continuou dentro da mata e continua esse cerco feito para tentar encontrar esse cidadão que está ferido aí no mato, né?
0: Tá certo. Então, a procura ainda. Érica, muito obrigado, hein? Valeu.
2: Nada, até amanhã.
0: 6h32 em Salvador, tem ouvinte Sociedade falando comigo.
3: Bom dia, Noel. Bom dia a todos. É Francisco da Lapinha. E hoje, Noel, uma data cívica a se comemorar o nosso grande 2 de julho.
0: Verdade.
3: Onde deu a independência da Bahia e do Brasil. Mas perde todo o brilho quando encabeçada por políticos. Agora mesmo tem um aparato policial tão grande aqui na Lapinha que a população diretamente não pode nem participar.
0: Uhum.
3: O hasteamento da bandeira, que tem que ser por político. Deveria ser por quem produz. Pelo gari, pelo médico, enfermeiro, industrial. Entendeu? Não por políticos ociosos, que só fazem atrasar a vida do povo brasileiro. Mas mesmo assim fica valendo a comemoração do 2 de julho. Um forte abraço.
0: É, o que acontece, qual é o nome dele? Francisco, né? Ô Francisco! Obrigado pelo carinho da audiência, Francisco da Lapinha. Ele mora no centro da agonia do das comemorações do 2 de julho. Ó, na verdade o que a gente sabe e que o calendário reza, a organização reza que deve ser assim, a regra do jogo diz: participação, hasteamento da bandeira, Marinha, Exército, aí vem o governador Jerônimo Rodrigues, o prefeito de Salvador Bruno Reis e a presidente da Assembleia Legislativa Ivana Bastos. Os outros, meu irmão, aparecem porque eles precisam pegar a ponga e acompanhar seus respectivos representantes. Imagina se o governador vai para lá sozinho e vão dizer, cadê o povo do governador? Imagina se o prefeito vai para lá sozinho, cadê o povo do prefeito? Então, meu irmão, é ano político, você tenha certeza que vai ter muito mais gente do que em outros carnavais. Carnavais não. Em outras comemorações do 2 de julho. Agora são 6h34 em Salvador, tem ouvinte de sociedade falando comigo, Germano, venha.
4: Cadê? Manuel Carvalho,
0: oi.
4: Bom dia.
0: Bom dia.
4: É, bom programa que você faz aí na sociedade da Bahia de manhã cedo, você já era pra estar aí há tempo, rapaz. Você é o cara, rapaz.
0: Rapaz.
4: Você, Carlinho, o cara. Bom dia pra você.
0: É Germano, né, o nome dele. Ô, Germano, deixa eu acordar tarde, Germano. Ô, Germano, obrigado pelo carinho, viu? Muito obrigado, mas estamos aqui firme e forte todos os dias, ouvindo sociedade, por volta de 6h10, 6h20, eu tô aqui. Já tô aqui no batente, acompanhando o departamento de jornalismo, dando suporte aos meninos, e a Delson Carvalho comandando o balanço geral, tá certo? E você mais do que nunca ligado na gente, viu, Germano? Ligado na Rádio Sociedade, depois do balanço geral tem o Conexão Sociedade com Jéssica Smetak, e aí depois tem o quase que dá um branco, né? Esporte Mais, com a equipe esportiva comandada por Gleidson Tavares. Em seguida tem a programação musical Sociedade com Matheus Lucena e muito mais no Show da Tarde, depois esporte e tal e tal, e essa é a sociedade que dá vez e voz ao ouvinte sempre. 6h35 em Salvador, região metropolitana, tem correspondente Egivaldo Lima, bom dia.
5: Bom dia para você, Noel Tavares. Bom dia, equipe e ouvintes da Sociedade em 97.9 FM. O Teatro Dona Canoa, em Santo Amaro, no Recôncavo Baiano, será reaberto nesta quinta-feira, após passar por uma ampla requalificação que recebeu investimentos acima de R$3.300.000, com recursos do Estado e da Lei Aldir Blanc. A intervenção incluiu a recuperação do foyer, da sala de espetáculos e do palco, além de instalação de um novo sistema de climatização, revisão das instalações elétricas e acústica, manutenção das poltronas e melhorias nos camarins. O projeto também contemplou adequações de acessibilidade, reforço na segurança, paisagismo e renovação do sistema de iluminação e sonorização cênica. Com a capacidade para 264 espectadores, o Teatro Dona Canoa volta a estar apto para receber espetáculos, oficinas, atividades formativas e diversas ações culturais, fortalecendo a produção artística de Santo Amaro e de toda a região. Inaugurado há 25 anos, o Teatro Dona Canoa é uma homenagem à matriarca da família Veloso. Na primeira década de funcionamento, o espaço sediou mais de 850 eventos e recebeu cerca de 250 mil espectadores, consolidando-se como um dos principais polos culturais do Recôncavo Baiano. O espaço foi inaugurado aí há 25 anos em frente ao Rio Subaé. Noel Tavares.
0: Rio Subaé, que corta a cidade de Santo Amaro, e quando chove um pouquinho ele já enche e o alagamento toma conta da cidade ali da feira, do centro, do bairro Ideal e de outras partes de Santo Amaro. Ô Egivaldo, eu tenho um texto que diz que fala sobre a mobilização do 2 de julho no Recôncavo e diz que diante da ocupação de Salvador, a resistência, ou seja, os baianos se organizaram em vilas como Cachoeira, Santo Amaro e Maragogipe, que proclamaram a lealdade a Dom Pedro I em junho de 1822, e foi a forma dessa parte da Bahia lutar pela nossa independência. E hoje você me fala da entrega do Teatro Dona Canô, restaurado, e aí vale a cidade de Santo Amaro, que tem artistas e mais artistas que o mundo conhece, Dona Canô, mãe de Caetano Veloso, e a cidade é devolvida ao teatro, pelo que eu percebi, novinho em folha.
5: Não podemos esquecer também, né, nesse processo aí de lutas, do município de São Francisco do Conde, também muito importante aí nestas batalhas de independência do Brasil. É verdade, Noel Tavares, e vale lembrar que apesar de toda essa riqueza cultural, artística e cultural histórica que tem no Recôncavo Baiano, eu observo que há poucos espaços para difusão da cultura, da história da Bahia. Apesar dessa grande diversidade, o Recôncavo aí tem poucos espaços dedicados para as artes. Podemos destacar aqui o cinema de Nazaré das Farinhas, que foi recuperado por Vampeta, o Cine Teatro de Cachoeira, e também o teatro Dona Canô, e em São Francisco do Conde, que tem um teatro a céu aberto chamado de Concha Acústica e que precisa também de intervenções há um pouquinho de tempo já, local também onde já teve assim muitos espetáculos belíssimos, enriquecendo essa cultura aqui no Recôncavo Baiano. Noel Tavares, hoje que a Bahia também, graças ao Recôncavo Baiano, a Bahia e o Brasil, é um estado independente, é um país independente, um país que eu falo, o Brasil, e a Bahia que lutou muito por isso.
0: Tá certo, Egivaldo, muito obrigado, hein? Valeu.
5: Daqui a pouco eu volto trazendo outras informações.
0: Beleza, aí tem Veracruz, que é a ilha de Itaparica, tem, como o próprio Egivaldo falou, tem ali São Francisco do Conde, aí vem Cachoeira, Santo Amaro, Maragogipe, e o povo baiano se reunindo e caindo pra cima da tropa inimiga. Tropa portuguesa, já foi. Vai, meu Brasil querido. Agora 6h40 em Salvador, Alailson.
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8: Olá, amigos, tudo bem? 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
8: 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Um grande abraço e até a próxima.
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0: Sociedade 2 de julho, hoje é feriado, tem cortejo da Lapinha até o Campo Grande. O primeiro momento é esta manhã, da Lapinha até ali do Pelourinho do Terreiro de Jesus. Gabriel De Luca não deixa passar nada. Bom dia, Gabriel.
1: Bom dia, Noel Tavares. Bom dia, você ouvinte da Rádio Sociedade da Bahia. Do Balanço Geral aqui especial, nesse 2 de julho. Data importantíssima, a maior festa cívica do nosso estado, um marco da identidade baiana, porque afinal, Noel, como você comentou e na abertura primorosa desse programa, se o 7 de setembro representa essa proclamação da independência, o 2 de julho simboliza a conquista definitiva da independência do Brasil, e começou aqui na Bahia, começou aqui no Recôncavo Baiano, na cidade de Cachoeira, na capital baiana. O 7 de setembro aconteceu no ano de 1822, só depois de quase um ano aqui na Bahia, com luta, com muito sangue derramado, com muita garra do povo baiano. O Brasil finalmente expulsou as tropas portuguesas e comemora sua independência já depois de um ano. A partir de 1824 já começam essas comemorações, e aí o resto da história. São mais de 200 anos de tradição, e claro, a Rádio Sociedade se faz presente em mais uma dessas comemorações. E eu já estou aqui, viu? Você acompanha por imagens no nosso YouTube, Sociedade Online, as primeiras movimentações dessa manhã do 2 de julho de 2026, já muita gente aqui participando, como você comentou, tem muita demonstração política nessas primeiras horas do dia, mas também já existe toda essa parte cívica do orgulho de ser brasileiro, do orgulho de ser baiano. Você acompanha também as imagens do caboclo e da cabocla, que representam o povo baiano, o povo brasileiro, nessa luta. Eles já estão aqui posicionados, viu, Noel? Prontinhos para começar esse cortejo, que deve durar aí muitas horas e deve passar por diversas situações, diversos lugares aqui da nossa capital baiana. E claro, a Rádio Sociedade acompanha. Estou aqui na expectativa do governador Jerônimo Rodrigues, que deve chegar. Outros grupos políticos também devem chegar, com o prefeito Bruno Reis e outros vereadores, deputados federais, deputados estaduais. Tudo se preparando, o palco já está montado aqui para esse grande evento, a maior festa cívica da nossa Bahia. Vamos tentar pegar um clima um pouco aqui com as pessoas que já chegaram, que querem demonstrar toda essa civilidade através do Júlio. Bom dia, tudo bem? Estamos ao vivo aqui na Rádio Sociedade da Bahia. Primeiro, como é seu nome?
2: Marisa,
1: conta pra gente, o que é que motiva a senhora vir aqui tão cedo, representar de maneira cívica essa luta que aconteceu no 2 de julho? Conta pra gente, é motivo também de estar fazendo parte.
2: É o patriotismo, né, que nós temos pela Bahia, pelo Brasil e pelas lutas que foram realizadas pelos nossos guerreiros, né?
1: E para além disso, tem toda também uma festa, uma alegria toda, né?
2: É, a festa em vida do povo, de homenagear, né, a data. É muito bom, né? É uma coisa.
1: Muito obrigado e parabéns pelo espírito patriota, espírito de participar aqui dessa grande festa. Isso aqui é espaço, Noel, não só para essa parte de celebração, mas também de diversas demonstrações políticas. E eu não estou falando das demonstrações partidárias, estou falando de posicionamentos de todos os espectros políticos. O 2 de julho acaba sendo um cortejo, acaba sendo esse espaço onde a população encontra para gritar as suas demandas, gritar as suas solicitações. Eu já ouvi agora, acabou de ouvir uma pessoa que estava aqui para fazer a parte da acessibilidade, e agora eu quero ouvir também quem está aqui pelo trabalho, quem está aqui lutando, batalhando desde cedo também. Bom dia, amigo, ao vivo para a Rádio Sociedade, quero falar sobre o trabalho. Muito trabalho hoje e qual a expectativa para esse dia?
3: Bom dia, rapaz, é tudo de bom.
1: É mesmo.
3: Essa maravilhosa.
1: O pessoal costuma vir com força aqui, comer também, né?
3: E que venham, viu, participar e prestigiar essa festa maravilhosa. Todos os anos é aqui.
1: Aqui na sua barraquinha, o que está vendendo aqui pra gente fazer a propaganda?
3: Espetinho do Lu, venha.
1: Espetinho do Lu aqui no Lago da Soledade, viu? Logo próximo à estátua da Maria Quitéria, que você também vê aí através das nossas imagens no YouTube. Tudo pronto, viu, Noel? A qualquer momento eu volto, que a gente vai conversar com o governador Jerônimo Rodrigues, com o Bruno Reis, o prefeito Bruno Reis, que também deve se encaminhar a qualquer momento aqui no 2 de julho, e também, claro, com qualquer representação política que aparecer por aqui. Como você sabe, como você falou, não deixe passar nada, eu vou atrás, combinado?
0: Valeu, Gabriel De Luca, esse cara é fera, e como sempre, no meio da galera, não deixa passar nada e conta tudo pra gente. 6h50 em

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0: 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Agora 6h54 em Salvador, o cortejo da Independência do Brasil na Bahia por si só já é um dos maiores eventos políticos do país. Como uma tradição, as festividades costumam trazer manifestações, cobranças e protestos da população à classe política. Mas eu continuo dizendo, para mim, esses protestos acontecem quando passa um grupo, o contra vai lá e vaia. e cobra. Quando passa o a favor, aí muito bem, é isso aí. 6:55 em Salvador, tem correspondente Sociedade Brasília, Rafael Lacerda, bom dia.
2: Bom dia, você ouvinte de Sociedade, um dia tão especial, independência da nossa Bahia, né? Eu queria desejar aí muita alegria para esse, um dos maiores estados do nosso país, também um dos mais históricos, né? Carregado de muita festividade, que esse dia seja muito festivo, muito feliz para celebrar essa data tão importante, não é? Mas eu trago notícias agora da Procuradoria-Geral da República. O ministro Alexandre de Moraes, né, tinha solicitado um parecer sobre a questão do armamento do presidente, do ex-presidente Jair Messias Bolsonaro. O que acontece, Noel? Antes da gente passar, de fato, para a notícia, né, do procurador Paulo Bonet, né, que emitiu o parecer dele sobre todo esse caso, finalmente, após a conclusão da Polícia Civil aqui do Distrito Federal, existem dois termos que é muito importante que a gente entenda para compreender melhor essa situação, né, que é a questão da posse e do porte de arma. A posse de arma, Noel, é quando você tem autorização, segundo o regulamento do CAC, né, que é o colecionador, atirador e caçador. A posse é quando você tem autorização para possuir um armamento de fogo, certo? Enquanto o porte de arma é quando esse mesmo armamento, né, são duas leis ali, são dois termos que se complementam, é quando você tem autorização para transportar esse armamento, né? Todos esses dois, né, o ex-presidente possuía. A questão é que o seu segurança, o qual transportava esse armamento, segundo o depoimento do próprio ex-presidente, para uma manutenção, né, essa arma estava sendo transportada para manutenção, não possuía nenhum dos dois, porque a arma não estava no nome dele, a arma estava no nome do Jair Messias Bolsonaro. Então, o que que acontece, não é? Eles foram pegos numa blitz da polícia, se desencadeou todo esse inquérito, e o ministro Alexandre de Moraes solicitou a PGR um parecer sobre isso tudo, para saber se isso implicaria na prisão domiciliar dele, né? A inquérito da Polícia Civil foi publicado, né, saiu, e dizia que, na verdade, isso não implicaria na questão da prisão domiciliar dele. E o ministro Paulo Bonet, né, que é o Procurador-Geral da República, ele ratificou, na verdade, ele ratificou tudo isso e disse que concorda e não implica, disse também que deve ser mantido a prisão domiciliar do ex-presidente, né? Tudo isso foi enviado já ao Supremo Tribunal Federal e agora cabe ao ministro Alexandre de Moraes decidir o que vai ser feito a partir de agora, Noel.
0: Eu fico assim imaginando a situação, Rafael, porque o presidente, o ex-presidente Bolsonaro, a gente sabe que está com a saúde abalada, né? E aí eu não estou aqui olhando questão política, nada disso, mas eu estou analisando o seguinte, que o atendimento e que a atenção que ele receba também seja a mesma atenção que qualquer outro cidadão brasileiro deve receber da justiça.
2: Exatamente, Noel, exatamente, né? O fato é que tudo isso aconteceu, né? A gente espera que sejam feitos de acordo com os meios legais, né? Os processos legais precisam ocorrer. Como a gente falou, passou por diversas instâncias até agora, né? Foi a Polícia Civil do Distrito Federal que apurou, juntamente com a Polícia Federal, o Supremo Tribunal Federal, né? Por meio do ministro Alexandre de Moraes, porque é ele o relator desse caso, ele que analisa desde o começo, inclusive, ele foi condenado em março desse ano a 27 anos e meio de prisão, que cumpre desde março, né? Na semana passada se completou 90 dias. Então, estamos aí mais ou menos já em 98, 99 dias aí, desde que ele está em prisão domiciliar. Então, de acordo com os meios legais, o ministro Alexandre de Moraes agora vai decidir, a partir desse parecer da Procuradoria-Geral da República, se vai ser renovado o benefício da prisão domiciliar. Como você falou, isso tudo foi concedido lá no começo, Noel, em função da saúde do ex-presidente, que já está bem debilitada. Meu amigo, volto com você no estúdio e uma boa quinta-feira a todos nós. Que Deus nos abençoe.
0: Amém, Rafael. Muito obrigado e bom trabalho a você. 6:58 em Salvador, tem esporte na Sociedade.
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0: Bom dia, emocionando a galera. Tony Silva.
4: Fala aí, um abraço para você ligado na programação especial da Rádio Sociedade nesse feriadão 2 de julho. E eu tô chegando para falar de quê? De Copa do Mundo. A seleção brasileira que folgou ontem volta aos treinos hoje. Ao meio-dia, o técnico Carlo Ancelotti vai comandar essa primeira atividade visando a seleção da Noruega. Ele tem um probleminha só na cabeça, que é quem vai ser o substituto de Lucas Paquetá. Eu vejo aí pelo menos uns 5 nomes, né? Tem um que, se ele colocar, não vai mexer muito assim na estrutura, na forma, que é o Danilo Santos, que faria aquele papel que o Paquetá faz. Agora, se, por exemplo, ele decidir por Neymar, aí ele vai ter que trazer Matheus Cunha. Aí você mexe em duas posições. A mesma coisa se ele decidir por Endrick. Alguém tem que voltar para fazer, senão vai ficar batendo cabeça ali no ataque, né? Alguém tem que voltar um pouquinho. E por aí vai. Mas é um trabalho para ele, ele está com um grupo na mão, né? Ele sabe muito bem o que tem na cabeça para definir essa seleção para 5 da tarde, domingo, enfrentar a equipe da Noruega. Eita! E o Brasil passando, hein? Passando pela Noruega, o negócio vai afunilando. É México e quem? Eita, rapaz! Eita! Inglaterra, olha! Vixe! Meu Deus! É Copa do Mundo, né? Não tem negócio de ficar escolhendo adversário, não. Tem que encarar. Tem que encarar. Mas o time volta a treinar hoje, hein? Meio-dia depois da folga de ontem, aí começa a preparação para pegar a Noruega. Um abraço para você. Curta aí o feriadão.
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0: Agora são 7:06 em Salvador.
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0: Tô aqui na sociedade, são 7:06, 7:06 em Salvador. Hoje, independência do Brasil na Bahia. Hoje nós festejamos a independência da Bahia. 1822, o couro já estava comendo. 1823, a gente bateu o martelo expulsando os portugueses. E é hora da gente entender um pouco mais o que é o 2 de julho. 7:06 em Salvador.
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0: Eu estou com a historiadora Luana Soares, ela é professora do Colégio Estadual Góis Calmon, que fica ali em Brotas. Professora, um forte abraço, bom dia, tudo bem?
2: Tudo bem. Bom dia a todos e todas, bom dia aos ouvintes, bom dia, Noel.
0: Ó, eu hoje tô na área da comunicação porque eu aprendi a ouvir rádio com meu irmão.
2: Sim.
0: E sempre fui encantado com a Rádio Sociedade.
2: Que massa.
0: Aí consegui, graças a Deus, fiz os cursos e tal, me especializei.
2: Sim.
0: E hoje estou aqui, cheguei em 98.
2: Sim.
0: Por que que eu tô colocando isso? Porque eu escolhi, eu queria ser, já estava no sangue, eu queria ser radialista e jornalista.
2: Uhum.
0: E graças a Deus hoje eu pertenço às duas profissões. A senhora, como chegou à educação?
2: Então, são os caminhos da vida que vão levando, né? Mas eu sempre gostei da disciplina de história, desde pequena, eu gostava muito. O meu sonho, na verdade, era, se você falou sobre a questão da escolha, o meu sonho era ser arqueóloga.
0: É mesmo?
2: Só que a Bahia não tinha, na época, um curso de arqueologia que se enquadrasse nas minhas necessidades, né? Eu vim de uma família bastante humilde, uma família lá de Cajazeiras, e o curso era à noite. Eu não tinha como me deslocar para lá à noite, a gente ainda não tinha metrô, não tinha uma série de obras aí que ajudavam a mobilidade. E aí veio a opção de fazer história. De primeiro eu fiquei um pouquinho com medo, depois falei, não, vou tentar, vou me jogar. E aí virou uma paixão e hoje é a minha profissão, é o que eu amo fazer e me dedico a fazer diariamente.
0: Arqueologia, a senhora ia fazer pesquisas.
2: Pesquisa, é? Sim. Pesquisa, né, e a questão de escavações. Isso. E tudo mais.
0: Aí eu pensei realmente em escavações. Aí, por exemplo, encontraram um esqueleto de tal, tal, tal. A senhora estaria lá?
2: Estaria lá.
0: Mas a senhora está aqui fazendo pesquisas e mais pesquisas, porém na área da educação.
2: Exatamente.
0: E aí a senhora se aprofundou e se aprofunda todos os dias, não só na história da Bahia. Sim. Mas em outras e outras histórias.
2: Exatamente.
0: O que me chama a atenção, já eu chego na nossa. Sim. História, em Maria Filipa e Companhia Limitada.
2: Uhum.
0: Mas o que me chama a atenção, professora, quando eu era pequeno lá em Paripe, obrigada, eu aprendi que Dom Pedro I, Dom Pedro II... Dom Pedro I, que é o nome do colégio que eu estudei em Paripe.
2: Sim.
0: Que às margens do rio Ipiranga, ele pegou. Foi a espada. Eu ia dizer pelos poderes de Grayskull, não. Ele pegou a espada, não é isso? E aí disse: independência ou morte?
2: Uhum.
0: Eu aprendi assim, professora. E depois começaram a dizer: gente, o Brasil nunca foi descoberto, ele já existia. Essa independência que estão dizendo que aconteceu, nunca aconteceu. Uhum. Como é que é essa situação, professora?
2: Então, essa questão, você falou assim, pelos poderes de Grayskull. E isso é interessante porque quando a gente pensa, por exemplo, é o He-Man, né?
0: He-Man.
2: A gente está falando de um herói.
0: Isso.
2: Essa ideia do independência ou morte às margens do rio Ipiranga, com Dom Pedro em um cavalo grande, né, com roupas oficiais, trajes muito bem ajustados. Ela é uma história oficial, né, que foi sendo contada para que se transformasse a imagem de Dom Pedro I em um herói. Então, ela é uma história que, inclusive, vai nascer no pós-abolição, depois de 1822. Tá? O que a gente sabe hoje, efetivamente, sobre esse processo, aí a gente tem a Lilian Schwartz, que traz um pouco disso, é que a realidade é, Dom Pedro I, ele estava vindo de uma longa viagem, provavelmente não em cavalos, porque cavalos não eram usados, porque cavalos não davam conta das altas cargas que eram feitas. A gente está falando de uma era que não tinha, né, uma condição assim automobilística ainda existente. Então, era tudo feito através de animais de carga. E o animal de carga tradicional aqui no Brasil não é um cavalo, né? São mulas. Então, é muito mais provável que ele tivesse mulas. Então, já não é aquele cavalo grande.
0: Sim, senhora. E eu imagino realmente um senhor cavalo. Pois ele com toda a indumentária.
2: A indumentária é uma outra questão. Muito provavelmente não estava com a indumentária, porque ele estava vindo de uma longa viagem. É, tem um relato de que ele também estava se sentindo, né, com alguns problemas intestinais. Então, ele provavelmente parou algumas vezes ao longo da estrada para poder fazer, e aí no meio desse processo ele recebe aí a carta, né, solicitando que ele retornasse a Lisboa, e é a partir daí que se tem o ato oficial que declara a independência do Brasil. Agora, se ele gritou independência ou morte, realmente...
0: Professora, mas na hora que ele recebeu a carta, ele estava com dor de barriga?
2: Eu não sei se com dor de barriga, mas ele estava... O que se tem do relato é que ele tinha desconfortos intestinais.
0: Será que naquela época já tinha chá de boldo, alguma coisa assim?
2: Muito, muito. Era o remédio que se tinha no período, verdade, né?
0: Professora, com ela... Aí o tempo passou.
2: Sim.
0: O Brasil lutando pela independência e tal, 822. Isso. 823, o couro ainda comia na Bahia.
2: Exatamente.
0: Ainda éramos escravizados.
2: Exatamente.
0: Os portugueses ainda reinavam por aqui.
2: Isso.
0: Era assim?
2: Isso.
0: E aí, como é que os baianos realmente disseram assim, já chega?
2: Então, a situação da Bahia... ela, junto com outros estados do Nordeste, como Pernambuco, né, uma parte do Maranhão, ela vai ser realmente de guerra. Né? A gente vai ter aqui na Bahia a instalação de um cenário de guerra. Então, eu acho até interessante quando falam assim, nós temos uma história super pacífica, o Brasil nunca teve guerra. Nós tivemos uma guerra de independência travada nas ladeiras, nas subidas e descidas dessa cidade.
0: Sim, tá? Senhora.
2: E essa guerra, ela obviamente teve uma participação muito expressiva de setores militares, né, da cidade, mas também militares, inclusive, que eram pertencentes inicialmente às tropas portuguesas e que aí se retiram para entrar na luta pela independência com os brasileiros, né? Mas a gente tem também a participação de muitos voluntários e pessoas que eu digo que foram voluntariadas, né? Pessoas, por exemplo, escravizados, né? Escravizados negros e indígenas também. Né? Indígenas, por exemplo, que eram aldeados e que eram ali induzidos a entrarem na guerra, aí com várias promessas, inclusive promessas de liberdade, de alforria, promessas de terra, que ao final, né, do processo de independência, infelizmente a gente sabe que essas promessas não foram cumpridas. Né? O Brasil, por exemplo, só foi fazer a abolição da escravidão mais de 50 anos depois da independência ser oficialmente feita.
0: Nessa luta pela independência, algumas mulheres se destacaram. A freira Joana Angélica, que nós temos a avenida hoje, né?
2: Isso.
0: Joana Angélica, ela era do convento da Lapa.
2: Isso.
0: É isso? O convento foi invadido e ela morta ali porque ela não se rendeu, foi isso?
2: Isso. O convento da Lapa, ele era um ponto de recolhimento de pessoas feridas. Era um ponto importante para receber essas pessoas. E as freiras, obviamente, faziam esse trabalho, né, de alimentar esses soldados, de cuidar dos ferimentos, de auxiliar, dar o auxílio espiritual devido. Sim. Também. E aí o que a gente sabe é que Joana Angélica, né, não permitiu a entrada dos soldados portugueses e, por conta disso, ela foi assassinada.
0: Aí entram na Ipa e Maria Quitéria.
2: Exatamente.
0: Que passou instrução para os homens e foi a primeira mulher, acho que é Maria Quitéria, né?
2: Quitéria.
0: Primeira mulher a participar das Forças Armadas do Brasil.
2: Isso, exatamente, Maria Quitéria.
0: Ela se vestiu de homem ou ela se vestiu e caiu para dentro? Como é que foi?
2: Então, Maria Quitéria, nossa feirense, né? Maria Quitéria era da região de Feira. Ela vinha de uma família, né, tradicional, então era aquela ideia, vai se casar, né, ter filhos, né, ser mãe, dona de casa. Mas Maria Quitéria tinha outros objetivos. Então vem a Guerra de Independência e aí ela se veste com roupas masculinas, de primeiro, e vai para o exército
0: rapidinho, brasileiro. É por isso que eu perguntei se ela se vestiu de homem ou ela se vestiu com roupas masculinas. Porque o se vestiu de homem que eu quero dizer é, por exemplo, se ela cortou o cabelo como um homem corta, raspou o cabelo, se, coisas desse tipo, para ela esconder que ali tratava-se de uma mulher.
2: Pronto. Aí a gente tem os silêncios da história, né? A imagem que a gente tem de Maria Quitéria já é dela vestida com trajes femininos militares e com o cabelo um pouquinho curto.
0: Sim, senhora.
2: Então, subentende-se que ela pode sim ter feito esse corte de cabelo, mas a gente não tem um relato mais substancial sobre essa questão, né? O que a gente sabe é que, de primeiro, ela entra com roupas masculinas e aí dentro do exército é descoberto que ela era uma mulher. Então, provavelmente, ela fez esse corte.
0: Ela nasceu em Feira de Santana, daí ela foi pro Recôncavo.
2: Exato.
0: Ensinar as pessoas a lutar e dizer, ó, gente, vamos acabar com isso, nós somos mais fortes.
2: Exatamente. E aí ela se junta à luta pela independência.
0: Ela disse mais ou menos assim, enquanto eles têm os canhões, nós temos Ortiga, Cansanção, tranca-porteira, que é espinho e por aí vai.
2: Eu acho que Maria Quitéria diria mais, olha, a gente tem canhão, a gente tem baioneta, a gente vai também pegar em armas e ir para a guerra. Inclusive, depois, ela é tão assim vista como um bom soldado, né, que o exército permite que ela continue dentro da instituição com roupas femininas.
0: Sim, senhora. Né?
2: Então, ela coloca a roupa masculina por baixo e a saia por cima da roupa.
0: Há pouco, a senhora falou algo assim de... Oh, eu esqueci até o termo. Do momento... Não é obscuro, não. O momento em que a história não conta, não relata isso.
2: Silêncios da história.
0: Silêncio da história. É verdade ou não, ou está no silêncio da história, que houve surra de Cansanção e de Ortiga?
2: Então, tá nos silêncios, mas também não tá. Maria Filipa, né, importantíssima, nossa heroína aí da Ilha de Taparica, conhecida por ter dado essa surra de Cansanção, muito da história de Maria Filipa vem da oralidade. É, então, enquanto historiadores, a gente considera que a oralidade é muito importante. Então, tem aí na história que ela haveria dado essa surra, né, de Cansanção nos portugueses. É uma possibilidade muito grande, porque o que se fala de Maria Filipa é que Maria Filipa era uma mulher pescadora, era uma mulher marisqueira, né? Então era uma mulher que conhecia da terra, que sabia o uso das ervas, que sabia como utilizar isso para curar, mas a gente sabe que as ervas também podem ser utilizadas para machucar. E a partir daí, né, se criou essa história, né, que está na oralidade dos itaparicanos, de que ela haveria dado essa surra. O que a gente sabe é que ela tinha ao seu redor um grupo de 40 mulheres, né, no que a gente, na região conhecida como Ponta da Baleia, e ali ela fazia, né, o seu enfrentamento às tropas portuguesas.
0: A Bahia resolveu entrar para acabar com tudo isso é porque a Bahia já estava, o que a gente diz no ditado popular, de saco cheio com tanta, eu ia dizer tanta revolta, não, a Bahia já estava de saco cheio de tanto massacre vindo de lá.
2: Sim,
0: tanta exploração.
2: Sim, sim, sim. E a entrada da Bahia na guerra, eu acho que tem muita relação com a posição geográfica que nós estamos. A Bahia era um dos portos mais importantes. Não é à toa que é onde os portugueses escolhem para iniciar o Brasil, né? O Brasil começa aqui. Salvador é a primeira capital, justamente porque ela tem uma posição estratégica geograficamente, né? E a partir disso também a elite do Recôncavo Baiano, né, a elite econômica do Recôncavo Baiano, começa a se levantar contra os portugueses, porque essas elites obviamente queriam comercializar com outros países, com outros comerciantes, e as leis portuguesas tinham proibições a esse comércio, né? Existia o que a gente chama de monopólio, então essas elites tinham que negociar exclusivamente com Portugal.
0: E o comércio naquela era feito através do escambo, da troca.
2: Não, nessa época já era, né? A gente já está falando do açúcar, já bem desenvolvido, o Brasil já estava com uma visibilidade internacional, mas sempre a partir de Portugal, né? O Brasil precisava negociar as suas sacas de açúcar, por exemplo, com Portugal, para que Portugal negociasse com outros países.
0: Então vamos fazer o seguinte, vamos tomar um pouquinho de água sem açúcar.
2: Sem, né, açúcar.
0: E a gente volta já já. Vai, Brasil querido! 7h21 em Salvador.
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2: Olá, amigos, tudo bem? Essa pergunta foi enviada por Beatriz Ribeiro, da Fazenda Grande do Retiro. Doutor Ed, por que o auxílio reclusão do INSS é tão polêmico? Explica pra gente como é que funciona esse benefício, por favor.
3: O auxílio reclusão é alvo de muitas fake news. O auxílio reclusão, ele é um benefício previdenciário que é dado à família do preso. Lembrando que esse preso precisa estar em regime fechado e também ser de baixa renda. Ele é um benefício que é dado aos filhos e à esposa. Não é para o preso. O detentor do dinheiro será a sua família. E lembrando também que a concessão do auxílio reclusão não exclui a condenação da pessoa que cometeu o crime. Então veja, o auxílio reclusão é muito parecido com a pensão por morte. No caso em que a pessoa é presa e é de baixa renda, isso fará com que o INSS pague a sua família que ficou desamparada um benefício para que ele possa sobreviver. Até quando? Até ele ser solto. Depois que ele sai do regime de prisão, o benefício também é cessado.
2: Acabamos de ouvir o professor e advogado Ed Parrish. Ele é mestre em Direito Público e sócio do Parrish Zenandro Advogados, um escritório especializado em causas contra o INSS e Previdência para Servidores Públicos. Eu sou o Rogério Alves e este foi o Papo Previdenciário. Um grande abraço e até a próxima.
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2: Agora 7:25 em Salvador.
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2: Estou aqui na Sociedade 726 em Salvador. Eu estou com a historiadora Luana Soares. Sim. Ela hoje dedica os dias à educação através da escola, é colégio, né? Isso. Colégio Estadual Góes-Calmon. Fica em Brotas.
3: Brotas.
2: Ali na Dom João VI.
3: Exato.
2: É, na escola, professora, ainda se discute muito a independência da Bahia?
3: Sim, bastante. É um ponto, pelo menos assim, com minhas aulas, tento sempre trazer essa perspectiva, né? A historiografia nacional, ela ainda se reforça, né, o 7 de setembro como a data símbolo da independência. Mas aqui na Bahia, né, a gente, os historiadores sempre trazem a importância do 2 de julho
2: para
3: esse momento.
2: E é interessante quando a senhora discute em sala de aula, porque termina envolvendo todo mundo para conhecer nossa história, né?
3: Sim, com certeza. E tem uma questão de pertencimento, né? Quando a gente fala de independência do Brasil na Bahia, né, o do 2 de julho, a gente está falando de ruas e locais que os alunos conhecem, que eles passam, né? A gente fala do 2 de julho, a gente fala do Convento da Lapa, a gente fala da Avenida Joana Angélica, a gente fala de Pirajá, né? A gente fala de Taparica. Então, eu tinha, ano passado, por exemplo, um aluno que era da ilha de Taparica, né? A família era itaparicana. Então, a gente fala sobre pertencimento, né? Essa é a nossa história, a história de como a Bahia enfrentou os portugueses e conseguiu aí expulsar os colonizadores do nosso país.
2: A gente não vai falar aqui de idioma, professora, mas eu aprendi que o nome é Praça General Labatu. Aí o tempo passou, tem gente que fala General Labati, tem um outro termo, outra forma de falar. O que a senhora entende a esse respeito? Quem é? O General Labatu trabalhou, lutou muito por nossa independência.
3: Isso.
2: Não é isso?
3: Isso.
2: E a senhora conhece como? É Labatu, Labati? Como é que a senhora chama?
3: Então, a minha família, ela é da região. Uma parte está em Cajazeiras, a outra parte é de Pirajá, da chamada Rua Velha de Pirajá.
2: Isso, conheço, tá? Perto do final de linha.
3: Perto do final de linha, e que indo direto você chega justamente na Praça General Labatu.
2: E se descer mais um pouquinho, sai do Parque São Bartolomeu.
3: Exatamente. Ah. Então é General Labatu. O General Labatu tem uma importância fundamental para a história, né? Um general francês que vem auxiliar as tropas brasileiras nesse processo, não por caridade, mas principalmente porque a gente tinha aí questões da França com Portugal, né? A corte real portuguesa vem para o Brasil fugida da França em 1808, fugindo de Napoleão Bonaparte. Então existe aí uma rixa histórica nesse período do século XIX entre a França e Portugal. E aí o general Labatu vem para poder auxiliar os brasileiros, meio que na coisa do amigo de inimigo, inimigo de inimigo meu, é meu amigo, né?
2: É meu amigo. Professora, sabe o que eu estou observando? Que os estrangeiros sempre gostaram de dar uma pitadinha de ajuda ao Brasil, né? O que eles dizem, que eles dizem que vão dar uma ajudinha ao Brasil. Mas todo mundo tem interesse.
3: Todo mundo tem algum tipo de interesse.
2: Rapaz,
3: econômico, principalmente.
2: Principalmente econômico. Que países... Olha, Noel, pergunte à entrevistada o seguinte. Qual a importância de personalidades como Daniel Lisboa e outros? É Daniel Lisboa em Brotas, né?
3: Daniel Lisboa, padre Daniel Lisboa.
2: Ele ainda coloca assim. Existe um movimento para Salvador voltar a ser capital federal. O que muda em relação ao fato? Não sei, sinceramente eu não sei desse movimento.
3: Eu também não tenho conhecimento, né, Daniel Lisboa, padre Daniel Lisboa, que dá nome, inclusive, a uma rua aqui de Brotas, né, uma figura importante da nossa cidade. Sobre esse movimento, não tenho conhecimento. Acho que dentro do atual contexto seria bem complexo, porque a Fundação de Brasília, ela veio para dar para aumentar o processo de povoamento da região do Centro-Oeste brasileiro, né, que era uma região pouco povoada. E a gente está falando de uma mega estrutura. A Brasília tem inúmeros prédios, né, inúmeros ministérios. Eu não sei se Salvador tem, né, um prédio suficiente e a estrutura o suficiente para poder dar conta disso. Mas eu acho que se acontecesse, seria realmente um fato bem histórico. Assim,
2: a senhora falando dos ministérios em Brasília, eu estive lá e até recentemente, eu vi que tem uma avenida principal com os prédios, com vários ministérios, isso, um ao lado do outro.
3: Isso.
2: Ótimo para a administração, né?
3: Isso.
2: Porque, por exemplo, se a equipe do presidente precisar ir a tal ministério, imagina se um fica em Paripe e o outro fica aqui na Barra.
3: É isso. É.
2: Né? Seria difícil.
3: É,
2: professora, quem lhe mandou essa pergunta foi Ismael Cardoso, de Pau da Lima, essa,
3: sim,
2: que eu falei, essa que tratou sobre Daniel Lisboa e tal, e movimento para Salvador voltar a ser capital federal.
3: Sim.
2: Mas tem aqui mais um ouvinte, cadê o ouvinte falando na sociedade? Cadê, rapaz? Tô todo perdido, viu? Agora.
4: Eu quero aproveitar para parabenizar essa professora, Noel, que está aí nessa programação, falando a respeito da questão do 2 de julho. A gente que tem um pouco de conhecimento a respeito da realidade da independência do Brasil, aliás, a independência do Brasil é hoje, os 203 anos, é hoje, 2 de julho de 1823, e essa criatura está dando um show da verdade com relação à questão, principalmente, da nossa independência, analisando o que deveria ter sido feito nas escolas. Essa criatura deveria, inclusive, aliás, todos que têm um pouco de conhecimento a respeito da situação, principalmente do nosso país, a realidade do passado, porque a cultura do passado nossa está, ainda bem que aqui, graças ao bom Deus, nós ainda fazemos esse trabalho.
3: Sim.
4: Hoje, por exemplo, lembrando dos nossos grandes heróis, os grandes baluartes daquele período. E parabéns, professora. A senhora está dando um show de conhecimento da realidade do que é a independência do Brasil. A conciliação foi justamente nessa data. É aí que o Brasil se livra do domínio português. Parabéns, professora.
3: Muito obrigada.
2: E aí, professora, esse é Manuel Amorim, é professor de Candeias, está sempre ligado na Rádio Sociedade.
3: Nossa.
2: E mandou essa mensagem para
3: a
2: gente.
3: Muito obrigada. E Manuel tocou em um ponto importante, né? A gente tem uma disputa de narrativas entre o que seria o real marco da independência, né? O Sul e o Sudeste, obviamente, trazem o marco do 7 de setembro, mas aqui na Bahia a gente tem o marco do 2 de julho e ele precisa ser cada vez mais valorizado. Não é à toa que o principal símbolo da... O principal símbolo da independência são os caboclos.
2: O caboclo e a cabocla. Por que, professora? Porque eram não pode mais falar índios, né? Eram indígenas, né?
3: Isso.
2: Sim, é isso mesmo?
3: Então, o caboclo e a cabocla, eles representam justamente esses indígenas ou povos originários, né? Que se juntaram dentro dessa luta, da luta pela independência. Muitos eram aldeados. Para quem não sabe, aldeamentos eram organizações que eram feitas pelas companhias católicas, onde eles juntavam ali alguns povos indígenas em uma determinada região para conseguir fazer catequização, né? Esse processo ele foi se desenvolvendo. E aí, no momento da independência, a gente ainda tinha ali algumas organizações. E o que é que a gente vai ver? É muitos indígenas entrando na independência para, ao final, com a promessa de que, ao final, eles teriam ali a questão de terras. Só que o que a gente sabe é que, ao final, eles não receberam. E até hoje, a questão de terras na Bahia em relação aos povos indígenas é uma grande celeuma, um grande problema.
2: E a gente, no extremo sul do estado, a gente tem esses conflitos de terra ali em Santa Cruz de Cabralha, Porto Seguro, aquela região dali, sempre tem conflitos de terra. E em outras partes do Brasil, como eu lembro, professora, teve um local, deve ter uns 10 anos, que houve o massacre no Pará, parece.
3: Sim.
2: Por causa de questão de terra. Quer dizer, a gente vive esse drama, não é da agora.
3: Não, não. Esse é o drama, eu diria que é o drama fundamental brasileiro, é a questão de terras.
2: Professora, eu tenho um grande amigo, que o sobrenome dele é Mineiro, né? Ele é o Coronel Guanais. Tem o Coronel Guanais pai e Coronel Guanais filho. E eu lembro, professora, que esse nome Mineiro, ele, eu lembro, vírgula, eu faço a ideia de que ele de alguma forma participou de atos no Brasil. A senhora tem alguma informação? Quem foi Bernardo Guanais Mineiro?
3: Então, me recordei, o Bernardo Guanais, ele foi um líder, né, de um movimento federalista. Federalista porque, assim, o Brasil, antes da independência, era dividido em províncias, né? Então, a gente não tinha um estado da Bahia, a gente tinha a província da Bahia, tá? Então, a partir da declaração da independência, em 1822, e a real independência, a partir do 2 de julho, em 1823, nós vamos ter uma certa instabilidade política no país. Por quê? Porque, em um determinado momento, após a independência, Dom Pedro I vai precisar retornar a Portugal, porque Portugal estava vivendo um movimento constitucionalista, então eles pedem o retorno da Corte Real Portuguesa para Portugal, e ele deixa aqui o seu filho, Dom Pedro II, como imperador do Brasil, porque a independência do Brasil, ela tem aí uma aberração jurídica, na minha opinião, porque todas as repúblicas formadas na América Latina, ao se tornarem independentes, elas se tornam repúblicas. O Brasil se tornou independente, se tornou Império do Brasil com o filho de um português no trono. Então, tem aí já um problema, né? Exatamente. E isso, obviamente, gerou descontentamento das elites, e isso vai levar à formação do movimento federalista de 1832, sim, que é quando vem o Bernardo Guanais, que vai liderar esse movimento que queria que o Brasil se tornasse república.
2: Rapaz, o cara é um revolucionário brasileiro.
3: Um revolucionário brasileiro, exatamente.
2: Tá aí porque tá no sangue que o Coronel Guanais é coronel da Polícia Militar e o filho também da Polícia Militar, que agora é do Corpo de Bombeiros. Ou seja, então no sangue, a luta por... E aí, no caso, é a Bahia. Por uma, isso, Bahia melhor, uma Bahia segura, uma Salvador tranquila. Um abraço, Coronel Guanais, pai e filho. Vou dar uma passadinha ali no trânsito, às 7h38.
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2: Renata Falcone, bom dia.
5: Bom dia, Noel. Bom dia para todos os ouvintes da Sociedade. Feliz 2 de julho, dia da independência do Brasil na Bahia. E trânsito lento na Heitor Dias, em direção aos circuitos do desfile, né? Os circuitos, eu diria, os trechos do desfile da independência já estão bastante congestionados para quem tenta chegar ali na região. Para quem não segue por esse caminho, está indo para a Cidade Baixa, prefira a Avenida Bonocô, que está fluindo melhor. Até mesmo a Via Expressa também tem alguns trechos de lentidão, você vai ter mais dificuldades para chegar na região da Avenida Jequitaia ou mesmo na Avenida da França. Tirando isso, trânsito bom nas outras vias, você não vai encontrar dificuldades na Avenida Paralela nem na BR-324. Na rua você encontra alguns trechos de intensidade, mas não chega a ficar parado. 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Volto contigo, Noel.
2: Tá certo, Falcone, muito obrigado. Vai, meu Brasil querido! Agora 7h40 em Salvador.
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4: Olá, amigos, tudo bem? A questão de hoje foi enviada pela estudante universitária Samara Souza. Doutor Ed, os professores universitários têm direito à aposentadoria especial dos professores?
5: Oi, Samara, infelizmente não. Só tem direito a esse benefício os professores do ensino infantil, fundamental e médio. Os professores de universidade, apesar de também contribuírem para a evolução do país, eles não têm direito a isso. E olha, Samara, os professores do ensino infantil, fundamental e médio, que têm direito, incluem também os coordenadores, aqueles professores que ficam no SOE, tá certo? Todo mundo que trabalha em prol da educação ali no ensino fundamental, infantil e médio tem direito a esse benefício, desde que sejam professores.
4: Acabamos de ouvir o professor e advogado Ed Parrish. Ele é mestre em Direito Público e sócio do Parrish Zenandro Advogados, um escritório especializado em causas contra o INSS e Previdência para Servidores Públicos. Eu sou o Rogério Alves e este foi o Papo Previdenciário. Um grande abraço e até a próxima.
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0: Agora são 7h42.
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0: Eu tô aqui ainda com a professora, viu? Professora Luana Soares, historiadora, falando sobre o 2 de julho, a história da Bahia. E aí a história é longa, né? A gente já tá chegando às capitanias hereditárias, as que mais prosperaram. Bahia e Pernambuco. Isso. Me parece que em Pernambuco tinha São Vicente. Isso. Era alguma coisa assim, né?
2: Isso.
0: E aí lá na quinta série,
2: sim,
0: aí quando eu fui perguntado, eu digo, eu já sei, é porque o que predominava, por que que a Bahia, a capitania hereditária, porque Bahia e Pernambuco, pronto, sim, mais duraram.
2: Sim.
0: Por causa do solo Massapê, para o plantio de cana-de-açúcar. Era assim, sim, a resposta. Aí eu chegava lá e me sentia o máximo. O máximo para responder assim. A nossa história é linda.
2: Sim.
0: A nossa história é formidável. Pena que nós, brasileiros, temos tantas outras coisas para se preocupar e a gente pega essa história e termina deixando de lado, professora.
2: Sim. Verdade.
0: E o povo hoje, o 2 de julho, está sendo muito usado pelos políticos e dizem até os entendidos que é o momento de teste de popularidade.
2: Sim.
0: Então a gente já sabe que os políticos estão lá e aproveitam a todo momento. E a população, como ela pode ou deve aproveitar um momento como esse, essa caminhada? Agora pela manhã, da Lapinha até o Terreiro de Jesus, e à tarde, dali da Rua Chile até o Campo Grande.
2: Até o Campo Grande. Eu acho que, em primeiro lugar, a gente precisa se apoderar mesmo do significado do 2 de julho. Né? O 2 de julho, ele representa uma

0: própria festa do 2 de julho, a participação popular é o que faz o 2 de julho, né? Existe inclusive questões religiosas que estão ligadas ali ao 2 de julho. As religiões de matrizes africanas, por exemplo, de hoje, tem como padrão comemorar, por exemplo, homenagear os caboclos. Então, essa participação popular é que tem que ser a cara do 2 de julho. É o povo que faz o 2 de julho. Né? A gente sabe que é um momento, obviamente, importante politicamente, né? Assim como a lavagem do Bonfim também é colocada, né? A gente, quem trabalha um pouco com política, sabe que a lavagem do Bonfim é o lançamento da candidatura. Isso. E o 2 de julho é o teste da candidatura, né? Mas o 2 de julho, ele não acontece de 4 em 4 anos, o 2 de julho é anual. E o povo precisa estar no 2 de julho, as escolas precisam estar no 2 de julho. A população precisa estar no 2 de julho. Essa é a data da nossa independência. E nós, enquanto baianos, precisamos levar essa estrela no peito.
1: Pro Ismael Cardoso lançou aqui a mensagem falando de Salvador voltar a ser capital federal e tal. Sim. E tal. E aí veio uma outra mensagem, essa é de Jefferson de Paripe. Ele diz: Noel, bom dia. Primeira vez que eu vejo alguém falar sobre essa loucura de Salvador voltar a ser capital federal. Não existe logística e nem estrutura para comportar tantos membranas do poder público federal. No mínimo, seria necessário a Pituba toda. No centro administrativo já é caótico. Imagina uma estrutura federal. Brasília não foi projetada por mero acaso. Foi projetada justamente pela dimensão do poder público federal. Eu, particularmente, também acho que não dá para fazer essa transformação com Salvador.
0: Não. A gente precisaria aí, no mínimo, ampliar o centro administrativo da Bahia, que já é pequeno para o tamanho da responsabilidade que o Estado tem, e aí criar talvez um novo centro administrativo. E aí a gente tem um processo de ocupação da cidade que ele está cada vez mais indo para a região ali da Paralela. Então a gente já está faltando espaço em Salvador para quem está aqui. Imagina a gente trazer uma estrutura de governo federal inteira para cá. Seria.
1: E o centro administrativo, PRO, que já está pequeno, porque 4:30 da tarde, aquela paralela já está pegando fogo, congestionamento imenso no sentido aeroporto, porque meio mundo de carro saindo do centro administrativo, pegando aquele viaduto e seguindo pela paralela. Então é uma confusão total. Sim. Imagina Salvador, capital federal.
0: Sem condições.
1: Dá só mais uma pausa aqui na nossa entrevista, que a gente vai falar agora com Marcelo Gama. Vamos falar de vida, falar de saúde. Vida Vigor, Marcelo, bom dia.
2: Obrigado, meu amigo Noel Tavares. Bom dia mais uma vez para você. Bom dia para os ouvintes do Balanço Geral. E vamos falar de vida, né? E não tem como não falar de vida sem falar da importância da intimidade no relacionamento. 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
1: Tá certo, Marcelo, tá certo, muito obrigado, ouvinte de sociedade. Marcelo já deu a senha, 0800 016 1111. O nosso bate-papo é com Luana Soares, professora. Ela é historiadora e está contando aqui um pouco sobre a história da nossa querida Bahia, ou seja, a história da independência do Brasil na Bahia. Agora, professora, falaram muito em feriado nacional e o martelo não foi batido, mas eu queria entender também por que o Brasil começou a se manifestar dando atenção à independência da Bahia. Porque as gozações que nós sempre ouvimos é que baiano é preguiçoso, baiano não quer nada, só sabe de festa. Aí eu digo aqui, o baiano sabe curtir. Ele vai pra festa. O negócio tá pegando aqui minha garganta, hein? Já eu tomo água. O baiano vai pra festa, mas o baiano também vai trabalhar. E eu que gosto muito de jogar bola, tô meio parado, mas eu cansei de ver os caras, os colegas do Baba, trabalharem a noite toda e de manhã cedo tá no Baba, ou pegar o Baba de manhã e de tarde e trabalhar. Então a gente gosta de trabalhar
2: muito.
1: E aí hoje o Brasil começa a valorizar a independência da Bahia, dizendo também que faz parte da independência do Brasil.
2: Sim, a gente tem uma visibilidade. Eu acho que muito dessa visibilidade vem da imagem de Maria Filipa, que vem sendo destacada, né, no Brasil. Né? Nos últimos anos tem se feito um debate sobre a imagem dessa heroína da independência, e isso tem ganhado contornos nacionais. Tá? Acho difícil que o 2 de julho se torne um feriado nacional. Recentemente a gente teve o 20 de novembro, que se tornou feriado nacional, inclusive iniciativa de um deputado baiano. Então acho muito difícil mesmo que o 2 de julho vire um feriado nacional. Acho que seria justo, né?
1: Uhum.
2: Visto que é aqui que realmente se dá a expulsão dos portugueses do território brasileiro, mas acho que as engrenagens do poder federal aí seria um pouco complicada. Como é que isso se daria com o 7 de setembro, né?
1: Quando eu coloquei, professora, sobre o Brasil estar de olho no 2 de julho, e aí é porque Eu lembrei que realmente já existe o movimento popular no Brasil, enaltecendo o 2 de julho.
2: Sim.
1: E com relação aos políticos, vira e mexe, tem deles por aqui. Ano passado Lula esteve, esse ano já foi, existia a expectativa de Flávio Bolsonaro vir, ele foi até Luiz Eduardo Magalhães participar da Bahia Farm Show. E esse ano Lula estava para vir, quando foi anteontem, a assessoria mandou informar que ele foi, não é impedido, mas orientado a não vir, porque já tem essa idade, passar esse sufoco todo e tal, podia não aguentar tudo isso.
2: Sim.
1: Mas Romeu Zema, governador de Goiás, pré-candidato a presidente, está em Salvador e amanhã ele estará sentado nessa cadeira que a senhora está.
2: Olha que babado.
1: Ele será o nosso entrevistado amanhã. Então, o Brasil realmente está de olho, e principalmente o Brasil político.
2: Sim, com certeza. É isso, é uma data em que a gente tem um teste de popularidade aí dos políticos brasileiros. Então, a gente vai ter a presença, né, deles aqui, né? Eu não sei se poderia se ter aí a lei a partir do estado, né, se tornar um feriado estadual, né? Mas realmente nacional eu não sei se
1: tem dúvidas,
2: tem,
1: né,
2: uma viabilidade aí política, mas acho que seria extremamente justo pela importância que é e pelo simbolismo que tem.
1: Eu lembro que tinha um projeto da deputada federal Lídice da Mata.
2: Sim.
1: E ele não foi à frente. É alguma coisa. Eu não
2: é um debate muito, longo, isso, bem antigo.
1: Eu
2: já
1: não estou muito bem informado da situação, professora, mas é assim: existe um número de feriados, isso, que cada estado pode ter. Porque não é assim, não, eu vou ser deputado e vou dizer assim: eu quero que no meu aniversário seja feriado.
2: Exatamente.
1: Aí a senhora é deputada, vai. Ó, no meu aniversário eu quero que seja feriado também.
2: Gostaria.
1: Que vai trabalhar, né?
2: Exatamente.
1: Professora, para a gente fechar.
2: Sim.
1: Qual é a lição que a senhora entende que pode ser deixada para a nossa população com relação à luta dos baianos pela independência, e aí a gente faz uma associação ao nosso povo de hoje?
2: Eu acho que a resistência, né? O processo de luta pela independência aqui não foi um processo de um mês, dois meses, né? A independência foi proclamada por Dom Pedro I em setembro de 1822, a gente só vai ter a expulsão dos portugueses em julho de 1823. Então, a gente tem aí quase um ano de guerra, de resistência das tropas brasileiras. Então, acho que a resistência está no sangue brasileiro, está no sangue baiano. Então, a nossa população, ela sempre esteve ali alinhada aos interesses políticos, a lutar pelos seus interesses políticos, a lutar pelos seus direitos. Então, a gente precisa resgatar isso no nosso sangue diariamente, educar as novas gerações para o protagonismo político, né? Eu sei que atualmente, inclusive, se fala muito de que o professor não pode falar sobre política em sala de aula. Realmente, acho que o professor ele não deve fazer propaganda política em sala de aula, mas falar sobre política é falar sobre vida, né? O que nós estamos fazendo aqui é política, né? Política é a arte do diálogo, é a arte da conversa. Então, a gente precisa educar as novas gerações para que elas entendam sobre política, se posicionem politicamente, lutem pelos seus direitos, assim como fizeram Maria Quitéria, assim como fizeram, né, Maria Filipa, assim como Corneteiro Lopes.
1: Esqueci, né, de falar.
2: Assim
1: trocou
2: como
1: o toque de avançar, não, de retirada,
2: para avançar a cavalaria.
1: Aí eu fico imaginando essas coisas todas.
2: Foi uma loucura.
1: Sinceramente,
2: né? Assim como Joana Angélica, todas essas figuras. A gente tem aí heróis baianos e nacionais que a gente pode olhar assim, e se inspirar para lutar.
1: Só para fechar, então.
2: Sim.
1: Foi assim, professora? Eu estou imaginando, hein?
2: Sim.
1: Luiz Lopes, a tropa brasileira estava pronta, ele é o corneteiro, e aí ele recebe a ordem para o toque de retirada, porque a tropa brasileira percebeu que a tropa inimiga era 30 mil vezes maior.
2: Sim.
1: Aí ele disse, não pode ser, eu não vou tocar retirada, não, a gente vai avançar. E aí veio com toque de avançar a cavalaria. A tropa inimiga ficou dizendo assim, rapaz, lá, esses caras vêm para aqui, eles vêm para cima da gente, não tá vendo que vão apanhar? E aí ficaram abismados com a vontade do Brasil de vencer, e aí terminaram sendo vencidos.
2: Terminaram sendo vencidos, graças à participação popular, do Corneteiro Lopes também.
1: Tá bom, e assim a gente encerra a nossa entrevista, viu?
2: Ok.
1: Luana Soares, historiadora, é professora do Colégio Góes Calmon, Colégio do Estado, não é, professora?
2: Isso, professora, e também tenho feito um trabalho, assim, nas redes sociais,
1: eu
2: né?
1: Eu já ia perguntar para a senhora sobre redes.
2: Tenho feito um trabalho, né, de trazer indicações de filmes, indicações de livros para os meus estudantes, mas também para a população no geral, lá numa Pro de História, né?
1: Pro, a senhora, quem quiser lhe encontrar em redes sociais, pode?
2: Pode sim.
1: Diga aí,
2: que Pro de História, sem acento, né? No Pro de História vocês me encontram lá falando um pouco, hoje... E tem conteúdo lá sendo produzido, né? Porque a gente precisa ocupar todos os espaços.
1: Sim, senhora.
2: Né? Trazer conhecimento em todos os espaços. E hoje a juventude está onde? Nas redes. Então, mesmo não sendo assim muito né, das redes, eu estou lá nas redes também fazendo esse trabalho de trazer história para a gente.
1: Eu também não sou chegado, não. Na verdade, eu não sou entendido das redes, né?
2: Isso.
1: Mas eu
2: meus alunos me ensinam.
1: Vou postar a nossa foto, viu?
2: Assim.
1: Vou postar, vou marcar a senhora.
2: Por favor.
1: É arroba pro...
2: A Pro de História.
1: A Pro.
2: É, a Pro de História sem acento.
1: Pronto, já vou dar uma clicada já. Professora, mais uma vez, muito obrigado. Dá para perceber a satisfação da senhora obrigado. Pelo que faz.
2: Obrigada.
1: Que a senhora continue. Eu sempre fui um admirador e respeitador do professor. Hoje obrigado. Eu fico revoltado
2: sim.
1: quando chega a história que o professor foi massacrado, foi xingado, foi isso, foi aquilo. Professor tem que ser abraçado e professor tem que ser homenageado, professor tem que ser tudo de bom.
2: Exatamente.
1: E não o estudante simplesmente olhar o professor como inimigo, porque eu já vi em sala de aula professor aconselhar e hoje a pessoa ser uma pessoa de referência.
2: É isso.
1: Então nada melhor do que isso.
2: Estamos né? aqui para fazer o nosso trabalho, estar ao lado da população, estar ao lado dos pais, estar ao lado das gestões, né, da educação. Então, por favor, apoiem o professor, a gente precisa. Muito.
1: Muito obrigado, professora.
2: Obrigado você.
1: Vai, Brasil, querido! 8:03 em Salvador.
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2: Salvador, Brasil querido, 8:08.
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2: Tô na Sociedade 8:08 em Salvador. Vamos a Rogério Alves. Ontem aconteceu a reabertura do Teatro Castro Alves, TCA. Rogério Alves esteve lá e conferiu de perto.
4: Depois de mais de 2 anos fechado para reforma após o incêndio, o Teatro Castro Alves, o TCA, voltou a abrir as portas. O principal palco da cultura baiana foi reinaugurado nesta quarta-feira, com a cerimônia marcada por homenagens, música e a presença de autoridades, como o governador da Bahia, Jerônimo Rodrigues, a ministra da Cultura, Margarete Menezes, e o presidente do Brasil, Luiz Inácio Lula da Silva. Além da sala principal, a reforma abrangeu todo o complexo do teatro, que inclui também o foyer, jardim suspenso, salas de ensaio, restaurante e fachada. Nesta obra foram investidos mais de 260 milhões de reais. Com a reforma, o palco ganhou uma estrutura mais resistente e agora atende aos padrões internacionais de capacidade de carga. Na prática, isso amplia as possibilidades de espetáculos que podem passar aqui pelo TCA. Produções de grande porte, como o Circo de Soleil, por exemplo, que antes não podiam apresentar aqui no espaço por causa das limitações da estrutura, agora poderão ser recebidas. O maestro da Orquestra Sinfônica da Bahia, Carlos Prazeres, elogiou a modernização e destacou a importância das mudanças para a cena cultural baiana.
5: Hoje o TCA volta à cena como nos teatros mais modernos, se não o mais moderno e mais completo do Brasil. Então a gente está muito feliz e estamos confiantes assim, da gente ter aqui nesse palco muita coisa linda, muita coisa para emocionar o público baiano.
4: A reinauguração do TCA também deu espaço a boas memórias afetivas para muita gente, como é o caso do cantor e compositor Armandinho, que relembrou momentos importantes vividos neste local.
6: É um teatro importantíssimo na minha vida, porque além de meu pai ter participado de uma reconstrução nos anos 60, aqui eu comecei no programa A Grande Chance da Rede Tupi Televisão, Televisão Itapuã, em 68. E tive uma grande noite aqui, eu com 15 anos de idade. Aqui começou a minha vida profissional, no Teatro Castro Alves.
4: Rogério Alves para a Rádio Sociedade da Bahia.

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1: Pode mandar sua mensagem, sim, pode mandar sua mensagem agora, seu Ramon. 8 horas, 11 minutos.
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1: Evelyn Teixeira, bom dia, menina!
3: Muito bom dia, Noel Tavares, um ótimo dia pra você que também tá aí acompanhando o Balanço Geral nesse feriadão de 2 de julho. A gente já começa essa manhã trazendo as principais informações pra você sair de casa bem informado aí nesta quinta-feira. Olha, Noel, o avanço das obras de veículo leve sobre trilhos, o VLT aqui em Salvador, vai provocar mudanças no trânsito e no transporte público na região da Calçada, na Cidade Baixa. De acordo com a companhia de transporte da Bahia, as intervenções são necessárias para a execução dos serviços de macrodrenagem na área. As obras, que têm prazo previsto aí de conclusão para 13 de setembro e vai exigir o bloqueio do Largo da Calçada no sentido comércio, que vai provocar aí alterações no fluxo de veículos da região. Assim, o trânsito será desviado pelas ruas do Imperador e Barão de Cotegipe, com reforço na sinalização provisória e apoio de equipes de orientação para garantir a segurança e a mobilidade de condutores e pedestres. Além dessa notícia, uma carga de madeira caiu de um caminhão, esmagou um carro e deixou uma pessoa ferida na orla do bairro de Pituaçu, aqui em Salvador. O acidente foi confirmado pela Transalvador, que atendeu a ocorrência. A vítima foi socorrida no local pela SAMU. O motorista do carro teve apenas ferimentos leves, enquanto o condutor do caminhão não ficou ferido. É com você, Noel.
1: Tá certo, Evelyn. Muito obrigado. E você volta já?
3: Volto sim, trazendo mais informações do SociedadeOnline.com.
1: Beleza. Ó, eu tenho aqui o Biraci falando sobre o perigo dos fogos. Vamos ouvi-lo.
4: Bom dia, Noel. Um forte abraço. Sou o Biraci. Noel, tem um São João, tem um Réveillon, tem a festa da Igreja Católica. É tudo comemorado com fogos, mas deveria ser proibido, porque realmente incomoda muitos animais. Os animais ficam doidos na rua. Realmente na Estrada do Coco, agora no São João, eu vi mais ou menos três a quatro cachorros mortos, foram atropelados por causa dos fogos. E acho que nem só os animais, como crianças também se incomoda com fogos. Então deveria ser proibido, deveria evitar isso aí, comemorar de outra maneira. Valeu, Noel, um abraço.
1: Tá bom, meu irmão, muito obrigado. Biraci, as pessoas precisam se conscientizar de que nós somos racionais e entendemos que aquilo trata de fogos. Então, a gente não se assusta. E muitas vezes se assusta. Mas a gente tem nossa defesa. E a defesa de um animal desse é correr em disparada. E quando ele corre em disparada, ele corre para qualquer lado, para qualquer lugar. E aí, meu irmão, para o carro passar por cima é mole, mole. Eu estou dizendo isso porque o nome dela é Penélope. Essa era a minha cachorrinha. A cachorrinha que Tayane tinha. E aí, era uma pirche. Penélope viveu, parece que 13 anos. E a gente não tinha problema com fogos. Observe. Observe a sensibilidade do animal. A gente não tinha problema com fogos, porque ela ficava muito carregada. A gente carregava ela o tempo todo, então ela se sentia protegida. Mas se ligasse o liquidificador, meu irmão, rapaz, o cachorro ficava doido, correndo com medo. Então, analisa dessa forma, os animais sofrem, gente. Na verdade, eu já soltei fogos, já soltei. Hoje eu tenho consciência. É queimar dinheiro e deveria ser proibido. 8 horas 15 minutos em Salvador. Mais um ouvinte de sociedade, esse é Milton, falando sobre o 2 de julho e a volta de Adelson.
5: Vários, quem fala aqui é Milton, bairro Tranquilo Neves, apelido 3 Fazendas, fala, cidade, governador Marabilha, Bahia. Tô aqui, me abastecendo a barriga para ir pro 2 de julho. Daqui a pouco tô chegando lá. E lá no governador Marabilha também tem festa 2 de julho também, é comemorado 2 de julho também, viu? Bom. Sábado, se Deus quiser, tô indo lá. A festa vai até domingo. Valeu, Noel Tavares. E cadê Adelson? O Adelson não vai votar quando, Adelson? Vai votar quando, seu Adelson? Mundo do bico.
1: Adelson,
5: bom dia,
1: Adelson.
5: Bom dia.
1: Aí, Adelson. Milton, Adelson volta segunda-feira. Vai estar aqui no Balanço Geral. 8 horas 16 minutos em Salvador, tem correspondente. Vamos, Egivaldo Lima, região metropolitana de Salvador. Egivaldo, é com você.
2: A delegacia de São Sebastião do Passé liberou a mulher de 25 anos de idade, que seria a mãe do bebê encontrado em um saco de lixo, deixado em uma calçada na rua José Rocha, no centro da cidade. A polícia militar atendeu uma denúncia sobre o volume deixado na rua e constatou que era uma criança. Horas depois, a PM identificou a mulher e a conduziu até a delegacia. De acordo com o capitão Éder, comandante da 5ª Companhia Independente da Polícia Militar em São Sebastião do Passé, a mãe da criança disse que realizou o aborto porque não tinha condição de ter mais um filho. O militar disse ainda que o feto estava com a boca tapada por um pedaço de esparadrapo. A Rádio Sociedade está em 97.9 FM, com a mesma qualidade e credibilidade de sempre, da região metropolitana de Salvador, para a Rádio Sociedade da Bahia, Egivaldo Lima.
1: Valeu, Egivaldo, um forte abraço a você, muito obrigado, meu irmão. 8:17 em Salvador. Vamos a mais um correspondente, Feira de Santana, Gilvan Rodrigues, ele que deve estar agora lá no distrito de Maria Quitéria, né? Porque como é que chama? Lá também acontecem os festejos do 2 de julho. Gilvan, é com você.
6: A Polícia Civil da Bahia concluiu um inquérito que investigou uma série de golpes praticados contra clientes de uma clínica de estética aqui em Feira de Santana. Após cerca de 11 meses de apuração, uma mulher de 39 anos, ex-funcionária do estabelecimento, foi indiciada pelo crime de estelionato em continuidade delitiva. O prejuízo causado às vítimas é estimado em aproximadamente R$400 mil. A investigação foi conduzida pela Delegacia de Repressão a Furtos e Roubos e apontou que a suspeita aproveitava a função que exercia na clínica e a confiança dos pacientes para aplicar os golpes. Segundo a Polícia Civil, ela encaminhava links falsos de pagamentos a clientes que haviam contratado procedimentos estéticos e médicos, fazendo com que os valores fossem depositados em contas sob seu controle. De acordo com as investigações, a mulher criou uma pessoa jurídica e cadastrou uma máquina de cartão vinculada a uma empresa denominada Clínica Geral, utilizada apenas para receber os recursos desviados. Dessa forma, os pacientes acreditavam estar quitando os procedimentos diretamente com a clínica, realizando pagamentos via Pix ou cartão de crédito, quando na realidade o dinheiro era direcionado para a investigada. A clínica atua em diversas áreas da saúde e estética, oferecendo serviços como procedimentos faciais e corporais. Durante as investigações, os policiais ouviram as vítimas e testemunhas, analisaram documentos e foi realizada também uma auditoria de comprovantes de pagamento. Conforme a polícia, foi constatada uma movimentação bancária considerada incompatível com a renda declarada pela investigada, reforçando os indícios da prática criminosa. Até o momento, foram identificadas 34 vítimas do esquema fraudulento. Com base nas provas reunidas, a mulher foi formalmente indiciada por estelionato, conforme o artigo 171 do Código Penal, em continuidade delitiva, prevista no artigo 71, devido à repetição dos crimes contra dezenas de clientes durante o período em que trabalhou na clínica. O inquérito foi concluído e encaminhado ao Poder Judiciário para as providências cabíveis. De Feira de Santana, Gilvan Rodrigues para a Rádio Sociedade da Bahia.
1: Tá certo, Gilvan, muito obrigado, viu? São 8:19, a Selen, a refinaria de Mataripe está anunciando redução de 6,9% no preço do gás liquefeito, ou seja, do botijão de gás, utilizado como gás de cozinha vendido às distribuidoras. O novo valor entrou em vigor na quarta-feira, hoje é quinta, né? Pronto, ontem. A questão é que o botijão de gás há algum tempo já estava R$150 aqui pela Federação. Em Vilas do Atlântico eu compro em posto de gasolina por R$119. Tem um lá por R$124, mas eu já encontrei de R$119 e R$117. Mas por aqui ele vai variando, R$120, R$130, R$135, R$150 até R$160. Eu espero que baixe e baixe mesmo. Vai Brasil, querido! Agora, 8:20 em Salvador.
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0: Rapaz, 8h23.
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0: Mas a vida tem cada uma. Se 7 mais 7 dá 14, por que 2 semanas dá 15 dias? É.
2: Não sei.
0: Quem sabe? Me deixe quieto, viu? Você me deixe quieto. 8h23 na capital baiana. Vamos ao correspondente Sociedade. Vamos até Juazeiro com Karine Paixão, porque ela traz novas informações pra gente. É com você, Karine.
3: E era a gente de volta trazendo a informação de uma operação da Companhia Independente de Policiamento Especializado, a CIP Caatinga, que apreendeu cerca de 170 quilos de maconha e duas armas de fogo na zona rural de Casa Nova, aqui no norte da Bahia. A ação faz parte da sexta edição da Operação Força Total. Segundo a Polícia Militar, as equipes receberam denúncias sobre uma possível plantação de maconha na região da Pedra do Feijão e localizaram uma área utilizada para armazenamento e preparo da droga. Ainda de acordo com a corporação, durante a aproximação, os policiais foram recebidos a tiros e reagiram à agressão. Um dos suspeitos foi encontrado ferido, recebeu atendimento e foi encaminhado sob custódia. O outro homem foi preso, dando continuidade às diligências. Na operação foram apreendidas uma pistola, uma espingarda artesanal, aproximadamente 170 quilos de maconha pronta para consumo e embalagens utilizadas no acondicionamento do entorpecente. Os envolvidos e todo o material apreendido foram apresentados na Delegacia Territorial de Casa Nova e as investigações continuam para identificar outros integrantes do grupo. De Juazeiro, com informações do Norte Baiano para a Rádio Sociedade da Bahia, que agora é 97.9 FM, informação com credibilidade, Karine Paixão.
0: Muito obrigado, viu, Karine? Valeu mesmo, 8h25 em Salvador. Ó, Rogério Alves esteve ontem no evento de reabertura do Teatro Castro Alves. A gente já colocou a matéria agora há pouco, e eu estava vendo aqui uma notícia que saiu nas redes sociais, em portais, dizendo que o sentimento comum dos bastidores do Campo Grande ontem era o de retorno para casa. Para além do protocolo político devido à presença do presidente Lula, a reabertura da sala principal do Teatro Castro Alves foi intensamente celebrada pelos agentes e trabalhadores da cultura local, que enfrentaram um hiato, ou seja, um vazio de quase 3 anos de dispersão por palcos alternativos na cidade. Eu lembro quando houve um incêndio e tal, o governador anunciou a reforma do equipamento e a entrega da obra inicia um julho inteiramente festivo com 4 concertos temáticos semanais da Orquestra Sinfônica da Bahia OSBA, mais a classe Jamira, o rito de ocupação contínua ao longo prazo, impulsionado por uma convocatória inédita da FUNCEB, a Fundação Cultural da Bahia, para espetáculos baianos a partir de outubro. E o que a gente sabe é que existe uma ideia, uma vontade do governador de democratizar o acesso ao Teatro Castro Alves. E como fazer? Dando oportunidade para Noel ir lá assistir shows, para Evelyn ir assistir shows, para você que está nos ouvindo em Paripe, Cajazeiras, São Caetano, Liberdade, Federação, Barra, seja lá onde for, para que todos tenham acesso ao teatro com um preço justo, ou seja, com um preço menor. Um preço menor. Deixa eu dar uma passadinha no trânsito, né? Quase que eu esqueço de Renata, vê se pode. Só a Renata puxando minha orelha. É pra lá que eu vou.
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4: Oi, Noel, não tem orelha não. Olha só, a via expressa bastante complicada em direção à Avenida Jequitaia. Já é o movimento das pessoas em direção ao percurso do desfile de 2 de julho. Trânsito lento também na Rua Saldanha Marinho e também na Ladeira do Paiva para quem está chegando. Para você que quer evitar esse trecho de congestionamento, tenta sair da Heitor Dias em direção A Presidente Castelo Branco também está encontrando lentidão no trecho final da Rua Conego Pereira e na Avenida JJ Seabra, até a região do Aquidaban, também trânsito bastante lento. Quem sai agora do Acesso Norte e quer chegar agora na Cidade Baixa vai ganhar mais tempo pela Avenida Bonocô, que está fluindo muito melhor. No sentido Acesso Norte, as duas vias estão com trânsito bom. Trânsito lento também no trecho da Avenida Jequitaia em direção ao Largo da Calçada, mas ele é curto, não te atrapalha muito, você vai seguir com mais tranquilidade, não chega a ter problemas. 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Volto contigo, Noel Tavares.
0: Valeu, valeu, essa é Renata Falcone. Comunicação fácil, tranquila e entendível. Obrigado, Renata. Valeu mesmo. Você volta já já. Então, ainda sobre o Teatro Castro Alves, qual é a forma de democratizar? Qual é a forma de fazer com que todos tenham o direito? Baixando o preço. Não é colocando atrações sem qualidade, mas sim atrações de qualidade. Gil, Caetano, quem é mais? Ivete, a doce Claudinha Leite, certo? Carlinhos Brown, quem mais? Como é aquele cavalo? Alceu Valença e muito mais, com preço popular, com preço que o povo possa pagar, mas não para o povo pegar a fila de ficar lá, a fila de 1 quilômetro, 5, 6 horas na fila para conseguir comprar o ingresso. Então, tem que facilitar para o povo. E aqui tinha o programa Sua Nota é um Show, que eu lembro que era uma parceria com a Federação Baiana de Futebol. Mas vamos esperar que a democratização aconteça e que o Teatro Castro Alves seja aberto para todos. 8:30 em Salvador. Aí eu falei, né, Evelyn, da semana com 7 dias, e tem gente que diz assim, de hoje é 15. Eu não entendi, né? Aí Egivaldo, como sempre ligado na sociedade, Egivaldo, nosso correspondente, ele manda para mim assim, Noel, se a semana tem 7 dias, por que falamos de hoje a 8? É verdade. E de hoje a 8 a gente diz que é na próxima quinta. Se são 7 dias. 8:30 em Salvador, tem mais correspondente, agora é Alagoinhas, Luciano Reis, cadê você? Venha!
5: Uma mulher teve o celular roubado e o criminoso fez pix em aplicativo bancário no aparelho da vítima, que totalizou R$1.460 de prejuízo no centro da cidade de Alagoinhas. O roubo ocorreu na noite passada e a vítima registrou o boletim de ocorrência na primeira delegacia territorial. Segundo as informações obtidas por nossa reportagem, ao sair do trabalho por volta das 19h50, quando passava pela Avenida da Leste, o criminoso surgiu de dentro dos matos, montado em uma bicicleta armado, e rendeu a mulher. A vítima relatou que, de imediato, ele pegou o celular dela, ficou com o aparelho, ordenou que ela calasse a boca e fingisse que estava tudo bem. O caso foi registrado como roubo a transeunte para investigação da Polícia Civil. Nenhum suspeito foi preso. 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Direto de Alagoinhas para a Rádio Sociedade da Bahia, Luciano Reis.
0: Tá certo, Luciano. Muito obrigado. 8:31 em Salvador. Vamos de Gabriel De Luca, né? 2 de julho. Gabriel De Luca, é com você.
6: Fala, Noel.
0: Cadê você? Eu acho que caiu, né? Mas ele volta já. O coronel, agora é o tenente Coronel Guanais. Esse é o, ou seja, Coronel Guanais Filho. Bom dia, meu querido. Hoje, além do Dia da Independência da Bahia, o Dia Nacional dos Bombeiros Militares e aniversário de 12 anos da independência do Corpo de Bombeiros Militar da Bahia. Quando separou da Polícia Militar, muita coisa para comemorar, graças a Deus. O Coronel Guanais, do Corpo de Bombeiros, ele já comandou também, além do trabalho que faz com sendo cachorreiro, ou seja, fazendo trabalhos de resgate utilizando cães, fazendo trabalho de resgate em situações colapsadas, estruturas colapsadas. Ele já foi comandante também do Corpo de Bombeiro ali em Camaçari. Então, é um trabalho muito bonito do Corpo de Bombeiros. E eu lembro quando houve a separação da Polícia Militar, porque o Corpo de Bombeiros era ligado à Polícia Militar. E era dependente, vamos colocar assim. E para chegar uma verba, no Corpo de Bombeiros para comprar uma escada ou comprar um carro, tinha que ser através do comandante da Polícia Militar. Quando houve a separação, houve a valorização desses homens e mulheres que saem todos os dias para salvar vidas. Vidas alheias, salvar. É mais ou menos assim o slogan. Então, o Corpo de Bombeiros hoje é independente e a Polícia Militar continua independente fazendo o trabalho dela. Mas quando é preciso, os dois se juntam e fazem um trabalho só, que é em prol do povo. 8 horas 34 minutos em Salvador. Já já tem Gabriel De Luca, tem ouvinte aqui. Pronto, deixa eu colocar aqui o ouvinte. Ouvinte Sociedade participando do Balanço Geral. E depois tem Rafael Lacerda, né? Mas tem ouvinte aqui falando sobre o gás. Vamos lá.
7: Manuel, bom dia. 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
0: Um abraço, meu amigo, e obrigado pelo carinho da audiência. 8h34, Gabriel De Luca, é com você.
8: Agora sim, Noel Tavares, na Rádio acompanhando os festejos desde 2 de julho, e agora o cenário é aquele que a gente conhece, viu? Muito movimentado, com a verdade, com a minha ladeira aqui da Soledade, mostrando o apoio físico, também fazendo, celebrando essa data física, data física mais importante do país, e claro também,
0: pronto, 8h35 em Salvador, sinal ruim por lá, né? Mas é aquilo que a gente sabe, meio mundo de internet naquela área, uma confusão danada, mas no final dá tudo certo. Vamos a Rafael Lacerda logo. Rafael Lacerda, direto de Brasília, ele traz novas informações. É com você, Rafael.
9: A Polícia Civil do Distrito Federal encerrou o inquérito aberto para investigar o caso da arma de fogo apreendida com segurança do ex-presidente Jair Bolsonaro. No mês passado, a corporação começou a apurar o caso após um militar do Exército, Estácio Leite da Silva Filho, ter sido parado em uma blitz em Brasília, com uma arma do ex-presidente que, segundo o militar, o armamento estaria sendo levado para o conserto. O delegado responsável pelo caso decidiu não indiciar Bolsonaro. No entendimento, a arma pertence ao ex-presidente e está legalizada. O delegado também ressaltou que o ex-presidente não está proibido de ter o armamento em sua residência, onde cumpre prisão domiciliar, pela condenação no processo da trama golpista. Contudo, o delegado do caso também entendeu que Estácio Leite, segurança do ex-presidente, deve responder pelo crime do porte ilegal de arma de fogo de uso restrito. Aqui é Rafael Lacerda, diretamente de Brasília, para a Rádio Sociedade da Bahia. Volto com vocês no estúdio.
0: Ô, Rafael, muito obrigado, viu? Ó, aqui, eu falando do Corpo de Bombeiros, tem um ouvinte aqui que mandou uma mensagem pra gente, ó. Eu falando de vidas alheias salvar. Ele botou aqui, vidas alheias, riquezas a salvar. É realmente esse slogan do Corpo de Bombeiros. Quem mandou essa mensagem pra mim foi Ricardo Porto, ligado na sociedade. Obrigado pelo carinho, Ricardo. E aí, é a mesma coisa quando eu digo, quando eu vejo o trabalho do SAMU, gente, aquilo é incrível. Aquilo é incrível. Porque são pessoas trabalhando em prol de outras que nunca viram, que não conhecem, não sabem nem o que aquela pessoa ou aquelas pessoas fizeram, mas eles estão ali de bom grado, com o coração cheio para salvar aquela ou aquelas vidas. Então, é dessa forma. Enquanto a gente comunica aqui com muita paz, com muito amor, a gente faz o nosso com todo carinho, eles também fazem o deles com todo carinho. 8h37 em Salvador, vamos logo fechar com o correspondente, com Érica Gomes, direto de Luiz Eduardo Magalhães. É com você, Érica.
10: Em Barreiras, um homem foi morto a tiros e uma mulher ficou ferida durante um ataque na noite de terça-feira, na rua Maíso Leite. Segundo as primeiras informações, a vítima, identificada apenas como Ilha, estava dentro de um veículo Gol, quando 3 homens se aproximaram e efetuaram diversos disparos de arma de fogo. O homem morreu no local, ainda no interior do carro. A mulher foi socorrida por populares e encaminhada para a unidade de saúde. O estado de saúde dela ainda não foi informado. A Polícia Militar isolou a área para o trabalho da perícia. e a Polícia Civil investiga a autoria e a motivação do crime. Até o momento, nenhum suspeito foi preso. Sou Érica Gomes, correspondente da Rádio Sociedade da Bahia, no Oeste Baiano. 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
0: Obrigado, Érica. Deixa eu colocar o ouvinte falando também do gás novamente. Lá vai.
11: Bom dia, Noel. Noel, o gás aqui na Santa Cruz, no dinheiro, 155, no aí, cartão, 170.
0: Tá pra aí, pai?
11: Tá barril, Noel.
0: 15 reais a mais e ainda 150 é meio mundo de dinheiro. Tá barril drobado. Tá barril, ó. É, Silvio Lira, de Luiz Eduardo Magalhães, me mandou aqui o material falando sobre a abertura da programação do Arraiá de Luiz Eduardo Magalhães 2026. O grande público de moradores e turistas de diversas partes da região marcou presença na maior celebração junina da região do oeste do estado da Bahia e consolidou pelo quinto ano consecutivo o município como referência na realização de um dos festejos mais aguardados do cenário cultural. Eu tive no Bahia Farm Show ano passado em Luiz Eduardo Magalhães e vi que realmente tudo o que eles fazem é com amor, é com carinho e sempre da melhor maneira possível. É por isso que é sempre sucesso. Silvio Lira, um abraço, obrigado pelo carinho e um abraço também ao prefeito, né? Luiz Eduardo Magalhães e a todos de lá. Vai Brasil, querido! 8h40 em Salvador.
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3: Agora são 8h42.
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3: Estou aqui na Sociedade, 2 de julho, gente, 2 de julho, coisa boa, independência da Bahia, independência do Brasil na Bahia, e é meio mundo de gente nas ruas, viu? Meio mundo de gente nas ruas, claro, as ruas que eu estou dizendo, que compreendem a esse perímetro, esse circuito da Lapinha, aí o cortejo segue pelaquela ladeira que sai no Cefete, né, ali na descendo a Lapinha, Soledade, aí vai para, passa ali pela Baixa dos Sapateiros, sai lá no Centro Histórico, sobe a ladeira do Pelourinho e dá uma parada no Terreiro de Jesus. Quando é a tarde, recomeça da Prefeitura de Salvador ali na Rua Chile, ali no Elevador Lacerda, e segue até o Campo Grande, quando acontece o ato simbólico, hasteamento das bandeiras através da Marinha, através do governador Jerônimo Rodrigues, através do prefeito Bruno Reis, Ivana Bastos, deputada, presidente da Assembleia Legislativa, dentre outras e outras autoridades que participam. Então, depois, uma semana depois, existe um movimento grande, que é o de retorno dos símbolos indígenas para o galpão que fica na Liberdade. E aí, esse movimento acontece geralmente 7 horas da noite, uma semana depois. Mas hoje tudo será encerrado ali no Campo Grande por volta das 4h05 da tarde. Agora são 8h44 em Salvador, tem mais informação no seu rádio, tem saúde. E saúde é o que interessa. A saúde do homem, seja de 40, seja de 60, de 70, de 80, ele tem que estar firme e forte. 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
1: Renata Falcone, é com você.
3: Oi, Noel, falando agora de feriado, né, trânsito ainda fluindo com muita tranquilidade nas principais vias de Salvador. Nesse momento, a Otávio Mangabeira, na Orla, na Pituba, tá com o trânsito fluindo bem. Alguns trechos de intensidade, nada que atrapalhe muito o seu caminho. Quem segue pela Juraci Magalhães e a CM, Caminho das Árvores, também não encontra dificuldades em direção à Avenida Paralela. Ela também tem trânsito bom nos dois sentidos. Voltando para a Cidade Baixa, trânsito ainda intenso na Avenida G, que está em direção no Largo da Calçada. E na Engenheiro Oscar Pontes, motorista agora também já está encontrando redução de velocidade nas proximidades da Feira de São Joaquim, mas não fica muito tempo parado. Quem está travada mesmo é a Avenida Heitor Dias até a Estrada da Rainha, por causa do movimento do pessoal que segue em direção aos trechos do percurso do desfile de 2 de julho, mas só esse trecho mesmo que está congestionado agora. 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Volto contigo, Noel Tavares.
1: Pronto, valeu! É, Renata Falcone, muito obrigado. Agora, 8h49 em Salvador. Gabriel De Luca tá pronto, não é isso? Gabriel De Luca aí. Prontinho? Vamos nessa. Ele vai falar agora na Sociedade, direto de lá do 2 de julho. Venha, Gabriel.
4: Fala, Noel Tavares, a Rádio Sociedade continua acompanhando os festejos do 2 de julho, a data cívica mais importante do nosso estado. E realmente, viu, Noel, você comentou aí que a conexão aqui tá difícil e tá mesmo, porque o cenário, Noel, é exatamente aquele que a gente já espera do nosso 2 de julho, que a gente está acostumado. Milhares de pessoas já ocupam as ruas, tanto do Lago aqui da Lapinha, também como a Ladeira da Soledade, fazendo as suas demonstrações políticas, as suas demonstrações ideológicas, mas também, claro, celebrando essa data cívica tão importante, fazendo festa como o povo baiano gosta e sempre foi e sempre fez parte da sua identidade. Mas quem marcou presença por aqui também, Noel, foram figuras políticas. A gente tem aquelas figuras que já esperamos, como o governador e alguns prefeitos, mas também tivemos figuras como deputados estaduais, federais, até inclusive políticos de outros estados, presidenciáveis, que marcaram presença também aqui no 2 de julho, por reconhecer e favorecer tanto essa data que é tão importante, não só para a história do nosso estado, mas como a gente reforçou no início do programa, para a história do Brasil. A independência realmente do Brasil foi consolidada nessa data 2 de julho, então acaba convocando de maneira imediata tantas figuras políticas. E aí, claro, a Rádio Sociedade atenta acompanhou toda essa movimentação e a gente escutou o governador Jerônimo Rodrigues, que fez questão de reforçar a importância dessa data, mas também tentou tirar o peso, que a gente está no ano eleitoral, né? Ele tenta colocar a data em importância histórica e a civilidade acima, inclusive, de questões políticas, mas reforça. Então vamos escutar o governador Jerônimo Rodrigues falando sobre o 2 de julho e os festejos que acontecem aqui em Salvador.
5: Quando o povo da Bahia deu a sua contribuição para a independência do Brasil aqui na Bahia. E nós temos heróis famosos, grandiosos, que naquele momento se destacaram com alguns cargos, e heróis e heroínas que eram pessoas do dia a dia da vida da gente, como nós hoje temos e somos trabalhadores e trabalhadoras. É o caso de Maria Filipa, uma marisqueira que deu a sua contribuição.

0: São, por isso, a memória nossa, ela é a memória que resgata aquilo que nós achamos importante. E a cultura de um povo é isso, tem gente que tem memória para lembrar de coisas que não são aquelas coisas do povo. Então hoje nós voltamos aqui com esse sentimento de querer marchar com o povo, que seja um dia de paz, que as eleições desse ano não atrapalhem o movimento unificado da Bahia e do Brasil em torno da soberania, da democracia, querer ver aqui as escolas em desfile, ver os encourados, ver as pessoas arrumarem as fachadas de suas casas para acolher o caboclo, acolher a gente. É a marcha e a caminhada da democracia em luta da independência. Independência é um povo livre, e o povo livre é quando ela tem educação de qualidade, quando tem saúde de qualidade, estrada, segurança pública. Nós estamos aqui hoje com um dia muito especial para nós.
1: Quem também falou com a Rádio Sociedade foi o prefeito Bruno Reis, que mais uma vez valorizou a importância dessa data e também valorizou o fato de que Salvador hoje ocupa o posto de capital do Brasil e como isso acaba trazendo os olhos de toda a mídia e todo o Brasil para a nossa capital baiana. Então vamos escutar o prefeito Bruno Reis aqui na Rádio Sociedade.
2: No momento que Salvador hoje toma as manchetes de todos os jornais, telejornais, imprensa digital, rádios, hoje as atenções estão voltadas para Salvador. Sempre que Salvador está sendo bem falada, isso desperta a curiosidade da pessoa ir lá pesquisar, saber, conhecer a história, o que é que está acontecendo. E naturalmente quem vai procurar conhecer a nossa história, primeira capital do Brasil, o estado que foi responsável pela independência definitiva da Bahia, que tem suas belezas naturais, seu rico patrimônio arquitetônico, que tem uma gastronomia assim, fantástica, e que tem um povo festivo, alegre, que sabe acolher bem, que fica com vontade de vir. E quem vem, graças a Deus, graças ao nosso trabalho, sai falando bem e com vontade, saudade e desejo de voltar. Então, essa data, 2 de julho, é importante para a gente promover ainda mais nossa cidade. E agora, como capital nacional desse período, ajuda ainda a potencializar, turbinar ainda mais essa projeção que Salvador, esse reposicionamento que Salvador hoje tem no Brasil e no mundo.
1: E esse foi o prefeito Bruno Reis, aqui direto dos festejos de 2 de julho, direto do Largo da Lapinha, Noel Tavares, muitas figuras políticas. O cortejo vai começar, vai ser iniciado em instantes aqui, já foi realizado um procedimento obrigatório aqui com as bandeiras, a execução do hino do 2 de julho acontece nesse momento com muita celebração da população baiana, que mais uma vez, eu quero reforçar isso, porque é o que eu estou vendo e é o que você, ouvinte da Rádio Sociedade, quer ouvir, que é a realidade do que está acontecendo aqui. Muitas demonstrações políticas. E eu quero reforçar também que não estão ligadas apenas a partidos. Frases, diversas frases de efeitos, diversos gritos sendo realizados aqui. Essa demonstração política eu acho importantíssima, porque reforça ainda mais a importância dessa data como um todo. Se em algum momento o sangue e a batalha ela foi no campo de batalha, hoje ela acontece aqui também nas urnas e no processo político como um todo. Então essas demonstrações, elas são importantes e fazem parte da identidade desse 2 de julho. E a Rádio Sociedade, claro, acompanha tudo, você acompanha tudo aqui na Centenária, inclusive com imagens através do nosso YouTube. Você viu aí que como estava apertado durante a fala do prefeito Bruno Reis, até o microfone entrou aí na frente, mas tudo pela informação, tudo para você ouvinte da Rádio Sociedade, você ouvinte da 97.9, ficar por dentro de tudo que acontece na Bahia. E claro, hoje, todos os olhos aqui para a capital baiana por conta desse 2 de julho. Noel, eu continuo por aqui, você pode me acionar a qualquer momento trazendo mais atualizações sobre o festejo do 2 de julho. Um abraço, meu amigo.
3: Tá certo, muito obrigado. Gabriel De Luca deu um show de transmissão direto do 2 de julho, ou seja, das comemorações do 2 de julho, e a sociedade, como sempre, não deixa passar nada. Você vai voltar sim, Gabriel, e também ao lado de Rogério Alves, tá certo? Mas vocês voltam no Conexão Sociedade com Jéssica Smetak. Agora são 8h56 em Salvador, a gente tem aqui ainda outras notícias a serem destacadas, que você, claro, vai acompanhar essas notícias no Conexão Sociedade com Jéssica Smetaki. Você ligado na sociedade mais do que nunca. Então, muito obrigado a você pelo carinho. Valeu, Ramon Santana, Abraão Salles, Evelyn Teixeira. Tá chegando ela, Jéssica Smetaki, com Conexão Sociedade. Fique agora com a oração do pastor Bruno Albuquerque. Bahia e Brasil! Bom dia!
4: Que o Deus da Aliança abençoe e ilumine a sua quinta-feira. É com muita fé que nós vamos agora realizar essa oração, que vai iluminar a sua casa, o seu trabalho, você que está aí no seu automóvel. Quem puder, prepare aí um copo, uma garrafinha com água. A nossa está aqui preparada. E com certeza, essa oração vai tocar em você. É momento de fé, vamos falar com Deus. Senhor nosso Deus e nosso Pai, o Senhor é o Deus que habita nos céus dos céus, no alto e no santo lugar, mas habita também com todos aqueles que são humildes e reconhecem que precisam da tua ajuda. Ah, meu Pai, nós somos seres humanos imperfeitos, mas tu sabes muito bem o desejo que nós temos, meu Pai, de poder contar com a tua ajuda. O desejo que temos e reconhecemos o quanto nós precisamos de ti e sabemos que o Senhor tem poder para ajudar. Então, meu Pai, ajude essa mãe, que é mãe e pai ao mesmo tempo. Abra as portas do emprego, meu Deus, esse trabalhador que tem sobrevivido com um salário mínimo. Abençoe ele, meu Pai. Abra uma porta maior, abra uma porta melhor. Abençoe pelo teu poder. Ajude, meu Deus, esse empresário que tem sofrido uma carga grande, a responsabilidade dele é grande e somente o teu Espírito pode abençoar, guardar, iluminar. Por favor, meu Pai, quem beber desta água, receba vida, receba força, receba vigor e poder para lutar e vencer. Em nome de Jesus, com fé, beba desta água. E, sobretudo, Deus dê a você forças. Um abraço a todos, tenha um ótimo dia. Até lá.
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1: Nove horas e três minutos.

0: tá no ar, é feriado de 2 de julho, dia da independência do Brasil na Bahia, e eu tô aqui com você na Rádio Sociedade. Que coisa boa ter você comigo também. Quero as participações. Você aí acompanhou os desfiles do 2 de julho na sua infância? Você tá saindo? Ou já deu uma espiadinha e voltou pra casa? Você entende a representatividade dessa data para o nosso país? Vamos bater um papo sobre isso já já. Temos inclusive um historiador, quer dizer, um historiador aqui conosco, que é o Thiago Dantas, para falar sobre os personagens da nossa independência, as pessoas que deram sangue pela nossa liberdade, as mulheres, a importância do protagonismo feminino, dos profissionais, né, os artesãos, marisqueiras, pescadores, negros libertos, povos indígenas. Todos eles fizeram parte da nossa guerra pela independência e hoje é o dia de lembrar com muito respeito todos eles que vieram antes de nós. Largo da Lapinha lotado de gente, Campo Grande também lotado de gente, agora há pouco teve o hasteamento das bandeiras. Temos equipes lá ao vivo, hein, para conversar com o povo, com as autoridades. Rogério Alves e Gabriel De Luca vão entrar aqui ao longo de toda a edição com os flashes ao vivo. E você, claro, participa mandando a sua mensagem para mim.
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0: Perfeito. E eu quero também a sua denúncia. Eu sei que é feriado, mas os problemas eles continuam próximos da comunidade. Me fale sobre a coleta de lixo no seu bairro, sobre pavimentação, sobre postes, como é que tá a questão das árvores, poda de árvores. Hoje mesmo no Baiano A, a gente trouxe muitas denúncias nesse sentido, de árvores emaranhadas nos fios, questões que você precisa de providência, não só na capital, tá? No interior do estado também, porque a gente usa esse instrumento, né, essa caixa de ressonância que é a nossa Rádio Sociedade, para fazer justiça pelo nosso povo, para dar voz ao nosso povo. Então eu quero você comigo. Vamos nessa com Karine Paixão, abrindo nosso giro pelo interior do estado. Karine de Juazeiro aqui conosco já. Oi, Karine, bom dia!
2: Bom dia! Olha, eu quero aqui abraçar toda essa audiência nesse feriado de 2 de julho, independência da Bahia, e por que não dizer a verdadeira independência do Brasil. E olha, eu quero trazer aqui uma notícia em relação à Prefeitura de Sobradinho, aqui na região norte, que aderiu pelo segundo ano consecutivo ao programa de fortalecimento emergencial do Cadastro Único, o PROCAD SUAS. Essa iniciativa do governo federal tem como objetivo atualizar os dados do Cadastro Único e identificar as famílias em situação de vulnerabilidade que ainda não acessam aos programas sociais como o Bolsa Família. Segundo a Secretaria Municipal de Assistência e Desenvolvimento Social, o município vai receber recursos federais para reforçar essas ações de busca ativa, contratar entrevistadores, custear o deslocamento das equipes e agilizar a atualização cadastral das famílias de baixa renda. Em Sobradinho, o Bolsa Família reúne cerca de 17 mil pessoas inscritas, das quais aproximadamente 6 mil pertencem a famílias unipessoais, ou seja, formadas por apenas um morador por imóvel. A estimativa é que o programa injete cerca de 5 milhões de reais por mês na economia do município. E as atividades do PROCAD SUAS começam imediatamente e seguirão as diretrizes do Ministério do Desenvolvimento e Assistência Social. Por enquanto, eu fico por aqui. De Juazeiro, com informações do Norte Baiano para a Rádio Sociedade da Bahia, que agora é 97.9 FM, informação com credibilidade, Karine Paixão.
0: Ô, Karine, obrigada pelas suas primeiras informações, mas aproveitando a sua presença, hoje é feriado, né, em todo o estado da Bahia. Me conte como é que tá o tempo aí nesse feriadão, se as famílias vão conseguir sair um pouquinho ao ar livre para passear, para desfrutar dessa quinta-feira diferente?
2: Pois é, será possível sim. A gente tem aqui um sol, o sol tá aqui, mas o céu tá parcialmente encoberto por nuvens, né? Faz 24 graus agora. Então dá para sair com tranquilidade, claro que sem abrir mão da proteção solar. Teve exposição ao sol, é importante passar o protetor solar, mesmo com esse ventinho gostoso que está passando por aqui, trazendo essa brisa fresca. Então, com certeza, hoje vai ser um dia bem agradável para que os juazeirenses e o pessoal aqui do Norte Baiano tem notícias de que o Senhor do Bonfim agora também temperaturas amenas, sol com o céu também um pouco encoberto por nuvens, lá a temperatura está um pouco mais baixa, faz 21 graus agora, entretanto, sem chuva, né? Tem aí essa possibilidade, estamos encarando o verão aqui do Norte Baiano, que tem um tempo mais, uma característica mais, né, semiárida, e que a gente comemora e tem aí dias com muito mais disposição em relação a não estar sendo afetado por tanto calor, Jéssica.
0: Karine, que coisa boa, então, esse tempo mais fresco para vocês que estão acostumados com tanto calor assim. Aqui em Salvador, Karine, amanheceu um céu azulzinho, como a gente chama, né? Céu de brigadeiro. Brigadeiro não é o doce, tá, meu povo? Brigadeiro é a patente mais alta da aeronáutica. Então, céu azul sem nuvens é aquele céu perfeito para voar. O voo sem nenhuma intercorrência, sem nenhuma preocupação. Hoje Salvador amanheceu assim, mas tem previsão de instabilidade. E tem uma cidade baiana que bateu 10,9 graus. 10 Nossa. Graus, acredite! Tem noção de onde é, Karine? Com certeza não foi Juazeiro.
2: Eu vou arriscar. É, Juazeiro não tem como. Se chegar aí, você vai ficar com medo. Eu vou arriscar na região da Chapada Diamantina.
0: Eu também arrisco. Ou Chapada Diamantina ou Sudoeste, lá por Vitória da Conquista. Já eu vou dizer que Verdade. Cidade é essa. Karine, um beijo, viu? Bom trabalho pra você,
2: um
0: meu amor.
2: Um beijo! Igualmente, minha querida, que seja aí uma manhã incrível e que também dê pra aproveitar um pouquinho desse feriado por aí também.
0: É, aqui eu aproveito é trabalhando, mulher, que nem você, né? Bora pra nossa missão, porque o povo precisa de nós.
2: É verdade.
0: Karine, sua simpatia e sua energia são sensacionais. Amo chamar você sempre com um bom dia assim, enérgico, um bom dia de uma pessoa feliz, que está satisfeita de fazer o que faz, e isso faz toda a diferença no nosso dia, viu? Acredito que os nossos ouvintes também têm essa mesma sensação quando escutam você. Beijo, meu amor. Até amanhã.
2: Um beijo. Até amanhã e dizer que é um orgulho fazer parte desse time.
0: Pra nós também. Obrigada. Vamos com Rafael Lacerda, agora de Juazeiro. A gente cruza a Bahia, extrapola os limites e vamos com Rafael Lacerda lá de Brasília. Como é que tá o dia por aí, hein, Rafael? Bom dia.
3: Bom dia, Jéssica. Bom dia aos nossos ouvintes. Bom dia também para a nossa equipe. Olha só, Jéssica, eu não sei qual é o local que tem 10 graus aí na Bahia, mas aqui na capital, muito frio, Jéssica, muito frio. A gente até estranha, mas por aqui é assim, Jéssica. Começa muito frio e de tarde é aquele sol de rachar. Aqui no Distrito Federal é assim que funciona. E olha só, eu trago notícias para vocês da Procuradoria-Geral da República, Jéssica. O ministro Alexandre de Moraes, né, do STF, tinha solicitado um parecer sobre a questão, o caso do armamento do ex-presidente Jair Messias Bolsonaro, que foi pego em uma blitz aqui da Polícia Militar do Distrito Federal, e por conta disso, né, se achou que poderia até mesmo ser revogado a prisão domiciliar do ex-presidente, né? Ele foi preso em março, condenado a essa a prisão por conta do julgamento da trama golpista, né? Desde março ele cumpre a prisão domiciliar, né? Hoje fazem exatamente 98 dias desde que ele cumpre esse regime, e por conta desse armamento que tinha sido apreendido na posse do segurança do ex-presidente, né? Pra gente relembrar mais ou menos o caso, segundo o depoimento dos mesmos, né? Tanto do presidente quanto do ex-presidente, quanto do seu segurança, essa arma estaria sendo transportada para manutenção. Só que essa arma está no nome do ex-presidente, do Bolsonaro, né? Então não poderia estar sendo transportada pelo segurança dele, né? Então, por conta disso, foi aberto um inquérito e tudo, e foi solicitada a Procuradoria-Geral da República, né? O ministro Paulo Bonet ficou à frente desse parecer para decidir se isso implicaria numa falta grave, a ponto até mesmo de que fosse revogada a prisão domiciliar do ex-presidente, né? Relembrando, ela foi concedida por conta de questões de saúde, né? O próprio ministro Alexandre de Moraes, quem concedeu isso, concordando com os autos dos advogados, né? Que alegaram as condições de saúde do ex-presidente. E agora, a Procuradoria-Geral da República, por meio do ministro Paulo Bonet, ele confirmou que não viu falta grave, né? A Polícia Civil aqui do DF deu um parecer sobre isso tudo E diz que quem vai ser indiciado agora, Jéssica, na verdade, seria o segurança do ex-presidente, porque era, apesar de estar no nome do ex-presidente Bolsonaro, o segurança é quem estava transportando esse armamento. Então, a Polícia Civil vai indiciar o segurança. Enquanto isso, o ministro da PGR disse que não viu falta grave no ex-presidente e o parecer dele é favorável para que continue a prisão domiciliar, né? Tudo isso ainda vai ser decidido pelo ministro Alexandre de Moraes. Ele junta agora, né, todos esses pareceres, né, tanto da Polícia Civil quanto da Procuradoria-Geral da República, para tomar a decisão final dele. Ainda relembrando, nessa segunda-feira, né, os advogados do ex-presidente Bolsonaro também se juntaram com o ministro Alexandre de Moraes para atualizar a questão da saúde dele e pedir que esse caso, né, fosse levado em consideração também, Jéssica. Então a gente aguarda para saber o que vai ser decidido. Por enquanto, ainda não temos um parecer do Supremo Tribunal Federal, mas a Procuradoria-Geral é isso, e eles dizem que não vem falta grave no que aconteceu. Jéssica, volto com vocês aí no estúdio, uma boa quinta-feira e que Deus nos abençoe.
0: Você vê que é um caso, né, Rafael, que depende muito da interpretação de quem tá lá com o caso na mão. Obrigada, viu, pelas suas informações aí ao vivo de Brasília. Ao longo dessa edição, Rafael Lacerda, ele volta com outros detalhes para nós. E a gente vai seguindo o nosso giro aqui com outros correspondentes. Dentro de instantes, Rogério Alves, ele está lá no circuito do 2 de julho, aqui em Salvador. E temos também Gabriel De Luca, que já vai entrar também com flashes, mostrando essa movimentação. Hoje, o 2 de julho, ele luta para se manter vivo na memória do nosso povo. A gente percebe, né, até um esvaziamento. Antigamente as ruas ficavam tomadas e muita gente precisa refletir a respeito desse esvaziamento. É uma perda de memória histórica, é uma desacreditação da população no país. Por que que não vemos mais as crianças em grande volume como antigamente, né? Os idosos, as casas ainda são enfeitadas, mas não são todas as casas como antigamente. Era um festival, até hoje tem, né, o concurso da casa mais bonita do circuito lá na Lapinha, mas a gente vê realmente esse esfriamento da tradição e eu quero repercutir isso com o historiador Tiago Dantas, que é o nosso convidado de hoje aqui no estúdio do Conexão Sociedade. Você que é o meu ouvinte, você tem essa mesma sensação que eu a respeito do 2 de julho? Dê a sua opinião, manda o seu áudio para mim. E eu quero também saber de Gilvan Rodrigues, como é que estão as notícias lá por Feira de Santana. É feriado por Feira também, mas o trabalho não para, não é, Gilvan? Como é que você está, meu irmão? Bom dia!
4: Bom dia, Jéssica. Bom dia para você ouvir, sintonizado com a gente aqui na Rádio Sociedade. Jéssica, estou ao vivo aqui diretamente do distrito de Maria Quitéria, aqui em São José, onde acabou de acontecer a missa aqui em homenagem a Maria Quitéria. E daqui a pouquinho já vai começar o desfile. Só para vocês se situarem, o distrito de Maria Quitéria fica a poucos minutos aqui de Feira de Santana, fica em torno de uns 15 minutos. O desfile tradicionalmente acontecia aqui, mas deu uma parada por um tempo no Instituto Histórico Geográfico aqui de Feira de Santana, que retomou esse desfile em 2015 e se manteve até hoje. São 11 anos aí depois dessa volta. Eu tô aqui com a presidente do Instituto, e ela vai falar a respeito, um pouquinho, explicar pra gente, né, a importância de Maria Quitéria para a Feira de Santana. Linha, seja bem-vinda aqui. Fala um pouquinho pra gente da importância, né, de Maria Quitéria. Seja bem-vinda.
5: Muito obrigada. É importante demais esse desfile aqui no distrito de Maria Quitéria, porque foi aqui no distrito, em São José, aqui, distrito de Maria Quitéria, que nasceu a grande heroína feirense, que se alistou no batalhão para expulsar definitivamente os portugueses do território baiano. Então hoje também é uma data importante para nós feirenses e baianos, porque hoje também é quando se consolida a independência do Brasil na Bahia. São 203 anos dessa efetivação, dessa consolidação da independência do Brasil na Bahia.
4: Eu estava conversando aqui mais cedo com o pessoal disse que ainda não sabe onde era a casa de Maria Quitéria aqui no distrito, não, é verdade?
5: A Serra de Licorizeiro, aqui atrás. Serra do Licorizeiro. Fica uma serra que tem aí, Licorizeiro. Serra do Licorizeiro.
4: Fala um pouquinho dessa volta, né? 11 anos se completando, esse ano do desfile, que teve esse retorno, que vocês trouxeram de volta, né?
5: Sempre tivemos a presença da Marinha, esse ano não estamos com a Marinha aqui, a Aeronáutica, não é? O 35BI, que inclusive faz ação social aqui, não é? Além de participar do desfile, corpo de bombeiro, polícia militar, as escolas que nós temos aqui, duas escolas vão desfilar. Então isso eu acho que ainda não deve demais. E a homenagem é muito grande à nossa grande Adolina Pereira, que é conhecida muito mais fora do que aqui na Bahia.
6: Isso, de certa forma, deixa a gente triste. É uma Pereira reconhecida fora do que aqui.
5: É, ela faz parte do Panteão Nacional, que fica lá em Brasília, como uma das heroínas, né? Junto com Maria Filipa, junto com João das Botas, faz parte lá, está lá em Brasília.
6: Eu já estou, vou liberar ali a Célia, ela que é o presidente do Instituto Histórico e Geográfico aqui de Feira de Santana, que o pessoal está chamando ela aqui para poder começar esse desfile. E ela estava falando justamente sobre essa valorização de Maria Quitéria. E agora há pouco eu estava ouvindo uma fonte, ela inclusive é daqui de Maria Quitéria, mas está morando em Feira de Santana. E ela disse que é a primeira vez que ela vem aqui ao desfile. Justamente por isso, porque ela não conhecia a história de Maria Quitéria. E ontem ela foi convidada a ir até o casarão é onde tem alguns objetos, né? Que fazem alusão às roupas que Maria Quitéria utilizou na época, fazem alusão também à história dela de modo geral. Ela disse que conheceu ontem a história de Maria Quitéria e hoje já veio aqui pro desfile, o pessoal já está chegando aqui, a gente vê muitas crianças, muitas famílias, as escolas também se fazendo aqui presente. E agora eu volto com você, mas daqui a pouquinho a gente volta com mais informações aqui sobre o desfile, Jéssica.
0: Muito legal, Gilvan, essa ideia que você teve de ir pro povoado de Maria Quitéria, que foi uma grande batalhadora da nossa independência. As nossas mulheres tiveram um protagonismo bem importante nessa luta. As mulheres na luta da independência eram elas que costuravam as fardas das pessoas que iam para a batalha, eram as mulheres que levavam as munições para os combatentes, que preparavam o alimento, mas também eram mulheres que foram para o corpo a corpo nesses embates. As marisqueiras, por exemplo, a gente viu Maria Quitéria, né, nessa entrada ao vivo de Gilvan, mas também temos Maria Filipa, Joana Angélica e tantas outras que deram seu sangue por nós, né, por nossa nação. Hoje, nós mulheres que estamos aqui, temos no nosso sangue as nossas ancestrais. Nós representamos essas mulheres, nós temos essa mesma força dessas mulheres ao cuidar de nossas carreiras, de nossas casas, de nossas famílias. Nós temos muito disso dentro de nós também. Obrigada, viu, Gilvan? Muito rica a sua entrada. E já já a gente volta com você e temos outro boletim informativo aí de Feira de Santana. Combinado? Eu vou puxar o intervalo. E a gente vai voltar com participação, já tem áudios aqui dos nossos ouvintes sobre o desfile do 2 de julho. Eu perguntei, né, se vocês tinham essa sensação do esvaziamento, da perda de tradição. Já tem gente aqui trazendo a percepção a respeito disso. Quero um programa aí juntão com você, combinado? Agora 9:21.

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0: 9h24. 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Conexão Sociedade de volta, agora no nosso giro pelo interior, dando prosseguimento aos nossos correspondentes. Luciano Reis, de Alagoinhas, aqui com a gente. Luciano, bom dia, como é que você tá?
1: Oi, Jéssica Esbetac, um abraço para você, bom dia para o ouvinte do Conexão Rádio Sociedade da Bahia, que agora é 97.9 FM. Estamos bem, graças a Deus, com saúde, tocando trabalho, firmes e fortes, viu, Jéssica? Olha, em 2 de julho, Alagoinhas completa 173 anos de emancipação política. A data marca a instalação da primeira Câmara Municipal em 1853. Mas a história da cidade começou muito antes disso. Nos fins do século XVIII, uma pequena capela dedicada a Santo Antônio reuniu ao seu redor as primeiras famílias que dariam origem ao município. O próprio nome Alagoinhas nasceu da água, das lagoas e dos rios que marcaram a formação da região, como o Sauípe, o Catu, o Subaúma e o Quiricó. Não é apenas uma referência poética, Alagoinhas é literalmente uma cidade que brotou da água. Décadas depois, foi a chegada da ferrovia que transformou a história local. Os trilhos trouxeram desenvolvimento, conectaram a cidade ao restante da Bahia e fizeram de Alagoinhas um dos mais importantes entrocamentos ferroviários do estado. O movimento dos trens impulsionou o comércio, atraiu novos moradores e ajudou a moldar a identidade de uma cidade acostumada a crescer olhando para frente. Já no século XX, a descoberta de petróleo consolidou a vocação econômica do município. A força da indústria, somada ao comércio e ao setor de serviços, transformou

0: Formou Alagoinhas em uma referência regional, em um dos principais polos de desenvolvimento do interior baiano. Hoje, 2 de julho, aos 173 anos, Alagoinhas é a maior cidade do Agreste e litoral-norte da Bahia, exercendo influência econômica e social sobre dezenas de municípios da região. Essa trajetória continua sendo construída todos os dias pela força do seu povo e pelos investimentos que ajudam a preparar a cidade para o futuro. Portanto, Jéssica, hoje Alagoinhas completa 173 anos, só festa por aqui, viu? Nos quatro cantos da cidade. A Rádio Sociedade da Bahia agora é 97.9 FM, informação com a mesma credibilidade sempre. Direto de Alagoinhas para a Rádio Sociedade da Bahia, Luciano Reis, Jéssica Svetak, continue jogando duro.
1: Nós jogamos. Poxa, Luciano, que bacana conhecer um pouco mais da história de Alagoinhas. Parabéns, 173 anos de história em pleno 2 de julho, né? Duas datas marcantes que se conversam, que se entrelaçam. Um beijo para o povo de Alagoinhas, que é um povo muito querido para a Rádio Sociedade, é um povo muito presente aqui na sintonia da nossa rádio.
0: Eu amo a você, viu, Jéssica? Tanto na TV quanto na Rádio Sociedade. Aliás, o povo tem um carinho muito grande.
1: Graças a Deus, viu, Luciano? É o trabalho que a gente faz, né, meu irmão? Eu sei da sua popularidade também, do respeito que você tem na cidade, porque a gente é a voz do povo, né? A gente escolheu esse ofício pra vida, essa profissão, que é representar a nossa gente, é a gente chegar com nossa voz, onde direitos não são respeitados, e eu fico muito feliz de ter esse feedback de você. Um beijo para Alagoinhas.
0: Parabéns, é verdade, gente. Eu converso com os amigos e falo o seguinte: é claro que o financeiro é importante, a gente paga as nossas contas, mas sim, o maior salário que nós comunicadores recebemos é quando a gente encontra uma pessoa que diz o seguinte: olha, minha demanda foi resolvida graças à sua intervenção no veículo de comunicação, né? E aí nos dá aquele gás para continuar o trabalho.
1: E eu montei um quadro lá no Bahia no Ar, chamado Torretado Smetak, Luciano. Então, assim, as pessoas fazem um vídeo, o cidadão, ele é repórter. Ele faz o vídeo, ele mostra o problema da comunidade. Ontem mesmo a gente mostrou a orla da cidade toda escura. Mandei para a prefeitura: olha, tá acontecendo isso aqui, na mesma hora resolvem. A população fica feliz, sabe? Esse é o nosso salário. E aí quando você tá na rua, tô correndo na orla: Torretado Smetak, Smetak, eu te assisto. Aí eu, pô, aquele abraço. É muito bom. Eu realmente fico feliz, é o que você falou. É o salário que não é o salário monetário, né? Não é o financeiro. É o salário do reconhecimento. Exatamente. Do nosso engrandecimento enquanto seres humanos. E vamos pra frente, né, irmão? Porque a missão é muito grande e nos chama.
0: É verdade, Jéssica, um abraço.
1: Um abração. Valeu, meu irmão. E vamos com o trânsito, ao vivo. Hoje estamos na companhia de Renata Falcone. Oi, Renata, que honra falar com você pela primeira vez. Um bom feriado de trabalho pra você. Como é que tá a nossa cidade hoje, hein, nesse 2 de julho?
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3: Oi, muito obrigada, a honra é minha. Bom, eu só posso falar muito agora da região próxima aos percursos do desfile de 2 de julho, porque é onde está congestionando mais. No resto da cidade, as principais vias estão com trânsito livre, com aquele clima de feriado, por isso o motorista não está encontrando muitas dificuldades. Então o trânsito está complicado agora, principalmente na Heitor Dias, desde a Rua Quinta dos Lázaros e também na Estrada da Rainha. Outra que também está com trânsito mais lento agora é a JJ Seabra, desde a saída ali das Sete Portas até o Aquidaban. O motorista também está encontrando dificuldades. A Via Expressa estava com trânsito lento também no sentido da Jequitaia, mas agora só tem um pouco de intensidade na chegada à via e também um pouco de intensidade para quem sai da Jequitaia e segue em direção ao Acesso Norte. Tirando isso, trânsito tranquilo. Quem não quer encarar esses problemas agora, pode pegar a Avenida Bonocô, vai encontrar boa fluidez por lá na Avenida Engenheiro Oscar Pontes, que estava começando a ficar lenta. Agora o trânsito também já volta a fluir com tranquilidade e você não encontra mais problemas. 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Volto com vocês no estúdio.
1: Valeu, obrigada, viu? Renata Falcone hoje com a gente aqui com as informações do trânsito. É importante que você saiba que lá pela Lapinha, pelo Campo Grande, tem muitos pontos de bloqueio, muitos pontos de desvio justamente pela data cívica de hoje. Se puder evitar, evite. Mas se você quer ir para lá, saiba que está tudo da melhor forma para que você acesse os pontos da festa. Você vai de ônibus, é melhor ir de ônibus, deixar o carro próprio em casa, pela dificuldade de estacionamento mesmo, ou então de carro de aplicativo, que você para no ponto mais próximo e segue lá na sua caminhada para acompanhar o 2 de julho. Já teve às 6 da manhã a alvorada, né, com os fogos de artifício. Por volta de 8h20, as bandeiras foram hasteadas pelo prefeito Bruno Reis, governador Jerônimo Rodrigues, presidente do Tribunal de Justiça José Divaldo Rocha Rotundano, a presidente da Assembleia Legislativa Ivana Bastos, também presente nessa cerimônia, procurador-geral do Estado, doutor Pedro Maia, presente também lá com a comitiva do MP, percebi a presença do secretário de Segurança Pública, Marcelo Werner, vice-governador do Estado da Bahia, Jerônimo Rodrigues, Geraldo Júnior, também o doutor André Viana, delegado-geral, o comandante Paulo Magalhães, da Polícia Militar. Então, todas as autoridades, todas as pessoas, os gestores que cuidam da nossa cidade, do nosso estado, presentes nesse 2 de julho. E temos, dentro de instantes, a participação aqui de Rogério Alves, de Gabriel De Luca, que são os nossos meninos, que estão aí no trajeto, né, ouvindo as pessoas e trazendo as informações relevantes pela data de hoje. Já já, Érica Gomes aqui conosco, de Luiz Eduardo Magalhães, tá? Com as informações. Vou chamar aqui... Ah, já tem? Vamos com ele, então. Edivaldo Lima, bom dia!
4: Jéssica Esmetac, bom dia para você, assim. Jéssica. Bom dia para o ouvinte da Rádio Sociedade 97,9 FM.
1: Só admito que você me chama assim,
4: Jéssica, polêmica
1: no ar. Oi? Não venha com Jéssica Esmetac, não venha só com Jéssica Esmetac. Eu não aceito outra forma, é isso, não, viu?
4: Jéssica Esmetac.
1: Um abraço, meu irmão. Como é que tá de 2 de julho por aí, irmão?
4: Tudo tranquilo aqui na cidade de São Francisco do Conde, sol neste momento brilhando, hein? No feriado de independência do Brasil aqui na Bahia. E a cidade de Pojuca, que um dia já pertenceu a São Francisco do Conde, volta ao centro das polêmicas após um pedido de empréstimo da prefeitura ser enviado para a Câmara de Vereadores. O município solicita quase 26 milhões de reais, valor que é contestado pela oposição. O empréstimo segue aquele mesmo modelo solicitado por outras prefeituras. A oposição disse que a cidade já tem uma dívida adquirida na gestão passada e que não há necessidade de um novo empréstimo. Segundo o executivo, os investimentos possuem caráter estratégico e buscam sanar problemas históricos do município, como os constantes alagamentos e acúmulo de águas pluviais que afetam o comércio, as residências e a mobilidade urbana em períodos chuvosos. Jéssica, eu conheço a cidade de Pojuca um pouco, aqui não estou justificando nada, mas falando em relação à parte do comércio pojucano ali, tem um grande problema por esta parte ali do centro ser no mesmo nível do rio Pojuca, e quando chove é um corre-corre para lá, um corre-corre para cá e muitos prejuízos.
1: Mas, irmão, tem que ter planejamento, né? O desenvolvimento urbano, ele tem que ser pensado estrategicamente justamente para isso. Aqui em Salvador, por exemplo, eu estava até assistindo a um vídeo ontem da época do nosso saudoso Varela, como era ali a região do Uruguai, da Baixa do Fiscal em Salvador, que é uma área aqui da cidade que é bem afetada pela maré. Quando a maré tá alta, não tem água da chuva que escoe. Então o povo fica debaixo d'água mesmo. Hoje as obras de drenagem melhoraram infinitamente. A gente não vê uma Salvador que fica inundada como era antigamente. Graças ao trabalho, né, de limpeza dos canais. Então Pojuca, sabemos que tem essa cara de interior, mas é uma cidade grande, né, com um comércio pulsante e precisa de intervenção, precisa de obra para se resolver esse problema, porque não é justo que a população fique no prejuízo toda vez que chova assim.
4: 32 mil habitantes tem a cidade de Pojuca.
1: Não é coisa 32 pouca,
4: mil habitantes, muita gente, a sede do município ela é extensa, quando a gente se fala assim de cidades do interior da Bahia, então a sede ela é bem grande e com uma quantidade de habitantes também relativamente grande em relação a outras cidades do interior da Bahia. A oposição disse que o projeto é mal feito, que a justificativa da prefeitura não explica muita coisa. A prefeitura mandou um detalhamento, publicou um detalhamento para onde vai aí o dinheiro. O Centro de Atendimento Especializado do bairro Nova Pojuca, 6.100.000 reais. Centro de Referência e Assistência Social do Parque Social 2, 990.000 reais. Unidade Básica de Saúde do Parque Social, 2.650.000. Drenagem do bairro do Caboclo, onde invadiram o meu terreno, 5 milhões de reais. Drenagem do Centro de Abastecimento, 6 milhões de reais, o Centro de Abastecimento que fica no centro, e a drenagem da rua Antônio Mota, 1 milhão de reais, além de drenagem do bairro Pojuca Nova, 4 milhões de reais, Jéssica Smetak.
1: Givaldo, tem que ter realmente investimento, e eu não espero nada ao contrário não, até porque Pojuca é uma cidade rica. Pra quem não sabe a distância de Salvador, ela fica pertinho de Salvador, não dá nem 80 quilômetros de distância de Pojuca pra Salvador. E lembrando que ela tem uma força muito estratégica para a economia do nosso estado. Extração de petróleo, sabia? E gás natural? Tem em Pojuca. A questão do cultivo de eucalipto.
4: Minério de ferro.
1: Minério de ferro, celulose, não é? Então assim, não falta dinheiro para Pojuca e nada mais justo que a população tenha esse retorno em infraestrutura, porque isso tem conexão direta com a qualidade de vida, com o sentimento de pertencimento dos cidadãos. Agora me diga uma coisa, Egivaldo, festa de São João teve, não foi? Pocando, não foi?
4: Teve sim. Aí, a festa de São João, Pojuca fica a 76 quilômetros de Salvador, teve sim a festa de São João, inclusive que gerou polêmica, né? Acabou de sair de uma polêmica e já entrou em outra.
1: Pois é.
4: Polêmica aí a cidade de Pojuca, que a prefeitura teria anunciado diversas bandas de grande apelo nacional, e depois que o Ministério Público chamou as prefeituras para fazer uma adequação nos preços das contratações, de repente a prefeitura disse que diminuiu o custo com bandas, mas a oposição disse que a prefeitura nunca divulgou esses contratos formalmente, dizendo que teria contratado essas bandas, e os comerciantes investiram para vender durante as festas, e depois tiveram esta notícia ruim de que essas bandas de grande apelo nacional não iriam para a cidade e ficaram no prejuízo. Mas teve sim a festa de São João.
1: Pois é, polêmica essa festa, e por isso que eu puxei esse assunto com você, Givaldo. Como é que você quer fazer uma festa se tem a questão do alagamento? Como é que você vai pagar um cachê caro para uma atração, sendo que existem coisas que precisam ser feitas prioritárias no município? MP está certíssimo, o painel da transparência está aí provando isso. Teve praticamente adesão do estado inteiro ao painel da transparência. Entrevistei inclusive a doutora Rita Tourinho, aqui que está à frente dessa iniciativa, chamando prefeitos, empresários, atrações artísticas para negociar, para justamente, através do Compor, inclusive, para entrar num consenso a respeito dos cachês que são cobrados. Tem artista que quer cobrar R$16 mil pelo minuto de apresentação. Como é que a cidade paga um negócio desse caro se, às vezes, vou dar um exemplo aqui, uma educação está falhando, não tem um ônibus escolar para levar a criança da zona rural para o centro urbano para estudar? Então tá aí a fiscalização do MP mandando ver, e é assim que tem que ser: transparência e responsabilidade com o dinheiro público. Egivaldo, obrigada, meu irmão. Gosto sempre de falar com você. E já estou esperando o seu próximo boletim informativo aqui, viu? Fica com Deus. Bom feriado de trabalho.
4: Igualmente, Jéssica. Igualmente, até daqui a pouco.
1: Até já, irmão. 9h40.
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0: Já estamos de volta, 9 horas e 42 minutos.
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0: E eu quero sua atenção aqui, você que é homem, precisa tratar sua próstata, tem um suplemento que pode te ajudar. Marcelo Gama tá comigo. Oi, Marcelo, bom dia.
2: Bom dia, bom dia, bom dia, Smetak. Tudo bem, minha amiga? Bom dia, ouvintes do Conexão Sociedade. Olha, o Entipro pode tratar e também ajudar a prevenir alguns probleminhas sérios, né, Smetak? Deixa eu até pegar aqui uma anotação. Ontem eu conversava com um amigo que é urologista, um grande urologista, ele me deu uma informação aqui. Deixa eu ver onde é que anotei. Anotei aqui, gente. Olha só o que ele me falou. Não é assustar, tá, amigo ouvinte? É só alertar e chamar a sua atenção. No ano passado, aqui no nosso estado, foram diagnosticados mais de 6.500 casos de diagnósticos de câncer de próstata. Baianos foram diagnosticados com mais de 6.500 casos de câncer de próstata. Só aqui em Salvador, gente, aí nós vamos para 1.200 casos. Então, quando eu venho aqui conversar com a Smetak, conversar com você, homem, que como eu, tem mais de 40, mais de 50, mais de 60, eu tenho 60, gente. Quando eu venho aqui chamar atenção para alguns sinais de onde indicam que a próstata está doente, é para te ajudar. Por exemplo, próstata inchada, gente, o número de homens com essa próstata inchada é muito maior ainda do que câncer de próstata, tá? Não é fatal, mas gera um tremendo mal-estar e também é uma doença. E os sinais são fáceis de serem identificados, né, minha amiga Smetak, amigos ouvintes. Por exemplo, vou fazer algumas perguntas básicas aqui. Como você está se sentindo quando vai urinar? Não está legal? Um desconforto? Jato sem pressão? Próstata inchada, amigo ouvinte. Ela vai inchando, sabe? E obstruindo o canal da uretra, evitando que você consiga colocar essa urina para fora do corpo. 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
0: 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Então vamos suplementar, vamos ir ao médico para ver como é que tá a situação da saúde, né? Buscar orientação direitinho para não ter consequências piores lá na frente. Agora, eu sei que é feriado, nossa audiência tá toda ligada, né? Galera que tava no trabalho, sim, tá em casa ouvindo. Você sabe que a audiência tá grande e aí o pessoal quer um preço especial. Início de mês tá aí, o salário tá caindo na conta e o povo quer comprar, Marcelo.
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1: 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Ou ele ou Kelly Menchini, né? É você ou a Kelly na próxima entrada, Marcelo?
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1: 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Um beijão, Marcelo. Valeu. E vamos seguindo com o nosso Conexão Sociedade. Já temos uma participação aqui de Érica Gomes, de Luiz Eduardo Magalhães, ao vivo para nós. Oi, Érica, como é que você está? Daqui a pouco ela entra ao vivo conosco, então, Érica Gomes. Vamos trazer participação, gente, sobre o 2 de julho? Eu quero saber a sua opinião. Já voltou? Rapidinho, o áudio do pessoal, né, para não ficar no ar.
2: Jéssica, bom dia, a respeito do seu comentário da comemoração aí 2 de julho. É, eu acredito que seja os mais antigos, já se foram, que respeitava mesmo a tradição. E aí essa geração aí agora não tá nem aí mais pra nada. Aí ainda quem enfeita as casas ainda são os filhos dos mais velhos que cresceu vendo. E aí quando essa geração passar, concordo, minha filha, esqueça. Valeu, Jéssica. Jackson, Simonchilho, Bahia. É bairro Vida Nova. Uhum. Viva 2 de julho.
1: Viva, viva, viva. É assim que tem que ser, né, gente? Transmitir a tradição aos mais novos, levar os filhos, levar os netos. Mas hoje a juventude que tá tendo filho não quer conta mais com nada, quer conta com rede social, etc. Tem o tempo do mundo para uma rede social, mas para ensinar um pouquinho da nossa história, cadê? Bora lá, seguindo com Érica Gomes, ao vivo de Luiz Eduardo Magalhães. Oi, Érica, bom dia, meu amor.
3: Bom dia, a toda a audiência da Rádio Sociedade da Bahia. Hoje o clima tá um sol, viu, Jéssica? Muito frio aqui na cidade, o clima tá caindo a temperatura. Vamos falar aqui da notícia do dia. Um projeto desenvolvido pela Universidade Federal do Oeste da Bahia em Barreiras está ganhando destaque estadual ao utilizar inteligência artificial para melhorar o transporte público da comunidade universitária. Coordenada pelo professor Ramon Adrian, a iniciativa conquistou o segundo lugar no Prêmio Educar Transformador 2026, promovido pelo SEBRAE BET Brasil, né, que é o de Inovação e Tecnologia para a Educação da América Latina, e o Instituto Significare, uma organização sem fins lucrativos dedicada à educacional. O sistema usa mineração de das inteligência artificial para monitorar atrasos e dar padrões nas linhas de ônibus e gerar informações que auxiliam.
1: Mas o seguinte, Érica, a gente vai melhorar a nossa conexão para você entrar conosco aqui, viu? Com mais clareza nas informações. Deixa eu abrir logo aqui a participação de Rogério Alves. Até já, Érica, a gente vai resolver, viu? Rogério Alves, ele tá aí no circuito do 2 de julho com informações pra gente. Oi, Rogério, bom dia.
4: Olá, Smetak, voz forte da Bahia. Bom dia para você e para todos que nos acompanham aqui no Conexão Sociedade. Smetak, estou falando direto da região do Barbalho, aqui em Salvador, onde acontece o tradicional evento, desfile, em celebração ao 2 de julho, data da independência da Bahia. Agora, há pouco, teve a tradicional cerimônia de queima de fogos no Largo da Lapinha, no bairro da Liberdade. Na sequência, a cerimônia cívica com hasteamento de bandeiras e as autoridades presentes aqui.

Tem também o prefeito Bruno Reis ao lado do ACM Neto, João Roma, o senador Ângelo Coronel e vários secretários estaduais, municipais e autoridades aqui presentes. Nesse momento, está passando por aqui duas bandas de marchinha fanfarra, a primeira representando uma escola.

0: escola municipal, não consegui ver. E essa segunda aqui, deixa eu saber aqui, essa banda aqui, qual o nome, amigo?
1: Flamengo Cadeira Popular de Mucugê.
0: Qual o seu nome?
1: Felipe Gabriel.
0: É a primeira vez que você participa desse desfile, Felipe?
1: Primeira vez. Gabriel Flamengo passa também.
0: E como é que está sendo essa experiência?
1: Está sendo muito bom, a sensação é incrível.
0: Aí representando aqui a cidade de Mucugê nesse evento muito importante, celebração ao 2 de julho, e você aí no saxofone.
1: Claro, sempre.
0: Aproveita aqui a audiência de Jéssica Smetak no Conexão Sociedade e dá uma palhinha aqui desse instrumental para a gente poder sentir aqui esse instrumento.
1: Claro, claro. Ruim agora é por causa da flamã que ele tá tocando.
0: Ah, senão vai desarmonizar da frente, né? Mas você foi bem consciente e tá bem profissional na percepção, viu? Mas parabéns.
1: Obrigado, muito obrigada.
0: E a gente segue Smetak trazendo as informações, toda a cobertura da tradicional festa do 2 de julho, porque Smetak, a independência do Brasil, começou aqui. Jéssica Smetak, voz forte da Bahia, é com você aí no estúdio.
2: Tá joia, Rogério, eu espero você logo mais, Gabriel, De Luca também, dando espaço aí pro nosso povo nesse dia de manifestação de respeito à nossa história. Vamos com Tony Silva tá na área, você sabe, ao meio-dia tem Esporte Mais aqui no, na Rádio Sociedade da Bahia. Oi, Tony, bom dia.
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4: Estou de volta aqui na programação líder da Rádio Sociedade da Bahia com o nosso Bola na Rede nesse feriadão 2 de julho. Estamos aí para falar de quê? De seleção brasileira, de Copa do Mundo, de Bahia, de Vitória. O Vitória tem muito pouca coisa, mas surgiu uma notícia aí de Brits, né, que tá meio que brigado lá no Fortaleza, vinha sendo titular, aliás, o Sérgio Papelli parece que quer trazer todo mundo do Fortaleza, já tem Martínez, Pochettino tá perto, e agora Brits, que é um jogador que no meu pensamento se encaixa, vai ajudar, né? É um jogador para compor o elenco da equipe do Vitória, se vier, não é nada certo ainda, mas o Vitória tem interesse sim. Em relação ao Bahia, preparação para o jogo de sábado, amistoso contra o Montevideo City Torque, faz parte do Grupo City, é do conglomerado, e esse time estará em Salvador para enfrentar o Bahia no sábado, 11 da manhã, e a jornada esportiva na sociedade começando às 10. Falando de seleção brasileira, hoje, depois da folga de ontem, os jogadores estarão de volta para o primeiro treino, ao meio-dia, daqui a pouquinho ao meio-dia, o técnico Carlo Ancelotti vai começar a tirar da mente dele quem será o substituto de Lucas Paquetá. Agora surgiu uma outra informação de que Lucas Paquetá vai precisar de 30 dias, então esqueça dele na Copa do Mundo. Já Rafinha chegou a fazer um treino, um trotezinho, já está um pouco, né, aquele período de transição do departamento médico para o campo, já usou chuteira, então é um jogador que de repente pode ainda aparecer o Brasil passando de fase, mas Paquetá esqueça, tá bom? Um grande abraço, é Brasil e Noruega domingo às 5 da tarde, valeu minha galera!
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2: Caramba, esse jogo de domingo, Brasil e Noruega, o que que você espera desse jogo? Eu fiquei assustada com o tamanho de Haaland. As pronúncias assim, Haaland. Ele é um monstro. O bicho parece um avatar. Gigante aquele cara. E a Noruega, a gente nunca venceu pra Noruega na vida, né? Nas Copas. É o Escorpião Rei? Eu não sei o nome do personagem, não. Mas só sei que ele é muito grande, ele é intimidador. E o fato da gente nunca ter vencido a Noruega me intimida bem mais. Você acha que o Brasil passa nesse domingo? Manda aí seu áudio pra mim também, porque eu quero saber. E vamos aqui com o Gabriel De Luca, também no circuito do 2 de julho, com entrevistas, com conteúdo pra gente. Fala, Gabriel!
5: Bom dia, Jéssica Smetak, você ouvindo Conexão Sociedade aqui na 97.9. A Rádio Sociedade segue aqui acompanhando o cortejo do 2 de julho. E como eu falei mais cedo, aqui você que acompanhou a programação também do Balanço Geral e você que chegou por agora também já sabe que o 2 de julho é um festejo que tem a presença de diversas figuras, não só do povo baiano, claro que é o mais importante, milhares de pessoas ocupam aqui as ruas, mas também diversas figuras políticas ocupam aqui. O governador Jerônimo Rodrigues já falou com a gente, também o prefeito Bruno Reis, e agora a gente vai ouvir o presidente da Câmara, o vereador Carlos Muniz, que falou sobre a importância da data e de como ela inclusive serve de não só de termômetro, mas de um ambiente de escuta com a população e uma troca entre a classe política e também a população. Vamos escutar então o vereador Carlos Muniz.
6: Não só para o povo baiano, mas para o povo brasileiro. Foi aqui onde determinou realmente a independência do Brasil. E pode ter certeza que a Câmara Municipal não poderia estar distante do povo nesse momento. Pode ter a nossa. Aqui estamos aqui para ouvir o povo, ver todas as dificuldades, não só por causa da data, mas é porque é uma data importante, não só para a Bahia, mas para todo o Brasil.
7: E esse espaço de escuta aqui, o senhor acha que influencia nas eleições?
6: Na realidade, é como dizem que as eleições, o ano só começa para o baiano depois do carnaval, eu acho que as eleições só começam após 2 de julho. Então aqui nós vamos ter um clima, mas não dá essa importância tão grande à eleição. Mas pode ter certeza que eu já disse várias vezes que eu acho que o candidato a governador, os candidatos a senadores que menos errar serão eleitos. O povo da Bahia está muito parecido com o povo brasileiro, tem uma divisão muito grande e quem menos errar nessa eleição sairá vitorioso. Obrigado.
2: Nosso Gabriel De Luca aí pelo circuito e ele tem um encerramento também pra gente, né, Gabriel? Você segue daí acompanhando tudo, hein?
5: Tá então o vereador Carlos Muniz, Jéssica, falando sobre a importância aqui dessa data, desse cortejo do 2 de julho. E a gente segue por aqui, viu? Acompanhando toda essa movimentação, são muitos políticos que estão por aqui, mas que importa mesmo é o povo que preencheu e tá enchendo as ruas aqui da nossa capital baiana. Muita gente com as suas camisas, fazendo a sua demonstração política, também gritando através das varandas, com frases de efeitos, com faixas e, claro, com a presença nas ruas aqui da capital baiana. Mas nem tudo são flores, né, Jéssica? Então eu preciso comentar e relatar aqui uma situação que aconteceu comigo, viu? Logo após essa conversa com o vereador Carlos Muniz, aqui ainda no Largo da Soledade, houve um aperto ali, tinha alguns tambores e tudo mais, e eu estava passando por essa região até que houve uma confusão. E aí algumas pessoas, eu vou dizer assim, talvez elas estejam emocionadas, né, com toda essa data do 2 de julho, partem para a agressão, até que em algum momento aconteceu uma confusão aqui na minha frente, e aí algumas pessoas aproveitaram esse momento para me agredir, e aí inclusive pegaram o meu celular pessoal. Tá tudo bem, o que importa, o meu maior bem é a minha vida, tá tudo tranquilo, Jéssica, pode ficar tranquilo, mas eu preciso relatar isso aqui, porque é importante, você que é ouvinte, precisa saber da realidade. Isso acontece também aqui no nosso 2 de julho, nesse momento cívico, nesse momento tão lindo de que você vê no geral a energia e as pessoas celebrando muito, muito felizes por estarem fazendo parte disso, mas sempre tem aqueles poucos, muito poucos, que foi o caso de hoje mais uma vez, que estão aqui para bagunçar, para agredir. Aí foi o caso inclusive de furtarem aqui o meu aparelho celular, mas está tudo em paz, e eu vou seguir por aqui, claro, com vocês na Rádio Sociedade da Bahia, trazendo mais atualizações sobre o nosso 2 de julho. Tem que cancelar os cartões, tem que cancelar as coisas, tá tudo em paz. Isso aí a gente resolve, o que importa é que eu tô bem. Na hora foi um empurrão, foi um murro aqui embaixo, mas vai ficar tudo bem, não me machuquei de maneira séria. E a gente segue com mais políticos, com mais movimentações do nosso 2 de julho. Jéssica Smetak, ouvintes do Conexão Sociedade.
2: Gabriel, lamentável isso aí que aconteceu. Serve de alerta para quem está indo para a rua, quem está indo com criança, evitar as aglomerações. Muitas vezes, quando tem aquela situação de aperto, algumas confusões são provocadas intencionalmente para gerar aquela agonia e aí o ladrão poder furtar o celular de alguém. Pior que celular vai suas fotos, vão seus aplicativos, né? Vai a vida inteira da pessoa. Mas graças a Deus você está bem. e serve de alerta para a polícia, Polícia Civil e Polícia Militar. Se tiver alguém mal intencionado no radar aí, tem que tirar de circulação, porque nada pode estragar a nossa festa, que é a celebração do 2 de julho, independência do Brasil na Bahia. Sabemos do trabalho da Polícia Civil na recuperação de aparelhos celulares. Tem a Operação Mobile 360, inclusive, que já ultrapassou a marca de 10 mil celulares roubados ou furtados, que foram recuperados em todo o estado da Bahia. Essa operação, ela acontece diuturnamente. Torcer para que o seu celular, Gabriel, ele seja encontrado, seja localizado e devolvido a você. A gente entrevistou recentemente uma fonte da Polícia Civil, a doutora... Sabrina Eixa, mas também a da Deltour, que eu disse que ela era a Britney Spears do Brasil. Amanda... Não estou recordando o nome da doutora, mas a delegada da Deltour, ela falou que pode ser até um celular de uma pessoa de fora do país. Eles enviam um celular recuperado para onde for. Pode estar na França, na China, no Japão, o celular chega de volta ao dono. Se você foi furtado e não sabe o que fazer, é fundamental que você tenha o número do e-mail do seu celular, e você registra o boletim de ocorrência com o número do e-mail, porque é esse número que a polícia vai usar para te encontrar quando o seu aparelho for recuperado. Anota, isso, doutora Marcela Abreu, arrasou, obrigada, Evelyn, isso que é uma produtora ligeira toda, doutora Marcela Abreu, a delegada da Deltour. Então, assim, tenha o número do e-mail do seu celular anotado em algum lugar, porque se for furtado, é esse número que você vai precisar para fazer o BO, e é através desse número que a polícia vai saber a veracidade daquilo que você está dizendo e vai te encontrar para devolver seu equipamento. Deixa a polícia trabalhar, sabemos que tem polícia paisana também, e vai que eles já não estão, né, presos, já não foram identificados. Tem tecnologia também, né? Tem câmeras no circuito. Força aí, viu, Gabriel? Tamo junto, irmão. Agora são 10h04. 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
2: Agora 10 horas e 8 minutos. Conexão de volta do intervalo. Vamos ouvindo aqui os nossos ouvintes do coração sobre o 2 de julho. Temos Carlos agora conosco. Bom dia, Carlos.
3: Bom dia, Jéssica Smetak. Quem está falando aqui é Carlos, do bairro da Calçada. Minha opinião sobre o desfile: uma série de coisas. O Brasil é um país tão rico, mas tem tanta corrupção, tanta coisa errada, que o povo perdeu assim o amor pelos desfiles. Essa é a minha opinião. Obrigado pela atenção e um bom dia aí para todos os ouvintes da Rádio Sociedade da Bahia.
2: Pois é, meu irmão, eu concordo. Infelizmente, o país, né, vive esse momento de descrença, mas precisamos recuperar esse sentimento de pertencimento, né, de amor à nossa pátria, de valorização da nossa história. E falando em história, hoje aqui no estúdio teremos o historiador Tiago Dantas falando sobre o 2 de julho, contexto histórico, esse esvaziamento da festa, os personagens importantes, hoje as nossas atuais lutas, do que a gente ainda precisa se libertar, né, quando a gente fala de algumas diferenças sociais, econômicas. Vai ser um bate-papo muito enriquecedor e você pode participar também. O que você acha do 2 de julho? Você vai? Você já foi muito? Hoje não vai mais? O que você sente dessa festa? Manda para mim essa mensagem que eu quero colocar a sua participação aqui também. Combinado? Já temos aqui, agora é Gabriel com o Dr. Pedro Maia? Rogério Alves, é? Rogério Alves encontrou o Dr. Pedro Maia, o Procurador-Geral de Justiça do Estado da Bahia, no circuito. Vamos ouvir.
4: Olá, Smetak, eu estou aqui ao lado do Procurador-Geral de Justiça aqui da Bahia, Pedro Maia, presente aqui nessa tradicional festa ao 12 de julho. Seja bem-vindo à nossa rádio, presidente. Gostaria que o senhor falasse da importância desse ato cívico.
5: Um abraço a todos os ouvintes da Rádio Sociedade. Um dia muito especial, especial para todas baianas e baianos, mas também para as brasileiras e brasileiros. No 2 de julho se respira liberdade, liberdade conquistada com luta, liberdade conquistada através do povo da Bahia, do povo dessa terra que lutou no 1823 para conquistar a liberdade, expulsando os portugueses da nossa capital. E nesse 2 de julho de 2026 ainda se torna mais especial, com a capital do Brasil sendo Salvador, um reconhecimento muito importante feito pela presidência da República e que nós baianos soteropolitanos orgulhamos muito. É um reconhecimento justo a esse povo que tanto lutou por liberdade, que entregou a liberdade ao Brasil, terra mãe, terra ancestral, mas que também nesse momento continua a lutar por liberdades que são as emancipações através da cidadania plena. Ministério Público da Bahia, instituição vocacionada a lutar, a atuar junto à sociedade, ao poder público, pela implementação das políticas públicas que trazem os direitos fundamentais para a população. Então, nesse dia, vem celebrar junto a todos e todas.
4: Porque a independência do Brasil, antes do 7 de setembro, primeiro é o 2 de julho, porque a independência começa aqui, né, presidente?
5: Pois é, o 7 de setembro aconteceu um pouco antes, quase 10 meses antes, em 1822. Mas foi declarada a independência às margens do rio Ipiranga, com Dom Pedro levantando a espada, assim pelo menos as alegorias apontam, mas os portugueses não saíram da Bahia. Então o povo dessa terra, o caboclo, a cabocla, se reuniu no Recôncavo. Cachoeira tem um marco importante no 25 de junho, e o Ministério Público esteve em Cachoeira nesses dias, celebrando o 2 de julho, mas trabalhando em prol da sociedade de Cachoeira. E no 2 de julho de 1823, finalmente a expulsão dos portugueses da Bahia. Então é uma data simbólica, nossa data cívica maior, um dia que tem que ser celebrado e também um dia que tem que ser lembrado para que possamos projetar o futuro com outras liberdades que o povo baiano e brasileiro tanto precisa.
4: Porque o doutor Pedro Maia também é história.
5: Ah, muito obrigado. Obrigado pela gentileza. Eu sou baiano, sou teropolitano, eu tenho muito orgulho da minha origem, da minha terra, esse sentimento de baianidade que eu acho que permeia a todos os baianos e baianas esse orgulho de fazer parte, de se inserir nessa terra, uma terra que cada um de nós que ocupa esse espaço tem a responsabilidade de falar com o peso da história. Então, para mim, é muito especial.
4: Presidente Pedro Maia, muito obrigado pela sua participação. É isso, Smetar, que a gente faz questão de registrar a nossa história e de registrar que a luta pela independência definitiva foi aqui na Bahia, no 2 de julho, porque em 1822 teve a proclamação, né, da independência da nossa República, que hoje é a República Federativa do Brasil, mas ainda precisávamos ver a liberdade definitiva. Então, teve muito suor, muita luta, muito sangue, essa batalha que contou com tanto a parte militar, popularmente falando, a população baiana, negros, caboclos, o povo de Salvador do Recôncavo baiano, e finalmente a gente conseguiu a nossa liberdade definitiva. Rogério Alves para o Conexão Sociedade, minha comentadora Jéssica Smetak, voz forte da Bahia, é com você aí no estúdio.
2: Você é uma figura, viu, Rogério Alves? Obrigada, meu irmão, por sua participação. O doutor Pedro Maia, que muito antes de hoje já estava aí na agenda do 2 de julho, foi à Cachoeira para diversos atos em nome do Ministério Público. Ministério Público, que é uma ferramenta fundamental para o nosso cidadão quando a gente fala de acesso a direitos, quando a gente fala de proteção. Parabéns pela fala, doutor Pedro. E a gente vai seguir dentro de instantes com outras informações de Rogério, que está circulando aí pelas ruas do circuito. Você conseguiu ouvir, né, de fundo, as filarmônicas e fanfarras já fazendo aquela belíssima apresentação. É a cara, né, das nossas festas populares, quando a gente ouve aqueles clarins, aqueles instrumentos de sopro. É bonito de se ouvir. Temos aqui mais participação dos nossos ouvintes. Vamos nessa, quem está na área?
6: Bom dia, Jéssica. Tudo bem, Jéssica?
2: Tudo, meu amor.
6: Jéssica, ele não intimida ninguém, não, Jéssica. O Brasil lá passava. Ele pode ser alto, pode ser o que for, mas na hora lá o zagueiro a gente deixa chegar junto. Egídio de Itapuã. Fique com Deus, viu? Esse comentário sobre o 2 de julho. É o tempo, Jéssica. A geração é outra, entendeu? Infelizmente, né? Minha mãe me levava. Eu mesmo não vou. Tô sendo sincero, entendeu? Não tem nada a ver com política, não. Minha mãe me levava, porém, sei lá. Não vou mais. Nem 7 de setembro, nem 2 de julho. Um abraço, fico com Deus, Jéssica. E olha que eu vou fazer 40 anos. Viu?
2: É, meu irmão. Você vê, né? Parou de ir, faz parte, outros momentos de vida. Eu, assim, nunca fui. Quer dizer, nessa idade adulta. Porque eu não tive isso passado, né? De pai e mãe pra mim. Queria muito poder levar Luiz Antônio, mas a 14 anos eu trabalho durante o desfile 2 de julho. Ou é fazendo a cobertura dentro de estúdio, ou é como repórter na rua, né? Eu sempre estava nas ruas fazendo essa cobertura, mas nunca parei para apreciar como cidadã, para assistir, né? Fazer o cortejo junto, sentir a vibração como uma pessoa que está ali, como um civil, né? Mas sempre como um profissional. E realmente tem uma vibração diferente. Eu sinto falta de poder levar meu filho, mas eu tenho certeza que eu vou passar todos esses valores para ele. Temos aqui mais participações, mais ouvintes conosco.
7: Bom dia, Jéssica. Olá. Smedak, aqui das Chagas Pontes, direto de Varjota, Ceará. Olha, eu morei 22 anos na Bahia. Sempre participei dos desfiles. Nota 10. Muito obrigado.
2: Aí, coisa boa. E a sua impressão dos desfiles? O que é que você acha? Você gostava de participar? O que é que mais fala ao seu coração? O que é que mais te encanta? Pode mandar suas participações pra mim. Bora abrir o WhatsApp de novo, Ramonzinho?
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2: É isso aí, porque vão chegando novos ouvintes. Eu quero ouvir as suas opiniões, combinado? E dentro de instantes a nossa entrevista já aguardada do dia com o historiador Tiago Dantas sobre o 2 de julho. Vamos fazer aqui um giro pelas principais notícias de hoje. Tem uma nova regra aqui, falando de Copa do Mundo, que proíbe cobrança de ingresso em bares durante a Copa do Mundo, viu? Tem alguns estabelecimentos aí querendo cobrar para você entrar. É proibido, a entrada deve ser gratuita durante a transmissão dos jogos. Então cobre isso. A decisão vem da Abrazel, que é a Associação Brasileira de Bares e Restaurantes. Essa nova regra foi implementada para proibir cobrança de ingressos, taxas extras ou até um couvert em bares e restaurantes durante as transmissões das partidas. E a Abrazel alegou que a única cobrança válida é referente ao consumo de alimentos e bebidas, retirando a obrigatoriedade, né, desse ingresso para você assistir. Fique sabendo, se tiver alguém cobrando, vai lá, denuncia o Procon, fala com a Abrazel para que eles tomem as providências. Tem bares em bairros da cidade, por exemplo, na Pituba, aumentando os preços nos dias de jogos, inclusive, viu? Imagine o que é você também pagar R$50 para assistir, sendo que você já tá lá consumindo, bebendo e comendo. Tem bar no Imbuí cobrando R$25. Então, já que há essa determinação da Abrazel, é um caso do Procon e para cima também na fiscalização. Prometi falar qual era a cidade mais fria, né? Do dia de hoje. Conto agora ou conto depois? Vocês estão querendo saber, né? Vitória da Conquista, gente. Vitória da Conquista marcou 10,9 graus centígrados. Essa informação é do Instituto Nacional de Meteorologia, o IMET. A menor temperatura de toda a região e de todo o estado da Bahia, fazendo jus ao nome de Suíça Baiana, né? Desde que começou o inverno, é a temperatura mais baixa registrada em nosso estado. Olha que nosso estado é extenso, lá pela Chapada Diamantina, a gente tem Piatã, tem Lençóis. Correntina, no oeste, registrou 11,9 graus. Imagine que frio. Eita pau, eu não aguento frio não. Na Chapada Diamantina, Lençóis, teve 14 graus. Pra que viajar pra fora se o frio tá aqui? Pega o casaco, se protege e cuidado com essa oscilação de temperatura. Porque de dia faz calor, de noite, durante a madrugada, as temperaturas caem e quem sofre de problemas respiratórios acaba desenvolvendo, né, algumas consequências aí. Sinusite, tosse seca, irritações. Salvador, a gente não tem essa oscilação de temperatura, mas tem muitas pessoas desenvolvendo síndromes respiratórias agudas graves e outros problemas também, tanto que aqui na cidade abriram 2 gripários para atender adultos e crianças com necessidade de um atendimento mais especializado. Fica aí o alerta para você se proteger do frio, viu? E outra, lembra que teve a fonoaudióloga aqui no estúdio? Proteger o pescoço, uma golinha alta, ó, que evita o seu pescoço de pegar as temperaturas mais frias, aí não tem rouquidão, aquela coisa do pigarro, você consegue proteger o seu corpo. Aquece aqui o pescoço com um cachecolzinho, um casaquinho, que aí você passa melhor por essa oscilação toda de temperatura. Vou puxar o intervalo, viu, Ramonzinho? Porque na volta tem muito mais, já são 10 horas e 20 minutos e o Conexão tá bombando.
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0: 10h23.
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0: Conexão de volta, gente. Dois policiais militares foram baleados durante um ataque em Vila Canária. Esses PMs foram socorridos para o Hospital Roberto Santos. A guarnição estava chegando e homens armados entraram em confronto lá na Baixa da Gia, né, no bairro Vila Canária. E esses soldados, eles faziam parte do motopatrulhamento da 47ª. Receberam esses disparos, foram socorridos. A gente está aqui em orações para que se recuperem bem. Bem fisicamente, né, no quadro de saúde, mas bem também psicologicamente, porque quando um policial ele é atingido com disparo, isso mexe com toda a corporação, mexe com toda a sociedade. E a polícia tem que ir para cima na investigação. Um ataque desse é algo muito grave, bandido não pode se criar de jeito nenhum. A justiça por esses dois policiais estão vivos, estão em situação estável, mas a justiça precisa ser feita. Tem que ir para cima de bandido. É muita ousadia. Muita ousadia. Os soldados foram identificados como Pereira e Natanael, né? Um foi baleado no ombro e o outro foi atingido na perna. E também eu mando aqui a minha força para as famílias deles dois. Porque as famílias sentem na pele o que é ter um parente policial todos os dias que saem de casa sabendo como está o crime organizado lá do lado de fora. Bandidos com fuzil, bandidos sanguinários, bandidos reativos que não querem mais respeitar a polícia quando passa, mas a polícia sim. Para nós, ela é o símbolo do respeito, é a autoridade e a polícia sempre vai levar melhor nessa guerra. Então, a nossa força para os parentes desses dois policiais, mas também de todos os policiais baianos que vivem essa sensação todos os dias de estar numa verdadeira guerra. E não está fácil. Deus abençoe a nossa polícia baiana, viu? E esses bandidos vão ser pegos. E se forem para o confronto, vão levar pior. Não vão sobreviver, é assim que a gente tem que confiar. E não tenham pena de bandido. Não venha com direitos humanos pra cima de mim, não. Porque de bandido a gente não tem que ter misericórdia. Eu tenho misericórdia do trabalhador de bem que tá sendo um refém todos os dias aí nas ruas. E a reinauguração, gente, do Teatro Castro Alves. Presidente presente. Gilberto Gil fazendo a grande apresentação. Outras atrações também de peso no Teatro Castro Alves, que foi reinaugurado nesta quarta-feira, né? Com a gigante apresentação, a ministra da Cultura, Margareth Menezes, também esteve presente, o secretário de Cultura do Estado, Bruno Monteiro, outras autoridades, o governador Jerônimo Rodrigues também presente, e é muito lindo a gente ver a sala principal iluminada, nova, reformada, confortável, para receber inúmeros espetáculos de peso. O teatro estava fechado desde 2023, você lembra, né, daquele incêndio que atingiu o teto do TCA, e com a reforma o telhado foi substituído, o pé direito da sala principal também cresceu, o palco ganhou mais capacidade de peso para ter atrações ainda maiores. Isso é muito lindo. Eu lembro que eu lancei um livro no Teatro Castro Alves em 2012, a biografia do meu avô Walter Smetak. Então ali no foyer do teatro foi a noite de autógrafos, uma noite realmente que marcou a minha vida. Depois teve um concerto belíssimo com os instrumentos de Walter Smetak. E eu nunca vou esquecer essa relação afetiva que eu tenho com o teatro. E também assistir a espetáculos da Orquestra Sinfônica. Como é mágico ir ao teatro, sentir aquela grandiosidade. E hoje o TCA ele foi reentregue à nossa população, ao nosso país, por que não? E é muito bom para a nossa cultura, para a nossa arte, mas também bom para quem vive desse circuito turístico, né? Desse circuito de serviços da nossa cidade. Porque quando tem espetáculos, é o motorista de aplicativo que faz a corrida, é o taxista que faz a corrida, é o ambulante que fica na porta do teatro vendendo ali uma água, vendendo uma pipoca, que ganha um dinheiro a mais. E esse teatro vai voltar a pulsar vida na nossa Salvador. Bem-vindo de volta, Teatro Castro Alves. Kelly Menchini tá comigo, ao vivaço, hein, Kelly? Bom dia, como você está? O que você traz de bom pra nós, Kelly?
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0: Pronto, Kelly, arrasou, como a gente diz na Bahia, brocou. 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Um beijo, Kelly. Vamos com Érica, Érica Gomes, de Luiz Eduardo Magalhães, a comunicação com ela está 100%. Oi, Érica, bom dia.
3: Um projeto desenvolvido pela Universidade Federal do Oeste da Bahia, em Barreiras, a UFOB, está ganhando destaque estadual ao utilizar inteligência artificial para melhorar o transporte público da comunidade universitária. Coordenada pelo professor Ramon Adri, a iniciativa conquistou o segundo lugar no prêmio Educador Transformador 2026, promovido pelo SEBRAE, BET Brasil, no maior evento de inovação e tecnologia para a educação da América Latina, e Instituto Significare, uma organização sem fins lucrativos dedicada à inovação educacional. O sistema usa mineração de dados e inteligência artificial para monitorar atrasos, identificar padrões nas linhas de ônibus e gerar informações que auxiliam na tomada de decisões sobre mobilidade urbana. A tecnologia surgiu a partir de relatos compartilhados por estudantes em grupos de WhatsApp. E além de contribuir para um transporte mais eficiente, também proporciona formação prática aos alunos nas áreas de ciência de dados, inteligência artificial e desenvolvimento de soluções para o interesse público. Os próximos passos do projeto incluem ampliar o monitoramento para outras linhas e desenvolver novas ferramentas voltadas à segurança e ao acompanhamento de ocorrências e condições climáticas. Érica Gomes, correspondente da Rádio Sociedade da Bahia, no Oeste Baiano. 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
0: Obrigada, Érica. Um grande abraço para você, um bom trabalho aí no Oeste da Bahia. Pessoal, eu tô aqui, né, falando sobre o Teatro Castro Alves e Rogério Alves, que já entrou aqui com informações do 2 de julho, ele tá em todas hoje. Ele esteve lá nessa reabertura do Teatro Castro Alves, tem uma reportagem para nós, mas antes disso, fica aí no suspense, a gente tem um trânsito com Renata Falcone. Oi, Renata, tá por onde?
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5: Oi, Jéssica, ainda estou na região da Cidade Baixa, por causa das proximidades, né, dos percursos do desfile do 2 de julho. Trânsito ainda lento no trecho final da Heitor Dias e início da Estrada da Rainha. Trânsito ainda muito lento por lá. A JJ Seabra, depois das Sete Portas em direção ao Aquidaban, também tem trânsito intenso, mas está menos carregado agora. A Jequitaia finalmente começa a fluir melhor na região da Feira de São Joaquim até o Largo da Calçada. Já em Engenheiro Oscar Pontes ficou um pouquinho mais intensa ali, um pouco mais movimentada, mas o motorista não chega a ficar muito tempo parado, não. Está fluindo até com tranquilidade. A Avenida Suburbana já esteve com mais intensidade nas proximidades do Parque São Bartolomeu, mas está fluindo muito melhor agora. Já a Estrada do Derba está com trânsito intenso ali nas proximidades de Nova Brasília de Valéria, em direção a Paripe, e as primeiras informações dão conta de acidente. Por isso, o motorista deve evitar a região, prefira a Avenida Suburbana, você vai fluir muito melhor por lá. 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Volto contigo, Jéssica.
0: Valeu, obrigada, meu amor. Até já, viu, Renata, com outras informações. E bora saber como é que foi essa reabertura do TCA ontem, com tanta apresentação, tantas autoridades assim. Rogério Alves estava lá e ele vai mostrar tudo pra gente. É por vídeo. 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Aqui é uma rádio, mas é praticamente uma TV também. Oi, Rogério!
6: Depois de mais de 2 anos fechado para reforma após o incêndio, o Teatro Castro Alves, o TCA, voltou a abrir as portas. O principal palco da cultura baiana foi reinaugurado nesta quarta-feira, com a cerimônia marcada por homenagens, música e a presença de autoridades, como o governador da Bahia, Jerônimo Rodrigues, a ministra da Cultura, Margarete Menezes, e o presidente do Brasil, Luiz Inácio Lula da Silva. Além da sala principal, a reforma abrangeu todo o complexo do teatro, que inclui também o foyer, jardim suspenso, salas de ensaio, restaurante e fachada. Nesta obra foram investidos mais de 260 milhões de reais. Com a reforma, o palco ganhou uma estrutura mais resistente e agora atende aos padrões internacionais de capacidade de carga. Na prática, isso amplia as possibilidades de espetáculos que podem passar aqui pelo TCA. Produções de grande porte, como o Circo de Soleil, por exemplo, que antes não podiam apresentar aqui no espaço por causa das limitações da estrutura, agora poderão ser recebidas. O maestro da Orquestra Sinfônica da Bahia, Carlos Prazeres, elogiou a modernização e destacou a importância das mudanças para a cena cultural baiana.
7: Hoje, o TCA volta à cena como nos teatros mais modernos, se não o mais moderno e mais completo do Brasil. Então, a gente está muito feliz e estamos confiantes assim, da gente ter aqui nesse palco muita coisa linda, muita coisa para emocionar o público baiano.
6: A reinauguração do TCA também deu espaço a boas memórias afetivas para muita gente, como é o caso do cantor e compositor Armandinho, que relembrou momentos importantes vividos neste local.
8: É um teatro importantíssimo na minha vida, porque além de meu pai ter participado de uma reconstrução nos anos 60, aqui eu comecei no programa Grande Chance da Rede Tupi Televisão Itapuã, em 68. E tive uma grande noite aqui, eu com 15 anos de idade. Aqui começou a minha vida profissional, no Teatro Castro Alves.
6: Rogério Alves para a Rádio Sociedade da Bahia.
0: Valeu, Rogério Alves, aí nessa cobertura caprichosa, e ficou realmente lindo, viu? Agora, essa informação que o Rogério passou me pegou, Cirque du Soleil, imagine, Cirque du Soleil em Salvador. Ave Maria, eu ia querer muito levar Luiz Antônio lá. Deve ser um negócio assim sensacional, nunca tive a oportunidade de assistir ao Cirque du Soleil. Tomara que venha, né, pra nossa cidade. E, pessoal, vamos daqui a pouco ter a entrada de Evelyn Teixeira, viu? Com sociedadeonline.com, para saber o que tem de bom lá no portal, porque o nosso portal é feriado, mas está extremamente atualizado. É 97.9 no seu rádio, é Rádio Sociedade da Bahia no YouTube, para você assistir a gente, e também na palma da sua mão. Seguindo aqui por outras notícias, lembra do rifeiro Rafa Show? Que foi assassinado Rafa Show Premiações, ele tinha 14 mil seguidores nas redes sociais, compartilhava premiações de R$5 mil por aí, ele era muito visado, ele foi assassinado, mas de ontem para hoje o suspeito, ele foi preso. O nome dele é William Rafael Bacelar da Silva, Rafa Show, que foi assassinado. E o suspeito, um homem de 36 anos, ele está preso. O crime foi na frente de um condomínio em São Marcos. O crime foi no dia 13 de maio. E a Polícia Civil disse que esse homem, que não teve o nome revelado, ele foi encontrado lá no bairro Montserrat, na capital mesmo aqui, em Salvador. Foi levado à sede do DHPP. E aí cumpriram o mandado de prisão temporária e agora segue à disposição da justiça. William Rafael Bacelar da Silva tinha 30 anos de idade e foi morto de uma forma extremamente planejada. Pelas imagens do crime, a gente percebe muito bem. Ele disparou contra a vítima diversas vezes, ainda abriu a porta do veículo e fez novos disparos para assegurar que o William já estava sem vida, né? Na porta do condomínio, no horário de grande movimentação. E a gente vê aí o desfecho desse caso. Foi 13 de maio, a gente está aí no mês de julho. A investigação seguiu e a polícia trazendo a resposta para a nossa população. E três pessoas foram encontradas mortas dentro de uma casa no interior da Bahia, no extremo sul do estado. Uma notícia que vem da cidade de Itabela, bairro Bandeirante. As vítimas eram uma mulher e dois homens. Esses corpos foram encontrados na sala da casa e a residência teria sido invadida por um grupo de quatro homens que atiraram contra as vítimas e no local encontraram drogas e uma balança de precisão. A polícia agora investiga a relação dessas vítimas, que tinham 19 anos e 20 anos, os três. Dois de 19 anos e um de 20, né? A possibilidade dessas vítimas terem envolvimento com o tráfico de drogas, porque a casa estava revirada. Então, assim, os invasores, os bandidos estavam procurando algo. Não entraram lá no escuro para arriscar alguma coisa. E agora a ADT de Eunápolis está investigando tudo para trazer a verdade à tona a respeito desse triplo homicídio lá na cidade de Itabela. 10h40.
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0: 10 horas e 42 minutos. 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Vamos nessa conexão de volta. Temos aqui a presença de Rogério Alves, agora com o governador Geraldo Júnior, vice-governador do estado da Bahia, no flash da entrada dele ao vivo. Oi, Rogério.
1: Oi, estou aqui com o governador da Bahia, Geraldo Rodrigues. Governador, prepara um físico bom, seu irmão. Para não, governador.
2: Rapaz, acolhida boa. Quero deixar uma mensagem ao povo da Bahia e do Brasil. Essa caminhada em ano eleitoral, ela não pode ser contaminada pelas candidaturas nossas. A caminhada do povo. Tem as torcidas, às vezes as vaias, os elogios, mas o que fica é o 2 de julho, independência do Brasil e da Bahia. Acolhida muito boa, é uma festa linda. Tivemos o Lula ontem, não pode ficar conosco com saúde.
1: Eu estive lá cobrindo um evento.
2: Pois é, 3 eventos grandes, hospital, automóveis, depois Vera Cruz, Caparica Ponte e Elô de TCA.
1: Governador, muito obrigado pela participação. E aqui as pessoas vão aqui se aproximando, espetar aqui aquele empurra e empurra, mas a gente faz tudo para pegar a informação. Eu vou aproveitar aqui essa comitiva e vou falar com o vice-governador também da Bahia, Geraldo Júnior, já pousou para foto aqui. E esse desfile aqui tradicional é um momento também que vai sentindo o clima do povo, né, vice-governador?
3: Um abraço especial para você, para a Rádio Sociedade. Aqui nós sentimos o termômetro do que a população quer, do que a população espera. Aqui a vontade popular, aqui a participação popular. Todas as vezes que nós comemoramos o 2 de julho, nós estamos celebrando a fé, a liberdade, a democracia, a justiça social e a participação popular. Aqui ao lado do governador Jerônimo Rodrigues, ao lado dos movimentos sociais, das representações sindicais, ao lado de vereadores, vereadoras, deputados e deputadas, e agradecer a vocês da imprensa, que quem não teve oportunidade na capital, no interior, de estar aqui, está acompanhando pela Rádio Sociedade, aproveitando essa audiência. Um forte abraço para você e para toda a direção. Forte
1: aproveito abraço. Também esse momento que é de pesquisa, eu faço a minha pesquisa aqui popular. Se perguntarem que rádio o senhor ouve, que Geraldo Júnior ouve, qual é que o senhor vai responder?
3: Rádio Sociedade, hein? Vamos lá!
1: Agora 97.9 FM, e a gente vai aqui, que é assim que eu gosto. É no meio do povo, aí tem aquele empurra-empurra, mas é muito normal. Aí a gente vai conseguindo espaço, tudo isso para conseguir a informação, conseguir também uma aspa, uma fala de cada uma dessas autoridades, das pessoas que vão participando aqui deste evento. E a fanfarra vai tocando, os estudantes vão também fazendo aqui as coreografias, e muito lindo, é muita festa. A festa ao 2 de julho, porque a independência do Brasil começou aqui.
0: Muito legal isso que você fez. Qual é a rádio que você escuta, vice-governador? É a Rádio Sociedade da Bahia. Então, Jerônimo Rodrigues e Geraldo Júnior dando entrevista exclusiva aqui para nossa rádio. Que massa. Valeu, viu, Rogério? Eu volto com você já, já. Trânsito, bora com ela, Renata Falcone. Oi, Renata, tá por onde?
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5: Oi, Jéssica. Nesse clima de feriado, o trânsito está fluindo muito bem nas principais vias da cidade. Eu tenho sempre falado daquele trecho final da Via Expressa, ainda continua com lentidão. O motorista deve preferir a Avenida Manucô, se segue principalmente da região do miolo de Salvador, sai de Pernambués e segue em direção à Cidade Baixa, vai preferir a Avenida Manucô. Agora mudando para São Marcos. Na rua São Marcos, agora o trânsito está um pouco mais intenso. Quem está saindo agora da Avenida Paralela quer chegar mais rápido na Avenida na região de Pau da Lima, a minha recomendação é pegue a Avenida São Rafael, mas desvie para a Avenida Gal Costa pela Travessa do Mandu. Ela está com pista livre e você depois pode usar a Avenida Jaime Figura para retornar para o bairro, assim evitando esses trechos de congestionamento que ficam na região do bairro de São Marcos. Você vai conseguir chegar bem mais rápido, perde bem menos tempo e vai chegar com mais tranquilidade.

0: capital. A temperatura aí varia entre 24 e 28 graus, com predomínio de sol ao longo do dia. À tarde, o calor aumenta de forma gradual, mas sem mudança significativa do tempo. A gente viu, Jéssica, até nas imagens aí do trânsito, que tá ali perto do ferry boat, tá um tempo nublado. Prepara aí o guarda-chuva, em algumas partes da cidade pode chover, mas onde está rolando ali o desfile, pode ficar despreocupado que não vai ter chuva. E olha, Jéssica, a quantidade de mortes causadas pelo terremoto na Venezuela subiu para mais de 2.995 pessoas. O presidente da Assembleia Nacional, Jorge Rodrigues, afirmou que mais de 12 mil pessoas foram afetadas pelo tremor duplo ocorrido em 24 de junho. Especialistas afirmam que o número, no entanto, representa uma subnotificação considerável, já que mais corpos são tirados dos escombros diariamente e necrotérios apresentaram dificuldade para lidar com a quantidade de vítimas. De acordo com organizações humanitárias, o sistema de saúde venezuelano está sendo levado ao limite, com hospitais danificados e profissionais sobrecarregados por feridos e doenças infectosas que se propagaram na zona do ocorrido. Eu volto com você, Jéssica.
1: Obrigada, Evelyn, pelas suas informações, aí a previsão do tempo completa. E vamos nessa, seguindo com o nosso Conexão Sociedade, já temos mais uma entrada aqui, mais uma participação de Rogério Alves, lá do 2 de julho. Oi, Rogério, quem tá com você agora?
2: Olá, Esmetac, voltamos a falar direto aqui da celebração ao 2 de julho. Ao meu lado está aqui o deputado federal Jorge Sola, presente aqui nesse evento. E aí, deputado, está aguardando aqui o governador? Como é que está a programação para hoje?
3: Rapaz, eu frequento o Distrito 2 de Julho há muitos anos, mas nunca vi uma presença popular tão intensa. Nós estamos sem condição de ficar lá na mediação da solidariedade de tanta gente. Não pude nem esperar o desfile do Caboclo da Cabocla e do governador. A gente está na frente do desfile, porque o espaço não permitiu. E esse ano é o primeiro ano que a capital do Brasil passa a ser Salvador durante o 2 de julho. Quero agradecer ao presidente do Lula por mais esse reconhecimento. É bom lembrar que Wagner definiu a capital Cachoeira todo 25 de junho. Wagner definiu o hino 2 de julho como hino da Bahia. E agora Lula completa o serviço, trazendo a cada ano do 2 de julho a capital do Brasil para Salvador. E olha, muitos investimentos importantes estão acontecendo. Quando estivemos na inauguração do Hospital Regional do Litoral Norte, estivemos na entrega do novo Teatro Castro Alves, e muita coisa boa está acontecendo em todas as áreas, em todas as políticas públicas, nessa parceria Lula e Jerônimo. Tamo juntos.
2: O presidente Lula vai desfilar aqui?
3: Não, ele hoje está entregando outras inaugurações, porque tem um prazo até o dia 4. Então ele não pôde, infelizmente, se dar o luxo de passar 2 dias na Bahia, mas em breve ele vai estar voltando por aqui. Ontem ele esteve em Alagoinhas, na inauguração do Hospital Regional Litoral Norte. Depois foi para Veracruz, na Ilha Itaparica, do início das obras da ponte Salvador Itaparica, e à noite esteve no Teatro Castro Alves, na entrega do teatro. Foi um dia intenso na Bahia e hoje ele vai ter um dia intenso em outro estado.
2: Deputado, muito obrigado pela sua participação.
3: Valeu, parabéns aí ao trabalho. Muito importante a Rádio Sociedade estar cobrindo aqui um festejo tão intenso, um dia tão marcante para a Bahia, tão importante, no momento, inclusive, que a soberania brasileira está ameaçada, onde tem até parlamentares que foram para outro país, candidatos que foram para o país ameaçar a autonomia, a soberania, a independência do nosso país, entregando, igual um sabujo, compromissos de que nossas riquezas serão disponibilizadas para países estrangeiros. No momento desse, mais do que nunca, temos que relembrar que o 2 de julho foi o dia em que a independência da Bahia foi efetivamente conquistada, levando a que o Brasil fosse independente, fosse soberano. Isso os baianos não abrem mão, os brasileiros não abrem mão.
2: Porque o Jorge Sola também é história e cultura.
3: Não tenha dúvida, a Bahia tem uma cultura e uma história que tem que se orgulhar. E precisa conhecer mais. Os baianos precisam conhecer mais o que foi a importância desse fato, dessa luta, dessa batalha. Talvez, quem sabe, se não fossem baianos, a independência proclamada em 7 de setembro estaria só na proclamação se traduzindo na realidade. A realidade foi construída aqui, entre Cachoeira, de 25 de junho de 22, até chegar a Salvador, no 2 de julho de 23.
2: Muito obrigado, deputado. Pois é, Jumetac, e a informação que nós tivemos que o presidente Lula não poderia estar hoje no desfile por recomendações médicas.

0: Lucas, ele que está fazendo um tratamento contra um câncer de pele, não é um tumor maligno, não é uma doença maligna, mas os médicos recomendaram. Nesse momento aqui, o sol está daquele jeito, Smetak, que o baiano gosta, a sensação térmica lá em cima, sem nenhum tipo de comprovação científica, eu arriscaria aqui uma sensação térmica de 34 graus. Muito calor, e a gente aqui contemplando e participando desse desfile ao 2 de julho. Jéssica Smetak, voz forte da Bahia, é com você aí no estúdio.
1: Voz forte é você, rapaz. Obrigada, Rogério, sempre trazendo aqui entrevistas das autoridades que ele vai encontrando pelo caminho. E como o próprio deputado falou, né, precisamos conhecer mais a nossa história e valorizar mais a nossa história. Por isso que trouxemos hoje aqui para o nosso estúdio Thiago Dantas, professor, historiador, para falar sobre o nosso 2 de julho. Professor, bem-vindo, viu? Que bom ter o senhor aqui comigo na Rádio Sociedade.
2: Bom dia a todos e todas. Muito obrigado, Jéssica.
1: 2 de julho. Vamos repercutir logo uma pergunta que eu fiz na abertura do programa, professor. Há um esvaziamento da festa ou é impressão minha? Porque eu percebi, eu tenho 14 anos de jornalismo de rua, né, indo fazer reportagem, eu vi a rua cheia de crianças, famílias que iam, né, para a rua para ver o desfile, e hoje a gente não vê tanta criança como a gente via antigamente, até os adultos parece que estão, né, se resguardando mais, assistindo pela televisão. Alguns idosos permanecem indo. Será que essa tradição está esfriando, professor?
2: Eu acredito que não está esfriando, entendeu? Muito pelo contrário. Esse ano, por exemplo, nós tivemos pela primeira vez a alteração da capital federal para Salvador no dia 2 de julho. A gente já tinha anteriormente o 25 de junho, com a transferência para Cachoeira, e esse ano, simbolicamente, a capital é Salvador, capital do Brasil, né, por lei federal. E isso é um avanço, né, para que o restante do território nacional, né, os outros estados, possam conhecer o que significou o 2 de julho, não só para a Bahia, mas para o Brasil.
1: Justamente sobre isso, me fale, por favor, professor. Eu vou fazer uma entrevista como se eu não soubesse nada de 2 de julho, me colocando bem na posição de zero, sabe? Zero. Para que você passe para a gente justamente essa importância que eu sempre falo lá no jornal. Nada no Brasil teria acontecido se não passasse pela nossa Bahia, pelo nosso povo. Agora, fale, por favor, professor, sobre a importância do nosso estado no cenário nacional, porque é um feriado estadual, não é nacional, deveria ser.
2: Sim, concordo. Eu acredito que o caminho é esse, é tornar o 2 de julho um feriado nacional. Por quê? A gente precisa entender o 2 de julho da seguinte forma. Para Portugal, era fundamental manter a Bahia. Por quê? Porque com o passar do tempo, Portugal tinha a perspectiva de ir se fortalecendo para recuperar o território da colônia, do Brasil colônia, que ele havia perdido para esse império que estava sendo instituído na pessoa, na figura de Dom Pedro I. Então era fundamental manter Portugal. Por isso que a briga foi feia, manter a Bahia. Por isso que a briga foi feia aqui na Bahia, né? Porque Portugal, ele precisava manter a Bahia. A gente pode citar como exemplo a própria chegada de Labatu na Bahia, que chegou, não foi pelo litoral baiano. O general Labatu, que foi um general mercenário, contratado por Dom Pedro I, para liderar a luta aqui na Bahia, do lado dos patriotas, né? Dos patriotas brasileiros, que era um conceito novo até então, esse conceito de brasileiro, né? Eram várias fragmentações, províncias, né? Bahia, Rio de Janeiro, São Paulo. Então, Dom Pedro I, ele contrata o general Labatu, que foi um general francês, que lutou junto com Napoleão Bonaparte na Europa, nas guerras napoleônicas, lutou aqui na América do Sul, na independência da Gran Colômbia. Então tinha um vasto currículo na área militar. Labatu, ele não consegue descer aqui em Salvador, porque Salvador estava ocupada pelas tropas do general português, a serviço de Portugal, Madeira de Melo. Labatu, ele desce junto com a tropa que ele trouxe, carregamento de armas, etc., em Maceió. Quando ele chega em Maceió, ele sobe mais um pouquinho, ele vai até Pernambuco, onde ele consegue arregimentar 250 homens. Em seguida, ele desce para a divisa entre Alagoas e Sergipe, que ali entre Penedo, ele fica em Penedo, sim, em Alagoas, esperando a tensão baixar em Sergipe. Por quê? Porque Sergipe estava com vários focos, né, de resistência portuguesa. E eles pretendiam, Portugal pretendia invadir a Bahia pelo município de Itapicuru, ali na região, na divisa Bahia-Sergipe, divisa com Tobias Barreto, em Sergipe. Então existia essa expectativa de Portugal. O governo de Cachoeira, Conselho Interino de Governo, sediado em Cachoeira, que foi um governo de oposição a Portugal, liderado pelos senhores de engenho do Recôncavo, sobretudo, mas também de outras vilas de fora do Recôncavo, não é importante frisar, havia orientado o capitão Mó de Itapicuru, o João Dantas, que ele liderasse um processo de aclamação em Sergipe e pacificasse Sergipe, para que não corressemos o risco dos portugueses adentrarem a Bahia por Itapicuru, né, já que eles estavam isolados aqui na capital, em Salvador. Então, depois dessa pacificação em Sergipe, desse processo de aclamação em várias vilas sergipanas, foi que Labatu conseguiu entrar no território sergipano, atravessar o Rio São Francisco, adentrar no território sergipano, na Vila Nova, atual município de Neópolis. Isso eu falo na minha dissertação de mestrado, descrevo detalhadamente. E, em seguida, Labatu, ele chega na Bahia por Itapicuru, ele forma a primeira cavalaria lá em Itapicuru, foi a primeira cavalaria do Exército Libertador, que era o exército responsável, né, ficou conhecido como Exército Libertador. Por quê? Porque foi o exército responsável por libertar a Bahia das tropas portuguesas. Então, Labatu, ao chegar em Itapicuru, ele já forma essa cavalaria. E aí ele se dirige até a Feira do Capuame, atual Dias d'Ávila, onde ele recebe o comando das tropas do general português, do comandante das tropas, Coronel Santinho, que era da família Garcia d'Ávila.
1: Tem o castelo.
2: Isso. Né? A família Garcia d'Ávila que liderou o processo de independência aqui na Bahia, tá? Lembrando que os senhores de engenho foram os responsáveis pela liderança do processo de independência. A gente teve uma adesão popular, que é o grande diferencial.
1: Exatamente.
2: Que nós vamos falar sobre isso já já.
1: O civil comum, gente, como eu, como você.
2: Exatamente. E mulheres, né?
1: Mulheres, muitas.
2: A independência da Bahia, ela foi feita por mulheres, incrivelmente.
1: As mulheres que costuravam as fardas, que levavam as munições, né, para os homens, as comidas para os homens, mas também que lutaram.
2: Exatamente.
1: A nossa... Tem três mulheres que a gente sempre fala, né, Joana? Angélica, Maria Quitéria e Maria Filipa.
2: Isso.
1: Mas muitas outras protagonizaram também.
2: Exatamente. A gente tem essas figuras femininas importantíssimas. No caso de Maria Quitéria, que ela se alistou no Exército Libertador com o pseudônimo de Soldado Medeiros, para poder lutar. Tamanha era a força dela, o entusiasmo dela em querer lutar, que ela se alista com esse pseudônimo, né, esse apelido de Soldado Medeiros, e se disfarça de homem e consegue. Ela lutou, inclusive, na Batalha de Pirajá, de 8 de novembro de 1822, e posteriormente à guerra ela foi condecorada por Dom Pedro I, né?
1: Professor, a gente vai passear por outros personagens, principalmente as mulheres também.
2: Tá.
1: Já entendeu do general Labatu, que tem a praça aqui em Salvador? Já pegamos um pouco da história dele também. E eu quero saber de alguns mitos relacionados também à independência, mitos, verdades, essa tradição das flores para as imagens, né? Porque a gente tem um povo de uma fé que acaba atribuindo às imagens, né, muito significado. E às vezes não é isso que significa, né, ao certo, que o caboclo e a cabocla é a miscigenação dos povos. Enfim, eu quero conversar bastante coisa com o senhor, mas vou puxar o intervalo, agora já está na hora certa. São 11 horas e 2 minutos, mas a gente vai seguir nesse papo aqui no estúdio do Conexão.
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0: Conexão de volta e vamos com o trânsito. Nossa amiga Renata Falcone na área. Oi, Renata.
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3: Oi, Jéssica. Aproveitando que hoje é feriado, né, e como é quinta-feira, algumas pessoas podem estar enforcando. Pois é, nesse momento a BR-324, se alguém segue para o interior, vai encontrar pista livre, viu? Trânsito tranquilo até chegar da Simões Filho, e a partir de Simões Filho, pelo menos até Feira de Santana, o motorista não vai estar encontrando nenhum problema. Já na Estrada do Coco, tem trânsito um pouco mais intenso nas proximidades dos atacados. Trecho curto, não chego a recomendar desvios pela Luiz Tarquínio, porque ela também tem alguns trechos de lentidão e acaba tomando mais tempo. Depois, pista livre, você não encontra também problemas até a chegada a Guarajuba e mesmo Praia do Forte, você vai encontrar trânsito tranquilo até a chegada na região. 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Volto contigo, Jéssica.
0: Valeu, Renata. Um beijão para você. E seguimos aqui no nosso estúdio com o professor de História, Thiago Dantas, falando sobre a nossa luta da independência. Interessante foi que no intervalo a gente estava conversando que hoje o desfile cívico é tomado por autoridades, secretários, né, políticos em geral, e não é a origem do desfile do 2 de julho, não é isso, professor? Era o povo que lutou, que ocupou as ruas, nós vencemos, nós ganhamos.
4: Exatamente, o desfile de 2 de julho, ele inicialmente, em 1823, 2 de julho de 1823, ele é tomado pelo povo, o povo que organizou esse desfile, porque as autoridades civis da época, né, esses senhores de engenho, eles não estavam preocupados com o desfile, eles não estavam, o foco deles era outro, institucional, né? Era a Bahia ali sendo reintegrada ao resto do território nacional, né, a esse império que estava sendo instituído na figura de Dom Pedro I. Então eles não estavam preocupados com desfile algum. O desfile foi feito pelo povo, e aí coloca-se um indígena, um idoso indígena, em cima de um carro, e saem desfilando com esse indígena, né? E a partir daí surge a figura mítica do caboclo, né? Do caboclo do 2 de julho, representando o quê? Representando os povos originários do Brasil.
0: Que lutaram.
4: Que lutaram, efetivamente. A gente teve a figura do próprio Bartolomeu Jacaré, que foi um indígena da região ali de Nova Soure. Você vê como o 2 de julho ele pegou vários municípios da Bahia, né? Hoje municípios.
0: Ele expandido, um fenômeno gigantesco.
4: É isso. Eu percebi que a polêmica desse ano, eu não gosto de polêmicas, tá? Mas foi em torno da questão do protagonismo do Recôncavo. Eu vi isso na mídia. A gente sabe que Cachoeira, ela foi importantíssima nesse processo, porque os patriotas saíram de Salvador e se organizaram, né? Se concentraram em Cachoeira, a fim de poder se organizar para combater esse exército português que estava isolado aqui em Salvador. Porque houve bloqueio terrestre e houve bloqueio posteriormente marítimo. Então eles ficaram isolados, acuados aqui em Salvador. Então Cachoeira foi a sede desse Conselho Interino de Governo, que foi um conselho, um governo de oposição a Portugal, representado ali pelos senhores de engenho do Recôncavo e de outras partes da Bahia. Então Cachoeira teve esse protagonismo, né? Mas a gente também teve a participação de inúmeras outras vilas, né? Hoje municípios do sul da Bahia, da Chapada Diamantina.
0: Morro de São Paulo.
4: Teve uma participação também, uma ilha, né? Pois é. Entendeu? Mas eu digo mais distantes, sabe, Jéssica? Mais distantes ainda. Rio de Contas na Chapada. Entendeu? Você sair da Chapada para vir lutar em Pirajá, né?
0: Imagine.
4: Algo assim...
0: Com a mobilidade daquela época.
4: Com a mobilidade, né, daquela época,
0: hoje exatamente. A gente tem estradas, faz isso rapidinho.
4: E não só daqui da Bahia, né? É importante frisar que vieram pessoas lutar de diferentes províncias, tanto daqui do Nordeste, Paraíba, Pernambuco, como lá do Sudeste também, né? Então foi toda uma força-tarefa conjunta para expulsar esses portugueses aqui da Bahia. Entendeu? Então o negócio aqui foi feio. Foi, como diria Brás do Amaral, um historiador tradicional... a independência do Brasil, ela foi feita com muito derramamento de sangue do povo baiano.
0: Os indígenas, os negros libertos, marisqueiras, alfaiates, né? Tudo que se imaginar. Sim. A categoria civil mesmo, um trabalhador que não queria mais se submeter àquele regime. E o povo uniu forças para conseguir lutar contra.
4: Exatamente. A gente tem a figura de Maria Filipa,
0: Sim.
4: Que foi importantíssima porque Maria Filipa, embora exista um debate historiográfico em torno da existência dela, se existiu ou se não existiu, eu acredito que ela existiu, né? Eu tenho certeza que ela existiu. Existe uma memória de Maria Filipa em Taparica, importantíssima, né? E Maria Filipa, como uma mulher negra, uma mulher marisqueira, ela comandou dezenas de outras mulheres que possibilitaram, né, essa expulsão dos portugueses também de Taparica, né? Essas mulheres se organizaram, atearam fogo nas embarcações portuguesas, que não eram poucas, né? Elas atraíam esses portugueses até lugares ermos e depois...
0: Emboscada.
4: Davam surra de cansação nos portugueses. Percebam que coisa extraordinária, né? Algo extraordinário para a época. A gente está falando aqui do início do século XIX, entendeu? Então tudo isso aconteceu aqui na Bahia e o restante do Brasil não sabe que tudo isso aconteceu e fica tentando minimizar e apagar o 2 de julho. Então é algo que precisa realmente ser expandido para o restante do território nacional. Tem que ser um feriado nacional, sim, para que as pessoas possam se conscientizar o que foi o processo de 2 de julho na Bahia.
0: E o senhor falando sobre Itaparica, né, de Maria Filipa, batalhas importantes aconteceram lá. A Batalha de Itaparica, a Batalha de Pirajá, também já aqui em Salvador. Essas batalhas foram fundamentais.
4: Sim. A Batalha de Pirajá, em 8 de novembro de 1822, que foi uma batalha muito sangrenta, né? Uma batalha que, inicialmente, os patriotas brasileiros estavam perdendo a batalha. Os portugueses estavam em maior número. Mas, graças ao acaso do destino, quando o corneteiro Lopes ele recebe a incumbência, né, do toque de recolher, só que ele dá o toque de avançar a cavalaria.
0: Uhum.
4: E esse toque equivocado, né, de avançar a cavalaria é o que salva essa batalha. Porque os portugueses começam a correr, eles fogem, entendeu? Com medo. Porque eles não sabiam que tinha cavalaria, né? E até hoje existe um debate se tinha ou não cavalaria em Pirajá, né? O fato é que eles correram, debandaram, né? E aí possibilitou os brasileiros, né, os patriotas, conseguirem se organizar para derrotar aquela tropa portuguesa, que estava até então ganhando. Então, assim, são várias curiosidades, né, fenomenais sobre a Guerra do 2 de Julho. A Batalha de Pirajá realmente foi muito sangrenta, né? Muitos portugueses morreram, muitos brasileiros morreram. Posteriormente, a gente teve a Batalha de Taparica, iniciada em 7 de janeiro já de 1823, tá? Então, que também houveram mortos. Então, assim, muito derramamento de sangue aqui na Bahia, né? Eu acho muito injusto parte do território brasileiro ainda não conhecer o que foi o 2 de julho e tentar minimizar esse processo aqui do 2 de julho, né? Que foi algo tão significativo para o Brasil, né? A Bahia, ela se sacrificou em nome da nossa independência, né? Para manter a integridade territorial. Hoje o Brasil poderia ser fragmentado. Hoje a Bahia poderia ser um outro país, né? Então, separado de todos, como aconteceu na América Espanhola. A América Espanhola tem o quê? Venezuela, Colômbia, Equador, Chile, vários países. O Brasil, ele conseguiu continuar unificado, muito em virtude da ação que ocorreu aqui na Bahia, né? Os baianos não se renderam, né? Então, isso precisa ser levado, porque o 2 de julho, até pouco tempo, não tinha nem no livro didático, ninguém sabe, ninguém falava do 2 de julho. Né? Era uma coisa muito restrita.
0: Tem que estar nos livros das escolas do país todo.
4: Do país todo.
0: Todo. Professor, obrigada. Por isso que a gente está aqui, para combater esses estigmas, né? E o nosso povo baiano, ele continua sendo muito guerreiro. É um povo que trabalha muito, é um povo que se sacrifica muito. A gente vê isso na lida diária, na rua, né? Na informalidade. A gente traz essa raiz muito forte, esse respeito à ancestralidade, né? Quem veio antes de nós deixa um legado que a gente precisa respeitar e honrar todo dia 2 de julho e que o país reconheça isso. Professor, obrigada, viu, pela sua entrevista. Era conversa aí para uma aula inteira, até porque independência não é uma sentada só de sala de aula com seus alunos, né? Uhum. Eu imagino que são várias aulas, mas que bom que a gente teve a oportunidade de beber um pouco dessa fonte e te ouvir hoje nessa manhã.
4: Ah, eu que agradeço, Jéssica.
0: Bom dia.
4: À disposição. Bom dia.
0: E até a próxima.
4: Até.
0: Galera, vamos chamar aqui Rogério Alves, ainda no 2 de julho. Ele encontrou com o prefeito Bruno Reis, com a ACM Neto também. Oi, Rogério!
5: Smetag, estou aqui ao lado do prefeito. E esse clima todo aqui, prefeito?
6: Graças a Deus e melhor.
5: possível, por onde a gente passa, palavras de carinho, de apoio, de estímulo e de reconhecimento ao nosso trabalho. Turma, desejando boa sorte, pedindo que esse trabalho possa seguir transformando Salvador, que a gente possa construir a cada dia uma cidade melhor. Estou muito feliz de ver hoje aqui essa multidão na rua participando desta, que sem sombra de dúvidas é a festa cívica mais importante do nosso estado.
6: Agora há pouco tivemos alguns casos aqui de pessoas que foram assaltadas, que tiveram celulares furtados. Qual a solução para isso?
5: A solução é mudar o governo. Enquanto esse governo que tiver aí, que apoia o roubo de celular, que acha que roubo de celular é normal, é impossível as pessoas mudarem sua postura e a forma de agir. Então falta governo, falta segurança pública, falta trazer mais tranquilidade para o cidadão baiano.
6: Pois é, Smetak, acabamos de ouvir o prefeito Bruno Reis. E aqui também está o ACM Neto, ex-prefeito de Salvador, aqui também presente. Prefeito, gostaria que o senhor falasse conosco sobre esse clima aqui nesse 2 de julho desse ano.
7: Olha, 2 de julho sempre muito especial. Afinal de contas, a gente pode homenagear a luta dos baianos, a força do nosso povo, a energia que só a Bahia tem. Agora, é claro que é um ano também diferenciado, porque é um ano de eleição, então é normal que os times vão ao campo, levem suas posições e as torcidas compareçam, e a gente fica feliz de ver aqui a recepção das pessoas, e sobretudo um sentimento muito forte que a gente percebe nas ruas, que é o desejo de mudança para a Bahia.
6: Agora há pouco eu estava falando ali com o prefeito sobre segurança pública. 4 casos aqui da região de pessoas que foram furtadas a CMNR.
7: Infelizmente, o problema da violência na Bahia é muito sério. A gente sabe que esse é o retrato do governo de Jerônimo Rodrigues. A marca principal da gestão dele é o descontrole da segurança pública. Eu diria que, olhando para o futuro, essa tem que ser a maior tarefa, o maior desafio do próximo governo.
6: Neto, muito obrigado pela participação. E aqui, muito apertado, muito empurra, empurra, espetáculo. Então, é com você aí no show.
0: É um grande termômetro político, né? É o que eu falei na abertura do jornal. Neto condenando a gestão de Jerônimo Rodrigues. Quando tem oportunidade, Jerônimo também critica algumas questões que a CM Neto pontua, se defende. É o cenário político, é você, eleitor. Tome as suas decisões, cabeça fresca, sem literalmente tomar partido, mas pense o que é que você reconhece como avanços, como retrocessos no nosso estado, o que é que você deseja, porque outubro está chegando, né? E esse desfile, como o próprio professor Tiago Dantas falou, antigamente era tomado pelo povo, era o desfile do povo, das tropas de sangue nosso, né? Os alfaiates, os negros libertos, os índios, hoje é o desfile dos políticos. E eles usam, claro, como uma grande ferramenta de convencimento público, faz parte. Sabe onde é que tem desfile também? No município de Maria Quitéria, no distrito de Maria Quitéria. Gilvan Rodrigues está aqui com a gente já. Oi, Gilvan, aí em Feira de Santana, como é que tá a festa?
8: Muito bem, Jéssica, nesse momento acabou de acontecer o desfile aqui de Maria Quitéria. Desfilaram aqui as tropas militares, o exército, a polícia militar, também uma escola daqui do distrito. E eu tô aqui com a família da Cecília, ela é representante da família aqui. Cecília, você como distrito, moradora do distrito aqui, fala um pouquinho da importância de Maria Quitéria.
9: A Maria Quitéria tem uma importância muito grande aqui para a nossa comunidade de São José, porque ela é uma heroína que lutou bravamente por nós, todos nós. Então nós somos gratas à Maria Quitéria e grata também a todos que organizaram esse evento maravilhoso para nós. Que Deus abençoe e que nunca deixe de ter esse evento aqui para nós. É muita alegria, muita gratidão e hoje, viva Maria Quitéria!
8: Você se sente representada por ela?
9: Me sinto muito representada por ela. E se tivesse a guerra hoje, precisasse de mim, mulher, eu iria lutar bravamente como Maria Quitéria lutou, porque a gente é guerreira. A família Manuel Barbosa, a família Vitória, que é a mesma, é tudo guerreira, que é tudo de Maria Quitéria.
8: Aí Então, importante, essa foi a Cecília. Vou encostar aqui perto dos familiares dela. Como é seu nome?
10: É a Salomé Aló. Eu moro em São Paulo, mas todo ano eu estou aqui, muitos anos, eu não perco, eu amo esse desfile, amo mesmo, de coração.
8: Quando você lembra da história de Maria Quitéria, o que é que você mais imagina que ela tenha passado? O que é que mais te representa na história dela?
10: Ah, eu fico emocionada, até chorei hoje, porque eu fico pensando o que ela passou. Para chegar a vestir uma calça de um homem, se transformar em um homem, não foi fácil o que ela passou.
8: Verdade, eu vou continuar dando uma voltinha aqui. Estou chegando aqui próximo. Como é seu nome, amiga?
11: É Maria das Graças da Cruz.
8: Dona Maria, seja bem-vinda aqui na nossa programação da Rádio Sociedade. Uhum. Fala um pouquinho pra gente, você estava acompanhando aqui. A gente percebe muitas crianças também. É importante, né?
11: Esse legado continuar. Eu moro aqui há muito tempo, graças a Deus. Minha mãe, meus pais eram daqui. Deus chamou minha mãe com 102 anos. Aí só alegria. Agora o desfile era pra ter mais tempo, rodar mais a praça toda. E é muito rápido.
8: Mas foi bom, foi bonito.
11: Foi bom, bonito. Jesus abençoe que para o ano a gente esteja aqui de novo.
8: Amém.
11: E viva Maria Quitéria!
8: Viva! A gente vai estar aqui com fé em Deus. Tá, e portanto, Jéssica, essa foi a família da Cecília, é uma família aqui do distrito de Maria Quitéria. As pessoas ainda estão por aqui na praça. Agora, nesse momento, está acontecendo uma ação aqui do Exército, que vai acontecer durante todo o dia. Está acontecendo o pessoal também praticando algumas atividades físicas em volta aqui, né, no entorno da praça. E é isso, eu volto com vocês aí do estúdio.
0: Você vê, né, como o povo celebra, é grato pelos ancestrais que fizeram essa grande luta e alcançaram a nossa libertação. Obrigada, Gilvão. Um grande abraço para você. Bora puxar o intervalo, Ramonzinho? Agora são 11 horas e 22 minutos.
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3: 11h26.
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3: Vamos nessa conexão de volta. E o trânsito, como é que tá, hein, Renata Falcone?
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4: Oi, Jéssica, olha, eu já tinha falado que a BR-324 estava fluindo bem, pois é, falei cedo demais, caiu chuva e o trânsito começou a ficar bastante congestionado na região da Jaqueira do Carneiro, sentido Águas Claras. Por isso, você que ainda quer pegar a BR-324, atenção, se você ainda está saindo do centro de Salvador, melhor seguir em direção à Cidade Baixa, pegue a Avenida Jequitaia, que tem um pouco de intensidade, mas está fluindo melhor, deixe para acessar a BR-324 a partir da ligação Lobato-Pirajá. A partir desse ponto, aí sim, o trânsito flui com tranquilidade por toda a via. Na Estrada do Coco, como eu tinha falado antes, havia um trecho de intensidade, aí, boas notícias. Tá fluindo muito melhor agora, ainda são alguns trechinhos, mas você não demora muito, chega super rápido na região de Abrantes. Nas proximidades das festas de 2 de julho, o trânsito já melhora bastante, ainda tem lentidão ali na Estrada da Rainha, mas não chega a complicar muito. Já a Jequitaia, como eu falei antes, tá com um pouco de intensidade, mas também trecho curto, você não vai demorar muito. 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Eu vou ficando por aqui para você, Jéssica. Um bom dia, ótimo feriado.
3: Para você também, Renata. Ótimo feriado para você. E estamos trazendo imagem ao vivo da Cidade Baixa. É chuva, gente. O tempo fechou. Eita, será que essa chuva chega lá no desfile do 2 de julho? Da Barra para lá não é muito distante, não. Para uma nuvem, isso aí é café pequeno. Chega no instante. Agora a Bahia tá aí, ó. O mar desse trecho aí, perto do Forte, tá tranquilo. Mas tá aos pouquinhos se aproximando da cidade. Feira do Ferre tá tranquila também. Nenhuma complicação. E vamos seguindo aqui, pessoal. Rafael Lacerda tá com a gente. Oi, Rafael. De Brasília. Venha de lá.
5: O secretário nacional de Assuntos Legislativos do Ministério da Justiça e Segurança Pública, Paulo Eduardo Modesto, afirmou que classificar as facções como organizações terroristas pode favorecer esses grupos na esfera penal. A declaração foi feita pelos Estados Unidos em maio, com a intenção de enquadrar facções como organizações terroristas estrangeiras. Segundo Modesto, a legislação brasileira voltada ao combate às organizações criminosas ultraviolentas, como a lei antifacção, prevê punições mais rigorosas do que as aplicadas ao crime de terrorismo. Para ele, mudar a classificação jurídica das facções representaria um upgrade favorável aos criminosos e reduziria a eficácia das medidas de combate. O secretário destacou ainda que as facções atuam como estruturas econômicas organizadas, com influência em diferentes atividades e também capacidade de movimentar grandes recursos financeiros. Em uma avaliação feita por uma professora da Universidade Federal Fluminense, especialista em crime organizado, ela concorda com essa avaliação. Segundo ela, as facções utilizam a violência para manter o controle de mercados ilegais e obter ganhos econômicos, sem objetivos políticos, características que diferenciam essas organizações de grupos terroristas. A pesquisadora também avalia que a classificação adotada pelos Estados Unidos pode prejudicar a cooperação internacional no combate ao crime organizado, ao transferir a atuação conjunta das polícias para agências de inteligência. Aqui Rafael Lacerda, diretamente de Brasília, trazendo informações para você, ouvinte Sociedade. Volto com vocês no estúdio.
3: Ok, Rafael. E você, meu ouvinte, o que é que você acha dessa configuração nova de nomenclatura para as facções? Você acha que muda alguma coisa na prática mesmo para a nossa vida no combate ao crime organizado? Quero saber. Pode participar. Nosso WhatsApp segue aberto e temos ouvintes conosco.
6: Oi, Jéssiquinha, bom dia.
3: Oi, meu amor.
6: Aqui é Dona Meire, de Paripe, viu, Jéssiquinha?
3: Ô, Meire.
6: Ah, eu te acompanho aí no Instagram, no Facebook, em tudo, sabe? Uma coroinha aqui de 72 anos, mas com espírito muito jovem, graças a Deus, viu?
3: Percebo
6: pela voz. Dá um beijo em Luiz Eduardo. Luiz Eduardo, que Luiz Antônio.
3: Dô, meu amor.
6: Né? Luiz Antônio, seu filho? Acho que é. A véia tá ficando meia doida, viu? Ô, Jéssica, eu desfilei muito, minha filha, no tempo de escola, viu? Desfilei muito. Agora, por quê? Sempre só ia como porta-bandeira nas escolas, segurando aquela bandeira por causa do meu tamanho, que toda a vida eu fui grandona.
3: Eu também.
6: Hoje eu tenho 1,78m. Acho que eu diminuí, viu? Porque eu tinha 1,80m, diminuí a idade. Mas tô aqui, vendo tudo direitinho, viu, Jeca? Um beijão, bom dia. Oh, que alegria.
3: Oh, meu Deus, que áudio carinhoso. Eu amei esse áudio, dá vontade de guardar, assim, sabe? Levar pra casa, mas não consigo. Obrigada, meu amor, por seu carinho. Eu também sou grandona, eu tenho 1,76. Quase do seu tamanho. E você disse que tá encurtando, né? Falam que quando a gente vai envelhecendo, vamos ganhando idade. Não vou falar envelhecer, não. Quando a gente vai ganhando idade, a gente vai realmente encurtando um pouco. Acho que a postura da gente vai mudando, né? Não sei nem se eu tô com 1,76 ainda. É capaz de estar encolhendo também. Um beijo, meu amor. Eu dou seu beijo em Luiz Antônio, sim. Pode deixar. E vamos seguindo com o nosso giro pelo interior. Já temos Edivaldo Lima aqui conosco. Fala, Edivaldo!
0: A justiça exigiu que um deputado estadual apague das redes sociais os vídeos gravados em uma escola municipal de Santo Amaro, no Recôncavo Baiano. A decisão atende a um pedido da Prefeitura Municipal que acusou o parlamentar de expor alunos e funcionários sem autorização durante uma fiscalização no mês de abril. Se não cumprir a ordem, o deputado terá que pagar uma multa diária de R$5.000. O parlamentar também não poderá fazer novas gravações em escolas do município sem aviso prévio. Caso desobedeça, a multa será de R$50.000 por minuto de vídeo gravado. O deputado alegou que foi fiscalizar o local após a denúncia de um pai sobre perseguição política. Já a prefeitura afirma que ele invadiu o colégio. A decisão ainda cabe recurso. A Rádio Sociedade está em 97.9 FM, com a mesma qualidade e credibilidade de sempre, da região metropolitana de Salvador, para a Rádio Sociedade da Bahia, Edivaldo Lima.
3: Valeu, Edivaldo, um grande abraço para você. E seguimos com Rogério Alves aí circulando pelo cortejo do 2 de julho. Oi, Rogério, agora com João Roma.
7: Espetáculo, aqui também conosco está o João Roma. Aqui é passar pela multidão, obrigado, João.
8: Isso aí, vamos lá, o calor quando na Bahia é uma data muito especial, a independência do Brasil consolidada na Bahia, e o calor quando continua, é desde a nossa libertação até os tempos atuais. Isso mostra também, hoje é uma grande expressão da nossa cultura, e todos estão muito animados, né, com toda essa boa receptividade do povo baiano na nossa caminhada para poder mudar a Bahia.
7: Como é que está essa pré-candidatura? Quem já consegue sentir o termômetro?
8: Olha, o termômetro está aqui. Você vê as ruas todas azuis, as pessoas nos abraçando e muitas pessoas decepcionadas com o PT. Afinal, são 20 anos. Propagandas de muitas promessas, mas nós sabemos que o PT não entrega o que promete, portanto chegou a hora de mudar a Bahia e o Brasil.
7: Obrigado, João Roma. O cortejo segue. É com você aí no estúdio, Esmetalho.
3: Ave Maria, que agonia! Olha, Rogério, que correria é essa, meu irmão? A gritaria retada, eu, hein? Mas vamos pra cima, a gente conseguiu compreender bem a entrevista com João Roma, né? Nosso ex-ministro aí do país, do Brasil. E a gente segue com o nosso giro pelo interior. É assim, 2 de julho, um pé no 2 de julho, um pé no interior. A gente já tem Gilvan Rodrigues aqui de Feira de Santana, que já falou conosco sobre o desfile lá de Maria Quitéria. Tá de volta também. Oi, Gilvan!
9: Uma ação da Polícia Civil realizada aqui em Feira de Santana resultou na apreensão de drogas, munições e outros materiais utilizados no tráfico de entorpecentes. A operação foi desencadeada após uma denúncia anônima sobre a comercialização de drogas em uma residência. Após diligências investigativas e de inteligência, equipes da 9ª Delegacia de Tóxicos e Entorpecentes localizaram o imóvel. No local foram apreendidas porções de cocaína, munições calibre 32, balanças de precisão e embalagens utilizadas para o acondicionamento dos entorpecentes. Segundo as investigações, o homem fugiu ao perceber a aproximação das equipes policiais, abandonando material ilícito no imóvel. Todo o material apreendido foi encaminhado à unidade policial para a adoção das medidas legais cabíveis. As investigações prosseguem para identificar e localizar o suspeito. De Feira de Santana, Gilvan Rodrigues para a Rádio Sociedade da Bahia.
3: Obrigada, Gilvan, por suas informações. Esse é o nosso Conexão Sociedade, girando pelo interior, trazendo também a cobertura completa do 2 de julho. E eu quero fazer um comentário aqui com vocês a respeito de um acidente na Orla de Salvador, para a gente refletir sobre o nosso Código Penal. Você sabe que no nosso código está lá escrito que nenhum cidadão é obrigado a levantar provas contra si mesmo. Até quando, gente? Um homem que estava dirigindo um caminhão carregado de madeira tentou desviar de um carro e o caminhão, junto com a carga, tombou por cima de um outro carro. O motorista não sofreu nada. Se você olhar a imagem desse acidente, o carro ficou completamente esmagado. O motorista conseguiu, mesmo com a carcaça por cima dele, sair pelo banco do carona ileso. Mão de Deus, né? Mão de Deus, a gente não noticiou aqui uma tragédia. E aí, o motorista do caminhão, ele se negou a fazer o teste do bafômetro. Se você estivesse sóbrio, você se negaria a fazer um bafômetro? Eu faço sem nenhum problema. Quem não deve, não teme. E esse homem se negou. Foi orientado por um advogado na hora. Calil estava com esse caso no Cidade Alerta. Ele preparou uma reportagem para o Bahia no Ar. E ele foi orientado na hora. Não, não faça o teste do bafômetro, disse o advogado. Você vai para a delegacia e lá todo o processo vai ter continuidade. Até quando, gente, o nosso Código Penal ele vai proteger o suspeito? Enquanto isso, a gente viu um cidadão todo correto, na paz de Deus, dentro do carro dele, teve o patrimônio dele acabado, todo amassado, e quem causou teve o luxo de não poder fazer o teste do bafômetro. Viva o nosso país! Por que que os deputados e os senadores não mudam o nosso código? Será que é porque é confortável para eles que permaneça assim? Porque para nós tá uma tremenda injustiça. É um código injusto para o cidadão de bem. Essa carga de madeira atingiu o carro na orla de Pituaçu, na tarde de ontem. E o motorista do carro de passeio, ele precisou de socorro do SAMU, mas não sofreu nada mais grave. Pista interditada pela Transalvador. Suspeita de que o motorista do caminhão tinha ingerido bebida alcoólica. E viva o Brasil. Quem é que vai ressarcir esse trabalhador pelo prejuízo? Eu vou te contar, viu? Seguindo pelo interior, Karine Paixão me chamando de Juazeiro. Oi, Karine!
10: E olha, gente, o Tribunal de Justiça da Bahia suspendeu o atendimento presencial no Fórum da Comarca de Senhor do Bonfim até o dia 14 de julho. A medida foi publicada por meio de decreto da presidência do tribunal e tem como objetivo permitir a realização de obras de reforma e melhoria na infraestrutura do prédio. Segundo o tribunal, as intervenções devem provocar elevado nível de ruído, poeira e intensa circulação de equipamentos e materiais, comprometendo as condições de segurança e trabalho no local. Durante esse período, os serviços judiciais continuarão sendo prestados em regime de teletrabalho, sem interrupção das atividades. O tribunal informou ainda que uma sala permanecerá aberta no fórum com um servidor para orientar o público e prestar informações sobre o funcionamento dos serviços durante a reforma. A previsão é que o atendimento presencial seja retomado no dia 14 de julho, caso não haja nova determinação do Tribunal de Justiça da Bahia. De Juazeiro, com informações do Norte Baiano para a Rádio Sociedade da Bahia, que agora é 97.9 FM, informação com credibilidade, Karine Paixão.
3: Valeu, Karine! E agora a gente convoca aqui o nosso irmão Marcelo Gama. Oi, Marcelo, o que é que você manda pra nós?
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3: Valeu, Marcelo Gama. Um beijo pra você. Aqui é feriado. Aí eu sei que não é, não. Mas aproveita seu dia. Um bom trabalho, viu? Fica com Deus. E bora pro nosso intervalo. Agora são 11h43.
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0: competiu. E este ano é o primeiro ano que a capital do Brasil passa a ser Salvador durante o 2 de julho. Quero agradecer ao presidente Lula por mais esse reconhecimento. É bom lembrar que Wagner definiu a capital Cachoeira todo 25 de junho. Wagner definiu o hino 2 de julho como hino da Bahia. E agora Lula completa o serviço, trazendo a cada ano do 2 de julho a capital do Brasil para Salvador. E olha, muitos investimentos importantes estão acontecendo. Quando estivemos na inauguração do Hospital Regional do Litoral Norte, estivemos na entrega do novo Teatro Castro Alves, e muita coisa boa está acontecendo em todas as áreas e todas as políticas públicas nessa parceria Lula e Jerônimo. Tamo juntos.
1: O presidente Lula vai desfilar aqui?
0: Não, ele hoje está entregando outras inaugurações, porque tem um prazo até o dia 4. Então ele não pôde, infelizmente, se dar o luxo de passar 2 dias na Bahia, mas em breve ele vai estar voltando por aqui. Ontem ele esteve em Alagoinhas, na inauguração do Hospital Regional Litoral Norte. Depois foi para Veracruz, na Ilha Itaparica, do início das obras da ponte Salvador Itaparica, e à noite esteve no Teatro Castro Alves.
2: Nada, viu? Um grande abraço para você, meu irmão. Mas Rogério ainda tem mais uma entrada aqui hoje no nosso Conexão. Mas vamos continuar nosso giro pelo interior. Luciano Reis, de Alagoinhas, comigo. Fala, Luciano!
3: Com o objetivo de ampliar o debate sobre a garantia de direitos e estruturar de forma integrada o combate à violência contra a população da terceira idade, Alagoinhas, por meio da Secretaria de Desenvolvimento Social, promoveu na Câmara de Vereadores a culminância das ações do Junho Violeta. A campanha Junho Violeta, dedicada mundialmente ao enfrentamento da violência contra a pessoa idosa, ganhou um cronograma extensivo de atividades ao longo de todo o mês, incluindo o lançamento de uma cartilha informativa e mutirões de conscientização nos bairros. As ações foram planejadas para atuar na identificação e desnaturalização da violência. O evento contou com a participação da delegada de polícia Simone Moutinho, atual diretora de valorização profissional da Superintendência de Prevenção à Violência, SEPREV, que ministrou uma palestra focada em direitos e cidadania. Embora o evento marque o encerramento das atividades temáticas do mês de junho, a rede de proteção funciona de forma contínua durante o ano inteiro. A diretora de políticas para as mulheres e direitos humanos da Secretaria de Desenvolvimento Social, Elbênia Ramos, detalhou que a articulação une os equipamentos de assistência social aos de saúde para alcançar uma cobertura mais eficiente. 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Direto de Alagoinhas, para a Rádio Sociedade da Bahia, Luciano Reis.
2: Ok, Luciano, obrigada, viu? Um grande abraço para você, amanhã tem muito mais. E Érica Gomes também está aqui comigo, de Luiz Eduardo Magalhães. Oi, Érica.
4: O Senar Bahia abriu inscrições para cursos gratuitos que serão oferecidos durante a Agro Formosa 2026, em Formosa do Rio Preto. As capacitações acontecerão na carreta escola do Senar, entre os dias 28 de julho e 1º de agosto, com foco em panificação e processamento de alimentos. As inscrições podem ser feitas de 6 a 17 de julho e são destinadas a moradores de Formosa do Rio Preto e da região. Com vagas limitadas, os interessados devem procurar o Sindicato dos Produtores Rurais do município para garantir a participação. A iniciativa busca promover qualificação profissional e geração de oportunidades durante um dos principais eventos do agronegócio do Oeste Baiano. Sou a Érica Gomes, correspondente da Rádio Sociedade da Bahia no Oeste. Rádio Sociedade, agora 97.9. Notícia com credibilidade.
2: Obrigada, Érica. Amanhã também tem muito mais notícias do Oeste da nossa Bahia. E vamos lá com o Rogério, que segue no 2 de julho. Encontrou o Léo Prates? Foi, Rogério, é com você.
1: Jéssica, agora estou aqui ao lado do deputado federal, Léo Prates, aqui também presente nesse evento. Qual a leitura que o senhor faz desse cenário, deputado? Seja bem-vindo.
5: Não, hoje é dia de celebrar os nossos heróis, a nossa história. Muito feliz de estar colaborando para a nossa história seguir viva. Hoje, Salvador é oficialmente capital do Brasil, nessa data simbólica para a afirmação da nossa liberdade, da nossa independência. Então, hoje é dia de celebrar. A minha leitura é de que hoje a nossa baianidade aflora. Aqui convivem os divergentes, torcidas organizadas diferentes, e isso que faz a gente um estado diferente dos outros e um estado muito bom de se viver e com um povo maravilhoso.
1: A ausência do presidente Lula, como é que o senhor lê?

0: Não fez falta. Eu agradeço ao presidente por ter sancionado o projeto de lei que eu falei, virou lei agora do Brasil, ou de Salvador, capital do Brasil. Ontem ele esteve aqui com a gente. Então, a gente fica triste dele não estar aqui na rua conosco, mas faz parte. A gente espera que a gente vá. A gente espera, não. Nós teremos muitos e muitos 2 de julho agora como capital nacional, para que o próximo presidente da República possa vir aqui sempre.
1: Aquele estilo do Léo Prates, nunca colocar muros e sempre pontes, né, deputado?
0: É isso. Eu acho que na vida, eu sou engenheiro, eu gosto sempre de construir pontes. A eleição está chegando aí, é a partir de 15 de agosto. Toda a Bahia sabe o meu time é de ACM Neto. Mas até lá a gente constrói o que a população espera, que é muito trabalho para eles, para a população. Né? Eu acho que é sobre isso que se trata, é sobre isso que nós vamos ser avaliados.
1: Deputado, muito obrigado. O Léo Prates aqui, Jéssica Smetak falando conosco. Smetak, até aqui eu entrei trazendo flashes e informações, falando desse clima, falando dessa festa, mas infelizmente são episódios que a gente precisa registrar. É o que torna a festa deselegante por esse lado, a questão da violência. Várias pessoas aqui já passaram por esse ambiente onde nós estamos, reclamando acerca de violência, de furtos, assaltos. Aqui na região, um rapaz que estava com um grupo do PSOL foi agredido, estava ensanguentado porque ele tentou proteger uma jovem que estava sendo vítima de um assaltante, ou pelo menos a pessoa puxou o celular da menina e ele tentou intervir, acabou sendo derrubado, chutado, agredido, e isso não pode acontecer. Pelo menos 3 casos já foram comentados aqui pela população, e a gente chama, Smetak, a atenção da Polícia Militar, da Segurança Pública, para que possa efetuar aqui o reforço da segurança nessa região. Rogério Alves para o Conexão Sociedade. Smetak, é com você aí no estúdio.
2: Ok, Rogério. Gente, vamos ficando por aqui. Foi uma excelente cobertura do 2 de julho. Muitos políticos aqui representados, o nosso povo também prestigiado. Entrevista no estúdio, participação de vocês. Participação de vocês faz toda a diferença. Beijo no coração, Deus abençoe. Amanhã tem muito mais. Espero vocês aqui às 9 da manhã no Conexão e às 6h10 lá no Bahia no Ar, na Record Bahia. Beijo.
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2: Olá, amigos, tudo bem? A questão de hoje é do ouvinte Miro, do bairro Alto da Terezinha. Doutor Ed, o INSS fez pente fino e cancelou meu LOAS. O que faço agora?
3: Veja só, o INSS tem intensificado os pentes finos dos LOAS nos últimos meses. Lembre que para você ter direito a esse benefício, você precisa ser idoso ou uma pessoa com deficiência cuja renda seja baixa. Além disso, você precisa estar com o CAD único em dia. Então, se todos esses requisitos continuam presentes na sua vida, você vai ter direito a restabelecer esse benefício. E por que o INSS faz isso? O INSS faz isso porque é muito comum que algumas pessoas recebendo esse benefício arranjem um emprego ou saiam do critério de baixa renda porque trabalharam como autônomo, abram microempreendedores individuais. O importante é que você entenda que para manter esse benefício, você tem que manter os requisitos que deram direito à sua concessão, que é ser uma pessoa idosa acima dos 65 anos ou ser uma pessoa com deficiência e, além disso, ser uma pessoa de baixa renda. Lembrando que o CAD único é imprescindível. Tem que estar em dia.
2: Acabamos de ouvir o professor e advogado Ed Parrish. Ele é mestre em Direito Público e sócio do Parrish Zenandro Advogados, um escritório especializado em causas contra o INSS e Previdência para Servidores Públicos. Eu sou o Rogério Alves e este foi o Papo Previdenciário. Um grande abraço e até a próxima.
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1: Uma antiga estratégia de guerra é dividir para conquistar. É fácil entender por que funciona. Se você consegue dividir as forças do inimigo ou dividir as opiniões de seus soldados, ele enfraquece e fica muito mais fácil conquistar.
2: Muitos casais também são vítimas dessa estratégia. Um problema entra no meio deles e os divide. Uma mentira, uma traição, o dinheiro, uma pessoa, qualquer coisa. 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Eles eram unidos, mas agora estão divididos pelo problema.
1: A sobrevivência do seu casamento depende de você jamais deixar isso acontecer. Não aceite que nada nem ninguém divida vocês. 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O problema é o inimigo.
2: Em vez de se tornarem rivais e viverem uma guerra dentro de casa, um contra um, unam-se contra o problema. Sejam dois contra um. Dois contra um no casamento. Não é covardia, é inteligência.
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tarde, muito boa tarde para você que está sintonizado na Rádio Sociedade da Bahia. Seu companheirão Gleidson Tavares, a partir de agora, a Rádio Sociedade da Bahia 97.9 te leva uma hora com muita irreverência e alegria do nosso pretinho do poder, nosso André Barbosa. Prepare-se aí para cantar alto, sorrir, se emocionar aqui com a gente. Uma hora dos sucessos desse que é um dos maiores ícones da nossa música. O comando da playlist é dele, que traz o poder da ousadia e também, ele traz a alegria que a gente precisa na nossa vida, no nosso rádio. Vamos chamar ele com vocês, uma hora inteira de Tiaguinho. Sintonize aí na 97.9 FM, aumenta o som do seu rádio, do seu celular, ajusta aí no painel do seu carro, solta a batida e vem com a gente. Vem chegando, Tiaguinho, aumenta o som.

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Salvador, alô Salvador, Alex Max, a voz do comando, viu? Aqui dá um recado pra rapaziada super importante. Todo mundo sintonizado agora na Sociedade, que é 97,9. 97,9. Rádio Sociedade da Bahia e do Brasil. 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

Tá curtindo, né? Tá aqui com a gente na Rádio Sociedade da Bahia 97.9 FM. 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E por aqui vem chegando André Thiago, pai do nosso Bento, vem fazer a festa com a gente, Thiaguinho.

0: vencedor nem sempre aquele que ganha a corrida, e sim aquele que inspira gerações. E você é um desses, Thiago André.
1: Você também é um vencedor, Gabriel Baiano. Obrigado pela parceria. Te amo. Força.
0: E honra.
2: Oi, gente. Aqui quem fala é o Thiaguinho, passando aqui para avisar que minha

0: Seja forte, corajoso. 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

Alegria, alegria, alegria, falamos conectados, Bunja Ferreira, cantor da banda Timbalada, estou aqui para mandar um grande recado, porque a Rádio Sociedade da Bahia agora é 97,9 FM. Meu coração, Timbalada, para vocês, todo mundo conectado aí.

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Vamos nessa, você ligado no som da Sociedade da Bahia, tá no ao show da tarde, o espetáculo do seu dia, melhor programação do Rádio Brasileiro 97.9 FM, eu daqui, você daí, juntinho, rapaz, seja bem-vindo, bem-vinda, fique à vontade, é Rádio Sociedade da Bahia.

Eta, tô na área, tô na cena pra você da Rádio Sociedade da Manhã, melhor programação do rádio brasileiro, rapaz. Vamos nessa, juntinhos aqui nessa tarde toda especial pra você hoje, dia 2 de julho, dia de independência do Brasil na Bahia, rapaz. É isso mesmo. E hoje a Bahia é capital do nosso país. Ó, vamos nessa pra você. Agora tem Xande de Pilares chegando com Clário.

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Rádio Sociedade da Bahia. Vamos nessa com Cláudia Leite chegando na melhor programação.

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4: Em prédios mais antigos, as vagas simplesmente não comportam os carros atuais. Pela legislação, o uso da vaga não é absoluto. O morador precisa respeitar os limites do espaço e o direito dos demais. Ou seja, deve caber totalmente na vaga sem invadir áreas comuns ou atrapalhar a circulação. Quando há desrespeito, o condomínio pode aplicar advertências e multas se estiverem previstas nas regras. Mais do que estrutura, é uma questão de convivência. Sabe o que é isso? Viver em condomínio é dividir espaço e isso exige bom senso. Preste atenção, o tamanho do carro nunca pode ser maior que o respeito coletivo. Fique ligado no Minuto do Automóvel aqui na Rádio Sociedade da Bahia com as principais notícias e dicas do mundo automotivo.
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3: 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Agora tem Daniela Mercury pra você, o canto da cidade.

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4: Em prédios mais antigos, as vagas simplesmente não comportam os carros atuais. Pela legislação, o uso da vaga não é absoluto. O morador precisa respeitar os limites do espaço e o direito dos demais. Ou seja, deve caber totalmente na vaga sem invadir áreas comuns ou atrapalhar a circulação. Quando há desrespeito, o condomínio pode aplicar advertências e multas se estiverem previstas nas regras. Mais do que estrutura, é uma questão de convivência. Sabe o que é isso? Viver em condomínio é dividir espaço e isso exige bom senso. Preste atenção, o tamanho do carro nunca pode ser maior que o respeito coletivo. Fique ligado no Minuto do Automóvel aqui na Rádio Sociedade da Bahia com as principais notícias e dicas do mundo automotivo.
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4: Olá, ouvinte. Hoje é uma das datas mais importantes da história do nosso estado, o 2 de julho, dia em que celebramos a independência da Bahia. Muita gente conhece o 7 de setembro como a data da independência do Brasil, mas foi aqui na Bahia que a luta pela liberdade se consolidou. Em 2 de julho de 1823, o povo baiano ao lado de militares e voluntários conseguiram expulsar definitivamente as tropas portuguesas, garantindo a independência do nosso país. Essa conquista foi resultado da coragem de homens e mulheres que acreditaram em um Brasil livre e ficaram marcados na história por sua bravura e dedicação à nossa liberdade. Neste 2 de julho, convido você a celebrar essa data tão especial e valorizar a rica história do povo baiano, que nesse momento fortaleça o nosso orgulho pelas raízes, pela cultura e pelo legado daqueles que lutaram para que hoje pudéssemos viver em liberdade e continuar avançando, crescendo e evoluindo para um futuro melhor. Eu sou Luiz Carlos de Souza, administrador, escritor e vereador de Salvador para a Rádio Sociedade da Bahia. Aproveito para mandar um abraço para Américo, Dimas e Adriano dos Galácticos Futebol Clube em Fazenda Grande 2. Continue me acompanhando pelas redes sociais. Meu endereço é @AmigoLuizCarlos. Um forte abraço e até mais.
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4: Boa tarde, ouvintes da Rádio Sociedade. A Rádio continua acompanhando a programação do 2 de julho. Aqui são 203 anos de história de independência do Brasil como um todo. Hoje mesmo a capital baiana, Salvador, está sendo considerada a capital do Brasil em homenagem a essa data que é importantíssima para a independência do nosso estado. O 2 de julho é uma data que marca a consolidação da independência do Brasil e também da Bahia, né? Começou com as tradições de celebrações cívicas e a presença de autoridades na manhã de hoje aqui, com a presença do governador do estado, do presidente, e a programação da Rádio Sociedade seguiu acompanhando desde as primeiras horas, desde as 6 horas da manhã, e agora à tarde encerra aqui em clima de festa e participação popular de famílias, turistas e baianos no Largo do Campo Grande. No Pelourinho também tem uma movimentação, mas estamos aqui, a Rádio Sociedade, acompanhando essa comemoração, essa finalização, esse encerramento desse dia que é histórico. E além de celebrar o passado, o 2 de julho também reforça aquele sentimento de pertencimento e valoriza a memória de quem lutou pela independência. A gente, você que está de casa aí ou no trânsito ouvindo a Rádio Sociedade, vai ouvir aí no fundo o hino nacional do Brasil, que está tocando neste momento com as bandas fanfarras do Exército, da Marinha, que estão aqui para poder celebrar essa festa linda, né? São todas as autoridades de diversas autarquias para poder celebrar essa data. Entre música, cultura e história, as comemorações se estendem aí até a noite, reafirmando o 2 de julho como uma das maiores expressões da identidade e do orgulho do povo baiano, e vai seguir até a noite. Amanhã também tem programação. A programação de hoje, para vocês entenderem, que muita gente acha que foi só pela manhã, mas não, teve pela manhã, e agora, a partir das 4 horas da tarde, teve um desfile no Campo Grande, com o hasteamento das bandeiras, execução dos hinos militares nacional, que é o que está acontecendo agora, e a deposição também das coroas de flores no monumento 2 de julho, além do acendimento da pira de fogo simbólica, aí pelo atleta Lourenço Pereira, conhecido como Trem de Ferro, que é o homenageado deste ano. E a gente segue aqui acompanhando e pode fazer uma nova entrada para trazer mais atualizações para você que está aí de casa, porque merecemos sim dar toda a atenção, acompanhar e mostrar a importância dessa data. Para mim, para você que está aí em casa, para todo o baiano e todo o brasileiro também, porque não existiria, convenhamos, não existiria a independência do Brasil se não tivesse tido a independência da Bahia no dia 2 de julho. Muito obrigada e siga aí acompanhando a programação, que a gente entra já já novamente.
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0: 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Em Salvador, a capital mais bonita do Brasil, 5 horas.
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4: Vem comigo na melhor programação do rádio brasileiro, é Rádio Sociedade da Bahia. Mais uma sequência de música boa chegando.

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0: obrigado pela sua participação. Olha só, quão poucos são aqueles que ao deitar-se ousam dizer: pai, trata-me amanhã como tratei o outro hoje. Portanto, seja gentil, pratique, espalhe a gentileza. Afinal de contas, todo mundo enfrenta uma batalha. Extraordinário, um beijo no coração, até amanhã. Fui!
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3: Olá, amigos, tudo bem? A questão de hoje foi enviada pela estudante universitária Samara Souza. Doutor Ed, os professores universitários têm direito à aposentadoria especial dos professores?
4: Oi, Samara, infelizmente não. Só tem direito a esse benefício os professores do ensino infantil, fundamental e médio. Os professores de universidade, apesar de também contribuírem para a evolução do país, eles não têm direito a isso. E olha, Samara, os professores do ensino infantil, fundamental e médio, que têm direito, incluem também os coordenadores, aqueles professores que ficam no SOI, tá certo? Todo mundo que trabalha em prol da educação ali no ensino fundamental, infantil e médio tem

0: benefício, desde que sejam professores.
1: Acabamos de ouvir o professor e advogado Ed Parrish. Ele é mestre em Direito Público e sócio do Parrish Zenandro Advogados, um escritório especializado em causas contra o INSS e Previdência para Servidores Públicos. Eu sou o Rogério Alves e este foi o Papo Previdenciário. Um grande abraço e até a próxima.
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3: 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Anoitece. Mais um dia de labor vai terminando. Vamos tirar um momento para falar com Deus. 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
4: Senhor, nosso Deus e nosso Pai, o Senhor é o Deus que habita nos céus dos céus, no alto e no santo lugar, mas habita também com todos aqueles que são humildes e reconhecem que precisam da tua ajuda. Ah, meu Pai, nós somos seres humanos, imperfeitos, mas tu sabes muito bem o desejo que nós temos, meu Pai, de poder contar com a tua ajuda. O desejo que temos e reconhecemos o quanto nós precisamos de ti e sabemos que o Senhor tem poder para ajudar. Então, meu Pai, ajude. Ajude essa mãe, que é mãe e pai ao mesmo tempo. Abra as portas do emprego. Meu Deus, esse trabalhador que tem sobrevivido com um salário mínimo, abençoe ele, meu Pai. Abra uma porta maior. Abra uma porta melhor. Abençoe pelo teu poder. Ajude, meu Deus, esse empresário que tem sofrido uma carga grande, a responsabilidade dele é grande, e somente o teu Espírito pode abençoar, guardar, iluminar. Por favor, meu Pai, quem beber desta água, receba vida, receba força, receba vigor e poder para lutar e vencer. Em nome de Jesus, com fé, beba desta água. Um abraço a todos, até lá.
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FM, seu amigão Gleidson Tavares, e a gente vai chegando com o coração cheio de alegria para mais um especial Sociedade. Bateu aquela saudade? Aquece o peito que a hora mais apaixonada do seu rádio está começando. Agora eu tenho um especial pra lá de massa com nosso Tairone Cigano, a Rádio Sociedade da Bahia sintoniza com seus sentimentos para transformar o seu dia em um verdadeiro mar de emoções. Gostou? Estou filosofando, Gleidson Tavares, para convocar você para essa hora mais que especial. Então, prepara o coração aí, porque tá chegando o Hino dos Apaixonados, a trilha sonora da sua sofrência. No ar, o fenômeno do Arrocha vem chegando.

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Aumenta o som e fica aqui com a gente.

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1: Em Brasília, 19 horas.
2: Está no ar a Voz do Brasil. As notícias do governo federal que movimentaram o país no dia de hoje.
3: Olá, boa noite.
1: Boa noite para você que nos acompanha em todo o país.
3: Quinta-feira, 2 de julho de 2026.
1: Vamos ao destaque do dia: investimento em infraestrutura.
3: Ferrovia Transnordestina vai receber mais 600 milhões de reais para acelerar as obras.
1: Hoje, no Ceará, foram entregues mais 101 quilômetros de trilhos e novos vagões para o transporte de grãos e fertilizantes.
3: Presidente Lula destaca a importância da ferrovia que vai ligar o Piauí ao porto de Pecém, atravessando 53 municípios nordestinos.
4: Essa é uma estrada de ferro vital para a perspectiva de desenvolvimento dessa região.
1: E ainda, integração do São Francisco.
3: Inaugurado o túnel Major Salles, que vai levar água da Paraíba ao Rio Grande do Norte. Pablo Mundim.
5: Com 6,5 km de extensão, a estrutura recebeu investimentos de mais de 85 milhões de reais e terá capacidade para transportar até 20 metros cúbicos de água por segundo.
1: E hoje nós vamos falar sobre a relação entre o Bolsa Família e a saúde dos beneficiários.
3: Pesquisa aponta que menos bebês nascem abaixo do peso e também menor risco de morte por causas relacionadas à gravidez e ao parto. Luana Karen.
6: O risco de morte por doenças cardiovasculares diminuiu 4% entre beneficiários do Bolsa Família. As hospitalizações por abuso de álcool e outras drogas caem 17%.
1: Na apresentação da Voz do Brasil, Mariana Jungmann e Luciano Seixas.
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1: Entregas na saúde e na educação.
3: Em Juazeiro do Norte, no Ceará, ônibus escolares e unidades odontológicas móveis estão sendo destinadas a municípios do estado.
1: O repórter Nazi Brum tem os detalhes ao vivo aqui no estúdio da Voz do Brasil. Boa noite, Nazi.
7: Olá, boa noite, Luciano, Mariana, ouvintes da Voz do Brasil. Olha, são 40 novos ônibus escolares que vão para o transporte escolar em 40 municípios do estado. Um investimento de 18 milhões de reais por meio do novo programa de aceleração do crescimento Novo PAC. Os veículos contam com equipamentos de segurança e todos possuem ar-condicionado, o que dá mais conforto para as crianças. No total, o governo do Brasil prevê a entrega de 1.500 ônibus escolares em todo o país no programa de renovação de frota. Já na área da saúde, o Ceará está recebendo 29 unidades odontológicas móveis que vão fornecer atendimento em áreas remotas ou de difícil acesso. Essas unidades realizam procedimentos clínicos, ações de prevenção e promoção da saúde bucal, ampliando o acesso à população aos serviços do Sistema Único de Saúde. E o presidente Lula participa daqui a pouco dessas entregas lá em Juazeiro do Norte. Mariana e Luciano.
3: Obrigada, Nazi Brum, pelas informações ao vivo aqui na Voz do Brasil.
1: Uma obra estratégica que promete reduzir custos no transporte e aumentar a competitividade do Brasil.
3: Também lá no Ceará, o presidente Lula entregou hoje mais 100 quilômetros da ferrovia transnordestina.
1: Quando pronta, ela vai transportar mais de 30 milhões de toneladas de cargas por ano, integrando o Nordeste aos principais corredores logísticos do país.
8: A bordo de um trem, o presidente Lula visitou as obras da Transnordestina no Ceará e entregou mais 101 quilômetros da ferrovia, no trecho entre Acopiara e Quixeramobim. Também foram entregues 100 novos vagões graneleiros fabricados pela indústria nacional para o transporte de grãos e fertilizantes. Outros 433 ainda serão produzidos. Lula anunciou também investimentos de 600 milhões de reais para acelerar a execução da obra e destacou o impacto da ferrovia no desenvolvimento econômico da região.
4: Essa é uma estrada de ferro vital para a perspectiva de desenvolvimento dessa região. Ela envolve o estado do Piauí, envolve o estado de Pernambuco, envolve o estado do Ceará. Mas o Rio Grande do Norte disse que é um pedacinho dela também. Alagoas, que é um pedacinho da estrada de ferro,

0: desenvolvimento para as pessoas desse país.
1: Com a entrega dos novos trechos, a ferrovia passa a contar com 777 quilômetros concluídos. Quando finalizada, em 2027, a Transnordestina terá 1.206 quilômetros de extensão, desde o Piauí até o Ceará, atravessando 53 municípios nordestinos e consolidando um novo eixo logístico. Dos 15 bilhões de reais estimados para concluir a obra, a ferrovia recebeu 11 bilhões até maio deste ano. O ministro dos Transportes, Jorge Santoro, lembra que investir em ferrovias é melhorar a vida da população.
2: Ferrovia cria um fenômeno chamado aglomeração. Juntar atividades econômicas, juntar equipamentos públicos, reduzindo o custo, aumentando a produtividade, melhorando a vida das pessoas.
1: A Transnordestina terá capacidade para transportar mais de 30 milhões de toneladas de carga por ano, reduzindo o custo com transporte e fortalecendo o escoamento de grãos, fertilizantes, combustíveis, cimento e minério. Reportagem Graziele Bezerra.
3: E hoje o presidente Lula esteve em Luiz Gomes, no Rio Grande do Norte, para inaugurar o túnel Major Salles, uma das obras mais importantes do ramal do Apodi, que vai levar água ao oeste do Rio Grande do Norte e reforçar a segurança hídrica da região.
4: O ramal do Apodi vai beneficiar cerca de 750 mil pessoas em 54 municípios dos estados do Rio Grande do Norte, Paraíba e Ceará.
5: Com 6,5 quilômetros de extensão, o túnel Major Salles vence o trecho mais complexo do ramal do Apodi e faz a ligação entre a Paraíba e o Rio Grande do Norte. A estrutura recebeu investimentos de mais de 85 milhões de reais e terá capacidade para transportar até 20 metros cúbicos de água por segundo. O ramal faz parte do projeto de integração do Rio São Francisco e, quando concluído, vai beneficiar cerca de 750 mil pessoas em 54 municípios do Rio Grande do Norte, Paraíba e Ceará. Uma obra complexa que vai levar água e desenvolvimento para a região, disse o ministro da Integração e do Desenvolvimento Regional, Valdez Góes.
6: O ramal do Apodi foi 1,5 bilhão de reais. Só o túnel Major Salles foi mais de 80 milhões de reais para fazer. Para a água chegar, matar a sede e produzir emprego e renda.
5: Mais do que uma grande obra de engenharia, o túnel representa esperança para uma região marcada por longos períodos de estiagem. A chegada das águas do Velho Chico significa mais segurança para o abastecimento das cidades, fortalecimento da agricultura e melhores condições de vida para quem convive há décadas com a seca. A ministra da Casa Civil, Miriam Belchior, lembra que foram anos de empenho para realizar o maior projeto hídrico do país.
7: Nós fizemos um número gigantesco de reuniões para resolver problemas. Quantas vezes eu sobrevoei o Eixo Norte e o Eixo Leste para ver o andamento das obras? Foram muitos anos para a gente garantir que essas obras estejam hoje beneficiando a população aqui do Rio Grande do Norte.
5: O túnel Major Salles integra o trecho final do ramal do Apodi. Ao todo, o projeto de integração soma 477 quilômetros de canais em dois eixos. Com a obra, 12 milhões de pessoas vão ser beneficiadas em 390 municípios de Pernambuco, Paraíba, Ceará e Rio Grande do Norte. É água para a população do semiárido, mais produção e mais dignidade a quem sempre precisou conviver com a escassez e a fome, disse o presidente Lula.
0: Eu fico imaginando a quantidade de séculos que o povo do semiárido espera água. A seca é um fenômeno da natureza que a gente não briga com a natureza. Mas a fome, por conta da seca, é falta de credibilidade, de caráter de quem governa o país ou os estados.
5: No Rio Grande do Norte, o governo do Brasil também entregou 20 ônibus escolares por meio do novo PAC. Os veículos vão reforçar o transporte de estudantes, principalmente nas áreas rurais. Reportagem Pablo Mundim.
3: As empresas estatais federais brasileiras tiveram um lucro de quase 170 bilhões de reais em 2025.
4: Um aumento de 45% em relação ao ano anterior.
3: Mais recursos e também mais investimentos para políticas públicas de apoio ao cidadão.
8: O lucro acumulado em 3 anos se aproxima dos 484 bilhões de reais. Os dados estão no relatório agregado das empresas estatais de 2025, divulgados nesta quinta-feira pelo Ministério da Gestão. Quase 5% de toda a riqueza produzida no país foi resultado de investimentos das estatais federais. 2025 também marca o crescimento dos investimentos dessas empresas. São 115 bilhões e 900 milhões de reais, um aumento de 115% comparado a 2022. A Conab, por exemplo, executou o maior programa de aquisição de alimentos da história. Foram compradas aproximadamente 88 mil toneladas de alimentos em 2025. E a Petrobras atingiu a maior produção de petróleo desde quando foi criada. De acordo com a secretária de Coordenação e Governança das Empresas Estatais, Elisa Leonel, para além do lucro expressivo e da contribuição com o orçamento do país, o impacto social dessas empresas é bem claro no dia a dia da população brasileira.
9: A Embrapa, com a pesquisa agropecuária, que gera uma segurança alimentar e uma produtividade no campo brasileiro inestimável. As empresas hospitalares, que têm prestado apoio fundamental ao SUS, são cerca de 51 hospitais nas redes hospitalares de empresas estatais federais. E os aeroportos regionais, por exemplo, que a Infraero gere e que são necessários num país de dimensão continental.
8: Outro ponto de destaque é a atuação de estatais como o Serpro, que usa as melhores tecnologias para garantir soberania digital, processando e armazenando em território nacional os dados dos brasileiros. Reportagem Carlos Oliveira.
4: Bolsa Família traz impactos na saúde dos beneficiários.
3: Foi o que mostrou estudos da Fiocruz com organizações parceiras.
4: O risco de morte materna, por exemplo, é 30% menor entre quem é atendido pelo programa.
10: Reduzir a pobreza faz bem para a saúde. A conclusão é de um conjunto de pesquisas da Fiocruz, que analisou os impactos do Bolsa Família na saúde dos beneficiários ao longo dos últimos 10 anos. Os dados foram divulgados em revistas científicas e mostram a relação entre o programa de distribuição de renda e a redução da mortalidade e da incidência de diversos tipos de doenças em populações vulneráveis, como exemplificou o pesquisador da Fiocruz, Maurício Barreto.
11: Desde a mortalidade materna, a mortalidade infantil, a nutrição infantil, a doenças infecciosas como a tuberculose, HIV, AIDS, hanseníase, né? Ficou muito sólido a ideia de que há um efeito positivo do Bolsa Família na saúde da população brasileira.
10: Entre mais de 4 milhões de bebês nascidos vivos, as gestantes beneficiadas pelo Bolsa Família apresentaram uma probabilidade 11% menor de ter bebês com baixo peso. E o risco de morte por causas relacionadas à gravidez e ao parto foi até 31% menor em comparação com aquelas que não recebiam o benefício. Segundo os pesquisadores, o resultado está associado ao maior acesso ao pré-natal e aos serviços de saúde estimulados pelas condicionalidades do programa. Como explica Rafael Osório, secretário de Avaliação, Gestão da Informação e Cadastro Único do Ministério do Desenvolvimento e Assistência Social, Família e Combate à Fome.
12: As gestantes têm que fazer o pré-natal, as nutrizes têm que levar suas crianças recém-nascidas para fazer o acompanhamento do desenvolvimento, a medição do peso e da altura para saber se a criança está se desenvolvendo bem, a vacinação, a condicionalidade, ela traz a família para o serviço.
10: Ainda entre os achados das pesquisas, está que o risco de morte por doenças cardiovasculares diminuiu 4% entre beneficiários do Bolsa Família. As hospitalizações por abuso de álcool e outras drogas caem 17%. Já os riscos de desenvolvimento de HIV caem 41%, enquanto a probabilidade de morte pela doença é 39% menor. No caso da tuberculose, beneficiários do Bolsa Família tiveram incidência 41% menor da doença. As pesquisas utilizaram dados do Cadastro Único para programas programas sociais do governo federal referentes a cerca de 96 milhões de cidadãos brasileiros, cruzados com informações sobre nascimentos, hospitalizações, notificações de doenças e óbitos. Reportagem Luana Karen.
3: E foi lançada hoje também a terceira edição da Pesquisa Nacional de Saúde 2026.
4: O estudo realizado pelo IBGE e Ministério da Saúde vai investigar o estado de saúde, hábitos de vida e utilização dos serviços de saúde em mais de 140 mil domicílios no país.
3: A edição deste ano traz novidades como a coleta de biomarcadores, como sódio, colesterol, hemoglobina glicada, além de sorologia para chikungunya.
4: A pesquisa começa a ser feita na segunda-feira, dia 6 de julho. E os resultados vão orientar políticas públicas, apoiar a gestão do Sistema Único de Saúde e monitorar metas nacionais na área.
3: O governo do Brasil segue com ações humanitárias na Venezuela, atingida por terremotos que já causaram a morte de mais de 2 mil pessoas.
4: Um hospital de campanha da Marinha foi montado em La Guaira e equipes brasileiras estão oferecendo atendimento, incluindo internação, módulo pediátrico e estrutura voltada a doenças infecciosas.
3: Capitão de Mariguerra, a capitão de Mariguerra, Marisa Martins, fala sobre a estrutura de atendimento.
13: A gente tem uma capacidade agora, nesse momento, de até 20 internações por até 48 horas. Temos uma capacidade de 2 leitos de CTI. Conseguimos fazer em torno de 150 atendimentos por dia. Temos um pequeno centro cirúrgico que a gente consegue fazer pequenos procedimentos. A gente está vendo muito nesse momento, desde quando a gente chegou até agora, são os pós-traumas, né? Que não tiveram assistência depois que foram atendidos, primeiro atendimento e foram embora. Então a gente está pegando essa segunda fase, pessoas que já são de doenças crônicas, diabéticos, hipertensos.
4: O governo federal também tem transportado toneladas de insumos em saúde e purificadores de água até a Venezuela.
3: A exportação de produtos de defesa brasileiros ultrapassou US$1,8 bilhão no primeiro semestre do ano.
4: Uma alta de 29% se comparado ao mesmo período de 2025.
3: Os produtos já chegaram a 150 países por meio de 130 empresas exportadoras.
4: Entre os produtos exportados estão aeronaves, armamentos leves, munições e serviços de engenharia.
3: Para o secretário de Produtos de Defesa do Ministério da Defesa, Heraldo Luiz Rodrigues, esse crescimento foi impulsionado por ações de incentivo do governo do Brasil.
14: Nós estamos investindo bastante, não só a defesa, mas todos os outros ministérios investem também na aplicação de recursos para desenvolvimento tecnológico das nossas empresas de defesa. Esse desenvolvimento, ele capacita as empresas a terem produtos no estado da arte para poder ser vendido. Então, produtos de defesa com alta qualificação e com boa operacionalidade para uso. Então, isso começa aí um processo de fortalecimento das indústrias.
4: Mais de 64 mil procedimentos médicos e sociais foram realizados pela Força Aérea Brasileira em regiões de difícil acesso na Amazônia.
3: A Operação Excelsior percorreu uma rota estratégica pelo interior do Amazonas e do Pará para levar atendimento especializado e exames.
15: O exercício de campanha de emprego de logística, saúde e intendência operacional, o Excelsior 2026, realizou 64.119 procedimentos médicos e sociais em comunidades de difícil acesso, levando atendimento especializado, exames e suporte à população ribeirinha. A ação foi realizada em parceria com a organização não governamental Voluntários do Sertão e percorreu uma rota estratégica pelo interior da Amazônia, passando pelos municípios de Itacoatiara e Parintins, no estado do Amazonas, e chegando na etapa final em Oriximiná. O brigadeiro médico Alexandre de Araújo Melo, comandante do exercício, traz mais detalhes.
16: Os principais desafios foram as grandes distâncias e dificuldades de acesso na Amazônia, o elevado volume de pacientes, a necessidade de assistência multidisciplinar, a limitada oferta local de exames e procedimentos especializados e a garantia da continuidade do cuidado. Esses desafios foram superados por meio de planejamento logístico integrado, emprego de estruturas temporárias de atendimento, atuação de equipes multiprofissionais, mobilização de especialistas e equipamentos, utilização de telemedicina e articulação com as redes locais de saúde para encaminhamento e acompanhamento dos casos mais complexos.
15: Para atender essas comunidades, a FAB mobilizou um hospital de campanha e uma estrutura de apoio logístico capaz de transportar equipamentos, medicamentos e profissionais de saúde para a região. Balsas da Comissão de Aeroportos da região amazônica foram utilizadas no transporte de materiais, enquanto equipes de apoio garantiram a montagem e o funcionamento da estrutura. Além do atendimento médico, a operação contou com ações de acolhimento social e assistência religiosa, oferecendo apoio aos moradores e também às equipes envolvidas na missão. Reportagem Gabriel Pinheiro.
4: Já está em funcionamento a plataforma informa.br para facilitar o acesso a informações públicas do Poder Executivo Federal.
3: Criada pela Controladoria Geral da União, a ferramenta utiliza inteligência artificial para localizar dados disponíveis em diferentes portais do governo e assim apresentar os resultados em um único ambiente.
4: Pelo informa.br, o cidadão pode pesquisar informações sobre áreas como saúde, educação, transporte, segurança e benefícios sociais.
3: Caso o conteúdo não esteja disponível, também é possível registrar e acompanhar pedidos diretamente pelo sistema.
4: Saiba mais sobre a nova plataforma em informabr.cgu.gov.br.
3: Aprender uma nova língua de forma gratuita e direto pelo celular ou computador já é uma realidade para muitos brasileiros que utilizam o MEC Idiomas.
4: A plataforma ultrapassou as 560 mil matrículas em todo o país.
3: O programa do Ministério da Educação agora vai ser integrado ao programa Idiomas Sem Fronteiras para ampliar o acesso dos estudantes.
17: O MEC Idiomas ultrapassou a marca de 564 mil matrículas ativas em todo o país. A plataforma gratuita do Ministério da Educação oferece cursos de inglês e espanhol em formato online, com aulas que vão do nível básico ao nível avançado e podem ser acessadas pelo portal ou aplicativo. Do total de matrículas, mais de 426 mil são para cursos de inglês e cerca de 138 mil para espanhol. Os estudantes têm acesso a teste de proficiência, trilhas de aprendizagem, exercícios, recursos de inteligência artificial para praticar conversação e comunidades de estudo. A plataforma vai ser integrada ao programa Idiomas Sem Fronteiras, fortalecendo a Política Nacional de Ensino de Línguas. A iniciativa busca ampliar o acesso gratuito ao aprendizado de idiomas, melhorar a proficiência dos estudantes e apoiar a formação acadêmica e profissional em todo do país. Para se inscrever, acesse gov.br/MEC. Claudimário Carvalho, para a Voz do Brasil.
4: O aplicativo pode ser baixado pelos sistemas iOS ou Android. Já a plataforma pode ser acessada pelo site mecidiomas.mec.gov.br.
3: E as inscrições para o ProUni, o programa Universidade para Todos, abrem no dia 7 de julho.
4: O programa é destinado a quem procura vaga em instituição de ensino superior privada.
3: Saiba quem pode participar.
18: O Ministério da Educação publicou o edital do processo seletivo do programa Universidade para Todos, o ProUni, para o segundo semestre de 2026. As inscrições são gratuitas e estarão abertas de 7 a 10 de julho, exclusivamente pela internet no endereço acessounico.mec.gov.br. Para se inscrever, é necessário ter completado o ensino médio e ter participado das edições de 2024 ou de 2025 do Exame Nacional do Ensino Médio, o Enem. No exame, o candidato deve ter tirado, no mínimo, 450 pontos na média das 5 provas, sem ter zerado a redação. O edital veda a inscrição para quem declarou ter participado do Enem na condição de treineiro, ou seja, para quem fez o exame apenas para autoavaliação antes mesmo de concluir o ensino médio. Para fins de classificação e pré-seleção no ProUni, será utilizada a edição do Enem em que o estudante conseguiu a melhor média. O resultado da primeira chamada vai ser divulgado no dia 15 de julho no endereço acessounico.mec.gov.br/ProUni. Já a segunda chamada sairá no dia 5 de agosto. Reportagem Júlio César de Oliveira.
4: Mais investimento na educação superior no país.
3: O Ministério da Educação anunciou mais 90 milhões de reais para fortalecer as universidades federais.
4: Do total, 70 milhões de reais vão ser destinados às ações de extensão universitária. Os recursos vão ser distribuídos entre 69 universidades federais e poderão financiar atividades que aproximem o ensino da comunidade.
3: Outros 20 milhões de reais vão ser destinados à criação de cuidotecas, espaços de acolhimento para crianças que funcionarão no período noturno.
4: Mais brasileiros no mundo digital.
3: Pesquisa do IBGE revela que no ano passado 95% dos lares brasileiros tinham internet.
4: É o maior percentual da pesquisa, com um aumento de 1,3 ponto percentual em relação ao ano anterior.
3: O crescimento foi mais acelerado nas áreas rurais e a região norte apresentou o maior aumento no percentual de domicílios com banda larga fixa.
4: A conexão discada, aquela feita pela rede de telefone, foi de apenas 0,2% no Brasil.
3: De acordo com o Ministério das Comunicações, pela primeira vez, mais de 90% da população com 10 anos ou mais utilizou a internet.
4: E essas foram notícias do Governo do Brasil.
3: Uma realização da Secretaria de Comunicação Social da Presidência da República.
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3: Fique agora com as notícias do Poder Judiciário e do Congresso Nacional. Boa noite.
4: Boa noite para você, até amanhã.
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21: STF homologa plano de reestruturação da Comissão de Valores Mobiliários.
22: STJ restabelece condenação da banda Aviões do Forró ao pagamento de danos morais por uso não autorizado de música.
21: Para a Justiça do Trabalho, motorista de ônibus não acumula função por atuar também como cobrador.
22: Boa noite, eu sou Marcela Luiz.
21: E eu sou Walter Lima.
22: O Supremo Tribunal Federal homologou o plano emergencial de reestruturação da Comissão de Valores Mobiliários, a CVM, apresentado pela União.
21: A elaboração do plano foi determinada pelo tribunal no âmbito da ação que questiona dispositivos de lei sobre a taxa de fiscalização dos mercados de títulos e valores mobiliários. Marcelo Della Libera.
23: O relator do caso é o ministro Flávio Dino. Em maio, ele determinou que a arrecadação futura da taxa de fiscalização passasse a ser destinada à CVM, observada a desvinculação das receitas da União, e proibiu novas retenções pelo Tesouro Nacional. Na mesma decisão, o ministro também determinou que a União apresentasse dois planos de reestruturação da autarquia. O primeiro, de caráter emergencial, foi este, homologado nesta quinta-feira. O segundo, de médio prazo, deverá ser apresentado em até 90 dias. Na nova versão, a União elevou as metas de julgamento de processos administrativos para o segundo semestre de 2026, apresentou o cronograma para a incorporação de 30 novos servidores aprovados no Concurso Público Nacional Unificado e previu a criação de um fórum permanente entre a CVM e o Banco Central para aprimorar a fiscalização de mercados como os de fintechs, tokens e criptoativos, criadas por inovações financeiras.
22: Banda Aviões do Forró terá de indenizar por danos materiais e morais autores da música Pra Lavar.
21: Essa condenação foi restabelecida pelo STJ. Fátima Uchoa.
24: Os autores da música ajuizaram ação por danos materiais e morais, alegando que a obra foi gravada e executada em público sem autorização e que trechos do refrão foram empregados em material publicitário de uma marca de cerveja sem identificação da autoria. O Tribunal de Justiça de Pernambuco manteve apenas a condenação por danos materiais, mas a quarta turma do STJ restabeleceu sentença que concedeu também reparação moral de R$100 mil, avaliando que o uso indevido da música gera dano moral sem necessidade de prova de abalo psicológico, independentemente de eventual valorização ou desvalorização da música com o uso pela banda Aviões do Forró. A relatora foi a ministra Isabel Galotti.
22: Para a Justiça do Trabalho, motorista de ônibus não acumula função por atuar também como cobrador.
21: Esse é o entendimento unânime da Justiça do Trabalho, Mila Amaral.
25: A quinta turma do TST isentou a empresa Aviação Redentor do Rio de Janeiro de pagar adicional a um motorista. Ele trabalhou por 7 anos na empresa e alegou que nos fins de semana, além de dirigir, também fazia o trabalho de cobrador nas folgas dos colegas. Por isso, pedia 30% a mais no salário. O Tribunal Regional do Trabalho do Rio acatou o pedido do motorista, mas o TST reverteu a decisão. Isso porque esse tipo de situação já é um tema de consenso para o tribunal, ou seja, é de entendimento unânime que diz que as funções de motorista e cobrador são complementares e compatíveis.
0: Justiça determina a cassação de chapas por fraude à cota de gênero em município de Rondônia.
1: A ação foi ajuizada pelo Ministério Público Eleitoral. Vanessa Pereira.
2: As decisões do Tribunal Regional Eleitoral de Rondônia confirmaram que houveram fraudes à cota de gênero por parte das legendas do PDT e Agir no município de Pimenta Bueno, em Rondônia, durante as eleições de 2024. O tribunal acolheu os argumentos do MP Eleitoral e reconheceu que os partidos usaram candidaturas femininas fictícias apenas para preencher o percentual mínimo de 30% exigido pela legislação, sem o real propósito de disputa eleitoral. Na decisão, a justiça determinou a anulação dos votos das legendas do PDT e Agir para o cargo de vereador e tornou dirigentes e candidatas inelegíveis por 8 anos.
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0: Uma boa noite.
1: E até amanhã.
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3: Eu sou Paula Groba.
4: E eu sou Humberto Pinheiro.
3: E estes são os destaques de hoje do Jornal do Senado, que começa agora.
4: Senado vota MP de 266,5 milhões para cidades atingidas por enchentes em Minas Gerais.
3: Rede de proteção à mulher passa a ter prioridade no recebimento de alimentos.
4: Sancionada lei que inclui Ayrton Senna entre os heróis da pátria.
3: Boa noite.
4: Boa noite.
3: Além de proteção e abrigo, mulheres que escapam da violência doméstica precisam ter acesso à alimentação. E para ajudar nesse acolhimento, uma nova lei garante prioridade no abastecimento de alimentos às casas-abrigo e aos centros de atendimento às vítimas.
4: A norma teve origem em um projeto da senadora Tereza Leitão. Os detalhes com Marcela Cunha.
5: Com a nova lei, a rede de acolhimento a mulheres em situação de violência doméstica e familiar passa a ter prioridade no abastecimento de alimentos distribuídos pelo Sistema Nacional de Segurança Alimentar e Nutricional, o SISAM. A regra vale especialmente para centros de atendimento integral e casas-abrigo previstos na Lei Maria da Penha. A medida também alcança os dependentes das vítimas, como filhos e outras pessoas sob seus cuidados. O texto teve origem na proposta da senadora Tereza Leitão, do PT de Pernambuco, que lembrou que a ideia é reforçar a rede de proteção, garantindo a alimentação durante o período de acolhimento.
6: Destacando que é mais uma forma de garantir apoio, acolhimento às mulheres vítimas de violência. Essa é uma luta grande que precisa ser travada em todas as frentes.
5: Já a relatora, a ex-senadora Augusta Brito, do Ceará, afirmou que a medida ajuda a fortalecer a rede de atendimento para que mulheres em situação de violência tenham condições de deixar o ambiente de agressão com apoio e dignidade. A expectativa é que a prioridade no fornecimento de alimentos ajude a manter em funcionamento os serviços que recebem mulheres e crianças em situação de risco.
3: E a Comissão de Direitos Humanos aprovou um projeto que evita que a indenização paga pelo agressor à vítima de violência doméstica saia do patrimônio comum do casal.
4: Atualmente, a lei já prevê, por exemplo, o ressarcimento ao SUS pelo agressor de possíveis custos de tratamento de saúde da vítima devido às agressões. Repórter Rodrigo Rezende.
7: Quando for definido pela Justiça que um agressor indenize a mulher vítima da agressão e essa for sua esposa, os recursos para o pagamento não poderão ser retirados dos bens em comum do casal, no caso, por exemplo, de um casamento em comunhão de bens. Esse é o objetivo de um projeto aprovado pela Comissão de Direitos Humanos do Senado. A relatora, senadora Jussara Lima, do PSD do Piauí, apontou que essa é uma questão de justiça. Ela teve seu relatório lido na CDH pela senadora Damaris Alves, do Republicanos do Distrito Federal.
8: Sem essa cautela poderia ocorrer uma distorção evidente. A vítima seria formalmente indenizada, mas na prática parte do valor indenizatório sairia de seu patrimônio.
7: Atualmente a lei já prevê, por exemplo, o ressarcimento ao SUS pelo agressor de possíveis custos de tratamento de saúde da vítima devido às agressões. O projeto será analisado agora pela Comissão de Constituição e Justiça.
9: O episódio envolvendo um pedaço de vidro em um copo de água de uma professora, colocado por alunos de uma escola municipal de São José dos Campos, no interior de São Paulo, reacendeu o debate sobre a segurança dos profissionais da educação.
10: No Senado, a Comissão de Constituição e Justiça aprovou um projeto que endurece as penas para crimes cometidos contra profissionais das áreas de educação e saúde. Os detalhes com o repórter Bruno Lourenço.
11: O projeto de lei eleva o homicídio, lesão corporal grave ou morte contra esses profissionais no exercício de suas funções ao patamar de qualificado e, consequentemente, ao rol dos crimes hediondos. Além disso, aumenta as penas para lesão corporal, ameaça, constrangimento ilegal, desacato e injúria. O relator, senador doutor Irã do Progressista de Roraima, defendeu que o endurecimento penal é pedagógico e urgente para conter o sentimento de desamparo que assola essas categorias essenciais ao desenvolvimento social do país.
12: O aumento dos casos de agressões a trabalhadores da saúde e da educação demonstra que os mecanismos jurídicos e institucionais atualmente disponíveis são insuficientes para assegurar um ambiente de trabalho digno e seguro para esses profissionais.
11: O crime hediondo impede benefícios como anistia, graça ou indulto e torna a progressão de regime prisional muito mais rigorosa.
9: E um grupo de senadores quer agilizar a votação em plenário e antes do recesso do projeto que regulamenta a educação domiciliar no Brasil.
10: A proposta que trata do homeschooling está sob análise no Senado desde 2022 e já mobilizou manifestações favoráveis e contrárias da sociedade. O parecer da relatora é pela aprovação. A repórter Raíssa Abreu conta os detalhes.
13: O senador Eduardo Girão, do Novo do Ceará, um dos que assinou o pedido de urgência, disse que o ensino domiciliar precisa de uma definição, já que muitas famílias que já praticam o chamado homeschooling têm vivido em insegurança jurídica. Em 2019, o STF decidiu que a modalidade não é inconstitucional, mas que precisa ser regulamentada por uma legislação específica.
26: Enquanto a gente não cumpre o nosso papel no Senado, famílias estão sendo aí intimidadas por militantes ideológicos do judiciário, inclusive com até prisão, pedido de prisão, né? Porque essas famílias não estão conseguindo se regulamentar porque o Senado não age.
13: Quem não concorda com a liberação da prática, como o professor Romualdo Portela, teme que as crianças e adolescentes percam o direito ao convívio com a diferença proporcionado pelas escolas.
27: A educação domiciliar é uma privação de direito destas crianças, porque elas não são preparadas para viver num mundo em que necessariamente elas terão que se haver com uma pluralidade de comportamentos, de crenças, de modos de encarar a vida.
13: Eduardo Girão informou que o pedido de urgência está sendo negociado com o presidente do Senado, Davi Alcolumbre.
9: O Senado aprovou hoje a medida provisória que destina 266 milhões e meio de reais para a reconstrução da Zona da Mata Mineira, atingida pelas fortes chuvas de março.
10: Os recursos serão usados na recuperação de moradias e serviços públicos e no pagamento de auxílio a famílias afetadas. A reportagem é de Douglas Castilho.
28: Do valor total, uma parte será aplicada diretamente em ações de resposta e reconstrução de infraestrutura emergencial, como habitações, escolas e unidades de saúde destruídas pelas tempestades, e o restante será convertido em pagamento de uma parcela única de R$7.300 para cerca de 5 mil famílias elegíveis. A votação da MP foi viabilizada após uma rápida articulação do Congresso Nacional, e o presidente do Senado, Davi Alcolumbre, explicou a urgência da análise da matéria.
29: O estado de Minas Gerais, a zona da Mata Mineira, perderia a possibilidade de utilizar esse crédito para minimizar os danos e os impactos causados pelaquela tragédia natural. Não seria razoável um estado da federação que sofreu com uma tragédia não ter condições de minimizar os danos e os impactos causados por essa tragédia a centenas e milhares de pessoas.
28: Com a aprovação nas duas casas do Congresso, o texto que segue para a promulgação assegura o repasse imediato das verbas que serão alocadas pelo Ministério da Integração.
9: Uma lei que teve origem num projeto do Senado inscreveu o nome de Ayrton Senna da Silva no livro de heróis e heroínas da pátria.
10: Tricampeão mundial de Fórmula 1, Senna já era patrono do esporte brasileiro e agora passa a integrar o memorial que homenageia brasileiros e brasileiras que marcaram a história do país. Repórter Henrique Nascimento.
14: Ayrton Senna da Silva agora faz parte do livro dos heróis e heroínas da pátria. A lei nasceu de um projeto apresentado no Senado pelo senador astronauta Marcos Pontes, do PL de São Paulo. Tricampeão mundial de Fórmula 1, Senna já é patrono do esporte brasileiro. Para uma geração inteira, ele marcou as manhãs de domingo com vitórias, emoção e a bandeira do Brasil no alto do pódio. Marcos Pontes comemorou a nova lei e lembrou o orgulho que Senna despertava nos brasileiros.
15: Eu sei que pelo menos os mais velhos acordavam do domingo, como eu, para assistir o Ayrton Senna. Não era nem a Fórmula 1, era o Ayrton Senna vencendo, colocando a bandeira do Brasil lá em cima.
14: O senador Nelsinho Trade, do PSD de Mato Grosso do Sul, afirmou que Senna deixou um exemplo de dedicação, ética e fé.
16: Esse é o legado e é o segredo que o Ayrton deixou dentro de mim.
14: O livro dos heróis e heroínas da pátria fica no Panteão da Pátria em Brasília e reúne nomes que marcaram a história do país.
10: Edição de Paula Groba e trabalhos técnicos de João Lira, o Jornal do Senado fica por aqui. Acompanhe agora as notícias da Câmara dos Deputados. Boa noite.
9: Boa noite e até amanhã.
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17: Câmara estende proteção de direitos a plantas desenvolvidas geneticamente.
18: Comissão amplia repasses a municípios e fundos para regiões sul e sudeste.
17: Projeto de lei que equipara misoginia ao racismo vai avançar com urgência.
18: Deputados aprovam medidas de apoio aos exportadores e contra enchentes.
17: Boa noite. Câmara aprova medidas provisórias que destinam recursos para a saúde de policiais, apoio a empresas exportadoras e para recuperação após enchentes em Minas Gerais. A repórter Daniele Lessa acompanhou as votações.
21: O plenário da Câmara aprovou três medidas provisórias que destinam recursos para a saúde de policiais, apoio a empresas exportadoras e para recuperação após enchentes que aconteceram em Minas Gerais no início do ano. Uma das medidas provisórias direciona recursos arrecadados com as empresas de apostas conhecidas como bets para o Fundo para Aparelhamento e Operacionalização das Atividades Fim da Polícia Federal, o FUNAPOL. O repasse dos recursos das bets será gradual: 1% em 2026, 2% em 2027 e 3% a partir de 2028. Além disso, o governo federal fica autorizado a repassar até R$200 milhões ao FUNAPOL ainda em 2026, utilizando recursos livres do Tesouro Nacional. Esses recursos poderão ser usados para custear a saúde dos servidores da Polícia Federal, da Polícia Rodoviária Federal e da Polícia Penal Federal. O projeto ainda permite que recursos do FUNAPOL sejam usados para pagamento de retribuição por atividade extraordinária a servidores da Polícia Federal. Segundo o governo, o objetivo é garantir financiamento estável para a segurança pública e promover a valorização e a proteção da saúde dos profissionais. Relator da medida provisória, o deputado Aloísio Mendes, do Republicanos do Maranhão, destacou que os servidores das polícias federais enfrentam riscos elevados, desgaste físico e pressão psicológica, o que justifica as medidas de proteção à saúde e valorização profissional.
22: Fazendo um gesto importante para nossas polícias da União, Polícia Federal, Polícia Rodoviária Federal, Polícia Penal Federal, que prestam um relevante serviço à sociedade e que agora, com a aprovação do SMP agora, terão a sua saúde mais bem cuidada, dos seus familiares, essa profissão que é tão desgastante, que causa tantos prejuízos à saúde dos nossos profissionais.
21: Outra medida provisória aprovada cria novas regras regras para fortalecer linhas de financiamento do Plano Brasil Soberano para empresas afetadas por instabilidade internacional, razões geopolíticas ou aumento de tarifas comerciais. Os recursos de até 15 bilhões de reais poderão atender exportadoras de bens industriais, produtos agropecuários, pesca, aquicultura, florestas plantadas, recursos minerais e setores industriais relevantes para o comércio exterior. Ao defender a aprovação da MP, a deputada Érica Cocai, do PT do Distrito Federal, falou da importância de investir na indústria nacional como forma de proteger o país de oscilações nos preços internacionais.
0: De crédito de 15 bilhões, que visa desenvolver a indústria nacional, absolutamente fundamental, que visa fazer frente ao que nós estamos vendo com a crise, com a guerra do Irã, para que nós não tenhamos os efeitos deste processo na elevação do próprio combustível, que o Brasil possa se proteger.
21: O plenário também aprovou a medida provisória que destina crédito extraordinário de 266 milhões de reais ao Ministério da Integração e Desenvolvimento Regional para ações de recuperação e apoio financeiro às famílias afetadas pelas enchentes e deslizamentos que atingiram a Zona da Mata de Minas Gerais no início do ano. As três medidas provisórias serão analisadas em seguida pelo Senado. Da Rádio Câmara de Brasília, Daniele Lessa.
1: Luiz Lima, do Novo do Rio de Janeiro, critica os gastos do governo federal com publicidade institucional e afirma que os recursos deveriam ser destinados a áreas prioritárias. Ele afirma que a campanha oficial tem caráter político e não reflete a realidade da população.
2: Para Luiz Lima, as peças publicitárias divulgam informações enganosas sobre temas como segurança pública, combate ao feminicídio e economia. Ele também afirma que o aumento dos preços e a perda de poder de compra contradizem a mensagem divulgada pelo governo.
3: Votação.
1: A Câmara aprovou o aumento do prazo de proteção de direitos sobre plantas desenvolvidas geneticamente. O repórter Antônio Vital acompanhou a votação.
5: O plenário da Câmara aprovou o projeto que amplia de 18 para 25 anos os direitos de propriedade sobre sementes e mudas desenvolvidas geneticamente de videiras, árvores frutíferas, árvores florestais, árvores e plantas ornamentais e cana-de-açúcar. A proposta altera a Lei de Proteção de Cultivares, que é o nome que se dá às variedades de plantas desenvolvidas ou selecionadas por meio de técnicas de melhoramento genético. Cultivares apresentam características como resistência a pragas, maior produtividade e adaptação ao clima ou sabor melhor, o que as diferenciam de outras plantas da mesma espécie. A proposta aprovada mantém o prazo de proteção dos direitos de cultivares das demais espécies vegetais em 15 anos. A legislação determina o pagamento de royalties pelos produtores às empresas que desenvolvem os cultivares. Prevê exceções, como no caso do produtor que reserva sementes para uso próprio sem fins comerciais ou para o pequeno produtor que multiplica as sementes por conta própria e as troca com outros agricultores familiares. O projeto aprovado exclui os produtores de cana-de-açúcar que exploram área de até 150 hectares da obrigação de pagar os royalties. Exclui ainda os pequenos produtores de plantas ornamentais. O relator, deputado Arnaldo Jardim, do Cidadania de São Paulo, diz que as mudanças eliminam distorções que hoje afastam o investimento na produção de novos cultivares, como no caso de florestas de eucaliptos e pinos. Segundo ele, cultivares desse tipo demoram até 20 anos para serem desenvolvidos e o prazo menor de proteção dos direitos desestimula as empresas a desenvolverem novas espécies.
6: Cada vez que você faz o desenvolvimento de uma nova variedade, de um novo cultivar, você tem que ter investimentos em pesquisa. Então é normal que você cobre um royalties por aquilo que é a utilização dos novos cultivares. Qual era o grande desafio? Você ter um justo equilíbrio. Você não poderia ter um período dessa cobrança de royalties muito pequeno, porque não compensaria, e você não poderia ter também esse período muito extenso, porque você restringe o acesso a essas novas variedades.
5: O relator acatou o pedido de deputados do PSOL e do PT e excluiu do pagamento de royalties sobre cultivares os pequenos produtores de plantas ornamentais. Para o deputado Tarcísio Mota, do PSOL do Rio de Janeiro, a medida vai beneficiar mais de 800 mil pessoas. O projeto que amplia de 18 para 25 anos os direitos de propriedade sobre cultivares de videiras, árvores frutíferas, árvores florestais, árvores e plantas ornamentais e cana-de-açúcar seguiu para análise do Senado. Da Rádio Câmara de Brasília, Antônio Vital.
3: Agricultura.
17: Sérgio Turra, do PP do Rio Grande do Sul, critica o anúncio de mais de R$500 milhões para o Plano Safra, afirmando que os produtores rurais endividados não conseguem acessar o crédito. Ele argumenta que a medida não atende esse público específico.
1: Sérgio Turra defende a proposta de securitização das dívidas rurais, afirmando que a medida é essencial para garantir a sobrevivência dos produtores e da economia gaúcha. Ele também não concorda com a classificação da proposta pelo governo como uma pauta bomba.
17: Santim Roveda, do União do Paraná, cobra mais apoio ao agronegócio e critica o corte de verbas para o Plano Safra. O congressista avalia que a redução das verbas para custeio e seguro rural vai deixar os produtores desprotegidos, especialmente diante de previsões climáticas severas.
1: Santim Roveda cita o Paraná como exemplo de logística, cooperativismo e exportações a ser implementado em outros estados, mas lamenta que o excesso de impostos federais tire a rentabilidade de quem trabalha e gera riqueza no campo e na cidade.
20: Economia.
17: Deputados concordam com representantes de micro e pequenas empresas sobre a atualização geral da tabela do Simples e não apenas dos limites do MEI. A reportagem é de Luiz Cláudio Canuto.
3: Representantes de micro e pequenas empresas criticaram o projeto do governo de atualização dos limites de faturamento do microempreendedor individual, o MEI, e cobraram uma atualização geral da tabela do Simples. A proposta do governo chegou recentemente à Câmara e se soma a outros mais de 30 projetos a respeito do tema. Pelo projeto do governo, o teto do MEI subiria dos atuais R$81 mil para R$110 mil em 2027 e R$140 mil em 2028. O projeto também permite que um MEI contrate até 2 empregados por um salário mínimo ou piso salarial da categoria. Na Câmara, o tema já é analisado por uma comissão especial, onde o relator, deputado Jorge Guetem, do Republicanos de Santa Catarina, defende uma revisão geral do Simples e não apenas do limite do MEI. O presidente da Frente Parlamentar Mista do Ambiente de Negócios, Mendonça Filho, do PL de Pernambuco, concorda com a atualização da tabela do Simples Nacional para micro e pequenas empresas. A defesa da correção foi reforçada também pela presidente da comissão especial sobre o tema, deputada Anne Ortiz, do PP do Rio Grande do Sul. Desde a última atualização dos limites, em 2018, a inflação acumulada pelo IPCA é de 55,4%.
4: Não por conta de um crescimento real, não por conta de um crescimento orgânico, mas sim por um achatamento do teto por conta dessa inflação acumulada.
3: Segundo o relator do projeto sobre o MEI, deputado Jorge Guetem, se o ajuste da tabela se limitar à faixa do microempreendedor, o risco será de distorção do Simples.
7: É uma conta simples fazer. Por que que eu vou estar numa alíquota maior ali como micro e pequena empresa de 180 mil se eu posso estar numa alíquota bem menor, né? Que é o benefício que os MEIs têm, são contemplados, né? Então, elevando a 140.
3: Uma das ideias em debate prevê que o teto dos microempreendedores suba para R$140 mil. Já o das microempresas subiria de 360 mil para R$869 mil por ano. E o das empresas de pequeno porte passaria de R$4,8 milhões para R$8,69 milhões. Da Rádio Câmara de Brasília, Luiz Cláudio Canuto.
1: Maurício Marcon, do PL do Rio Grande do Sul, contesta os dados sobre o desemprego e a inflação anunciados pelo governo. Para ele, o discurso de crescimento econômico desconhece a realidade da população, que sofre com o aumento no preço dos alimentos e dos combustíveis.
17: Segundo a análise de Maurício Marcon, o cenário nacional é oposto ao anunciado, com um déficit acima de R$1 trilhão e com a dívida pública superando 80% do PIB, o que prejudica a criação de novas empresas, a geração de empregos e a produção nacional.
1: Doutor Fernando Máximo, do PL de Rondônia, celebra a aprovação pela Câmara de proposta de emenda à Constituição relatada por ele, que garante a imunidade tributária total para templos religiosos e suas entidades, como creches, asilos e orfanatos.
17: Doutor Fernando Máximo explica que a medida, agora sob análise do Senado, isenta de impostos a compra de bens e serviços, com os tributos pagos sendo devolvidos às entidades em 90 dias para reinvestimentos nas entidades de assistência social. Social filantrópicas.
20: Desenvolvimento regional.
1: Comissão Especial aprova aumento de repasses para municípios e criação de fundos para Sul e Sudeste. A repórter Noelle Nobre tem os detalhes.
8: Uma comissão especial da Câmara dos Deputados aprovou uma proposta de emenda à Constituição que aumenta o Fundo de Participação dos Municípios, o FPM, e cria fundos específicos para o desenvolvimento das regiões Sul e Sudeste. O parecer aprovado é do deputado Arnaldo Jardim, do Cidadania de São Paulo. A medida eleva de 50 para 53% a parcela da arrecadação federal de impostos que deve ser dividida com estados e municípios. Isso garantirá às prefeituras uma quarta parcela extra de 1% do FPM a ser paga anualmente no mês de março. O relator, Arnaldo Jardim, acredita que os municípios hoje estão sobrecarregados.
6: A Constituição de 88 dá um sinal, mas a prática acabou se revelando ao contrário. Houve uma reconcentração de recursos na União. E isso não foi acompanhado da divisão de responsabilidades. Todas as novas políticas foram no sentido de repassar responsabilidades aos estados e municípios.
8: Além do reforço para as cidades, a proposta cria fundos constitucionais de financiamento para o Sul e o Sudeste, nos moldes do que já existe para o Norte, o Nordeste e o Centro-Oeste. Cada um desses novos fundos receberá 1% da arrecadação federal para financiar o setor produtivo local. Para evitar um choque nas contas públicas, a implementação será gradual, 0,5% em 2027 e o valor integral em 2028. A estimativa é que em

0: de São José, de Barra Bonita. Ele alerta que o fechamento do pronto atendimento da unidade pode sobrecarregar outros hospitais e comprometer a assistência na região.
1: Paulo Soares também defende a atualização da tabela do SUS e mais investimentos na rede pública de saúde. Segundo o parlamentar, o financiamento adequado é essencial para garantir o funcionamento dos hospitais filantrópicos e das Santas Casas.
2: Justiça.
0: Deputados aprovaram regime de urgência para o projeto que equipara o ódio às mulheres ao crime de racismo. O repórter Antônio Vital explica.
3: Depois de muito debate em plenário, a Câmara dos Deputados aprovou regime de urgência para o projeto já aprovado pelo Senado que prevê punições para a prática de misoginia, como é chamada a prática de ódio, desprezo ou preconceito contra as mulheres. O projeto inclui o crime de misoginia na mesma lei que já pune com pena de 2 a 5 anos de prisão sem direito à fiança, discriminação ou preconceito de raça, cor, etnia, religião ou procedência nacional. A coordenadora do grupo de trabalho que analisou a proposta, a deputada Tabata Amaral, do PSB de São Paulo, apresentou nova versão para o texto no início de junho, com alterações na proposta aprovada pelos senadores. Ela alterou principalmente a definição de misoginia. Tabata Amaral retirou os termos ódio e aversão previstos no projeto do Senado para caracterizar a misoginia. Na nova versão, misoginia é descrita como a prática, a indução ou a incitação de menosprezo ou discriminação contra a mulher, que promova violência, negue sua igualdade de direitos ou ofenda sua dignidade em razão da condição de mulher. O texto aprovado pelo grupo de trabalho também prevê que o juiz poderá suspender temporariamente conta ou perfil na internet que estimular violência contra a mulher. No plenário, o regime de urgência foi aprovado com 293 votos favoráveis e 158 contrários, depois de muita discussão. Deputados da Frente Parlamentar Evangélica manifestaram preocupação com a possibilidade de pregadores religiosos serem enquadrados no crime de misoginia. Outros deputados disseram que a definição do crime é vaga e pode motivar censura. Foi o que disse a deputada Júlia Zanatta, do PL de Santa Catarina.
4: Ainda temos termos muito vagos que deixam a critério do juiz e isso acaba numa perseguição. Me parece sim que é para perseguição religiosa, para calar opositores, mulher que é bandido na cadeia.
3: O texto do grupo de trabalho também aumenta as penas de calúnia, difamação e injúria quando praticados no contexto de violência familiar e dobra a pena para postagens com incentivo à violência contra a mulher quando praticados na internet com o fim de obter lucros. A deputada Tabata Amaral, coordenadora do grupo de trabalho, disse que está ouvindo liderança dos partidos para chegar a um texto de consenso. Ela defendeu punição para quem incentiva a violência contra a mulher.
4: A gente vê o número de homicídios no Brasil cair, mas o número de feminicídios aumenta. E nós precisamos dar uma resposta. E essa resposta passa por enfrentar grupos de ódio que estão se articulando, especialmente no submundo da internet. Grupos de ódio que entenderam que você incentivar o estupro, você incentivar a violência, você atacar uma mulher, infelizmente, é uma forma de ganhar dinheiro, é uma forma de viralizar, é uma forma de vender um curso.
3: Com o regime de urgência, o projeto que prevê pena de até 5 anos de prisão para quem praticar o crime de misoginia pode ser votado diretamente no plenário da Câmara sem passar pelas comissões permanentes da Casa. Da Rádio Câmara de Brasília, Antônio Vital.
2: Relações Exteriores.
1: Santana, do PT de São Paulo, critica a suposta submissão de políticos brasileiros a interesses estrangeiros, citando uma correspondência oficial de autoridade externa que trata da possibilidade de uma equipe de transição governamental brasileira ser colocada à disposição de outra nação.
0: Alencar Santana afirma que o documento menciona a entrega de riquezas estratégicas e de tecnologias como o PIX. Ele classifica a hipótese como traição à pátria, alerta sobre o risco de interferência externa nas eleições e defende uma postura firme na defesa dos interesses do Brasil.
1: Termina agora o Jornal Câmara dos Deputados, produzido pela Rádio Câmara, com trabalhos técnicos de Wellington Teles e apresentação de Cibele Comanetti e Márcia Aquilissardi. Uma boa noite para você.
0: Boa noite e a Voz do Brasil volta amanhã.
2: Você ouviu a Voz do Brasil. Boa noite.
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0: Reinaldo Silva.
1: Muito boa noite pra você, tudo bem, tudo em paz, tá tudo ótimo. Eu estou aqui nas ondas potentes da Rádio Sociedade da Bahia, 97.9 FM, onde quer que você esteja, muito obrigado pelo rádio ligado na Sociedade, você da capital baiana, interior do estado, você dos outros estados, você dos outros continentes ouvindo a gente. Obrigado por essa audiência maravilhosa de todos os dias.
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1: E a gente começa com essa grande atração internacional. Elton John.

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0: Reinaldo Silva.
1: Minhas amigas donas de casa, as secretárias do lar, os motoristas por aplicativo, os taxistas, tá todo mundo ligado na sociedade. Agora tem Ana Carolina, ruas de outono.

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0: Valdo Silva.
1: Minha amiga Joselita, lá em Caen, no interior do estado, bem pertinho de Jacobina, ela também tá ligadinha na sociedade, no nosso programa A Noite é Nossa. Agora tem Ferrugem. Interessante.

0: Paulo Silva.
1: Como vai você? Tá tudo bem? Essa é a Rádio Sociedade da Bahia, 97.9 FM. Ivete Sangalo e Melim, um sinal.

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